Quem está errado? Onde está o erro? Na igreja ou no Espírito Santo que revogou a sua própria palavra? Temos que pesar isso, irmãos. Mas vamos lá. Algumas das qualidades morais e espirituais do sacerdote com base em 1 Timóteo capítulo 3, a partir do versículo 1. Irrepreensível, não deve haver acusação ou motivos para crítica em relação à sua conduta. Os nossos pastores mirins, principalmente os que estão nas mídias, são foco de críticas, porque estão agindo de uma forma que não é conforme os princípios bíblicos. Não são irrepreensíveis. Cuidado com pastores mirins, não se deixam envolver. Ô, marido de uma só mulher, fora de cogitação. Se é mirim, não é possível ser casado. Temperante e sóbrio. Isso significa que deve possuir autocontrole, moderação, bom senso, evitando excessos e possíveis vícios. Ainda, o sacerdote precisa ser modesto. Não podem ser orgulhoso, de forma alguma, arrogante, vaidoso. Não, amados, mas humilde e respeitoso. Todos nossos pastores mirins, sacerdotes mirins dos últimos tempos, eles carregam em si arrogância, vaidade e outras coisas mais que fica extremamente explicitado nas suas ações. São os donos da verdade, não são modestos. Hospitaleiros, não se aplica. Quando a palavra fala a respeito de hospitaleiros, porque naquele tempo as pessoas, o sacerdócio, os apóstolos, os missionários, saíam de cidade em cidade e não existia como hoje hotéis, e os irmãos tinham prazer em hospedar aqueles que saíam a campo. E era uma bênção para aqueles que recebiam os apóstolos, os missionários. Apto para ensinar. 1 Timóteo, capítulo 3, a partir do versículo 1, diz que o sacerdote precisa ser apto para ensinar. Se o mirim não conhece nem para ele mesmo, como pode ensinar alguém? Como pode, amados? Nós precisamos ter um cuidado grande, porque muitas vezes esses camaradinhos, ensinados por adultos, que não têm uma boa índole, estão pregando heresias terríveis, e as pessoas consomem sem os julgá-los. É preciso julgarmos o profeta. Não dado ao vinho, não se aplica. Não violento, talvez não. Cordato, deve ser amável, gentil, pacífico, buscando harmonia e reconciliação. Ainda, inimigo de contendas, não deve promover ou participar de discussões e conflitos. Tudo isso está relacionado ao sacerdócio, irmãos. Fiel à palavra. Deve ter um profundo conhecimento e compromisso com a Bíblia. Aquele que quer ensinar a palavra de Deus precisa conhecer a palavra. O mirim, o pastor mirim, sacerdote mirim, enfim, essa galera da infância que estão se autotitulando ou titulado por alguém como pastores, não conhece a palavra suficientemente para defender a sua fé e ou ensinar a sua fé e fica naquele oba-oba, enfim, das profecias, das promessas e coisas do tipo e repetindo pregações de terceiros. Bom testemunho, o bom testemunho cabe à vida daqueles que amam o Senhor. Portanto, amados, é necessário um cuidado muito grande dentro da igreja para que ela não esteja adultizando, levando crianças a agirem como adultos, quando na verdade não são adultos e não possuem as qualidades exigidas pelo apóstolo Paulo em 1 Timóteo e também em Tito. É necessário um cuidado muito grande com isso, tá bom? 1 Timóteo capítulo 3, versículos 1 a 7, Tito capítulo 1, versículos 5 a 9. Nós encontramos nesses versículos qualidades que são necessárias. Essas qualidades se aplicam, evidentemente, ao sacerdócio adulto, mas nós vemos que há uma incompatibilidade total em relação à criança. Amém? Cuidado, amados, com essas situações, para que nós não venhamos pecar contra o Senhor. É preciso um cuidado muito grande e que as nossas crianças, elas possam agirem como crianças, serem crianças, sem saltar, sem queimar etapas. Mais uma vez, quero chamar a atenção dos irmãos para as mídias. Cuidado com as telas, cuidado, irmãos, com as telas.

0: Cuidado, ame seus filhos, cuidado com as telas. Não confie, eles não têm a capacidade de discernimento para escolher, para saber o que estão vendo. Não tem capacidade. Mas veja, olhe, observe. Não deixe tua criança com o celular trancada num quarto, sozinha. Acompanhe, veja. Veja o histórico, veja os históricos, veja o que é que ela está assistindo. Amém? Dentro da sua casa, crie crianças como crianças. Não permita, irmãos, que aquilo que é apenas de adulto venha vestir as suas crianças, que ações comuns a adultos sejam comuns às crianças, que as musiquinhas e as dancinhas não venham a ser uma realidade, porque nós somos servos do Senhor e a nossa vida é para honrar e glorificar o nome santo de Deus. Mais uma vez, com relação ao sacerdócio infantil, cuidado com o sacerdócio infantil. Eu, particularmente, não creio no sacerdócio infantil. Eu não creio. Ah, mas Samuel, e Samuel? Amados, onde é que está escrito que Samuel oficializava como sacerdote diante de Israel, quando criança? Ele participava ali do momento, mas não estava como oficial, não era sacerdote. Não existe essa verdade. Ele acompanhava Eli e os filhos de Eli. Estejamos atentos a esta realidade. Amém? Alguma pergunta? Então nós vamos orar. Senhor Deus, muito obrigado por esta palavra. Que tu venhas mover na nossa vida e fazer-nos entender, para que nós possamos agir segundo o teu espírito, meu Deus. Sempre movidos pelo teu santo e bendito espírito. Jamais levados pelos ensinamentos e pelos modismos desse mundo, Senhor. Que nós não venhamos a seguir de forma alguma, Senhor Jesus, aquilo que esse mundo tem a oferecer, mas que vivamos a tua verdade acima de todas as coisas. Fale sempre aos nossos corações, dando-nos a revelação da palavra e que nós possamos criar nossos filhos, dar-nos forças para criarmos nossos filhos como crianças, para que possamos observar as etapas certas, ó Deus, e que tenhamos a orientação. Tenhamos, ó Deus, a tua autoridade para ministrar os seus corações. Senhor, muito obrigado por todas as coisas, em nome de Cristo Jesus. Amém. Amém, amados? Que Deus nos abençoe e guarde em nosso coração essa palavra para a honra e para a glória dele próprio.
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Sede sóbrios, vigiai. O vosso adversário, o diabo, anda em derredor, rugindo como leão e procurando a quem possa tragar. 1 Pedro 5:8.

não prosperará nenhuma arma forjada contra ti. E toda língua que se levantar contra ti em juízo, tu a condenarás. Isaías 54:17.

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1: O tema de nosso estudo é o outro lado da vida. Nós temos, queridos, o entendimento que nos é dado pela palavra do Eterno, que a nossa vida é marcada por dois lados. Nós temos esse lado no qual vivemos, é o lado físico, é o lado do dia a dia, é o lado do convívio entre os irmãos, é o lado do trabalho, é o lado que você precisa alimentar-se, cuidar da sua saúde, vir à igreja, louvar, glorificar o nosso Senhor e Salvador. E também o outro lado, que é aquele que nós vamos estar junto ao Pai Eterno, logo após o nosso chamado pelo Senhor para o mundo espiritual. Este é o outro lado da vida, tão importante, eu creio até mais importante do que esses dias que nós passamos sobre a face da terra. Uma coisa está associada à outra, no entanto, o Senhor nos diz que aqueles que forem fiéis ao Todo-Poderoso, esses herdarão a glória, esses herdarão o seio de Abraão e esses estarão eternamente para usufruir das grandes bênçãos de Deus para as nossas vidas. E nós temos convicção plena que quando o Senhor diz que o lugar é maravilhoso, que o lugar é extraordinário, porque é maravilhoso, porque é extraordinário, porque é um lugar que nós precisamos ansiar, desejar. E para tal é necessário observarmos alguns aspectos para que a vontade do Senhor seja manifesta em nossas vidas. Amém, irmãos? Vamos orar? Deus amado, nós te louvamos pela tua graça e pela tua misericórdia. Nós queremos pedir, Senhor, que tu venhas falar ao nosso coração nesta noite, para que nós possamos ter o discernimento da tua palavra, o entendimento da tua palavra, a compreensão da tua palavra. Ó Espírito Santo de Deus, traz a revelação, para que nós possamos sair daqui convictos da necessidade de cada dia mais estarmos contigo e andarmos contigo. A ti, Senhor, seja toda a honra e toda a glória, hoje e para sempre. Aleluias. Amém, Senhor. Irmãos, abramos a Bíblia em Lucas capítulo 16, versículos 19 até o 31. Nos diz: ora, havia certo homem rico que se vestia de púrpura e de linho finíssimo, e que todos os dias se regalava esplendidamente. Havia também certo mendigo chamado Lázaro, coberto de chagas, que jazia à porta daquele, e desejava alimentar-se das migalhas que caíam da mesa do rico, e até os cães vinham lamber-lhes as úlceras. Aconteceu morreu o mendigo e ser levado pelos anjos para o seio de Abraão. Morreu também o rico e foi sepultado. No inferno, estando em tormentos, levantou os olhos e viu ao longe a Abraão e Lázaro no seu seio. Então, clamando, disse: Pai Abraão, tem misericórdia de mim, e manda a Lázaro que molhe em água a ponta do dedo e me refresque a língua, porque estou atormentado nessa chama. Disse, porém, Abraão: Filho, lembra-te de que recebestes os teus bens em tua vida, e Lázaro igualmente os males. Agora, porém, aqui ele está consolado, tu em tormentos. E além de tudo, está posto um grande abismo entre nós e vós, de sorte que os que querem passar daqui para vós outros não podem, nem os de lá passar para nós. Então replicou: Pai, eu te imploro que mandes a minha casa paterna, porque tenho 5 irmãos, para que lhes dê testemunho, a fim de não virem também para este lugar de tormento. Respondeu Abraão: eles têm Moisés e os profetas, ouça-nos. Mas ele insistiu: não, pai Abraão, se alguém dentre os mortos for ter com eles, arrepender-se-ão. Abraão, porém, lhe respondeu: se não ouve a Moisés e aos profetas, tampouco se deixarão persuadir, ainda que ressuscite alguém dentre os mortos. Amém? Lucas capítulo 16, versículos 19 até o 31. Irmãos, esse texto ele é muito interessante e muitas vezes nós não damos muita atenção a ele. Pouco ouvimos falar a respeito desse texto, pouco ouvimos alguém explaná-lo, mas ele traz uma revelação magnífica para a vida do servo do Senhor, também magnífica, assustadora para aqueles que não querem saber do Todo-Poderoso. Na verdade, esse texto traça todo um quadro de como será o outro lado da vida. De uma forma muito clara, de uma forma literal, é colocado aqui que aqueles que partirem sem Cristo Jesus, estes hão de sofrer terrivelmente, hão de sofrer terrivelmente no inferno. E aqueles que abraçarem a causa de Cristo Jesus, que andarem com o Senhor, estes serão chamados para os céus e estarão junto com o Pai Eterno para todo o sempre. Nós precisamos estar atentos a esta verdade, porque muitas vezes ela passa um tanto quanto desapercebida na nossa vida. Queridos, se nós pudéssemos ver, e o Senhor nos mostra, claro, esse texto é um retrato claríssimo do que é o sofrimento eterno. Mas, se nós pudéssemos contemplar o sofrimento eterno, se o Senhor nos permitisse ver, e eu não creio que ninguém foi ao inferno, como dizem por aí. Deixe-me abrir um parêntese. Há muita gente dizendo por aí que foi ao inferno, aquela história toda, e conta toda uma história do inferno. Eu não acredito nisso, para mim isso é heresia, isso é, são falsos profetas, pessoas que são movidas por espíritos de engano. Mas, se nós pudéssemos contemplar a realidade do inferno, com certeza nós não conseguiríamos dormir o resto da nossa vida. Seríamos atormentados o resto da nossa vida. Gente, é desse jeito. Seríamos atormentados. E nós vemos alguns que dizem que foram ao inferno e contam a história tão bonita. O inferno é até legal. Parece até legal, não é verdade? Já ouviram a história de quem já foi no inferno? Nunca representam a realidade de quão terrível ele é. Mas é um lugar até acessível. Até possível viver por lá. Mas, amados, não é assim que está na Bíblia. Não é desse jeito que está na palavra de Deus. E nós precisamos ter muito cuidado com essas histórias que contam por aí a respeito do outro lado da vida. Porque da mesma forma que não consegue contar o que é os céus, dizem que foram arrebatados aos céus 10, 20, 30 vezes, alguns, e contam umas historiazinhas do céu que só a misericórdia de Deus. Até uma criança de 5 anos pintaria um quadro melhor do que é o céu, do que aqueles que se dizem arrebatados aos céus. Se nós fôssemos arrebatados aos céus, amados, seríamos igual ao apóstolo Paulo ou a João, que não conseguiríamos descrever. Paulo se negou a descrever. Ele disse que não ia descrever os céus. É porque ele não tinha condições de descrever. E João descreveu e você leu o Apocalipse. Está ali tudo complicado e você não entende nada. Mas por quê? Não é possível, amados, não é possível nós descrevermos aquilo que você não tem palavra para descrever. Por exemplo, se a pessoa é cega de uma hora para outra, passa a ver, ele não vai conseguir reconhecer o branco do preto. Que cor é aquela? É branco ou preto? Ele não sabe, ele sabe que existem as cores, mas não sabe descrever. Os céus, irmãos, para nós é a mesma coisa. Nós não temos condições de descrever os céus, não temos. É magnífico demais, é a dimensão do Senhor, é a morada do Todo-Poderoso. Por mais que sejamos sábios e tenhamos palavras bonitas, não vamos conseguir descrever os céus. Entendam isso. E essas historiazinhas que contam por aí, aquele céuzinho mequetrefe, aquela coisa assim, será como é, que não dá nem vontade de ir para lá? Depois que o cara dá o testemunho, fui no céu. Aí ele conta aquelas histórias, não dá vontade de ir para o céu. Não dá vontade, é um negócio tão sem graça. É melhor você com dinheiro na terra, por incrível que pareça. E aqueles que vão ao inferno da mesma forma quanto as histórias do inferno que só a misericórdia do eterno. Mas, amados, o texto bíblico é claro quanto, como terrível é o lugar de sofrimento, o lugar de tormento, e quão maravilhoso é os céus, e quão maravilhoso é os céus. Mas nós precisamos estar atentos para que, de forma até involuntária, estejamos caminhando em direção à perdição. É, queridos, precisamos estar atentos para que os nossos passos não sejam passos errados e que nos leve para a perdição, mesmo dentro da igreja, mesmo dentro da igreja. O Senhor requer de cada um de nós uma vida de compromisso, de retidão, uma vida totalmente aos pés do Todo-Poderoso. Amém, igreja? E que nós possamos, irmãos, buscar essa verdade do Senhor para as nossas vidas com todas as nossas forças, com toda a nossa alegria. Tópico primeiro: a condição social não define o nosso destino eterno. Nós temos uma tendência muito grande em olharmos para as situações e achar que, por nós não termos, ou por sofrermos mais do que os outros, ou por alguém ter mais do que a gente e não ser uma pessoa muito boa, Essas pessoas, um estão com as suas passagens compradas para os céus e outras para o inferno. Mas a Bíblia diz, irmãos, de forma clara, que não é a condição social que vai definir o nosso destino eterno. A pessoa mais rica do nosso Brasil, se ele aceitar Jesus Cristo como Senhor e Salvador, certamente irá para os céus. E o mais humilde do nosso país, se nós pudermos marcar, definir quem é o mais humilde do nosso país, se ele não aceitar Jesus como Senhor e Salvador, não irá para os céus. Da mesma forma, ou seja, irmãos, o caminho é Cristo Jesus. O caminho que nos leva para os céus é Cristo. Só que nós temos uma tendência a nos olharmos como pessoas mais humildes e acharmos que temos vantagem junto a Deus em relação à nossa caminhada espiritual. Mas não é assim. A vantagem que nós podemos ter é a santificação, a busca pela presença do Senhor, a comunhão com o Todo-Poderoso, mergulhar nas Sagradas Escrituras, vida de oração, vida de comunhão com o nosso Senhor. Isto sim nos dá vantagem sobre os ímpios, porque eles não querem saber de Deus enquanto nós estamos buscando com todas as nossas forças, com todo o nosso vigor. Mas nem sempre estamos fazendo isso. Nem sempre nós estamos de verdade desejosos de partirmos para a glória e estarmos com o Todo-Poderoso. Amém? Sejamos atentos a isso, irmãos. Letra A. Quais os motivos da condenação do rico? Vejamos alguns dos motivos que ficam claros nesse texto a respeito da condenação do rico. Vale ressaltar mais uma vez o fato deste homem ter posses, ser bem sucedido na vida financeira, não é o motivo da sua condenação, mas sim algumas ações no decorrer da sua vida física. Um dos motivos, ele dedicou a sua vida incessantemente à busca do prazer. Está no versículo 19. Ora, havia certo homem rico que se vestia de púrpura e de linho finíssimo, e que todos os dias se regalava esplendidamente. E se regalava, irmãos, entenda como uma pessoa que estava na balada, uma pessoa que estava curtindo a vida doidado, uma pessoa que estava aproveitando aquilo que esse mundo pode oferecer. Esta era a vida desse homem. Ele vivia desse jeito, um homem que buscava satisfazer a sua carne, buscava cada dia mais o prazer neste mundo, viver segundo este mundo. E a Bíblia diz que esta situação, que esta forma de vida é que o afastava da presença do Senhor e foi um dos motivos da sua condenação. Um dos motivos. Queridos, nós como servos do Senhor temos que vigiar para que a nossa carne não seja alimentada. Nós não podemos alimentar a carne de forma alguma, irmãos. Ela tem que ser aprisionada. Na verdade, o texto diz que devemos mortificar a carne. Ou seja, você não pode alimentar a tua velha natureza, mas trazê-la cativa aos pés de Cristo Jesus. Outro motivo que levou o rico à condenação. Era um homem egoísta, sem amor ao próximo e sem misericórdia. Versículo 21. E desejava alimentar-se das migalhas que caíam da mesa do rico, e até os cães vinham lamber-lhes as úlceras. Este era o retrato de Lázaro à porta desse homem rico. Nós vemos que era um homem que tinha posses, a Bíblia diz que ele tinha posses, que ele vivia de uma forma muito boa, sempre ali curtindo, sempre no meio das farras. No entanto, à sua porta estava alguém necessitado, alguém que passava fome, alguém que estava doente, mas ele não teve seu coração bom para ajudar aquela pessoa. Era um cara egoísta, talvez o egocentrismo, eu sou mais eu, e isso é muito comum nós vermos hoje. As pessoas que vivem somente para si e esquecem de ajudar aqueles que são próximos. Aqueles que estão próximos. Vale ressaltar que o fato de fazermos boas obras ou ajudarmos alguém também não é o caminho para levar-nos aos céus, mas sim uma consequência daqueles que possuem Cristo Jesus no coração. O homem que tem Jesus ama o próximo, e se é possível ajudar o próximo, com certeza fará para que o nome santo de Deus seja honrado e glorificado. Outro aspecto que levou esse homem à condenação era um homem que jamais havia se arrependido dos seus pecados. No versículo 30 está escrito: Mas ele insistiu: não, pai Abraão, se alguém dentre os mortos for ter com eles, arrepender-se-ão. Ou seja, esse texto mostra que o homem rico estava condenado, estava no inferno, estava ali porque não se arrependeu dos seus pecados, não reconheceu a necessidade de uma vida com Cristo. E ele tinha conhecimento da vontade do Todo-Poderoso, haja vista que estava ali a lei e os profetas. Ele tinha acesso a isso, principalmente ele que era rico, ele poderia ter mais acesso ainda às escrituras da sua época. Mesmo assim, ele não buscou uma vida de comunhão com o Todo-Poderoso. Ele não buscou viver a verdade do Eterno. Não houve no coração daquele homem arrependimento suficiente. Amém, amados? Letra B. Quais os motivos da salvação de Lázaro? O que foi que levou aquele homem a estar no seio de Abraão? Um dos aspectos: seu nome significa Deus é o meu socorro. Deus é o meu socorro. Isso mostra, irmãos, que a família de Lázaro, mesmo sendo uma pessoa extremamente simples, mas era uma família que temia o Senhor. Naqueles dias, queridos, as pessoas que serviam ao Eterno não eram como hoje. Hoje as pessoas colocam o nome num filho porque viu na novela, porque viu em um filme. Naqueles dias passados, eles colocavam os nomes das suas crianças, nomes que tinham significado, que os apontava para o Senhor. Quando uma família era temente ao Senhor, o nome dos seus filhos, todos eles tinham significados. Não havia nome sequer solto, jogado por aí. O meu nome, por exemplo, Elias, o Senhor é Deus. Lázaro, Deus é o meu socorro. Todo nome de origem hebraica, ele tem um significado bíblico. Ele tem um significado bíblico. E eu louvo a Deus pelo meu nome. Deus é o Senhor. Oh, glórias. Aleluia. E Deus é o meu Senhor também. Aleluia. Nós vemos nesse texto que aponta para uma família que ensinou aquele homem a viver os princípios do Senhor, a viver os caminhos do Eterno. E por falar em significado de nomes, a Elisa tem um nome especial porque significa consagrada ao Senhor. Quando nós escolhemos esse nome, uma das coisas que nós olhamos foi o significado. E nós nos surpreendemos quando vimos o significado. É de origem hebraica também, e o nome significa consagrada ao Senhor. E nós vemos, amados, que Lázaro, com certeza, ele nasceu em uma família que temia o Senhor, que vivia princípios de Deus. E tinha, certamente, no seu coração, princípios do Senhor. Outro aspecto: Lázaro morreu e foi levado pelos anjos. Versículo 22. Aconteceu morrer o mendigo e ser levado pelos anjos para o seio de Abraão. Irmãos, se Lázaro foi levado pelos anjos para o seio de Abraão, é porque era um homem temente, um homem aprovado pelo Senhor. Se ele não tivesse uma vida íntegra aos olhos do Eterno, não teria acontecido dessa forma. Precisamos ter uma vida íntegra aos olhos do Senhor. Uma vida cada dia firmada na rocha que é Cristo Jesus. Amém? Gálatas capítulo 2, versículo 16. Diz que todos são aceitos por Deus através da fé, somente através da fé. Então é isso, irmãos. Precisamos ter uma fé firme no Senhor. Uma fé inabalável no Todo-Poderoso. Para que assim nós possamos nos achegar ao pai Abraão e estarmos na glória com ele. Portanto, a condição social não define o nosso destino eterno. Alguém pode ser extremamente rica e alcançar a glória. E alguém pode ser extremamente pobre e alcançar a glória do Senhor. Independe, amados. Dizem por aí que a pessoa que não é bem sucedida financeiramente é porque está em pecado, é porque não busca o Todo-Poderoso. A Bíblia diz que este nada tinha e foi para os céus. E que foi levado pelos anjos. Dá-nos a entender que aqueles que afirmam que as pessoas que não têm posses financeiras não é porque estão amaldiçoados ou estão no pecado, mas porque é uma coisa natural, é algo natural da vida. Amém? Não vivamos em busca da riqueza como se fosse isso um testemunho da presença de Deus na nossa vida, porque não é assim que está na palavra de Deus. Jesus era uma pessoa humilde, pobre. Ele disse que não tinha onde colocar sua cabeça para dormir, ou seja, ele não tinha um teto, ele não tinha uma casa. Amém? Quando nós olhamos para os apóstolos, todos humildes, todos eles, todos eram humildes. E nem por isso eram pessoas que viviam no pecado e ou eram amaldiçoadas. Era exatamente o contrário, eram pessoas que viviam em santidade e na presença do Senhor. Não olhem para esse aspecto, porque isso é coisa de falso profeta. 2. O destino selado após a morte. O nosso destino, irmãos, é selado após a morte. Nós falamos para uma igreja de pessoas que conhecem a palavra, que sabe que isso é uma realidade, mas nunca é demais frisarmos esta realidade. E se alguém porventura um dia contestá-lo, você poderá afirmar que depois da morte não tem mais solução para nós. Se a pessoa morre em pecado, o seu destino está selado. Se morre com Cristo, o seu destino está selado. Letra A. Lázaro morreu e foi para o céu e lá ficou. Versículo 22. Aconteceu, morreu o mendigo e ser levado pelos anjos para o seio de Abraão. Amém? Foi levado pelos anjos para o seio de Abraão, para os céus. Queridos, aqueles que vão para os céus não voltam. Aqueles que vão para os céus não voltam. É o lugar reservado pelo Senhor para aqueles que ali estão. Letra B. O rico morreu e foi lançado no inferno e lá ficou. Versículo 23. No inferno, estando em tormentos, levantou os olhos e viu ao longe a Abraão e Lázaro no seu seio. Nós precisamos estar atentos, amados. A Bíblia diz que a morte, ela é o selo, é a porta. Depois que passou, não tem mais solução. Precisamos estar atentos a esta realidade. Estarmos convictos disso, irmãos. Até porque, muitas vezes, nós somos displicentes nessa busca pela presença do Senhor, como se nós tivéssemos uma segunda oportunidade, que, na verdade, não teremos. Não teremos. Nós precisamos estar atentos para que todos os nossos passos sejam firmados em Cristo Jesus e tenhamos convicção plena da nossa condição de homens do Senhor, de mulheres do Senhor. Letra C, os dois lados estão separados por um grande abismo, impedindo a mudança de lado. Versículo 26. E além de tudo, está posto um grande abismo entre nós e vós, de sorte que os que querem passar daqui para vós outros não podem, nem os de lá passar para nós. Esse texto, ele confirma o seguinte: aqueles que foram condenados e estão no lugar de tormento, como aqui está descrito, não tem mais solução para eles. Não há como sair. Não há orações, não há cultos, não há nenhum tipo de ação que nós, os vivos, possamos fazer para que eles sejam resgatados do inferno. Não existe, irmãos. A luz da Bíblia não existe. Não existe. E a palavra de Deus é a nossa regra de fé. Nós precisamos crer piamente na palavra. E se eu abro concessão para filosofias, para entendimentos humanos, para outras situações, eu estarei pecando contra Deus. Foi o que aconteceu com esse rico. Mesmo conhecendo algumas situações da palavra, tendo acesso ali às Sagradas Escrituras da sua época, à palavra dos profetas, à lei, mesmo conhecendo, ele não abraçou a lei, ele não abraçou a palavra do Senhor, ele preferiu viver segundo o seu próprio entendimento, segundo talvez aquilo que o mundo falava na sua época. E nós não podemos de forma alguma nos deixar levar por nenhuma sorte de doutrinas, de filosofias e de afirmações religiosas que existem por aí. A Bíblia é clara, aqueles que estão lá não podem subir aos céus e aqueles que estão nos céus não podem descer ao inferno. Amém? Ou seja, subir e descer, vamos usar o termo passar, porque pode ser que esteja embaixo ou não, não vem ao caso no momento, mas o que está numa situação não pode mudar. Quem está no inferno não pode passar para o céu, e quem está no céu não pode passar para o inferno. Claro, quem estaria no céu certamente não gostaria de estar no inferno. No entanto, não é possível. Amém? Não é possível. Estejamos atentos a isso. Nosso tema de hoje, o outro lado da vida. Vemos que a condição social não define o nosso destino eterno. Você pode ser humilde, pode ser rico. Se você tiver Cristo Jesus, o caminho, a verdade e a vida, certamente estará nos céus. Após a morte, não há mais solução. Nosso destino é selado. Amém? E o tópico 3, impossível a comunicação com o nosso mundo. Nós temos visto nesses últimos tempos, e é muito comum vermos isso na televisão, vermos isso na internet, enfim. As pessoas buscando uma comunicação com aqueles que já passaram, com aqueles que já morreram. E é muito comum isso, muito comum mesmo. Daqui a mais uns dias, com certeza, nós vamos ver pessoas que vão afirmar que estão se comunicando com os jogadores do acidente do avião do Chapecó. Logo, logo, vamos ouvir alguns dizendo aí, eu tive um contato com fulano de tal, e ele manda dizer que está muito bem onde ele está, e etc, etc. E as mensagens geralmente são muito boas. Estou no lugar de luz, um lugar maravilhoso, estou muito bem, e etc. Amém? Glórias a Deus. No entanto, amados, a palavra de Deus diz de forma clara, inquestionável, que esse contato é impossível. É impossível. Há muitos textos que falam a respeito da impossibilidade da comunicação com os mortos. Mas hoje vamos apenas ver aqui em Lucas, versículos 27 e 28, por exemplo, diz a respeito dessa questão. Letra A. O homem rico pede então ao pai Abraão que mande Lázaro à casa dos seus irmãos para avisá-los do grande mal que os espera. Eles certamente também eram ricos e viviam no mesmo estilo de vida que ele viveu. Versículos 27 e 28 está escrito. Então replicou, pai, eu te imploro que o mandes à minha casa paterna, porque tenho 5 irmãos para que lhes dê testemunho, a fim de não virem também para este lugar de tormento. Nesse texto, nós vemos que o rico pedia ao pai Abraão, a Deus, que enviasse Lázaro até a casa dos seus familiares, para que ali Lázaro falasse, mostrasse a eles quão terrível é o lugar que os aguardava. E o Senhor diz que isto era impossível. Era impossível. O Senhor afirma de uma forma clara, irmãos, que é impossível essa comunicação. E muitas vezes nós vemos que até achamos interessante essa comunicação, não é? Falando de tal, comunicou lá com não sei quem lá e disse que está nisso. Nós ficamos ligados nisso. O capeta é assim, irmãos. Ele atrai a nossa atenção com alguma coisa que é interessante. E às vezes você ouve aquilo e de forma até involuntária, ela entra e fica guardado no seu coração. Fica guardado lá dentro. Mas é uma palavra de espíritos imundos, uma palavra mentirosa, irmãos, mentirosa. Chega ao ponto, inclusive, de trazer revelações do passado para testificar a verdade do contato. Aí aparece, nesses contatos com os mortos, aparece revelações que apenas duas pessoas sabiam. Só uma pessoa que estava viva e aquela que morreu sabia disso, ninguém mais. Ou seja, impossível que não fosse verdade esse contato do médium ou do sacerdote com aquela que faleceu. Só que as pessoas esquecem, irmãos, que Satanás tem o conhecimento da vida de cada um. Satanás sabe, o diabo sabe de tudo, irmãos. Ele não sonda a nossa mente, mas ele tem os seus e os seus fazem uma espécie de filme da nossa vida. Tudo está anotado, está catalogado, todos os detalhes da nossa vida, as nossas conversas, aquilo que é mais secreto, e isso chama mais atenção ainda, porque o diabo sabe que pode usar isso posteriormente. Aquilo que é mais secreto, o diabo tem anotado e ele revela isso aos seus. E fica quase impossível afirmar que não é um contato verdadeiro, não é isso? Mas é assim, é o diabo, irmãos. E tem muito crente que acredita que é de fato. Conseguiu falar lá com o espírito desencarnado. impossível comunicação com o nosso mundo. Letra B. Mas Deus não atende o seu pedido e lembra que os seus irmãos têm em casa uma cópia da lei de Moisés e os profetas, as Sagradas Escrituras da sua época, que contém todos os avisos necessários para evitar o inferno, aos quais eles devem dar ouvidos. Amém? Versículo 29, respondeu Abraão, eles têm Moisés e os profetas, ouça-nos. Ou seja, eles tinham em casa, nós temos hoje também a Bíblia. Eles tinham a Bíblia, eles tinham as informações necessárias para ter uma vida de comunhão, como Lázaro teve e viveu em comunhão. No entanto, nós temos visto que as pessoas têm menosprezado a palavra de Deus. Não dão valor à palavra do Eterno. Eis aí o grande problema. As pessoas não querem saber de Deus, irmãos. A Bíblia, quase todos os lares do Brasil têm uma Bíblia dentro de casa. Quase todos. Um número muito elevado tem uma Bíblia dentro das suas casas. Mas é preciso abri-la e é preciso lê-la. Isso serve para nós, para que nós não sejamos enganados pelo diabo, temos que conhecer a palavra, temos que meditar na palavra e veremos que a verdade do Eterno é clara aos olhos daquele que querem enxergá-la. Amém? Nós não podemos nos deixar enganar pelo maligno. Letra C. Nenhuma mensagem virá do outro lado. Nenhuma mensagem. Pois as Escrituras Sagradas já contêm todos os ensinamentos necessários à salvação. João capítulo 5, versículo 39. Examinais as Escrituras, porque julgais ter nelas a vida eterna, e são elas mesmas que testificam de mim. Irmãos, isso aqui serve também para a crente que quer ver anjo. Também serve para a crente que quer ver anjo. Não precisa o Senhor mandar um anjo para pregar o Evangelho a nós. Até existe um texto bíblico no qual é descrito que os anjos queriam pregar o Evangelho. Mas o Senhor disse que esta glória, que esta alegria estava reservada a seus filhos. Irmãos, essa história de esperar um anjo aparecer para falar para você da necessidade de uma mudança, mudança de vida, mudança de princípios, ela não está de acordo com a palavra de Deus. Nós temos a revelação e a Bíblia é quem nos traz todos esses ensinamentos. Impossível comunicação com o nosso mundo. Letra D. Todo e qualquer contato com o mundo espiritual, com os mortos, são condenados pelo Senhor. É chamado de necromancia. Já leram essa palavra, necromantes, na Bíblia? Necromantes são aquelas pessoas que consultam aos mortos. É uma prática condenada. O Senhor, de forma alguma, aceita. E estes que fazem uso dessa condição de necromantes estão com certeza condenados, não herdarão os céus. Uma prática condenada. Não existe um texto sequer na Bíblia que nos dê segurança, que nos dá ensinamentos para que nós possamos agir desta forma. Não existe. Não existe, irmãos. É impossível a comunicação com aqueles que já partiram para a eternidade. É impossível. Sejam aqueles que estão nos céus ou aqueles que partiram para a eternidade sem Cristo Jesus e estão no inferno. O quarto tópico, impossível a volta de alguém que já morreu. Oh, glórias! Isso aqui é para trazer alento àqueles que têm medo de fantasma. Àqueles que sentem medo de andar no escuro porque pode deparar com um fantasma pela frente. Um fantasma do seu inimigo que já morreu, um fantasma de um parente, e essas coisas todas. Irmãos, fantasmas não existem, só em filmes, excetuando os filmes, que não têm inspiração divina, mas diabólica, filmes que abordam temas espirituais, que não estão relacionados com a verdade do Senhor, têm toda uma origem diabólica, não se engane. São legaizinhos? São. São engraçadinhos? São. Mas, quem está por trás não é nada legal, não é nada engraçado, porque é Satanás. E ele trabalha de muitas formas para tocar no coração do ser humano. E eu já citei um exemplo aqui, mas vou voltar a citá-lo. Um exemplo terrível um filme de 20 anos atrás, 30 anos atrás, um filme chamado Ghost. Esse filme, irmãos, trata de uma história de um cara que era apaixonado por uma mulher e vice-versa, e esse cara morreu, e ele mexe assim com a emoção das pessoas. E mexe. Aí você passa a desejar que haja contato daquela mocinha com o defunto. Que esse defunto volte à existência. E muita gente chora, se emociona. E fica ali com o coração, ah, se ele pudesse voltar, que volte, que dá um jeito, sei lá. Aí o capeta fala, que legal, oh, que bom, é isso mesmo que eu quero. Vai lá, massacre teu Deus, pisa no teu Deus, ouça o meu conselho, é isso que eu quero que você pense. E as pessoas, irmãos, choram à vontade com aquele filme. E o coração pede para que a palavra de Deus seja jogada no lixo, para que a verdade de Satanás venha à existência. E se crente assistir aquele filme e não vigiar, é um filme antigo, mas continua sendo envolvente, se não vigiar, vai louvar Satanás. Vai louvar. Esse é um exemplo que marcou muito. Chamou-me muito a atenção quando eu assisti logo quando foi lançado, isso há muito tempo. E olha aqui, ficou gravado aqui dentro, por incrível que pareça. Nós temos que ter muito cuidado com essas coisas. E hoje, em nossos dias, são os filmes, são os desenhos animados, são os videogames, tudo isso apontando para essa situação, apontando para isto aqui, irmãos. E nós estamos embarcando muitas vezes nessas questões, desonrando assim o Senhor. Precisamos vigiar, vigiar. Impossível a volta de alguém que já morreu. É impossível, a não ser que seja ressuscitado pelo nosso Senhor e Salvador Jesus Cristo, o único que pode ressuscitar. Satanás não tem poder de vida. Ele não pode ressuscitar. O único que pode ressuscitar é Cristo Jesus. E só existe essa forma de voltar do outro lado para este lado, através da ressurreição. Mas só que ela só é operada por Cristo Jesus, porque é o Senhor que tem o poder da vida nas suas mãos. Satanás tem o poder para tirar a vida, não para dar a vida. Letra A. Muitos estão esperando o sobrenatural para buscarem o Senhor. Isso é tratar com desdém as escrituras sagradas. Aquilo que eu falei antes, irmãos. As pessoas que vivem em busca do sobrenatural. Vivem em busca do sobrenatural. Tem um profeta não sei onde que faz descer fogo do céu. Correm para lá. Tem outro que faz descer anjos passear dentro da igreja, que vê anjos andando dentro da igreja, vai para lá. Tem outro local que anjos se materializam, vou atrás, e etc. E vão por aí, sempre buscando isso. Outros vão atrás daqueles que vivem de revelação, revelam até o CPF, a identidade do cara. Eu quero afirmar para vocês que esses camaradas são de Satanás. Me desculpe ser tão incisivo, mas é impossível, irmãos, o Espírito Santo perder tempo para revelar CPF, identidade de alguém, e não chamar essa pessoa a arrependimento, e não chamar essa pessoa para a salvação. Para quê? Adivinhos? São adivinhos. Isso é prática da adivinhação dentro da igreja. E a igreja tornou-se um local de prática da adivinhação. Um dos locais onde tem mais adivinhação hoje é dentro da igreja, por incrível que pareça. Os caras adivinham até a cor da meia do camarada. Eu ia falar cueca, mas não ia ficar legal, então não vou falar cueca, vou falar meia. Mas é, irmãos, revela CPF, revela nome de pai, nome de mãe, revela histórias do passado do camarada. É, aí eu vi você andando desse jeito, aquele... Gente do céu, gente, eu não sou incrédulo, eu creio de fato na palavra do Senhor. Mas a Bíblia diz que devemos vigiar, estar atentos e ver até onde isso é verdadeiro, até onde isso cabe dentro da mensagem de Cristo na vida das pessoas. E eu vou falar uma coisa para vocês. Eu nunca vi, posso estar equivocado, mas eu particularmente nunca vi, alguém que foi objeto de revelação, revelou o CPF, identidade, a cor da meia, que ele estava passando por problema e essa pessoa aceitou Jesus Cristo. Nunca vi isto. Nunca vi. Sejamos atentos, irmãos. O sobrenatural de Deus existe. Existe, claro que existe. Mas não da forma que estão fazendo por aí. É preciso cuidado para nós não ferirmos o Senhor em busca da revelação quando ela já está diante de nós através da palavra. Versículo 30. Mas ele insistiu: não, pai Abraão, se alguém dentre os mortos for ter com eles, arrepender-se-ão. Olha só o que ele queria: que alguém dentre os mortos fosse até a sua casa e ali falasse a palavra. Quando eles tinham acesso à palavra, quando a palavra estava aberta diante deles. Sejamos atentos, irmãos, para que o maligno não venha te enganar, fazendo você dependente do sobrenatural, quando nós precisamos ser dependentes do Espírito Santo de Deus. Amém? Quando nós somos dependentes do Espírito Santo de Deus, nada nos detém, porque nós vamos, e vamos mesmo, andar no poder e na glória do Senhor. Impossível a volta de alguém que já morreu. Letra B. Deus, porém, responde que é impossível alguém voltar do outro lado para ajudar. Seja como um fantasma, aparição, espírito ou alguém ressuscitado dentre os mortos. Pois se as pessoas não dão ouvidos às escrituras sagradas, não se arrependerão de seus pecados e não alcançarão a nova salvação de nenhuma outra maneira. O texto é claro, irmãos. Ouça, versículo 31. Abraão, porém, respondeu: se não ouvem a Moisés e aos profetas, tampouco se deixarão persuadir, ainda que ressuscite alguém dentre os mortos. Esse texto também, ele finaliza essa história da pessoa voltada à morte. O texto diz, e o Senhor diz de forma clara: ainda que eu ressuscite. Ou seja, o Senhor afirmou que só através da ressurreição é possível voltar do outro lado, voltar à vida. Somente através da ressurreição. Portanto, queridos, aparições, fantasma e essas coisas todas não existem. Não são verdadeiras. Não são verdadeiras. O maligno pode usar de algumas formas para assustar você. Sim, pode. Ele pode fazer porta bater, ele pode fazer pedra aparecer do nada, fazer fogo aparecer do nada. O maligno tem poder, e a Bíblia diz que ele tem poder. Mas não tem poder para tirar ninguém lá do inferno e trazer para este mundo. Ele não tem poder para tirar alguém do inferno. Para levar ao inferno ele tem poder. Mas para tirar de lá, não. Amém? Para levar aos céus, só o Senhor Jesus tem poder. Precisamos estar atentos a essa realidade, porque é assim que está na Bíblia, irmãos. E nós precisamos, cada dia mais, solidificar a nossa vida na palavra. Firmar a nossa vida na palavra, para que nada venha tocar na nossa fé. Amém? Letra C. A fé salvífica vem somente pelo ouvir a palavra de Deus. A Bíblia diz que a fé vem pelo ouvir a palavra. Nós ouvimos a palavra e a fé, ela é plantada em nossos corações. Nós a alimentamos, ela cresce e nos tornamos homens, mulheres poderosos nas mãos do Senhor para fazermos a obra do Todo-Poderoso. Amém? Mas concluindo o nosso estudo, o outro lado da vida. Não é a riqueza ou a pobreza, irmãos, que define a nossa salvação, mas a fé em Jesus e o nosso relacionamento com Ele. Ainda, depois de morto, ninguém muda de situação. Aqueles que estão no inferno, condenados estão. Nada pode tirá-los de lá. Aqueles que estão nos céus, da mesma forma, nada pode tirá-los dali. Sejam rituais, sejam orações, enfim, nada pode tirar a pessoa que partiu para a eternidade sem Jesus Cristo no coração e certamente está no inferno. Ainda, nenhuma mensagem vem do outro lado. Não existe mensagens que vêm de lá. Os únicos que podem trazer mensagens do outro lado: o Espírito Santo e Satanás. Só tem dois. Só dois que podem trazer mensagens do mundo espiritual. Um é o Espírito Santo e o outro é Satanás. É assim que está na Bíblia. Mas ninguém tem acesso àquele que partiram e tampouco aqueles têm condições de mandar recado para os seus familiares. Aqueles que morreram não têm mais acesso a este mundo, não têm mais contato com esse mundo. E tudo isso que nós vemos por aí é enganação, não procede do Senhor, procede sim das trevas, procede
2: das livros trevas. Não quer dizer...
1: E ainda, amados, ninguém pode entrar nos céus a não ser através da fé em Cristo Jesus, através da comunhão com o Todo-Poderoso. Amém, igreja? Senhor, nós te louvamos por esses momentos aqui na tua presença, nós te glorificamos pela tua palavra, Senhor, que ela possa ficar gravada em nossos corações, que haja entendimento em nossas vidas, que nós possamos compreender, Senhor, dia após dia a tua realidade, vivermos em comunhão contigo e estarmos unidos a ti, Senhor. Prepara-nos, ó Deus, para que nós possamos ter conhecimento a teu respeito e vivermos a tua verdade, para que cada instante da nossa vida, Senhor, seja para a tua honra e para a tua glória. Ó Senhor, através dessa palavra, traz a revelação aos corações, para que sejam alimentados, sejam edificados para a tua honra e para a tua glória. É o que nós clamamos em nome do teu Filho Jesus. Amém, Senhor. Aleluias. Amém, amados.
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disse Jesus: Eu sou o caminho e a verdade e a vida. Ninguém vem ao Pai senão por mim. João 14:6.

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1: Disse Jesus: Eu sou a videira. Eu sou a videira. Oh, glórias! Evangelho de João, capítulo 15, a partir do versículo 1 até o versículo 5. Ouça o que diz a palavra. São palavras de Cristo. Disse Jesus: Eu sou a videira verdadeira e meu Pai é o agricultor. Todo ramo que estando em mim não der fruto, ele o corta, e todo que dá fruto limpa para que produza mais fruto ainda. Vós já estáis limpos pela palavra que vos tenho falado. Permanecei em mim e eu permanecerei em vós. Como não pode o ramo produzir fruto de si mesmo se não permanecer na videira, assim nem vós podeis dar se não permanecerdes em mim. Eu sou a videira, vós os ramos. Quem permanece em mim e eu nele, esse dá muito fruto, porque sem mim nada podeis fazer. Oh, glórias! Senhor, nós te louvamos, Pai, por essa revelação tão grande, tão maravilhosa, esse ensinamento que nos coloca no caminho, na direção certa, Senhor. E nesse momento queremos clamar ao Espírito que Tu fales conosco. Use-nos como instrumento para falarmos do Teu amor e do Teu zelo e da Tua orientação para a nossa vida. E que Tu venhas nos edificar. Esse é meu clamor em nome de Jesus. Amém, Senhor. Irmãos, quando nós lemos a palavra de Deus, vamos deparar com ensinamentos profundos para a nossa vida. Ensinamentos que, se observados detalhadamente, vamos colher e vamos produzir. Há de frutificar no nosso dia a dia. Veremos a glória do Senhor, veremos o poder de Deus, veremos o agir magnífico do Senhor em nossas vidas. O grande problema é que nós lemos a palavra do Senhor um tanto quanto mecânica. Quantas vezes lemos esse texto? Quantas vezes você já leu que Jesus é a videira verdadeira? Mas nem sempre nós paramos para meditar na bênção em ter Cristo Jesus como a videira e desta videira fazermos parte. Nós temos que aprender, amados, a meditar na palavra, a escutar aquilo que o Senhor tem falado para cada um de nós, para que tenhamos uma vida produtiva, uma vida crescente, uma vida que não seja estática, mas sempre em movimento, sempre em movimento. Precisamos buscar essa movimentação que só o Espírito Santo de Deus pode nos conceder. Ela nos tira do lugar e nos faz ser útil ao reino do Todo-Poderoso. E esse texto, com certeza, é uma analogia, uma comparação. Cristo Jesus faz uma comparação muito interessante e ela se aplica perfeitamente à nossa vida. E nós vamos meditar um pouco a respeito dessa comparação de Cristo, vamos trazer para o nosso coração esses ensinamentos que são importantes para que nós possamos prosseguir. Não ficarmos parados na caminhada, mas prosseguirmos de uma forma agradável aos olhos do Senhor. Haja vista que o nosso princípio de vida é agradar ao Senhor acima de todas as coisas. Cada um de nós temos um objetivo e esse objetivo é satisfazer o Senhor. Os nossos atos, as nossas ações, atitudes, tudo quanto façamos, que o Senhor seja honrado, que o Senhor seja glorificado. Irmãos, e nós vamos iniciar essa meditação lendo o versículo 5. O versículo 5 diz: Eu sou a videira e vós os ramos. Oh, glórias! Quem é a videira? Cristo Jesus. Se porventura alguém não sabe, aqui todos que estão já sabem, mas alguém que esteja vendo esta mensagem posteriormente, a videira é um pé de uva, é uma parreira. E nós precisamos, amados, entender que Jesus é este pé de uva. E é maravilhoso quando você vê uma parreira carregada, uma videira carregada, os seus cachos, não apenas um fruto. Veja como é o cacho da uva. Não tem apenas um fruto, ó, um frutozinho pequenininho assim, pendurado e acabou. Não, um cacho, sei lá, tem 20 frutos, nunca parei para contar, mas tem muitos frutos. Veja, amados, até neste aspecto Cristo mostra que nós precisamos ser abundantes. Nós precisamos produzir com abundância. Esta é a vontade do Eterno para as nossas vidas. Nós queremos as bênçãos de Deus para a nossa existência. Todos nós queremos as bênçãos. Eu quero a bênção da casa própria, talvez você quer a bênção de conseguir comprar um carro, outros querem comprar uma bicicleta, um avião, enfim. Todos querem receber de Deus a prosperidade, querem ser prósperos sobre a face da terra. Mas o interessante, irmãos, é que Jesus não condena a prosperidade, não, de forma alguma. Essa prosperidade que está sendo oferecida nas igrejas hoje, realmente ela carece de um suporte bíblico. Ela carece, amados. Mas quando nós olhamos a palavra, vemos que o Senhor tem prazer em abençoar os seus. E a videira, o cacho de uva, e não produz apenas um cacho. Há muitos frutos, há muitos frutos. Nós precisamos entender que esta é a verdade de Deus para a nossa vida. Mas eu não posso ficar apenas com o fruto, apenas com o frutozinho pendurado ali, ô, aquele frutozinho mequetrefe, feiozinho, ô, misericórdia. Não, eu tenho também que produzir com abundância. Nós temos que produzir com abundância, igreja. E essa produção com abundância leva-nos a sair do lugar e a nos movimentar, a corrermos em direção ao Senhor, a nos deixar tomar por Ele, a possuirmos em nós a seiva, o sangue de Cristo Jesus. O sangue de Cristo precisa correr em nossas veias. Logo na sequência ele diz, quem permanece em mim, eu nele, esse dá muito fruto, porque sem mim nada podeis fazer. Aqui está, irmãos, o segredo de como sermos prósperos. Aqui está o segredo. Qual é a iniciativa? Qual é a premissa? A premissa é estar em Jesus. Se eu quero a prosperidade na minha vida, ser bem sucedido naquilo que faço, que haja alegria no meu coração, que haja paz na minha existência, necessário é que eu esteja em Cristo Jesus. Quando eu falei, irmãos, que a prosperidade oferecida em nossos dias ela é um tanto carente do suporte bíblico, é porque as pessoas não cobram isso que Jesus cobrou. Apenas falam, se você fizer assim, serás próspero. Se você agir desta forma, Deus há de abençoá-lo. Você há de prosperar, enfim. Mas Cristo coloca uma condição. E a condição é, quem permanece em mim? Quem permanece em mim? Eis a condição, queridos. Nós temos que permanecer no Senhor. Dessa forma, seremos frutíferos. Nós seremos felizes. As pessoas olharão para nós e verão em nós Cristo Jesus. As nossas obras apontarão para o Senhor. Oh, glórias! As nossas obras apontarão para o Senhor. E fica uma pergunta para que você possa meditar. As pessoas que te veem hoje, não aquelas que não te conhecem, mas os amigos, esses que te conhecem, que andam com você, talvez trabalha com você, elas conseguem ver cachos de uva na tua vida? Conseguem ver cachos de uva? Ou apenas aquela frutinha, mequetrefe, penduradinha no talo, quase seca? Muitos estão assim, irmãos. Mas nossos amigos, aqueles que são próximos a nós, eles precisam olhar para a gente e ver cachos de uva. Porque nós somos a videira frutífera. Esta é a verdade do Senhor para as nossas vidas. Mas vamos para o versículo 2. João capítulo 15, versículo 2. Ouça com atenção. Todo ramo que, estando em mim, não der fruto, ele o corta. E todo que dá fruto, limpa, para que produza mais fruto ainda. Da mesma forma que o Senhor nos promete as bênçãos, vemos aqui as benesses da comunhão com Cristo Jesus. O versículo 2 chama-nos a atenção para um quadro um tanto quanto assustador. Nós devíamos, amados, estremecermos ao lermos esse texto. Porque a palavra diz que o Senhor corta. Ele corta. Corta o ramo que não dá fruto. Aqueles que não possuem os cachos pendurados nele, mas apenas aquela frutinha, às vezes nem a frutinha tem. Esses são cortados, amados, são cortados. E essa experiência ela é comum também em nossos dias. Quando você quer que alguma árvore ou alguma frutífera produz, o que é que você faz? A poda. Você corta os galhos excedentes, deixa os principais. E aqueles que foram cortados, para nada serve. Nesse caso, muitas vezes são ajuntados, são queimados. E é este o exemplo que Jesus está dando a gente. Mas o interessante é que a videira vai além disso, irmãos. A videira chega ao ponto em que os ramos param de produzir. O agricultor vem e corta todos eles. Só fica o tronco. Só fica o tronco. A partir daquele momento, daquele cuidado, daquela adubação, eis que a videira solta ramos. E junto com esses ramos, vêm os frutos. Amados, é mais um exemplo profundo de Deus para a nossa vida. E nós temos que aprender com Cristo Jesus. Temos que aprender com o Senhor. Às vezes, nós temos que deixar tudo aquilo que não agrada. Às vezes, não. Sempre. Nós temos que deixar tudo aquilo que não agrada o Senhor. É preciso deixarmos tudo. Mas o que é que não agrada Deus na nossa vida? O que é que não agrada ao Senhor? Todos nós sabemos, irmãos. Já que nós conhecemos a palavra, mesmo que não profundamente, porém conhecemos a palavra, e é o suficiente para que o Espírito Santo nos dê o discernimento daquilo que é bom e daquilo que é ruim na nossa existência. E quando nós, tocados pelo Espírito Santo, entendemos que atitudes, ações, palavras, enfim, uma série de situações desagradam Deus na nossa vida. Nós temos que fazer o que, gente? Podar. Podar. É tesourão nela. Talvez, aquele serrote de podar café. Enfim, nós temos que cortar com um facão afiado, temos que arrancar aquilo que não agrada a Deus na nossa vida. Vai ficar apenas o caule. E é isso que o Senhor quer. Porque quando nós estamos só o caule, certamente o agricultor, que é Deus, virá, nos adubará. Ele nos envolverá, ungirá. Teremos de Deus a unção, o poder para ministrarmos a palavra, o poder para impormos as mãos sobre a cabeça de alguém e essa pessoa ser curada. Ô, glórias, crê nisso? É verdade, amados. Nós temos que crer, gente. Por que você não consegue? Por que você não consegue? Ah, porque isso é coisa do pastor. Sabe quem fala isso para você? A tua carne e aquele que não gosta de você, o teu inimigo, o nosso inimigo. Ele sopra na tua mente que tu és uma espécie de subespécie religiosa. Ah, não, você não é sacerdote, você não é presbítero, você não é diácono, você não é apóstolo, você não é profeta e vai por aí. Você é apenas um camarada que senta no banco, você não tem essa autoridade, não tem esse poder. Mas é dessa forma que está na Bíblia, igreja? Não é assim, irmãos. Até porque quando Cristo Jesus falou essas palavras, essa situação de instituição religiosa como nós a conhecemos hoje, não existia. Existia sim a igreja dos judeus, aquela situação toda, mas não a igreja como nós conhecemos hoje. Não existia, irmãos. Cristo estava falando para aqueles que o ouvia. E eram pessoas simples, pessoas do povo que estavam a escutá-lo. Jesus falou para o povo, irmãos, falou para o povo. E aqueles que ouviu a sua palavra, esses foram usados de forma grandiosa. Quando nós olhamos para os discípulos, por exemplo, eram pessoas extremamente simples. Não tinha ninguém que nós podemos falar, esse aqui era o top, era o cara das galáxias. Não tinha. Lucas, talvez, dizem que ele era médico, mas o que era ser médico naquela época? Hoje nós temos uma ideia de médico diferente. Médico é médico, é o doutor, é o cara. E naquele tempo? Talvez uma pessoa que fazia umas misturas de ervas. Enfim, era uma coisa extremamente rudimentar, muito abaixo de um farmacêutico nos nossos dias atuais. Essa que era a verdade, amados. Portanto, nós olhamos, tinha pescadores, tinha pessoas do povo, pessoas humildes, tinha pessoas que eram reconhecidas pela sociedade, porém, eram pessoas que não eram sacerdotes, mas eram pessoas que estavam ali, soltos nesse mundo. E nós precisamos pegar esse exemplo para nós. O Senhor quer trabalhar a tua vida e Ele quer te fazer frutífero. E quando nós observamos os discípulos, esses que não eram muita coisa, nós vemos que foram usados grandemente por Deus, poderosamente. Estes foram instrumentos para levar essa mensagem de salvação a todo o mundo e ela chegou até nós. Mas, por que aconteceu? Todo ramo que estando em mim não der fruto, ele corta. E todo que dá fruto, limpa, para que produza mais fruto ainda. Nós temos que buscar essa limpeza do Senhor na nossa vida. Nós temos que buscar essa limpeza, igreja. Nós temos que pensar, Senhor, será que a minha vida está devidamente limpa? Será que eu estou limpo dos ramos excedentes? Daqueles ramos que nós chamamos de chupão? Não tem os enxertos, aí tem aqueles ramos que nascem antes do enxerto, que nós chamamos de chupão, muitas vezes nossa vida está dessa forma, cheio de chupões, que drena a nossa força, a nossa comunhão com o Senhor, e não pode ser dessa forma. Se nós vivermos assim, certamente não teremos experiências marcantes com Cristo Jesus. Amém? Mas seguindo no texto bíblico, vamos para o versículo 4. Ouça o que diz o versículo 4. Permanecei em mim e eu permanecerei em vós. Amados, aqui está o segredo de todas as coisas. Permanecei em mim e eu permanecerei em vós. Quando Cristo diz que ele permanecerá em nós, amados, é a presença do Espírito Santo do Senhor na nossa vida. A presença do Espírito Santo. Mas o que é o Espírito Santo? O que é o Espírito Santo? Diz a Bíblia que o nosso coração é lavado, nosso coração é purificado e torna-se em local de habitação do Espírito Santo de Deus. Quando o Senhor diz, permanecei em mim e eu permanecerei em vós, é a presença do Espírito na nossa existência. E quando nós temos o Espírito Santo de Deus na nossa vida, é impossível continuarmos na antiga vida, na velha vida. Porque o Espírito Santo, ele nos doutrina a andarmos com Cristo Jesus. Ele nos impulsiona a andarmos com Cristo. O Espírito Santo, numa analogia simples, é como se fosse um imã dentro do nosso coração. Um imã. Só que esse imã, ele nos puxa para Deus. Ele nos puxa para o Senhor. Um imã potente, daqueles potentes mesmo. Ali no coração. E ele nos puxa sempre para cima, sempre para perto de Deus. Mas há algo interessante que nós precisamos fazer referência. Do outro lado do Espírito Santo, existe a carne. Carne. A tal da carne, irmãos, é terrível. Infelizmente, queridos, a carne que é a nossa antiga natureza, qual é a nossa natureza? A nossa natureza, ela é pecaminosa. A Bíblia diz que nós fomos gerados, concebidos em pecado. Nascemos em pecado. Vivemos em pecado. Naturalmente, nós estamos condenados à perdição eterna. Essa é a realidade, amados. E esta carne, ela procura envolver, impedir, ela procura de todas as formas cortar a nossa comunhão com Deus. E isso é muito fácil de ser constatado na nossa existência. Vamos lá, vamos para os exemplos da ação da carne na nossa vida. Muitas vezes, você sai desse lugar, é verdade, o pastor falou certinho, eu estava conferindo na Bíblia, é aquilo mesmo. Aí quando você chega em casa, um problema, e esse problema, ele é como se fosse uma borracha, ele vai apagando aquilo que você ouviu, vai apagando. Você vai para a internet, aí vem outro borrachão, que você vai vendo aquilo que não deve, vai fortalecendo a carne, e ela vai apagando a palavra do teu coração. E assim, queridos, se nós não vigiarmos, não estivermos atentos, em poucas horas, aquilo que o Espírito Santo falou conosco é totalmente suprimido na nossa existência. E é por isso que as pessoas não conseguem firmar-se no Senhor, estarem firmes no Senhor. A culpa não é de Deus, porque o Senhor nos dá o livre-arbítrio, ou seja, vocês estão aqui porque o Senhor permitiu, claro, mas vocês quiseram vir a este lugar. Vocês estão aqui de forma voluntária. Eu não liguei para nenhum de vocês e cobrei, vocês têm que estar lá, eu vou fazer isso domingo que vem. Vocês têm que estar na igreja. Tem que estar na igreja. Precisa estar na igreja. Não. Cada um de vocês sentiram a necessidade de vir a este lugar. É assim que acontece, amados. É este mover do Espírito que precisa estar em evidência na nossa vida, sempre fazendo aquilo que agrada o Senhor acima de todas as coisas. E quando nós passamos a ouvir a voz do Espírito, nós vamos dar lugar para que o Espírito Santo nos dê a unção, nos dê a autoridade, nos dê alegria, nos dê a paz. E os frutos do Espírito Santo, eles passarão a ser naturais na nossa existência. A partir desse momento, vocês terão autoridade para orar por alguém, para repreender espíritos malignos, para impor as mãos, para ver o poder do Senhor se manifestar de forma grandiosa através da tua vida. Ainda no versículo 4, como não pode o ramo produzir fruto de si mesmo, se não permanecer na videira, assim nem vós podeis dar se não permanecerdes em mim. Veja, irmãos, aqui está, queridos, o segredo que todo crente precisa conhecer. Aqui está o segredo que precisa deixar de ser segredo na vida do crente, na vida do servo de Deus. Esse texto, bom seria que nós o tivéssemos escrito na parede, pudéssemos escrever. Que bênção. Permanecei em mim e eu permanecerei em vós. E ainda, como não pode o ramo produzir fruto de si mesmo, se não permanecer na videira, assim nem vós o podeis dar, se não permanecerdes em mim. A partir, irmãos, do momento que nós entendemos esta palavra, compreendemos essa verdade, mudará por completo a nossa vida. O grande problema, sempre tem problema, não é? A vida cristã, ela é marcada pela presença do Espírito Santo de Deus. Mas os problemas, as aflições, as provações, as dificuldades, o capetão, a nossa carne e outras coisas mais, estão sempre ao nosso redor, tentando nos desviar. E o grande problema, irmãos, é que muitos acostumaram com seu estado. Qual é o estado? Esse estado, irmãos, de não se importar muito com aquilo que é de Deus. De não valorizar a presença de Deus na vida. As pessoas estão vivendo como que não precisasse se preocupar com isso. Eu tenho que me preocupar em ganhar dinheiro, em trabalhar. Eu tenho que me preocupar com a minha família, com meus filhos. Eu tenho que me preocupar com tudo, inclusive com Israel, com Estados Unidos, com Bolsonaro. Eu tenho que me preocupar com a política. Eu tenho que me preocupar por A e B. E a vida espiritual? Nós preocupamos com ela? Nós valorizamos a nossa vida espiritual da mesma forma que nós valorizamos o nosso trabalho? Valorizamos? Deixa-me dar um exemplo aqui só para... Eu não posso fechar essa palavra sem dar esse tipo de exemplo. A gente não tem aquele interesse, aquele fervor, aquela obrigação de vir à igreja, por exemplo. Você vem à igreja se der. Vocês estão aqui porque deu. Mas se tivesse chegado alguém na sua casa, provavelmente você não teria vindo. Se tivesse chovendo com relâmpagos e essas coisas todas, provavelmente você não teria vindo. Claro, não estamos aqui no campo do julgamento, porém das suposições. Se você tivesse quebrado a perna, bem provável que você não estaria presente aqui. Mas, olha o outro lado como é terrível. Você inicia os seus trabalhos às 8 horas. O cara chegou 10 para as 8. Você expulsa ele de casa. Ah, fulano, eu tenho que trabalhar, não quero nem saber, eu tenho que trabalhar. Isso é hora de você me visitar? Coloca o camarada porta fora. Está chovendo canivete lá fora. Oh, meu Deus, 5 para as 8, e agora? Você dá um jeito. Uma sacolinha de supermercado, coloca uma muda de roupa dentro, liga para um taxista, procura alguém que tem um carro, mas de uma forma ou outra você vai. Dificilmente não vai. Dificilmente. Você está sofrendo algum tipo de enfermidade? Vamos lá, eu falei quebrar a perna, mas vamos lá para uma dor de dente. Dor de dente, ninguém vem à igreja. É tenso vir à igreja com dor de dente. Mas o teu patrão não quer nem saber se teu dente dói ou não. E você também não quer nem saber que teu dente está doendo ou não. Você vai trabalhar. São situações, amados, que nós vemos que, muitas vezes, nós não olhamos da mesma forma para Deus como olhamos para as coisas desta terra. Nós estamos acostumados, muitos acostumaram-se com a situação e não valorizam Deus nas suas vidas e querem o milagre de Deus. Ah, mas eu quero a prosperidade, eu quero vencer na vida, eu quero que Deus abra a porta de trabalho para mim, eu quero que Deus faça isso, faça aquilo. Porta de trabalho, irmãos, é um negócio pecaminoso, viu? Oh, misericórdia! Porta de trabalho faz muita gente pecar. Quando o cara precisa de um trabalho, aí ele faz campanha de oração, ele busca, ele perde um culto, aquela coisa, ora, oferta, até oferta, oferta na igreja. O camarada torna-se, assim, um exemplo de cristandade sobre a face da terra. Aí Deus abre a porta do trabalho do camarada. Na primeira semana ele até vem, na segunda, aquela coisa, na terceira ele começa a ratear, lembra dos carros que ficava rateando? Começa a ratear. E chega um ponto que o motor não funciona mais. Ou seja, quando precisava, Deus era tudo. Quando Deus abre as portas, Deus é nada. Deus é nada. Aí veja. Ah, não fui na igreja, pastor, porque eu estava cansado. Olha só, pedi um trabalho para Deus. Não fui na igreja porque eu estava cansado. Eu não fui na igreja porque eu tive que trabalhar. Quando eu me refiro a ir à igreja, irmãos, porque eu estou colocando o mais simples. O que é mais simples para nós como crentes? Ir à igreja? Nada mais simples do que isso. E uma obrigação, com certeza. Mas nesse quadro está a pregação do evangelho, o testemunho, o jejum, a leitura da palavra, a oração e vai por aí. Mas vir à igreja talvez seja a ação mais simples. Não vem, amados. Acabou o amor, o fervor para com Deus. Cuidado para não ser cortado. Cuidado para não ser cortado porque deixou de dar frutos. E as pessoas perdem isso de vista. Deixam de dar frutos. E esquece que Deus pode cortá-lo. Pode tirar a bênção. Pode agir de mil formas porque Deus é justo. Nunca esqueçamos, amados, é preciso lembrarmos do amor de Deus. Ah, Deus é amor, oh glórias, Deus é amor, Deus é amor. Mas eu nunca vi alguém falar assim, Deus é justiça, oh glórias, Deus é justiça, oh glórias, Deus é justo, oh glórias. As pessoas apontam só para o amor de Cristo. Ah, Jesus é amor, Jesus é justiça. Não nos esqueçamos, Jesus é justiça. E esse texto chama-nos a atenção exatamente para isso. Versículo 2. Todo ramo que estando em mim não der fruto, ele o corta. Justiça de Deus. Queridos, estejamos atentos a essa realidade. João capítulo 15, versículo 3. Vós já estáis limpos pela palavra que vos tenho falado. Quem é que está limpo? Nós. Mas quem é este nós? É você? É você? É você? Será que esse nós aplica-se à tua pessoa? Nesse aspecto, irmãos, nós não podemos generalizar, porque torna-se pessoal. Esse nós, entenda como eu. Eu. Vós já estáis limpo. Vamos lá, primeira pessoa. Eu já estou limpo. É mais uma vez, somos chamados a atenção para analisarmos a nossa vida e ver se estamos de fato em comunhão real, em comunhão verdadeira com o Todo-Poderoso. E nós precisamos, amados, buscar essa comunhão do Senhor na nossa vida. Vivermos a verdade de Cristo a cada instante, a cada minuto. E nós não podemos nos deixar sujar por nada. Não podemos nos deixar sujar. Igreja, vamos aprender a amar o Senhor acima de todas as coisas. Nós somos aconselhados pelo Senhor a buscá-lo em segundo lugar. Talvez em terceiro lugar. Ou quarto lugar. É assim, amados? Buscai, pois, e primeiro. O que é primeiro? É segundo? Primeiro é terceiro? Primeiro é primeiro, não é? Mas o que é que nós entendemos como primeiro na nossa vida? Às vezes nós somos um tanto quanto analfabetos. Porque o primeiro para nós soa como se fosse quarto, quinto, décimo, vigésimo. Primeiro? A primeiro não é isso aqui, não é esse, não é esse. Acho que é isso aqui que é primeiro. Um, dois, três, quatro, cinco. Então, primeiro, cinco, né? É o quinto lugar? Primeiro é quinto? Parece que a gente entende assim, igreja. Não é verdade? Primeiro lugar para a gente é quinto lugar. Nós não conseguimos conceber o que é o primeiro. Primeiro é primeiro. Queridos, a palavra é simples, mas é real. O Senhor quer que nós o coloquemos em primeiro lugar. E assim nós vamos frutificar de uma forma grandiosa. Não apenas aquela frutinha pendurada naquele talo, naquele talinho mequetrefe, quase secando, aquela frutinha pequenininha que só a misericórdia. Mas será um cacho de uva com 20, 30 frutinhas, sei lá quantas. É assim que Deus quer, que tu sejas abundante. A abundância precisa fazer parte da tua vida, se tu és fiel ao Todo-Poderoso. Permanecei em mim, eu permanecerei em vós. Experimente. Experimente, amados. Experimente ser fiel ao Senhor, em permanecer em Deus. E veja o que o Senhor fará na tua vida, através da tua vida, como Deus moverá poderosamente na tua existência. Amém, queridos? Que Deus nos dê o entendimento dessa palavra, para que sejamos videiras. Videiras não cortadas, mas podadas, para que nós possamos produzir com abundância. Cuidadas pelo Senhor, adubada pelo Senhor, para que nós possamos produzir com abundância. Que nós possamos estar ligados, intrinsecamente ligados a Cristo, de forma a não ser possível separar-nos, para que assim nós sejamos produtivos e vejamos a glória do Senhor na nossa vida. Amém? Vamos orar. Eu quero clamar que tu nos dê, Senhor Jesus, o entendimento da tua palavra, para que nós possamos estar ligados à videira verdadeira, para que tu possas permanecer em nós, e nós permaneçamos em ti. Ó Espírito, fala com cada um desses que ouvem esta palavra, que ouvirão esta palavra, que teu Espírito Santo seja edificador nestas vidas. Este é meu clamor em nome de Cristo Jesus. Amém. Amém, igreja. Ô, glórias!

nossa leve e momentânea tribulação, produz para nós cada vez mais abundantemente um eterno peso de glória. 2 Coríntios 4:17.

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1: Nosso tema de hoje, três bênçãos de Deus para as nossas vidas. Nós vivemos dias em que as bênçãos do Senhor tornaram-se motivo de escândalo, não é verdade? Nós olhamos para uma esquina, olhamos para outra e vemos que as bênçãos são prometidas a preço de ouro, desde que haja uma oferta e coisas semelhantes. E isso faz com que nós tenhamos uma certa restrição ao cuidado de Deus para com a nossa vida, às bênçãos do Senhor para conosco. Nós que queremos cultivar o evangelho vivo, um evangelho real, somos muitas vezes tomados por um certo receio e já não queremos aceitar aquilo que Deus pode fazer por nós. Mas eu quero afirmar, irmãos, que à luz da palavra, Deus é aquele que nos dá a prosperidade. Deus é aquele que pode curar o corpo, que pode curar a alma, e Deus é aquele que salva. Essas são realidades inegáveis que estão na palavra de Deus e que nós precisamos olhar com carinho, com amor e clamar por esse cuidado, por esse zelo, por essa misericórdia do Senhor para com as nossas vidas. E eu convido os irmãos a abrir a Bíblia mais uma vez no Salmo 37. Versículos 3, 4 e 5 diz: Confia no Senhor e faz o bem, habita na terra e alimenta-te da verdade. Agrada-te do Senhor e Ele satisfará os desejos do teu coração. Entrega teu caminho ao Senhor, confia nele e o mais Ele fará. Ainda no versículo 25: Fui moço e já agora sou velho, porém jamais vi o justo desamparado, nem a sua descendência a mendigar o pão. E versículos 29 e seguintes diz: Os justos herdarão a terra e nela habitarão para sempre. A boca do justo profere sabedoria, e a sua língua fala o que é justo. No coração dele tem a lei do Senhor, e os seus passos não vacilarão. São palavras verdadeiras ditas pelo salmista Davi, palavras que têm aproximadamente 3 mil anos em que foram ditas. No entanto, quando nós vamos para o Novo Testamento e vamos observar em instantes, essas promessas, elas são revalidadas, são ratificadas, e vemos que o Senhor está pronto a nos abençoar em todas as áreas da nossa vida. O Senhor não é apenas aquele que salva, mas também é aquele que cura o nosso corpo e aquele que nos dá o sustento sobre a face da terra, que nos faz prosperar em nossos caminhos. Esse é o nosso Deus, esse é o Deus de Abraão, o Deus de Jacó, é o Deus de Elias, é o Deus do diácono Reinaldo, é o Deus do Celestino, da nossa irmã Cleonice, esse é o Deus da pastora Tenilza, é o Deus da Maria das Graças, da Ivonete, é o Deus da igreja, é o Deus real, é o Deus verdadeiro. E nós precisamos nos apegar, usando um termo bem coloquial, nos apegarmos às promessas do Senhor e clamarmos para que Deus honre esta palavra na nossa vida. Mas há um detalhe, e isso é fundamental importância. Versículo 3 do Salmo 37. Confia no Senhor e faz o bem, habita na terra e alimenta-te dela. Eis aí, confiar no Senhor. E no versículo 4, agrada-te do Senhor. E no 5, entrega o teu caminho ao Senhor, confia nele e o mais ele fará. Eis as condicionantes, eis a condicional imposta pelo Senhor para que nós possamos dele receber as bênçãos que tanto queremos, para que assim sejamos prósperos sobre a face da terra. Vamos orar? Deus de amor, eu quero clamar que tu venhas falar conosco nessa noite. Nos dá, Senhor, a instrução para que nós possamos viver o teu evangelho de uma forma sábia, segundo a tua palavra, com o coração cheio de fé, para que possamos experimentar o teu poder, experimentarmos a tua misericórdia, o teu cuidado para conosco. Senhor, fala conosco nesta noite, fala conosco, Senhor. Este é meu clamor em nome de Jesus. Amém, Pai amado. Queridos, três tipos de bênção, três tipos de bênção. Como eu disse inicialmente, hoje andamos como gatos escaldados. Quando fala em prosperidade, por exemplo, ficamos assustados, ficamos com o pé atrás, porque este mundo tem deturpado a palavra de Deus. Eis o grande problema. Tudo hoje relacionado à palavra do Senhor tem sido deturpado pelo inimigo de nossas almas, e isto cria em nós uma certa resistência em receber as bênçãos de Deus. Mas é preciso vigiarmos, estarmos atentos, para que o maligno não venha roubar de nós aquilo que Deus, com prazer, com alegria e com amor, tem reservado para cada um. É preciso entender, irmãos, que o Senhor tem prazer em nos abençoar, e isto é uma promessa desde o início da palavra até o final. Sempre vemos uma promessa de bênção para a nossa vida. Mas como eu disse anteriormente, o diabo, aproveitando disto, ele lança ensinamentos equivocados, ensinamentos errados, e faz que a palavra do Senhor saia do coração das pessoas, ou não tenha acesso ao coração das pessoas, porque o evangelho tem sido torcido, o evangelho tem sido pregado de uma forma enganosa, de uma forma falsa. Também é cumprimento da palavra, não podemos nem reclamar com relação a isso. Isso mostra que Jesus está voltando, que a proximidade da volta de Cristo é uma realidade. E cada dia mais o evangelho será deturpado e ensinado de forma errada às pessoas. Hoje vemos que a prosperidade, por exemplo, ela está associada a dinheiro. Você dá e Deus te abençoa. Você dizima e Deus te abençoa. Você oferta, Deus te abençoa. No entanto, não é chamado a atenção das pessoas para uma vida em conformidade com os princípios de Deus. Hoje já não ensina isso nas igrejas. Não ensina, irmãos, que nós precisamos viver a santidade entregando o nosso caminho ao Senhor, confiando nele. E isto é uma entrega total de vida, igreja. É uma entrega total de vida. Nós não podemos ter uma vida parcial, não. Vida parcial com o Senhor não funciona. Deus quer uma totalidade, o teu eu por completo. Deus quer dominar a tua existência em todos os aspectos. Ele quer estar à tua frente, Ele quer estar sobre você, Ele quer estar na tua retaguarda, do teu lado. Ele quer abrir caminhos para que você possa trilhar, e essas são as promessas que estão na palavra do Eterno para nós. E não permitamos, ouça com atenção, não permitamos que o diabo roube de nós tais promessas. Não permitamos. Mas é preciso vivermos um evangelho vivo, um evangelho real, um evangelho que aponta para Cristo acima de todas as coisas, que aponta para o Senhor de fato. E assim, amados, seremos abençoados em todos os nossos caminhos, e tudo quanto façamos sobre a face da terra, o Senhor será conosco, abrindo estradas, abrindo caminhos, abrindo portas, derramando sobre a nossa vida toda sorte de bênçãos. No entanto, nós não podemos perder de vista a questão do entrega o teu caminho ao Senhor e confia nele. Nós não podemos perder essa questão de vista. Haja vista que muitas vezes as bênçãos do Senhor vêm para nós de uma forma que nós não entendemos como bênção. Quantas vezes ocorre isso? Alguma coisa não acontece para você, uma porta não se abre, e muitas vezes olhamos e achamos que é o diabo que está fechando, quando na verdade é o Senhor que fecha, é o Senhor que fecha, porque Ele te ama e Ele quer o melhor para a tua existência. Mas, quando nós entregamos o nosso caminho, confiamos verdadeiramente no Eterno, isto ficará claro, porque o Espírito Santo nos revela, o Espírito Santo nos dá o discernimento, nos dá o entendimento. No entanto, se a nossa vida estiver mais ou menos, ser uma comunhão verdadeira com o Todo-Poderoso, vamos apontar para o Senhor, ou vamos achar que é o inimigo que está fechando as portas para nós. Entendamos isso, irmãos, e vivamos a verdade do Senhor com todas as nossas forças, com todo o nosso vigor, e assim o Senhor será honrado e será glorificado na nossa existência. Amém? Três bênçãos de Deus para as nossas vidas. A primeira bênção, a bênção da prosperidade. Oh, glórias! Falarmos de prosperidade sempre é bom. Nosso coração fica feliz, porque nós sempre queremos algo de Deus. Nós sempre queremos as bênçãos do Senhor. E Deus está aí, pronto para te abençoar, pronto para fazer coisas magníficas na tua vida. Mas entenda, primeiro, Deus quer o teu coração. Deus deseja dominar o teu coração. Tudo, irmãos, parte desse princípio. Primeiro é Deus no controle. E depois que Deus está no controle, as portas serão abertas sobre a nossa existência. João capítulo 15, versículo 7, nos fala a palavra: se permanecerdes em mim e as minhas palavras permanecerem em vós, pedireis o que quiserdes e vos será feito. Oh, glórias! É promessa de Deus. Ouça mais uma vez: se permanecerdes em mim e as minhas palavras permanecerem em vós, pedireis o que quiserdes e vos será feito. Amados, o que falar se o Senhor promete? Como contestar esta palavra? Se nós olharmos, podemos até apontar: ah, mas Deus está falando no aspecto espiritual, ah, Deus está apontando para a nossa vida espiritual. Não, amados, o Senhor está falando para a nossa vida do dia a dia, para a nossa vida diária, nossa vida profissional, vida conjugal, vida familiar, vida profissional, enfim. É Deus que diz para você: pedireis o que quiserdes e vos será feito. Mas como sempre, amados, mais uma vez há uma colocação, e esse texto é de Cristo, e ele diz: se permanecerdes em mim, permanecerdes em mim, e as minhas palavras permanecerem em vós. Eis a condição que nos é imposta pelo Senhor. Eis a condição. Muitas vezes nós temos olhado para esse texto e esquecemos da primeira parte e olhamos apenas para o pedireis o que quiserdes e vos será feito. E nós questionamos: mas Deus, eu preciso tanto disso, eu preciso tanto daquilo, e a tua palavra não se manifesta, a tua palavra não se realiza, onde está o erro? E nós somos levados pelo inimigo a desacreditarmos no Senhor, porque entra em nosso coração uma certa dúvida: será que Deus não age mais? Será que Deus não atende mais? Entra um tal de um será, e quando o será encontra lugar no coração, isso significa que o Espírito Santo já não está nele.

conta-gotas, no conta-gotas, coisas mínimas, quando o Senhor tem muito para nos dar. Mas por que isso acontece? Faltou permanecerdes em mim e as minhas palavras permanecerem em vós. Faltou isso, irmãos. Apenas isto foi o grande problema, a pedra que nos fez tropeçar e perder a comunhão, perder a bênção de Deus sobre a nossa vida. Vamos para mais um texto que confirma isso. 2 Coríntios, capítulo 9, versículos 6 a 9. Ouça o que diz a palavra. E isto afirmo: aquele que semeia pouco, pouco também ceifará. E o que semeia com fartura, com abundância também ceifará. Cada um contribua segundo tiver proposto no coração, não com tristeza ou por necessidade, porque Deus ama a quem dá com alegria. Deus pode fazer-vos abundar em toda graça, a fim de que, tendo sempre em tudo ampla suficiência, superabundeis em toda boa obra, como está escrito: distribuiu, deu aos pobres, a sua justiça permanece para sempre. Amados, nesse texto o apóstolo Paulo ensina a igreja de Corinto a serem pessoas que façam ofertas de louvor, de adoração ao Criador. Ele diz que cada um contribua segundo tiver proposto no coração, não com tristeza ou por necessidade, porque Deus ama a quem dá com alegria. Nós temos um problema com isso aqui. Nós temos um problema. Na verdade, é um problema em dois aspectos. Primeiro aspecto, aqueles que ofertam para receber. Eis o grande problema. São interesseiros, são levados pelo interesse, mas não têm o Senhor no coração. Não fazem por amor ao Senhor, mas fazem por interesse. E o segundo aspecto é que nós devemos sim trazer ofertas à casa do Senhor, mas ofertas que são frutos do nosso amor, da nossa fé, da nossa confiança, resultados da nossa comunhão com o Criador. É diferente, amados, é diferente. Quando as pessoas pegam o envelopezinho, escreve seu nome, coloca ali um valor e ainda escreve qual bênção desejam receber. É uma espécie de compra. Eu estou dando, eu quero a bênção. Estou ofertando, eu quero receber. Para o Senhor não funciona assim. Cada um contribua segundo tiver proposto no coração, não com tristeza ou por necessidade, porque Deus ama quem dá com alegria. Mas qual é a condição? É preciso confiar, é preciso viver, é preciso ser cheios do Espírito Santo de Deus. Esta é a verdade, amados. É desta forma que a tua oferta é vista por Deus como algo interessante. E Deus tem prazer em retornar na tua vida, te fazer prosperar nos teus caminhos. Dessa forma é a realidade. É a fórmula bíblica. É aquilo que está escrito na palavra. Não é para tirar dinheiro da igreja. Não é para arrancar o suor das pessoas, a camisa das pessoas, tirar o sapato das pessoas, a casa das pessoas, para que elas possam ser abençoadas, não. Mas são elas que trazem, movidas pelo Espírito, por alegria, por prazer, por amar o Senhor acima de todas as coisas. Entenderam a diferença, irmãos? Eis a diferença. O diabo, nesses últimos tempos, agarrou-se a esse texto e fala aos ouvidos das pessoas de forma torcida: traga tudo quanto você tem, porque Deus vai te dar 100 vezes mais. Não, Deus não é banco, Deus não é agiota, Deus não é nada disso. Deus é o Todo-Poderoso que conhece o coração do homem e recompensa aquele que faz por amor a Ele. Por amor a Ele, amados. Entenda isso, por amor a Ele. E se nós assim agirmos, com certeza vamos experimentar o mover de Deus, as bênçãos do Senhor. Experimentaremos o grande agir do Senhor na nossa vida.
e Ele nos abençoará.

0: Porque aqui está escrito que aquele que semeia pouco também ceifará, e o que semeia com fartura, com abundância ceifará. Aquele que muito ama o Senhor, não tem limites para o Senhor. Eis a diferença. Quem muito ama ao Senhor, veja gente, a base é amar o Senhor. E quem ama o Senhor, guarda os seus mandamentos. Disse Cristo, quem me ama, guarda os meus mandamentos. Oh, glórias! Estes não têm limites, porque eles estão amparados numa promessa. Eles dão, mas eles sabem que o Senhor os fará prosperar nos seus caminhos. E ainda entendem que o Senhor não desampara o justo, que o Senhor abençoa aquele que nele confia, que a graça do Senhor está sobre a vida daqueles que o amam. Vamos ainda ler Filipenses capítulo 4, versículo 19. E o meu Deus, segundo a sua riqueza em glória, há de suprir em Cristo Jesus cada uma das vossas necessidades. Oh, glórias! Ouça, amados, mais uma vez. E o meu Deus, segundo a sua riqueza e glória, há de suprir em Cristo Jesus cada uma de vossas necessidades. Nós, como servos do Senhor, temos convicção plena que o Senhor há de suprir, há de nos dar, há de nos amparar nos nossos momentos, nas nossas necessidades. Esta é a palavra de Deus para os nossos corações. Se assim agirmos, o Senhor nos abençoará e teremos o melhor dessa terra. Sim. Ah, mas Jesus falou que nesse mundo teremos aflições, teremos dificuldades. Sim, também teremos as aflições e as dificuldades. Nós não estamos falando de outra situação, a não ser as bênçãos que Deus pode nos dar. No entanto, mesmo com uma casa, um carro, uma família, certamente terás aflições e necessidades. Haja vista que as coisas materiais não suprimem as aflições e as necessidades. Elas sempre estarão conosco, mas Deus tem prazer em te abençoar. Deus tem prazer em fazer você vencer as dificuldades e os problemas que surgem. Essa é a promessa do Senhor. Creiamos nela. Não permita que sejamos enganados pelo maligno em consequência de tudo quanto temos visto no falso evangelho dos últimos tempos, que nos leva a uma descrença do cuidado do Senhor para com a nossa existência. Quando nós olhamos para a palavra, irmãos, olhamos para o apóstolo Paulo, por exemplo, não mostra que muito ele tinha, mostra-nos que ele tinha pouco, mas tinha o Senhor que não permitia que nada faltasse a ele. Olhamos para Davi, vemos que foi um homem extremamente abençoado na sua caminhada. Deus cuidou dele, Deus o abençoou. Olhamos para Salomão da mesma forma, para Abraão, Jacó, para José, etc. Vemos que esses homens tiveram muito sobre a face da terra. Mas também, amados, aqueles que tiveram poucos, mas tiveram sobre as suas vidas o cuidado do Senhor, não foram desamparados em momento algum da sua existência. Amém? Portanto, Deus tem a prosperidade para nos dar, mas entendamos que é preciso estarmos em comunhão verdadeira com Ele. Outro aspecto, segunda bênção que o Senhor tem para cada um de nós, a bênção do corpo sadio, a bênção da saúde. Mateus capítulo 8, versículo 17, disse Jesus, para que se cumprisse o que fora dito por intermédio do profeta Isaías, Ele mesmo tomou as nossas enfermidades e carregou com as nossas doenças. Amém? O que foi que o Senhor Jesus falou? Ouça mais uma vez. Ele mesmo tomou as nossas enfermidades e carregou com as nossas doenças. Esse texto faz alusão a Isaías capítulo 53, versículo 4, que vocês podem conferir. Vamos abrir aqui? Isaías capítulo 53, versículo 4. Vamos ouvir essa profecia que se cumpriu em Cristo Jesus. E ele veio para isso, irmãos, para nos abençoar em todos os aspectos, inclusive levando sobre si as nossas enfermidades, levando sobre si as nossas dificuldades. O profeta Isaías escreve, Isaías 53, versículo 4, certamente ele tomou sobre si as nossas enfermidades e as nossas dores levou sobre si, e nós o reputávamos por aflito, ferido de Deus e oprimido. E essa promessa se cumpriu verdadeiramente no Senhor. Se nós, amados, temos uma enfermidade na nossa vida, se nós temos sofrido com algum tipo de enfermidade, apresente-se ao Senhor, fale com Ele. Deus, tua palavra diz que levou sobre si as nossas enfermidades. Ore, clame ao Senhor, clame para que a promessa dEle se realize, aconteça na tua vida. No entanto, amados, para que essa palavra se realize e se cumpra na nossa existência, é necessário observarmos os mesmos princípios. A vida precisa estar na direção do Senhor. A vida precisa estar no domínio de Deus. É necessário a vida santa, uma vida consagrada, uma vida dedicada, uma vida totalmente entregue ao Criador. E dessa forma, irmãos, o Senhor há de mover e fará grandes coisas na nossa existência. 1 Pedro, capítulo 2, versículo 24. Carregando Ele mesmo em seu corpo sobre o madeiro os nossos pecados, para que nós, mortos aos pecados, vivamos para a justiça, por suas chagas fostes sarados. Nas chagas, no sofrimento de Cristo, nós recebemos a nossa cura. Esse texto, claro, faz alusão também a Isaías capítulo 53, versículo 4. É a promessa que se cumpre em Cristo Jesus para todos nós. E se nós confiarmos e tomarmos posse dessa palavra, o Senhor é bom, é justo para realizar aquilo que o nosso coração deseja. Evidente que o Senhor tem os seus propósitos, nós não podemos esquecer dos propósitos de Deus, os propósitos do Senhor. Quando nós olhamos, por exemplo, para o apóstolo Paulo, a Bíblia diz que ele tinha um espinho. E quem era mais santo sobre a face da terra do que o apóstolo Paulo? Na sua época, com certeza, talvez poucos. Mas ele tinha um sofrimento, carregava em si um espinho. Mas por que Deus não tirou? O Senhor sabe, amados, o Senhor sabe que muitas vezes é preciso que haja o sofrimento na nossa vida para que nós não venhamos a perder de vista o amor de Deus para conosco. O Senhor sabe todas essas coisas. O Senhor sabe, amados. Em alguns casos, as pessoas não recebem a cura que tanto desejam, porque o Eterno tem um propósito na tua vida. E sabe que, se porventura a cura vier naquele momento, há um risco de você desviar-se do caminho do Eterno, afastar-se do Senhor e perder a bênção da salvação. Ainda, Tiago capítulo 5, versículo 14. Ouça o que diz. Está alguém entre vós doente? Chame os presbíteros da igreja, e esses façam oração sobre ele, ungindo-o com óleo em nome do Senhor. Oh, glórias! Promessa de Deus, amados. A promessa do Senhor com relação à cura, ela está em toda a palavra. Os exemplos estão em toda a palavra. Mas nós temos que nos adequar àquilo que Deus quer. E nesse texto, Tiago afirma de uma forma clara. Está alguém dentre vós doente? Chame os presbíteros da igreja, e esses façam oração sobre ele, ungindo-o com óleo em nome do Senhor. Na verdade, a cura não vem porque foi ungido com óleo. A cura não vem porque derramaram óleo sobre a cabeça dele. Seja óleo do Brasil, de Israel ou de outra parte do mundo. Não, não é o óleo que faz a cura, mas é a fé daqueles que oram. Deus atende o clamor daqueles que oram. Deus atende o clamor, irmãos. O óleo é apenas um sinal, a unção é apenas um sinal do mover do Senhor. No versículo 15, e a oração da fé salvará o enfermo, e o Senhor o levantará, e se houver cometido pecados, ser-lhe-ão perdoados. Amém? Eis aí o ensinamento do Eterno para as nossas vidas. E nós precisamos sair desta casca, a casca de uma espécie de incredulidade, da falta de coragem. É, irmãos, nós temos uma falta de coragem, nós temos uma incredulidade natural que só a misericórdia de Deus. Quando nós estamos enfermos, geralmente, não é via de regra, claro, mas geralmente, a primeira coisa que nós nos lembramos é do médico. Você está doente, lembra de quem? Do médico. Aí você lembra do SUS, das dificuldades, dos problemas em ser atendidos. Você lembra da fila, do hospital que não te dá atenção. Você lembra de todas essas coisas e já cria no coração uma resistência aos próprios médicos. E nós esquecemos que, primeiro, deveríamos lembrar do médico dos médicos. Deveríamos apresentar a nossa causa ao Senhor. Primeiro, deveríamos apresentar-nos diante, talvez, dos presbíteros e falarmos para ele: ore por mim. Tiago disse: ore por mim. Ore por mim. Mas nós lembramos do doutor tal, doutor fulano de tal, e nos apresentamos diante dele. Pagamos a consulta cara ou enfrentamos a fila difícil para ouvir o médico falar algumas coisas, quando, na verdade, deveríamos apenas fazer que a palavra viesse à existência na nossa vida. E essa é uma realidade, amados. A palavra de Deus é verdadeira. A palavra do Senhor, ela se cumpre. E nós precisamos dar lugar no coração para as promessas de Deus. É preciso darmos lugar para as promessas do Senhor, igreja. Está você precisado de uma bênção, da cura, da restauração da tua saúde? Busque de Deus, busque do Senhor. Coloque primeiro a palavra do Eterno. Olha, sinceramente, eu creio que Deus age através dos médicos. Eu sei que Deus faz coisas magníficas através deles. Tenho plena consciência disso. Nós, como servos do Senhor, não podemos dispensá-los. Mas o nosso primeiro passo é com Deus. Eis aí. O nosso primeiro passo. Vamos recorrer primeiro ao Senhor. Passado algum tempo, não houve melhora. O Senhor não agiu. E você entendeu que Deus não agiu. Recorra aos médicos. Recorra aos médicos, porque Deus pode fazer, Deus pode usá-los de uma forma grandiosa. Eis aí a medicina tão avançada que nós temos, que troca até coração. Que troca até coração. É Deus. Foi Deus que deu sabedoria, deu conhecimento, deu capacidade a esses homens. E eu tenho plena consciência disso. Mas o nosso primeiro passo é o Senhor. É por isso que ele fala: buscai, pois, em primeiro lugar, o reino de Deus. Buscai, pois, em primeiro lugar, o reino do Senhor. Buscai, pois, em primeiro lugar, o Todo-Poderoso. Façamos sempre dessa forma, irmãos. Em todas as nossas atitudes, necessário é buscar o Senhor em primeiro lugar. Necessita de uma cura? Busque o Senhor em primeiro lugar. Precisa de um emprego? Busque o Senhor em primeiro lugar. Precisa da paz dentro da sua casa? Busque o Senhor em primeiro lugar. Deseja casar? Ah, eu quero casar, quero tanto casar. Busque Deus antes da mulher e ou do homem. Busque primeiro Deus. Fale para o Senhor: Deus, eu quero casar. Eu quero casar, Deus, eu quero casar, eu quero casar, eu quero casar. Sério, irmãos? O Senhor atende. Um dia eu falei para o Senhor: Deus, eu quero casar. Eu quero casar, Deus. Eu quero ter uma vida conjugal feliz, completa, repleta, felicidade completa, em todos os aspectos. Eu quero casar, Deus. E eu não fiz muita coisa não, irmãos. Não fiz muita coisa. O Senhor deu-me a esposa que eu considero perfeita. Considero meu casamento uma realização de sonhos, sinceramente. Isso não está na mulher. Não, não está na mulher. Está em Deus, que atende aqueles que se achegam a Ele e satisfaz os desejos do coração. É assim que o Senhor faz. Se você olhar para minha esposa, é humana tal qual vocês. suas dificuldades, problemas, etc. É a mesma coisa. Se olhar para mim, claro, essa espécie cheia de beleza, mas cheia de dificuldades também, cheia de problemas. Para você ver que milagre existe, né? Foi Deus. Bota Deus nisso. Mas é sério, irmãos. É sério. É Deus em primeiro lugar. Você vê como nós agimos errado? Quando nós queremos a bênção, por exemplo, de um emprego, nós mandamos o currículo primeiro e depois, às vezes, lembramos de falar com o Senhor, porém, quando encontramos um amigo influente, nós falamos para ele, ó, fala com fulano e tal que eu estou precisando trabalhar. E nós não lembramos de Deus e nós não lembramos do Senhor. Amém? Mas o Senhor quer curar a tua alma, o Senhor quer curar o teu corpo, Deus quer te abençoar. Mas faça segundo está na palavra. E ele diz, Tiago capítulo 5, versículo 14. Está alguém dentre vós doente? Chame os presbíteros da igreja e esses façam oração sobre ele, ungindo-os com óleo em nome do Senhor. E diz ainda que a oração da fé salvará o enfermo e o Senhor o levantará. Aprendamos isso, irmãos. Aprendamos isso. Ah, mas o pastor é ocupado, a pastora é ocupada, o presbítero é ocupado, o diácono Reinaldo é ocupado, enfim. Irmãos, nós colocamos empecilhos na nossa bênção. Nós colocamos dificuldades na nossa bênção. Nós vamos para a fila do SUS, nós vamos para a fila do hospital e ficamos 3-4 horas esperando para sermos atendidos. Se você for esperar o presbítero, não vai demorar tanto. Se for esperar o pastor, não vai demorar tanto também. Só que nós invertemos as coisas. Vamos colocar tudo na ordem. E veja Deus agir. Experimente Deus. Tem um texto bíblico que é muito forte e ele fala, faça prova de mim. Lembram-se do texto? Faça prova de mim. Temos feito isso? Claro que não. Amém? O Senhor tem as bênçãos para a tua vida. Ele tem a bênção da prosperidade. Ele tem a bênção da cura. Mas também tem a principal, que é a bênção da salvação. Essa é a maior. Número 3, a bênção da salvação. Romanos capítulo 1, versículo 16. Pois não me envergonho do evangelho, porque é o poder de Deus para a salvação de todo aquele que crê. Primeiro do judeu e também do grego. Amém? O Evangelho é o poder de Deus para a salvação de todo aquele que crê. A salvação está ao alcance de cada um de nós. Basta que haja em nosso coração o crer na palavra do Eterno. E vale ressaltar que aquele que crê, vive. Essa história de crer e não viver, não é crer. Quem crê, pratica a vontade de Deus. Vive a vontade do Senhor. Romanos capítulo 10, versículo 9. Se com a tua boca confessares a Jesus como Senhor, e em teu coração creres que Deus o ressuscitou dentre os mortos, serás salvo. Oh, glórias! Eis a fórmula da salvação. Primeiro, é necessário confessarmos a Jesus como Senhor. E o nosso coração precisa crer, verdadeiramente crer, que ele ressuscitou dentre os mortos, e assim seremos salvos. Muitas vezes nós temos problemas com isso também, queridos, por incrível que pareça. Nós temos problemas com a nossa fé, temos problemas com a nossa confissão de pecados, temos problemas com arrependimento. Nem sempre lembramos de nos arrepender dos pecados e os confessarmos ao Senhor. Quantas vezes passamos o dia sem falar, Deus, perdoa-me, dá-me arrependimento, dá-me a restauração da minha vida. Passamos um dia, 2 dias, uma semana e vai por aí. Muitas vezes nós não lembramos de clamar para que o Senhor venha trabalhar o nosso coração, para que haja arrependimento e a verdadeira confissão de pecado. Efésios capítulo 1, versículo 7, no qual temos a redenção pelo seu sangue, a remissão dos pecados, segundo a riqueza da sua graça. É em Cristo que nós temos a redenção, a remissão dos nossos pecados. E ainda, Efésios capítulo 2, versículos 8 e 9. Porque pela graça sois salvos mediante a fé, e isso não vem de vós, é dom de Deus, não de obras para que ninguém se glorie. Irmãos, somos alcançados pela graça do Senhor através da fé. As obras na nossa vida é uma consequência da nossa fé no Senhor. Quando nós confiamos, quando nós cremos, quando nós entendemos a palavra de Deus, as nossas obras serão boas, as nossas obras serão perfeitas, faremos as boas obras. É uma consequência do agir de Deus na nossa vida. Não são as boas obras que nos levam para os céus. A Bíblia diz que todos nós somos pecadores, só há remissão de pecados em Cristo Jesus. Portanto, se estivermos em pecado e nós não estivermos com Cristo, como seremos perdoados, como seremos purificados? E como poderemos fazer algo de bom, já que o pecado domina a vida? Mas é com a nossa vida dedicada, rendida aos pés do Senhor, que nós somos lavados, purificados. O Espírito Santo move na nossa existência e vamos ver a glória do Mestre. 1 João, capítulo 1, versículos 7 e também o 9. Se, porém, andarmos na luz como Ele está na luz, mantemos comunhão uns com os outros, e o sangue de Jesus, seu Filho, nos purifica de todo o pecado. Se confessarmos os nossos pecados, Ele é fiel e justo para nos perdoar os pecados e nos purificar de toda injustiça. Eis a condição para que nós possamos receber a bênção da salvação. Mas, pastor, por que está falando de salvação se todos nós somos salvos? Se estamos aqui é porque somos salvos. É exatamente por isso, irmãos, para que nós não nos deixemos enganar pelo inimigo de nossas almas. O diabo tem feito o seguinte nesses últimos tempos. Ele tem nos feito entender que Deus precisa de nós. Que Deus é que precisa da gente. E que todas as formas que nós agimos, Deus é que precisa de nós e Ele é que nos perdoa. Mas não é assim, amados. Nós temos que colocar dentro da cabeça que nós é que precisamos de Deus. E isso fica muito claro quando você olha para a igreja, olha para esse mundo cristão evangélico e vê que as pessoas não estão nem aí para Deus, porém são cristãos evangélicos. Estão vivendo um engano, um evangelho superficial que não produz salvação na vida das pessoas. Quando nós temos de fato a salvação, o Espírito de Deus habita no nosso coração, nós vamos fazer o possível, o impossível, para agradar a Deus através do nosso viver. É fato, amados. Nós não podemos permitir, por exemplo, citando exemplos, que como salvos, pessoas que amam e têm prazer em Deus, sejam impedidos de vir à igreja, porque moram a 1 quilômetro do templo, sejam impedidos de vir à igreja porque está chovendo, sejam impedidos de vir à igreja porque está frio, porque está cansado, porque está isso ou aquilo. Quando amados, o nosso coração é dominado pelo Senhor. A Bíblia diz que nós somos guiados pelo Espírito de Deus. Se somos guiados pelo Espírito de Deus, subentende-se que o domínio da nossa vida é do Espírito Santo. Me fala, pensa bem, vamos lá, sendo racional, o Espírito de Deus terá prazer em ficar em casa, ao invés de estarmos juntos louvando, adorando o Criador? É simples assim, irmãos. A palavra de Deus é simples dessa forma. É evidente que, se nós somos guiados pelo Espírito de Deus, ansiamos por aquilo que é de Deus. O salmista diz: alegrei-me quando disseram-me, vamos à casa do Senhor. Meu prazer está na lei do Senhor e nela medito de dia e de noite. e vai por aí. Entende? Esta é a verdade que está dentro do coração daqueles que amam o Senhor. E para ser salvo, é preciso amar o Senhor. Gente, se nós não amamos o Senhor de fato, como seremos salvos? Como seremos salvos? E se amamos o Senhor, não há limites para nós, porque quem nos domina é o Espírito de Deus. É o Espírito Santo do Senhor. Irmãos, o Evangelho é extremamente simples. Nós é que não queremos enxergar, não queremos entender, não queremos que ele entre na nossa cabeça, porque temos nossos preceitos, temos nossos princípios, temos o nosso entendimento que destoam da palavra de Deus. Mas o Senhor tem a bênção da salvação para nós. No entanto, é impossível que aqueles que são salvos não tenham prazer no Senhor, que o seu prazer não seja em estar na presença de Deus. É impossível, igreja, é impossível. É impossível que alguém que verdadeiramente foi lavado, purificado, comprado no sangue de Cristo Jesus, não queira estar na presença do Senhor e permita que coisas insignificantes, pequeninas, os impeçam de estar na presença do Senhor. Amém? Deu para entender? Portanto, é preciso muito cuidado com essa questão da salvação. Porque há muita gente que pensam que são salvos. Porque há muitos que pensam que são salvos, mas são apenas religiosos, membros da igreja. E não é a igreja que salva, porque o caminho, a verdade e a vida é Jesus. Amém? Que nós possamos refletir na nossa salvação. Não permita que o diabo fale com a gente da seguinte forma: não é bem assim não. Não é bem assim não. Mas como não é bem dessa forma se a Bíblia fala dessa forma? Só tem uma forma. Essa é a maior e a verdadeira. Amém, queridos? Há três tipos de bênção e o Senhor as quer na tua vida. Primeiro, a bênção da prosperidade. Deus quer te fazer prosperar nos teus caminhos, nas tuas atitudes, nas tuas ações. Número dois, a bênção da saúde, da cura. Deus quer restaurar a tua vida, quer te renovar. Deus quer te abençoar e quer que você tenha um corpo sadio para a honra e para a glória dele. Afinal de contas, tu és templo, habitação do Espírito de Deus. E terceira bênção, a bênção da salvação, esta que muitos fazem por baixo, por menos, que muitos desprezam, que não analisam com carinho, porque entendem que é só estar na igreja e ou falar que é servo de Deus, que é o suficiente. Mas é verdadeiramente necessário que vivamos o Evangelho, que pratiquemos o Evangelho, que mostremos através de atos e atitudes que o Senhor reside em nós, que somos guiados, direcionados pelo Espírito de Deus. E quando somos guiados, direcionados pelo Espírito de Deus, nada nos impede de buscá-lo, de ter prazer, de ter alegria na sua presença. E isto é o suficiente para meditarmos e refletirmos o que é que nos dá mais prazer. É Deus ou as coisas que esse mundo tem a oferecer? Rapaz, se a resposta foi meio termo, misericórdia. E se a resposta foi esse mundo, a porta do inferno está aberta para você. Tem que ser Deus, sem dúvida, Deus, Deus, Deus, sem dúvida, sem dúvida, sem dúvida. Amém? Que nós possamos entender a palavra do Eterno. E se você não a entendeu, busque, peça, peça discernimento e Deus com certeza dará e fará você progredir. Oremos. Pai amado, eu quero clamar que tu venhas nos dar o discernimento desta palavra, para que ela fique gravada no nosso coração, para que as nossas atitudes nos remeta à tua pessoa, Senhor. Que possamos olhar sempre para ti, ter prazer em ti, viver a tua verdade e estarmos continuamente na tua presença. Oh Deus, move na nossa vida. Move, Senhor, porque queremos experimentar o teu poder. Oh Deus, abençoa-nos, Pai. Isso é que eu te clamo em nome do teu filho Jesus. Amém, Senhor. Aleluias.
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Assim vos diz o Senhor: não temais, nem vos assusteis por causa desta grande multidão, porque a peleja não é vossa, mas de Deus. 2 Crônicas 20:15.

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2: O poder da oração. Vamos abrir nossas Bíblias. Em 1 Tessalonicenses, capítulo 5, versículos 16 e 18. 1 Tessalonicenses, capítulo 5, versículos 16 e 18. Para nós meditarmos na palavra de nosso Mestre e aprendermos mais um pouco de como melhor servir e receber as bênçãos que o Senhor tem para as nossas almas. Amados, a oração é a nossa linha direta com Deus. Ô, glórias! Quando você ora, você fala com o Senhor. Quando você ora, você fala com o Todo-Poderoso. Quando você apresenta, amados, a tua oração é uma linha direta com o Todo-Poderoso. É um processo de comunicação que nos permite falar com o Mestre. Através da oração, nós falamos com o nosso Senhor e ela é indispensável na nossa vida para que nós possamos crescer cada vez mais na presença do Mestre. Nós vamos ler 1 Tessalonicenses, capítulo 5, versículos 16 e 18. Nos diz a palavra: estejam sempre alegres, orem sem cessar. Em tudo deem graças, porque esta é a vontade de Deus para vocês em Cristo Jesus. Oh, glórias! Amados, nós vemos aqui três mandamentos do Todo-Poderoso. Primeiro é que nós devemos estar alegres. Independente da situação, independente do problema, independente das dificuldades, independente de tudo que nos cerca, a alegria precisa ser a nossa companheira. Oh, bênção, aleluias! Sabe por quê, irmãos? A alegria, a nossa alegria, ela não tem origem na nossa carne, na nossa vontade. Ela tem origem no Espírito de Deus que habita em nós. Ela independe da nossa situação, independe dos momentos e das circunstâncias que nos cercam. Ela vem do Senhor para nós. O segundo mandamento: orem sem cessar. Aleluias! Orar sem cessar. É mandamento do Senhor, irmãos. É a orientação que, se observarmos, vamos receber o galardão, recebermos a graça, o cuidado de Deus sobre a nossa vida. Mas muitas vezes nós não temos essa facilidade. Nós oramos pouco, não é orar sem cessar, mas orai cessando. Nós entendemos mais ou menos assim: ore cessando, orem parando, quando na verdade o Senhor nos dá uma ideia de continuidade, orem sem cessar. E no versículo 18, em tudo deem graças, porque esta é a vontade de Deus para vocês em Cristo Jesus. Quando nós temos um coração aos pés do Senhor, quando nós falamos com o Senhor e ouvimos a voz do Todo-Poderoso, a palavra que nós temos na nossa boca é de gratidão ao Senhor, é de gratidão ao Todo-Poderoso, porque nós reconhecemos que, por mais difícil que esteja a situação para nós, por mais difícil que esteja todas as coisas, o Senhor é conosco, o cuidado de Deus é para com a nossa vida. Amém, amados? Precisamos entender essa verdade e vivermos essa verdade de uma forma intensa, de uma forma maravilhosa. Esse texto de 1 Tessalonicenses, capítulo 5, nós vemos que há uma recomendação do Senhor, é orai sem cessar. É o poder da oração. A Bíblia nos diz, amados, que quando nós clamamos o Senhor, quando nós falamos com o Todo-Poderoso, Ele tem prazer em atender a nossa oração, atender o nosso clamor. Ele tem prazer em nos abençoar. E diz ainda: pedis e não recebeis, olha só, pedis e não recebeis, por quê? Pedis mal, mas a partir do momento em que nós estamos em sintonia com o Senhor, voltados para o Todo-Poderoso, certamente os nossos pedidos serão segundo a vontade do Mestre, segundo a vontade do Senhor. E é interessante, irmãos, a importância da oração, ela é suprema na vida do ser humano, é suprema na vida de cada um de nós. Quando nós olhamos e fazemos uma pesquisa rápida a respeito de oração, nós vamos ver que do Antigo Testamento até o Novo Testamento, vamos encontrar pessoas que dobraram os seus joelhos, que colocaram-se diante do Senhor e receberam as bênçãos, aquilo que precisavam, e o Senhor foi nessas coisas honrado e glorificado. Isso é um ensinamento para nós, irmãos. Muitas vezes nós não temos recebido aquilo que precisamos porque não temos orado. Não clamamos ao Todo-Poderoso, porque não buscamos do Senhor aquilo que Ele tem reservado para cada um de nós, e ou buscamos segundo o nosso entendimento, segundo a nossa vontade. Mas o interessante ainda é que o próprio Cristo, Jesus, em busca do poder, Ele subiu ao monte, Ele foi à praia. Jesus era um homem de oração. Jesus era um homem, amados, de oração. Jesus não parou, ah, eu sou filho de Deus, eu posso cruzar meus braços porque Deus se vira comigo. Não, Jesus, ele pagou o preço, ele correu atrás, ele foi. A busca de Jesus foi incessante, igreja. E isso é exemplo que ele deixou para nós, para que possamos olhar para ele e também termos uma vida contínua de oração, uma vida sempre na presença do Senhor e na busca pelo poder que só Deus tem reservado para cada um de nós. Lucas capítulo 6, versículo 12. Naqueles dias, retirou-se Jesus para o monte, a fim de orar, e passou a noite orando a Deus. Veja, amados, Jesus não orou 5 minutos, 10 minutos. Diz a palavra que ele passou a noite em clamor. Ele passou a noite em clamor. Irmãos, desculpe minha franqueza, mas nós queremos as bênçãos, mas nós queremos as bênçãos que Deus tem para nós. Talvez não aqui, mas alguns querem casar-se, outros querem um trabalho, querem um emprego, outros querem a paz dentro da sua casa, outros querem a vitória, talvez, ah, eu quero ser pregador da palavra, eu quero servir ao Senhor, também nesse aspecto espiritual. Jesus pagou o preço para ser quem ele era. A Bíblia diz que Jesus passava horas em oração. Há diversas citações na palavra da busca sem parar, da busca contínua de Cristo Jesus pela presença de Deus. E nós queremos receber as bênçãos do Senhor na nossa vida, mas nós não temos coragem de passar meia hora diante do Senhor, e isso em 24 horas. Nós não temos esse tempo, irmãos, nós não temos essa disponibilidade, mas nós queremos o poder, nós queremos ser usados pelo Espírito Santo de Deus, nós queremos que as portas se abram para nós, mas não queremos buscar o Senhor. Se Jesus deixou-nos esse exemplo, porque é mais que necessário que assim hajamos. O nosso agir precisa ser em conformidade com aquilo que Jesus fez. E eu quero dizer ainda, irmãos, não nos enganemos achando que estamos no tempo da graça e que a misericórdia de Deus há de nos alcançar da forma que nós estamos. Não se engane, não é desta forma. A Bíblia diz que o Senhor alcança sim, mas alcança os fiéis, alcança aqueles que estão aos seus pés, aqueles que pagam o preço, aqueles que têm prazer em servi-lo e em glorificá-lo. Essa é a verdade que está na Bíblia, irmãos. E nós não podemos, de forma alguma, achar que é diferente. Achar que eu sou bom, que você é boa, e isso, aquilo, outro. Ah, Deus que se vira, eu quero é a bênção. Não, pague o preço, irmãos. Pague o preço para receber. E vocês verão como Deus agirá na vossa vida. Como será a glória do Senhor na vossa vida. E quando nós seguimos ainda na leitura da palavra do Senhor, nós vamos ver uma igreja que buscava o poder de Deus. Uma igreja que dobrava-se aos pés do Senhor. Muitas vezes nós olhamos para a nossa igreja, olhamos para a Missão Cristã Vivos, olhamos para esse grupo pequeno de pessoas. Quando eu falo nós, a igreja em si. E murmuramos e reclamamos, a igreja não cresce, a igreja não anda, e isso, aquilo, outro, não é verdade? Muitas vezes olhamos para a nossa igreja e não estamos contentes porque não a vemos crescer. Mas, quantas vezes temos pagado o preço para que Deus faça a obra crescer? Quanto temos pagado ao Senhor para que Ele derrame poder sobre a vida de cada um, sobre a vida, sobre a nossa vida, para que sejamos instrumento verdadeiro, instrumento poderoso nas mãos do Eterno? Quantas vezes nós temos orado, igreja? Quantas vezes temos orado? Nós temos nossos cultos e orações, e só a misericórdia do Senhor, só a graça. E nós queremos o poder, nós queremos ver tudo acontecer, mas nós não temos prazer em estar na presença do Mestre. Atos capítulo 2, versículo 42, diz a palavra: e perseveravam na doutrina dos apóstolos e na comunhão, no partir do pão e nas orações. Amém? E perseveravam na doutrina dos apóstolos e na comunhão, no partir do pão e nas orações. A igreja primitiva, ela pagava o preço de oração. Era uma igreja que orava. Era uma igreja que clamava, era uma igreja que estava à disposição do Senhor para fazer a obra, estava ali colocada aos pés de Cristo Jesus para ver o poder, para ver a graça, para ver o agir do Todo-Poderoso, amados. E ainda em Atos 12, versículo 5, e assim Pedro estava guardado na prisão, mas havia oração incessante a Deus por parte da igreja a favor deles. Amém? Ouça! E assim Pedro estava guardado na prisão, mas havia oração incessante a Deus por parte da igreja a favor dele. É necessária oração, amados. Se vocês não oram por nós e uns pelos outros, como é que Deus vai agir? Se a igreja precisa de poder, se nós queremos ver poder na igreja, se queremos ver uma igreja que marcha, uma igreja que ande, uma igreja que vai, uma igreja que fale, nós temos que fazer a nossa parte. E a parte é de cada um de nós. Muitas vezes nós temos uma ideia que é o pastor que tem que se virar. O pastor é que tem que se virar. A gente até procura se virar, viu, irmãos? Nós até procuramos nos virar. Procuramos buscar o Senhor, procuramos fazer a nossa parte. Mas a igreja é um corpo. A igreja é um corpo. A igreja é um corpo. Coloque isso na vossa cabeça. A igreja é um corpo. Mas deixe-me dar um exemplo do diácono Reinaldo. O diácono Reinaldo, ele tem parte do seu corpo paralisado. Mas tem parte que funciona. Mas não tem pernas para ir. Não tem pernas, ou seja, não apenas uma parte do corpo tem que funcionar, é o corpo todo, todo o corpo tem que estar pronto para ser usado poderosamente pelo Senhor, irmãos. E se nós queremos ver a igreja crescer, a igreja triunfar e alcançar as promessas que Deus tem para as nossas vidas, temos que pagar o preço. E se você apenas orar, já é um grande preço pago porque o Espírito Santo move. Ah, eu não tenho tempo para nada, mas eu quero ser apenas intercessor. Eu quero ser apenas alguém que clama, alguém que ore. Endureça o teu joelho, clame ao Senhor, clame, clame, porque Deus ouve a oração do justo. Deus ouve a oração do justo. Temos que pagar o preço, amados, para que haja poder, para que haja crescimento na igreja de nosso Senhor e Salvador Jesus. E seguindo ainda nos exemplos, nós vemos que os apóstolos, eles buscavam o poder de Deus. Os apóstolos buscavam o poder do Senhor. Nós vemos que estava em Filipos, Paulo e Silas preso. Paulo e Silas, homens corajosos, marcaram a humanidade com a vossa existência. Eles não viveram em vão sobre a face da terra. Morreram há praticamente 2000 anos atrás. Mas 2000 anos depois, ainda estamos citando aquilo que eles fizeram para a honra e para a glória do Senhor. Não passaram de forma anônima no meio da humanidade, mas deixaram o seu nome, deixaram a sua marca. Mas por quê, irmãos? Eles sabiam quem era Deus e amaram o Senhor acima de todas as coisas. Esses homens estavam presos em Filipos porque eles haviam libertado uma adivinhadora, uma mulher adivinha, e foram lançados no cárcere. Ouça o que diz Atos capítulo 16, versículos 25 e 26. Por volta da meia-noite, Paulo e Silas oravam e cantavam louvores a Deus e os demais companheiros de prisão escutavam. De repente, sobreveio tamanho terremoto que sacudiu os alicerces da prisão. Abriram-se todas as portas e soltaram-se as cadeias de todos. Aleluias! Isto é resultado de quê, irmãos? Resultado da oração. Resultado de oração. Eles estavam presos. A situação daqueles homens era terrível. Era uma situação terrível. Não havia um advogado na porta da cadeia querendo soltá-los. A sociedade queria acabar com suas vidas. Ao invés deles estarem ali com medo, tristes, abatidos, murmurando, reclamando de Deus. Ah, Deus, eu te sirvo e agora estou aqui. Misericórdia, quantas vezes fala-se dessa forma, não é verdade? Ah, Deus, eu te sirvo. Ainda tem aqueles mais corajosos que falam assim: ah, Deus, eu dei meu dízimo, eu sou dizimista, eu sou ofertante na tua casa, por que essa desgraça na minha vida? Tem muita gente que apela para os dízimos e ofertas para cobrar de Deus situações difíceis pelas quais eles passam. Mas aqui nós vemos que aqueles homens não tinham como cobrar do Senhor dízimos e ofertas, ou outra coisa qualquer. Estavam presos, jogados no cárcere, sem expectativa de libertação, sem expectativa. Mas fazer o quê? Não temos nada para fazer. Vamos louvar? Vamos adorar? Essa foi a decisão deles. Estamos aqui, não temos nada para fazer. Vamos fazer o quê? Vamos esperar? Vamos então orar e vamos louvar o Todo-Poderoso. E foi essa decisão que eles tomaram. E foi assim que Deus agiu na vida deles. Foi dessa forma que o Senhor veio em socorro deles. Mas não veio de qualquer jeito. O Senhor poderia apenas ter movido no coração de um homem. Vai lá, solte aqueles camaradas. Tocado no coração de alguém. Mas o Senhor, irmãos, quando Ele ama alguém, Ele faz a terra tremer. Quando o Senhor te ama e Ele quer te abençoar, Ele estremece a terra. Ele usou das formas mais difíceis, incompreensível aos ouvidos, incompreensível ao entendimento do ser humano. O Senhor Jesus, Deus, o Todo-Poderoso, não apenas abriu a porta, Ele mostrou para todos o poder, Ele mostrou para todos que Ele era com aqueles homens, Ele mostrou o poder, Ele mostrou a glória, Ele manifestou o seu poder diante da sociedade. E diz a palavra que de repente sobreveio o tamanho terremoto, oh glórias, que sacudiu os alicerces da prisão, abriram-se todas as portas, soltaram-se todas as cadeias de todos. Aleluias. É assim que Deus quer fazer na vida da gente, amados. Mas cabe a nós seguir o exemplo daqueles que foram fiéis. O exemplo de Cristo Jesus, o homem que veio para salvar a humanidade. Veio dos céus, mas não se contentou com essa ideia que era filho de Deus. Mas sabia que precisava buscar o poder de Deus, porque estava como homem sobre a face da terra. Vemos ainda uma igreja que não se contentou em apenas estar ali reunidos, mas era uma igreja que buscava, é uma igreja que queria o Espírito Santo de Deus. E o Senhor nos diz ainda em Atos 2:44 que o Espírito Santo foi derramado sobre aquela igreja, foi derramado sobre aquelas vidas, e eles viram o poder do Senhor, eles viram a manifestação da glória do Todo-Poderoso. E ainda deixa registrado o testemunho dos apóstolos. Estava ali Paulo e Silas, jogados nas cadeias imundas de Filipo. Mas o Senhor não os deixou ali, porque Deus tinha um projeto na vida daqueles homens. E eles foram soltos. Só que, após serem soltos, não ficaram escondidos, amedrontados. Oh, vão nos prender novamente. Se nos pegarem agora, não ficaram amedrontados, mas saíram para pregar o Evangelho, para testemunhar do poder e da glória do Senhor. Queridos, esse é o nosso Deus, esse é o Deus da Igreja Missão Vivos, esse é o Deus que quer te abençoar, que quer mover na tua existência. Mas quando nós vamos para o Antigo Testamento, não foi diferente. Era a lei que estava em vigência, era a lei que estava em vigência, que regia aquele povo, porém o Senhor ouvia o clamor daqueles que se chegavam a Ele. O profeta Jonas, o profeta fujão, como dizem por aí, Jonas capítulo 2, versículos 1 e 2, então Jonas, do ventre do peixe, orou ao Senhor, seu Deus, e disse: na minha angústia clamei ao Senhor, e Ele me respondeu do ventre, do abismo gritei, e tu me ouvistes a voz. E ainda diz que o Senhor o tirou da barriga do peixe. Amados, é assim que Deus faz. O Senhor não se importa onde você está, como você faz a sua oração. O Senhor não está muito preocupado com isso. O que o Senhor está preocupado é que haja corações, que se coloque à presença do Senhor, que pague o preço para ouvir a voz do Todo-Poderoso. Jonas foi um homem chamado pelo Senhor, como vocês são chamados pelo Senhor. Jonas, ele não gostava daquele povo de Nínive. Ele não gostava, ele tinha uma bronca com aquele povo. E ele achou que aquele povo não merecia a graça de Deus. E por fim, escolheu uma nova rota, mas chegou o momento que o Senhor apertou a situação, que o Senhor fez parar. Muitas vezes o Senhor te fez parar. Quem sabe você não consegue aquilo que você quer porque Deus te colocou na barriga do peixe e você não se deu conta disso ainda. Quem sabe, a exemplo de Jonas, você estava em desobediência, você estava querendo fazer a tua própria vontade, e o Senhor te parou, o Senhor te amarrou, o Senhor te colocou num ponto que você não consegue dar um passo para frente, você não consegue a vitória, você não consegue alegria no Senhor, não consegue contentamento no Todo-Poderoso. Veja se você não está vivendo a desobediência na tua vida. Veja se você não está querendo fazer segundo a tua vontade. Jonas, ele experimentou, amados, ele experimentou o castigo do Todo-Poderoso. E quando ele fugiu, o Senhor não se apartou dele, mas a mão do Todo-Poderoso pesou sobre a sua cabeça. Mas ali, no ventre do peixe, todo enrolado em todas as coisas que estavam ali dentro, ele lembrou-se do Senhor. Ele lembrou-se que Deus era misericordioso. E eu quero afirmar para você, talvez você também esteja mergulhado em tudo que há no estômago de um peixe. Todas as coisas que existem ali dentro. Ou seja, você esteja mergulhado em todo tipo de problemas, de dificuldades. É nesse momento que tu precisas clamar ao Senhor. É nesse momento que tu precisa orar ao Todo-Poderoso. É nesse momento que você fala: Senhor, tem misericórdia de mim, olha para a minha vida, muda a minha vida, Senhor. E chegue-se aos pés do Eterno, achegue-se ao Senhor, coloque a tua vida diante do altar, fale: Senhor, aqui está a minha vida, meu corpo como sacrifício agradável a ti, age, trabalha, move na minha vida. Igreja, Jonas experimentou o poder do Senhor, ele viu a glória do Senhor e ele alcançou a vitória no Senhor. Em tese, estava tudo perdido. Certamente seria digerido logo logo. Foi engolido vivo, seria digerido logo logo. Mas o Senhor tinha um projeto na vida dele. Não foi digerido, não foi destruído, não foi dissolvido. Talvez você ainda não foi destruído, dissolvido, digerido pelos problemas, porque o Senhor tem um projeto na tua vida. O Senhor tem um projeto na tua vida, amados. E isso não é a palavra, e isso não é a palavra de ânimo. Não, não é a palavra de ânimo. É a palavra de Deus. É a palavra de Deus para aqueles que creem. É a palavra de Deus para aqueles que creem. Não são apenas palavras positivas, mas é a realidade. É a realidade do Senhor, é a realidade do Todo-Poderoso. Amém, igreja? Irmãos, nós precisamos entender, se queremos crescer na presença do Senhor, se queremos ter uma vida de vitórias na presença do Todo-Poderoso, nós temos que pagar o preço. Temos que subir ao monte como Jesus subiu. Temos que correr lá no cantinho, do cantinho do sofrimento, como Paulo e Silas, lembrar do Senhor. Mesmo em meio às dificuldades nas quais Jonas estava envolvido, lembrar do Senhor, clamar ao Senhor. Deus é assim, o Todo-Poderoso age dessa forma. Mas o Senhor tem respostas às orações. O Senhor tem as respostas que nós precisamos. O Rei de Judá e o poder de Deus. Nos fala a palavra em Isaías capítulo 38, a partir do versículo 1 até o versículo 5. Por esse tempo, Ezequias adoeceu de uma enfermidade mortal. O profeta Isaías, filho de Amós, foi visitá-lo e lhe disse: assim diz o Senhor, ponha em ordem a sua casa, porque você morrerá, você não vai escapar. Então virou Ezequias o rosto para a parede e orou ao Senhor. E disse: Lembra-te, Senhor, peço-te, de que andei diante de ti com fidelidade, com inteireza de coração, e fiz o que era reto aos teus olhos. E chorou muitíssimo. E no versículo 5, vai, diga Ezequias, assim diz o Senhor, o Deus de Davi, seu pai, ouvi a sua oração e vi as suas lágrimas, acrescentarei 15 anos à sua vida. Oh, bênção! Aleluias! Amados, imagine a situação desse rei. Imagine a situação dele. De uma hora para outra, fica enfermo. Aparece o profeta. Profeta geralmente era sinal de boas novas. Mas aparece ali o profeta. Aparece Isaías. Isaías olha para o rei e não fala: olha, rei, você vai ficar curado. Eu estou vendo que o Senhor está me falando, você vai ficar curado. Não, amados. A palavra de Isaías foi: o Senhor manda dizer-te, prepara-te, morrerás. Não escaparás da morte, morrerás. Imagine se fosse um de nós. Como agiríamos diante do Senhor? Qual seria a nossa reação? Será que nós abriríamos a boca e soltaríamos todo tipo de reclamações, todo tipo de murmuração, acusaríamos o Senhor, enfim? Será que nós iríamos jogar na cara do Senhor: mas Deus, tu não és o Deus da cura, e isso, aquilo, outro, enfim? Será que nós não apontaríamos o dedo para o Senhor? Há uma probabilidade grande, amados, que, se avisados que perderíamos a vida, com certeza perderíamos também a salvação, porque o nosso coração trabalharia no sentido contrário à graça do Senhor, à misericórdia do Todo-Poderoso. No entanto, nós vemos que Ezequias foi diferente. Era um homem que temia o Senhor, é um homem que tinha temor ao Todo-Poderoso, e quando ele recebeu a declaração de Deus, a profecia para a sua vida, diz a Bíblia que ele se virou para a parede, ele orou ao Senhor, ele falou: Deus, olha para mim, Senhor, lembra-te de mim, porque eu andei com fidelidade, porque eu andei com inteireza de coração, eu fiz apenas o que era reto aos teus olhos. Ele chorou ao Senhor, ele se humilhou diante do Eterno, ele colocou a sua vida aos pés do Mestre. E a Bíblia diz que o Senhor foi sensibilizado pela ação de Ezequias, e o Eterno prolongou seus dias em mais 15 anos. O Senhor prolongou seus dias. É assim a resposta do Senhor para aqueles que o amam. Mas é preciso entender que é necessária uma vida de comunhão, uma vida de sujeição, uma vida depositada aos pés do Mestre, amados. Nós precisamos ter uma vida dedicada ao Senhor. Não ache que é diferente, não se ache bom demais, não permita que teu coração te engane, fazendo entender que você merece muito mais de Deus, muito mais do que você tem. Não permita que teu coração te engane, não permita, mas analise e veja o quanto você tem feito para o Senhor, como você tem amado a Deus. Como é a tua vida de comunhão com o Mestre? Ou se você tem comunhão com o Mestre? Nós precisamos, amados, estar ligados a todas essas situações para que estejamos prontos para receber de Deus. Assim como Jesus recebeu o poder do Senhor, como a igreja de Atos, ela tinha poder, ela tinha o mover do Espírito Santo, da mesma forma que Paulo e Silas foram libertos daquela prisão de uma forma sobrenatural, de uma forma que o homem nem querendo poderia fazer. Da mesma forma, irmãos, olhamos para a vida de Jonas, alguém que traiu o Senhor, deixou os caminhos do Senhor, mas que soube reconhecer seu estado e soube clamar, no momento da dificuldade, clamar pela misericórdia do Senhor. Um homem que deixou-se tocar pelo Eterno, deixou-se tocar pelo Senhor. Que nós possamos olhar também para Ezequias, alguém que soube clamar, humilhar-se aos pés do Eterno, humilhar-se, colocar-se diante do Senhor e falar: Deus, tem misericórdia da minha vida. Vejo o

O outro argumento, que ele tinha o seu coração totalmente na presença do Senhor, que eu andei com inteireza de coração. Será que nós temos esse argumento? Será que eu posso, será que nós podemos falar para o Senhor, olha Deus, olha para minha causa, olha Senhor para minha causa, porque tu sabes que o meu coração é totalmente teu, meu coração é totalmente teu. Será que nosso coração é totalmente de Deus? Ou nós temos um coração dividido em 1500 pedaços e um desses pedacinhos é do Senhor? É preciso entender essa verdade, amados. E Ezequias ainda disse para o Todo-Poderoso: fiz o que era reto aos teus olhos. Fiz o que era reto aos teus olhos. Fiz o que era reto. São argumentos que foram ouvidos pelo Todo-Poderoso. Foram argumentos verdadeiros. A humildade que ele tinha no coração que o levou a chorar muitíssimo. Outras versões dizem que ele chorou com amargura. Um choro verdadeiro, um choro real. Até que ponto nós temos nos humilhado diante do Senhor? Nós queremos muito sermos úteis nas mãos do Eterno. Eu creio que todos que aqui estão querem ser úteis na mão do Senhor, querem ser úteis nas mãos do Todo-Poderoso. Eu creio nisso. Mas para que sejamos úteis, necessário é pagar o preço da comunhão com o Senhor, o preço de andar com Deus, o preço, a exemplo de Jesus, de subir ao monte, o preço de amar o Todo-Poderoso acima de todas as coisas. E se assim nós agirmos e seguirmos os exemplos aqui citados, certamente veremos o poder da oração se manifestar na nossa vida. Veremos o poder de Deus manifestar-se na nossa vida e seremos vencedores em tudo quanto façamos e principalmente na nossa vida como servo do Senhor, na nossa vida de comunhão com o Todo-Poderoso, porque isto é o mais importante. Se nós vivermos sobre a face da terra e não alcançarmos nada, mas nada mesmo, porém se tivermos uma vida de comunhão verdadeira com o Eterno, uma vida totalmente aos pés do Senhor, sinta-se feliz, porque certamente terás os céus. E isso é o mais importante e deve ser o nosso maior objetivo de vida sobre a face da terra. Nós precisamos entender, queridos, que o nosso plano maior é agradar a Deus para que sejamos salvos. E as demais coisas são passageiras, são apenas para a nossa subsistência. E diz a palavra, se nós tivermos o suficiente para vivermos, que estejamos felizes, porque o que não pode faltar é a presença do Senhor na nossa vida. E se tu queres a presença de Deus verdadeiramente na tua vida, viva alegre no Senhor, ore sem cessar e em tudo dai graças, porque essa é a vontade de Deus para vocês, os que creem em Cristo Jesus. Creia nisto, porque o Senhor tem muito para fazer em nossa vida e através da nossa vida. Seja instrumento, seja útil, seja precioso aos olhos do Senhor. Amém, queridos? Glórias a Deus por isso. Vamos orar e no decorrer desses momentos possamos rever a nossa vida com o Senhor Jesus. Até que ponto nós estamos de bem com Deus e vivermos aquilo que o Senhor quer de verdade na nossa vida. Amém? Vamos orar. Deus de amor, eu quero clamar, Pai, que tu venhas mover sobre a nossa vida de uma forma poderosa, de uma forma maravilhosa, Senhor, para que nós possamos sentir a tua presença, sentir o teu gozo, sentir o teu mover na nossa existência. Porque sabemos, ó Deus, se colocarmos o nosso coração diante do teu altar, tu ouvirás o nosso clamor, ouvirás a nossa oração, Senhor. E a tua palavra diz que teu braço não está encolhido, mas está pronto para abençoar. Que nós possamos entender, Senhor, a necessidade de buscarmos a ti, de orarmos sem cessar, para que haja uma comunhão verdadeira contigo em nosso viver. Ó Deus, abençoa-nos e desperta-nos para essa realidade. Desperta-nos, ó Deus. É isso que eu clamo, é isso que eu te peço.
Em nome do teu filho Jesus, aleluias, amém.

0: Amados, orem sem cessar, orem sem cessar. Experimente o poder de Deus e veja aquilo que Deus pode fazer na vida da gente. Amém?
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Ora, vede, irmãos, a vossa vocação, que não são muitos os sábios segundo a carne, nem muitos os poderosos, nem muitos os nobres que são chamados. Pelo contrário, Deus escolheu as coisas loucas do mundo para confundir os sábios, e Deus escolheu as coisas fracas do mundo para confundir as fortes. 1 Coríntios 1, 26, 27.

Nós queremos te louvar por tua presença no nosso meio. Queremos te entregar todo o nosso ser, te adorar com o nosso coração.

Aleluia. Oh, nosso Pai, Tu és Deus que está perto.

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1: Queridos, hoje eu quero fazer um breve estudo a respeito do Espírito Santo. E se nós fôssemos realmente estudar o Espírito Santo, seria tema para estarmos um mês, um ano, e ainda a palavra seria nova cada vez. Haja vista que o Espírito Santo é Deus, é o Senhor. E todas as vezes que você lê, que você busca mais conhecer Deus, mais Ele se revela a você. A revelação de Deus não tem fim. A revelação do Espírito Santo de Deus não tem fim. Basta que nós estejamos buscando conhecer o Senhor, buscando conhecer o Todo-Poderoso, nos doando a Ele e vivendo a verdade do Criador a cada instante, a cada minuto. Eu quero convidá-los a abrir a Bíblia em Atos capítulo 2, leremos a partir do versículo 1 até o versículo 13. É um texto muito conhecido também, conhecido de todos, haja vista que fala a respeito da vinda do Espírito Santo de Deus, do Pentecostes, e é um texto usado também como base para as igrejas, para muitas igrejas pentecostais dos nossos dias. Atos capítulo 2, a partir do versículo 1, nos diz a palavra do Senhor. Eu lerei na versão Nova Tradução na linguagem de hoje. Quando chegou o dia de Pentecostes,

acordo com o poder que o Espírito dava a cada pessoa. Estavam morando ali em Jerusalém judeus religiosos vindo de todas as nações do mundo. Quando ouviram aquele barulho, uma multidão deles se ajuntou e todos ficaram admirados, porque cada um podia entender na sua própria língua o que os seguidores de Jesus estavam dizendo. A multidão ficou admirada e espantada e comentava: essas pessoas que estão falando assim são da Galileia. Como é que cada um de nós as ouvimos falar na nossa própria língua? Nós somos da Pártia, da Média, do Elão, da Mesopotâmia, da Judéia, da Capadócia, do Ponto, da província da Ásia, da Frígia, da Panfília, do Egito e das regiões da Líbia que ficam perto de Cirene. Alguns de nós são de Roma, uns são judeus e outros convertidos ao judaísmo. Alguns são de Creta e outros da Arábia. E como é que todos estamos ouvindo essa gente falar em nossa própria língua a respeito das grandes coisas que Deus tem feito? Todos estavam admirados, sem saberem o que pensar, e perguntavam uns aos outros: o que será que isso quer dizer? Mas outros zombavam, dizendo: esse pessoal está bêbado. Amém. Senhor, nós te louvamos por esses momentos que aqui estaremos na tua presença. Queremos clamar ao Espírito que tu nos deu o discernimento da tua palavra, o entendimento para que nós possamos falar e compreender aquilo que tu queres, alcançarmos aquilo que tu queres para as nossas vidas. Prepara-nos, ó Deus, para que nós estejamos na tua presença, hoje e sempre, em nome de Cristo. Amém. Amém, irmãos. O tema do Espírito Santo, ele é um tanto quanto controvertido desde muitos séculos. Nos dias do apóstolo Paulo, já havia um certo problema com os dons do Espírito, e nós vemos que em 1 Coríntios, capítulo 14, a partir do versículo 1, eu não lerei o texto, mas se vocês quiserem, leiam em casa, para que vocês entendam como é que deve ser o uso do dom de línguas dentro da igreja. O apóstolo Paulo escreve à igreja de Corinto a respeito do dom de línguas. Haja vista que havia na igreja de Corinto uma certa dificuldade com esse dom. As pessoas estavam dando um valor excessivamente grande ao dom de línguas, em detrimento dos demais dons, e isso estava causando alguns danos ali na igreja. E nós vemos, irmãos, que a partir do momento que o Espírito Santo de Deus foi derramado sobre a igreja, o mover do Espírito Santo tornou-se uma realidade. Algumas pessoas perderam de vista o Espírito de Deus e deixaram-se influenciar por espíritos de engano. Vale ressaltar, irmãos, e isto é uma necessidade nossa: o Espírito de Deus só age na vida das pessoas que estão com as suas vidas puras, que estão vivendo em santidade. Se porventura alguém na igreja não está vivendo em santidade, mas deseja, por exemplo, falar em línguas estranhas, essa pessoa está sendo movida por um espírito de engano, ou no mínimo, ela está inventando alguma coisa e balbuciando algumas palavras estranhas. Mas o Espírito Santo de Deus, ele só fala, ele só age, ele só move na vida das pessoas que estão com seus corações totalmente lavados, totalmente purificados no sangue de nosso Senhor e Salvador. E nós vemos, irmãos, em 1 Coríntios capítulo 14, o apóstolo Paulo delineando o uso do Espírito Santo de Deus na igreja. É muito interessante e vale a pena ler, para que você possa ver que muitas vezes aquilo que temos visto nas igrejas está fugindo dos padrões que estão ditados na palavra. E o apóstolo Paulo, irmãos, foi ele que falou a respeito dos dons. Se hoje nós temos conhecimento a respeito dos dons, foi o apóstolo Paulo que nos trouxe essa revelação, foi o Senhor que nos trouxe através do apóstolo Paulo essa revelação e esse ensinamento a respeito dos dons. E nós sabemos que o Espírito Santo é fato, é real. Há uma vertente do cristianismo que acha que o Espírito Santo é apenas uma força ativa de Deus, uma espécie de energia que emana de Deus. Através dessa energia, o Senhor reveste as pessoas, envolve as pessoas.

0: e as pessoas são tomadas. No entanto, irmãos, quando nós lemos a palavra, lemos a Bíblia, fica claro, é impossível contestar que o Espírito Santo de Deus é uma pessoa. A Bíblia diz que ele tem sentimentos que são comparados, inclusive, aos nossos sentimentos, aos sentimentos humanos. E se fosse, por exemplo, uma força, uma energia, como poderia ter sentimentos, ações que são até comuns a nós? Impossível. Então a palavra de Deus deixa clara que o Espírito Santo de Deus realmente é uma pessoa. E nós somos da vertente do cristianismo que cremos na Trindade. Nós cremos no Pai, no Filho e no Espírito Santo como pessoas independentes, porém pessoas. É muito difícil explicar a questão da Trindade, impossível praticamente. Mas para que nós possamos ter uma vaga ideia, entendamos da seguinte forma, que o Espírito Santo é essa primeira lâmpada, o Filho é essa segunda e o Pai é essa aqui. Todas ligadas na mesma rede elétrica, na mesma ligação, na mesma energia, vamos colocar desta forma. No entanto, aquela lâmpada tem a função de iluminar aquela primeira parte, essa a parte do meio e esta a parte aqui da frente. Então assim é o mover de Deus, assim é o mover de Deus através da Trindade. A Bíblia diz que o Espírito Santo é o edificador da igreja. Nós vemos que o Senhor Jesus é o Salvador, é o caminho, é a verdade, é a vida, é a função do Senhor Jesus. E o Pai Eterno, o nosso Senhor e Salvador, o Todo-Poderoso, este é o Criador de todas as coisas, é o que rege todas as coisas. Porém, todos são uma pessoa, apenas uma pessoa. Como eu disse antes, isso aqui é um exemplo um pouco vago do que seria a Trindade, porém impossível para nós explicarmos, impossível para nós compreendermos com a nossa mente finita. Porém, quando nós estivermos brevemente ali nos céus, nós vamos entender isto com clareza, porque teremos a mente de Cristo Jesus e vamos compreender a revelação de Deus de uma forma bem ampla, de uma forma total, de uma forma completa, de uma forma irrestrita. Amém? Então nós precisamos apenas hoje entender que Pai, Filho e Espírito Santo é Deus. É Deus Pai, Deus Filho e Deus Espírito Santo. Da mesma forma que nós oramos ao Todo-Poderoso, a Jesus, devemos também orar ao Espírito Santo de Deus. Eu sei que não é muito comum nós dirigirmos nossas orações ao Espírito Santo, mas Ele é Deus também. Clamarmos pelo revestimento ao Espírito Santo, pelo poder, pelos dons ao Espírito Santo, não é errado, é correto, é desta forma. No entanto, irmãos, o mover do Espírito Santo, ele é necessário na igreja. O mover do Espírito Santo é necessário. A Bíblia diz que o Espírito Santo é aquele que nos edifica, é aquele que edifica a igreja e nós somos a igreja. É o Espírito Santo que convence você de pecado, que convence você da mudança, aliás, da necessidade de mudança de vida, da aceitação de Cristo Jesus. É o Espírito Santo de Deus que traz a revelação da palavra. Quando você lê a palavra de Deus, é preciso orarmos antes e clamarmos, Espírito Santo, revela-me a palavra, dá-me discernimento da palavra. E quando assim nós fazemos, amados, o Espírito Santo vem e o texto que você lê, ele abre, ele descortina a tua mente e você entenderá a palavra de uma forma clara e a palavra será edificadora na tua vida. E aqueles amados que não sabem ler, peça ao Espírito Santo discernimento daquilo que ouvem a respeito de Deus. O Espírito Santo há de trabalhar o coração e essas pessoas terão o mesmo conhecimento de Deus, semelhante àqueles que leem a palavra, semelhantes àqueles que são alfabetizados. Porque o Espírito Santo, irmãos, não depende dessas situações para nos ensinar, mas o que ele precisa é de um coração dobrado, um coração quebrantado, um coração rendido, um coração que trabalha em sintonia com a verdade de Deus, um coração santo, um coração puro, um coração real. Amém, amados? Mas também, queridos, é preciso que tenhamos cuidado com o mover do Espírito Santo de Deus. Hoje temos visto que as pessoas, elas têm subestimado o poder do Senhor, têm subestimado Deus e tem levado Deus de uma forma totalmente irresponsável. As pessoas se colocam diante do Senhor de uma forma irresponsável, de qualquer jeito, e tudo querem fazer dizendo que foi Deus que fez. Que foi Deus que fez. É preciso muito cuidado com isso, irmãos. Muito cuidado. Cuidado com as profecias. Profecias é bíblico, é real, é verdade. Sim, está na palavra. Sim, está na palavra. Mas, se você não conhecer o profeta, é muito perigoso. É muito perigoso. Porque se o profeta estiver com um pecadinho pequenininho, desse tamanhozinho assim, dentro do coração, do tamanho de uma cabeça de alfinete dentro do coração, quem vai agir não será o Espírito Santo de Deus. A profecia que ele há de proferir não virá dos céus, mas virá lá das profundezas do inferno. Irmãos, essa é uma área muito sensível. A linha é muito tênue, é uma linha fininha, e nós precisamos ter cuidado para não rompermos a linha da comunhão com o Senhor. Toda sorte de pecado, ela te separa de Deus, e se separa você de Deus, quem vai falar através de você não é o Espírito Santo de Deus. Só que o espírito de engano, o espírito das trevas, ele chega no teu ouvido, chega no nosso ouvido e sopra: ah, mas é o Senhor, ah, Deus te ama, ah, é Deus que vai agir através de você. E você dá lugar, e você é levantado em profecia, levantado em revelação, levantado em visão, e tudo aquilo que você ensina à igreja e fala à igreja não procede de Deus. Esse mesmo ensinamento se aplica com relação à pregação, àqueles que ministram a palavra. Se a pessoa, irmãos, não estiver cheia da graça do Senhor, cheia do Espírito Santo, ele será apenas um orador na frente de um grupo de pessoas. Apenas alguém que tem o dom da palavra, que consegue cativar toda a igreja, fazer toda uma igreja chorar, fazer toda uma igreja envolver-se com a palavra, vir a emoção, porém, sem o mover do Espírito Santo de Deus. A oratória, irmãos, não significa que a pessoa está cheia do Espírito Santo. Falar bonito não significa que a pessoa está cheia do Espírito Santo. Palavras que fazem a igreja derramar lágrimas aos montes, nem sempre elas são o mover do Espírito Santo de Deus. Pode ser o mover das trevas também. Pode ser o mover das trevas. Amados, essa questão de Deus, ela é muito sensível. E nós precisamos estar muito atentos a todas elas, para nós não errarmos os nossos caminhos. É preciso estarmos muito atentos, mas muito atentos mesmo. Nós podemos, por exemplo, fazer uma breve comparação. Pegue um copo de água, pingue apenas uma gota de óleo, até óleo de soja, ou outro tipo de óleo qualquer, pingue dentro, veja se mistura. Não mistura, gente, não mistura. Ou seja, irmãos, quando o pecado está no coração das pessoas, o mover do Senhor não é real. O óleo do Espírito Santo não envolve, ele não é absorvido, ele fica ali separado, fica ali separado. É preciso, portanto, muito cuidado, queridos, com relação ao Espírito Santo de Deus, para que nós não sejamos tomados pelo engano e venhamos a falar e ou a agir no pecado, achando que estamos em comunhão com o Todo-Poderoso. Amém? Essa é a questão do Espírito Santo na vida da gente. Mas a palavra de Deus nos diz que o Espírito Santo é um ser intelectualmente ativo. O Espírito Santo de Deus, ele tem um intelecto, irmãos. A palavra intelecto está associada à inteligência, ou seja, o Espírito Santo de Deus é um ser inteligente, é um ser sábio. Amém? Ele sabe, ele tem liberdade para agir, e ele sabe como agir. Ele tem liberdade, ele tem o mover à sua disposição, ele tem autoridade, ele tem, irmãos, total liberdade para revestir as pessoas, para envolver as pessoas, porque ele é um ser, e esse ser dotado de inteligência. Em João capítulo 14, versículo 26, por exemplo, vamos citar alguns exemplos do intelecto do Espírito Santo. No entanto, será bem conciso, bem resumido, porque nós queremos fazer no tempo breve. Vamos então, João capítulo 14, versículo 26. Nos diz a palavra: mas o Auxiliador, o Espírito Santo, que o Pai vai enviar em meu nome, ensinará a vocês todas as coisas e fará com que lembrem de tudo o que eu disse a vocês. Amém? Nós vemos que o Espírito Santo nos ensina e o Espírito Santo nos faz lembrar as coisas. O Espírito Santo de Deus é aquele que nos ensina a palavra. O ensinamento da palavra só é possível, verdadeiramente possível, quando nós estamos em comunhão com o Todo-Poderoso. Você pode até ler a palavra 50 vezes, 100 vezes, 1000 vezes. E há filósofos por aí, e há pessoas por aí que leram a Bíblia 20, 30 vezes, mas mesmo assim não serve o Todo-Poderoso. Conhece a palavra de Deus de ponta a ponta, sabe até citar textos bíblicos, mas não conhece o Espírito da palavra, não conhece o Senhor Jesus. Essas pessoas, amados, elas não têm o Espírito que ensina a palavra, que as faz assimilar a palavra, entender a palavra, que as faz trazer a palavra para dentro do coração e guardá-la dentro do coração. Amém? Nós precisamos entender isso, irmãos. Ler a palavra é uma necessidade, temos repetido isso aqui com muita constância. Cada servo de Deus precisa ler a palavra de Deus, precisa ler para conhecer, mas é necessário também que haja o mover do Espírito Santo para que, além do conhecimento, haja discernimento, haja entendimento da palavra. Irmãos, o grande problema é o chamado discernimento. Conhecimento muitos têm, mas o discernimento poucos têm da palavra. É por isso que você vê pessoas que conhecem a palavra, que sabem a palavra, mas não praticam a palavra, não praticam os princípios de Deus, porque falta-lhes o entendimento, falta-lhes o discernimento, falta-lhes realmente o mover do Espírito nas suas vidas. Mas, além de nos ensinar, ele também faz-nos lembrar a palavra, faz-nos lembrar. Muitas vezes você não lembra onde está dentro da Bíblia, qual a referência, qual o livro, qual o capítulo, qual o versículo, mas você sabe que está dentro da Bíblia. A palavra de Deus vem à tua mente, o Espírito Santo traz a revelação para você. Você lembra o texto, você não lembra a referência, é outra questão. Mas o Espírito Santo nos faz lembrar, irmãos, nos faz lembrar os textos. Isso, queridos, é quando nós estamos em comunhão verdadeira com Ele e vivemos debaixo da sua soberania, da sua graça. Isaías capítulo 11, versículo 2, nos diz a palavra: o Espírito do Senhor estará sobre ele e lhe dará sabedoria e conhecimento, capacidade e poder. Ele temerá o Senhor, conhecerá a sua vontade. Portanto, irmãos, o Espírito Santo de Deus é dotado de sabedoria e inteligência, de sabedoria e inteligência. O texto de Isaías, Antigo Testamento, a revelação do Senhor também alcançou os profetas. Isaías capítulo 11, versículo 2: o Espírito do Senhor, quem estará sobre ele? Quem estará sobre Jesus? O Espírito do Senhor lhe dará sabedoria e conhecimento, lhe dará sabedoria e conhecimento. Aquilo que o Senhor Jesus recebeu foi através do Espírito Santo de Deus. O profeta está falando do Messias, irmãos, que haveria de nascer muito tempo depois e seria poderosamente ungido pelo Espírito Santo a fim de cumprir a bendita palavra de Deus. Outro aspecto é que o Espírito Santo de Deus revela. Efésios capítulo 1, versículo 17, nos diz a palavra: e peço ao Deus do nosso Senhor Jesus Cristo, o Pai glorioso, que dê a vocês o seu Espírito, o Espírito que os tornará sábios e revelará a Deus a vocês, para que assim vocês o conheçam como devem conhecer. Amém? Essa parte é muito interessante, irmãos, e também é uma das atribuições do Espírito Santo de Deus. Como eu disse antes, ele traz a revelação da palavra para nós. Ele traz a revelação de Deus para os nossos corações. Essa revelação, irmãos, a revelação de Deus, ela vem através da palavra e vem através do mover, visão, profecia, revelação, etc. O Espírito Santo de Deus age também de outras formas. A ministração da palavra também é uma revelação do Espírito Santo, desde que aquele que a ministra esteja cheio do Espírito. A Bíblia diz que o Espírito Santo de Deus, ele traz a revelação da palavra, e ele nos tornará sábios, sábios no entendimento. Aqueles que conhecem a palavra e que vivem segundo os princípios de Deus, esses são sábios na palavra, porque esses guardam aquilo que Deus quer para as suas vidas. E a revelação de Deus, ela é muito interessante. Há muitos que conhecem a Bíblia de capa a capa, já leram a Bíblia muitas vezes, porém não vivem Deus nas suas vidas, não praticam a vontade do Senhor. Se nós perguntarmos na rua, por exemplo, quem sabe que Jesus é o Salvador? Eu creio que 99,9% afirmará: eu sei, é Jesus o Salvador, eu sei que Jesus é o Salvador. Todos afirmarão isso. Mas, desses 99,9% que eu suponho que afirmariam que Jesus é o Salvador e saberiam sobre o tema, qual percentual estão buscando a salvação que é dada por Jesus? Entenderam a colocação? Ou seja, todos sabem a missão de Jesus, sabem a missão de Cristo Jesus, mas quantos buscam aquilo que é de Jesus para as suas vidas? Mas por que não buscam? Porque essas pessoas, irmãos, não receberam a revelação do Espírito Santo de Deus. Elas apenas conhecem a letra, a parte intelectual, a parte literal, apenas a palavra, mas não conhecem verdadeiramente Deus, porque não querem sujeitar-se ao Todo-Poderoso. Vale ressaltar, irmãos, e diz a palavra, o Espírito Santo, ele fala com você, ele traz a revelação para você, mas se eu não quero assimilar essa revelação, se eu não quero essa revelação, ele não me obriga a aceitá-la. É mais ou menos assim. Todos que estão aqui presentes, todos que estão aqui, um dia foram tocados pelo Espírito Santo de Deus. O Espírito Santo te encontrou onde quer que você estava. E ele te fez entender a necessidade de aceitar a Jesus como Senhor e Salvador das suas vidas. E é isto que nós estamos fazendo, irmãos. A partir do momento que nós aceitamos a Jesus como Senhor e Salvador, nós vamos viver Jesus na nossa existência, Jesus na nossa vida, porque o nosso prazer e a nossa alegria será meditar na palavra de dia e de noite, é estar na casa do Senhor, é viver Deus, o nosso prazer estará em satisfazer Deus, o nosso prazer estará na comunhão contínua com o Todo-Poderoso. Tudo isso, amados, é comum a aqueles que dobraram-se diante do Criador, aceitando Jesus como Senhor e Salvador das suas vidas, e foram movidos, tocados pelo Espírito Santo. Esses receberam a revelação da palavra e deixaram que a palavra adentrasse os seus corações. Mas é preciso entendermos que é um mover do Espírito Santo na vida do homem. E se nós não estivermos com o nosso coração sensível ao Espírito, nós não vamos alcançar a sua graça e a sua misericórdia. O Espírito Santo, ele quer mover na tua vida, ele quer mover na tua vida. A Bíblia diz ainda que o Espírito Santo carrega em si a sensibilidade. A nosso exemplo, o Espírito Santo também, irmãos, tem sensibilidade. Ele tem, por exemplo, amor. O Espírito Santo ama. Romanos capítulo 15, versículo 30. Eu peço, irmãos, que pelo nosso Senhor Jesus Cristo e pelo amor que o Espírito Santo dá, que me ajudem orando com fervor por mim. Então o Espírito Santo, ele também ama. É alegre. O Espírito Santo tem alegria na sua existência. Atos 2, 13. Mas outros zombavam dizendo: esse pessoal está bêbado. Por que estavam bêbados? Porque eles falaram que esse pessoal estava bêbado. O Espírito Santo havia envolvido aquela congregação com um mover, e todos ali estavam felizes, estavam alegres. E não era normal estarem todos alegres, talvez sorridentes, ali naquele momento. Eles olharam e concluíram que aqueles haviam bebido, estavam bêbados. O Espírito Santo sente tristeza. Efésios capítulo 4, versículo 30. E não façam com que o Espírito Santo de Deus fique
1: triste.
0: Amém? Nós não podemos fazer com que o Espírito Santo de Deus fique triste. Quando é que nós fazemos o Espírito Santo de Deus ficar triste? Quando nós rejeitamos a palavra de Deus. Essa é a maior tristeza do Espírito Santo. É quando nós rejeitamos a revelação. Rejeitamos a revelação. Amém? O Espírito Santo é um ser que tem vontade própria. Ele age de modo próprio. A vontade e a capacidade de fazer escolhas e tomar decisões são comuns ao Espírito Santo de Deus. Ele toma decisões, ele faz escolhas. Amém? O Espírito Santo tem vontade própria. E isso está evidenciado, irmãos, nas suas atitudes. E nós encontramos isso tanto no Antigo Testamento quanto no Novo Testamento. O Espírito Santo, portanto, não é uma força, mas é um ser que possui características que nos fazem entender que ele não é uma força. A sua vontade, no repartir dos dons, por exemplo, o Espírito Santo manifesta a sua vontade no repartir dos dons. 1 Coríntios 12, 11, nos diz a palavra: porém, é um só e o mesmo Espírito quem faz tudo isso. Ele dá um dom diferente para cada pessoa conforme ele quer. Os dons, amados, é uma realidade na igreja. Nós somos pentecostais, nós cremos nos dons. Os dons é uma realidade. Dom de língua é realidade, profecia, visão, revelação, enfim. São diversos dons. No entanto, é preciso que haja cuidado no usar dos dons. O dom só se manifesta na vida das pessoas, vinda do Espírito Santo, quando há santidade, quando as pessoas estão realmente vivendo Deus nas suas vidas. E nós vemos aqui, irmãos, que segundo a sua própria vontade, o Espírito Santo dá os dons liberalmente. Ele dá os dons a cada pessoa, segundo ele quer, segundo aquilo que Deus tem separado para aquela pessoa fazer na obra dele. Então o Senhor capacita dando os dons, é o chamado batismo no Espírito Santo, revestimento no Espírito Santo, revestimento de poder, entre outras definições que nós vemos nas igrejas. Vale ressaltar a respeito do batismo no Espírito Santo, que também é uma realidade, é fato. O batismo no Espírito Santo é o momento em que nós somos revestidos de poder e de autoridade pelo Senhor para fazermos a sua obra. Mas a evidência do dom de línguas, como sinal do batismo no Espírito Santo, como evidência do batismo no Espírito Santo, nesse aspecto, a palavra de Deus não determina que realmente seja apenas o dom de línguas, o sinal, a evidência. Não há um texto bíblico sequer que afirme de forma literal que as pessoas que são batizadas no Espírito Santo ou revestidas no Espírito Santo obrigatoriamente precisam falar em línguas estranhas. Não existe isso na palavra de Deus. Mas existe sim a distribuição dos dons. Aqueles que são batizados no Espírito Santo, esses recebem um dom segundo, conforme a vontade do Todo-Poderoso. Atos capítulo 2, versículo 4, é o texto em que a grande maioria dos pentecostais usam para atribuir o dom de línguas como sinal do batismo no Espírito Santo. Mas vale ressaltar que Atos 2, 4 não eram línguas estranhas, por incrível que pareça. Atos 2, 4 eram idiomas. As pessoas ouviram no seu próprio idioma aquilo que os apóstolos falavam. Então o texto de Atos 2:4, ele não é um suporte para afirmarmos que todos precisam falar em línguas estranhas. Caso fosse, nós teríamos que falar: eu, batizado no Espírito Santo, teria que falar inglês, espanhol, francês, chinês, japonês, por aí. Teríamos que falar um desses idiomas ou todos os idiomas, porque foi assim em Atos 2:4. Em 1 Coríntios capítulo 14, nós vemos o apóstolo Paulo fazendo severas afirmações a respeito do dom de línguas. Na verdade, ele ensina como deve ser o dom de língua na igreja, que dificilmente é observado pelas igrejas nos dias atuais. Dificilmente. O tempo está voando aqui, mas deixa-me ler rapidamente. 1 Coríntios capítulo 14, a partir do versículo 26. Portanto, meus irmãos, o que é que deve ser feito? Quando vocês se reúnem na igreja, um irmão tem hino para cantar, outro alguma coisa para ensinar, outro uma revelação de Deus, outro uma mensagem em línguas estranhas e ainda outro a interpretação dessas mensagens. Que tudo seja feito para o crescimento espiritual da igreja. Se algum de vocês falar em línguas estranhas, então que apenas dois ou três falem, um depois do outro, e que alguém interprete o que está sendo dito. É o apóstolo Paulo falando, ele está ensinando para a igreja de Corinto. Mas por que a igreja hoje não observa o ensinamento do apóstolo Paulo? Aquilo que nós conhecemos como pentecostalismo nasceu aproximadamente 100 anos atrás. E a pessoa que plantou as bases do pentecostalismo como nós conhecemos hoje, ele ao ler Atos 2, 4, ele interpretou errado o texto bíblico. E ele determinou que todos falassem línguas e que fossem línguas estranhas, quando na verdade eram idiomas. E isso tornou-se comum nas igrejas. Mas quando nós vamos para a palavra do apóstolo Paulo, este que nos ensinou a respeito do dons, nós vemos que a igreja hoje, se forem literais, olharem na palavra de fato, o mover do línguas estranhas teria que ser totalmente revisto, totalmente revisto. Se algum de vocês falar em línguas estranhas, então que apenas dois ou três falem, um depois do outro, aí vem um porém, ouça o porém, e que alguém interprete o que está sendo dito. Além de falar dois ou três, um após o outro, era preciso ainda um intérprete, alguém para trazer o discernimento daquilo que estava sendo falado na igreja. Mas se não houver ninguém que possa interpretar, então fiquem calados e falem somente consigo mesmo e com Deus. Se porventura não houver alguém com dom de discernimento na igreja, aquele que tem o dom de língua, fale apenas consigo. E vale ressaltar, irmãos, e quem tem dom de língua sabe disso, que língua você pode falar dessa forma, bem baixinho, desse jeito. E você pode falar, oh, oh, oh, oh. Ou seja, as pessoas podem falar em línguas bem baixinho e podem falar com todos os pulmões. Quem controla o volume é aquele que está falando. É aquele que está falando. O dom de línguas é preciso que seja visto na igreja com muito cuidado, com muito cuidado. Versículo 29. No caso de dois ou três receberem a mensagem de Deus, esses devem falar e os outros que pensem bem no que eles estão dizendo. Se uma outra pessoa que estiver ali sentada receber a mensagem de Deus, quem estiver falando deve se calar-se. Vocês todos podem anunciar a mensagem de Deus, um de cada vez, para que todos aprendam e fiquem animados. E se nós lermos até o final, nós veremos que o apóstolo Paulo continua falando a respeito do dom de línguas. É verdade? É verdade. É real? É real. Mas é preciso também que nós estejamos dentro dos parâmetros bíblicos, não fugirmos daquilo que a Bíblia diz, para que nós não venhamos a sermos instrumentos para desordem no culto. Para a desordem no culto. Enquanto dizem por aí que os grandes barulhos, todo mundo falando ao mesmo tempo, é sinal do mover do Espírito Santo de Deus, o apóstolo Paulo diz que é bagunça na igreja, por incrível que pareça. Ele diz que é bagunça na igreja. Interessante isso. Como as pessoas mudam a palavra? Como mudam a palavra? Irmãos, a palavra, ela é imutável. Nós não podemos fugir dos princípios de Deus. E é preciso observá-la e cumpri-la da forma que ela está. Claro, estamos referindo-nos ao Novo Testamento, à Nova Aliança, e nós estamos debaixo da Nova Aliança. O Espírito Santo também, ele pode orientar. Atos 13, 2. Certa vez, quando eles estavam adorando o Senhor e jejuando, o Espírito Santo diz, separem para mim Barnabé e Saulo, a fim de fazerem o trabalho para o qual eu os tenho chamado. Então, eles jejuaram e oraram, e puseram as mãos sobre Barnabé e Saulo e os enviaram na sua missão. O Espírito Santo nos orienta, Ele nos chama, Ele nos capacita, e é Ele que nos dá todas as determinações que nós precisamos para vivermos de acordo com aquilo que Deus quer. Nós não podemos esquecer, irmãos, que a Bíblia, ela é uma revelação do Espírito Santo de Deus. toda a palavra de Deus é uma revelação. Uma revelação para os nossos dias, uma revelação imutável, uma revelação que não será mudada se houver mais 20 séculos pela frente. Sem alterações, a palavra de Deus é imutável, sempre será da forma que está. Assim deve ser. Evidentemente que nesses últimos tempos, temos visto que os falsos profetas de plantão têm alterado a palavra e usado apenas a Bíblia como suporte para ministrarem as palavras que eles acham conveniente. Mas se nós queremos ministrar a palavra de verdade, nós temos que trazer toda a nossa atenção para a Bíblia, para a palavra de Deus, colocando-a em prática, e aqueles que a ministram é necessário que estejam vivendo em santidade, em retidão, em pureza. Aqueles que são profetas, que estejam em retidão, em santidade. Aqueles que possuem os dons, que estejam em santidade, que estejam em retidão. Aqueles que são membros do corpo de Cristo Jesus. Só é possível essa membrasia quando há santidade, quando há retidão, quando os seus corações estão realmente dedicados ao Todo-Poderoso. Se não houver essa consagração, impossível que as pessoas possam fazer parte do corpo de nosso Senhor e Salvador Jesus. E o corpo do nosso Senhor e Salvador Jesus é a igreja do Senhor, é a igreja do Todo-Poderoso. Você pode até fazer parte da instituição religiosa, você pode até fazer parte da denominação religiosa, da igreja como instituição, mas da igreja como corpo de Cristo, somente aqueles que são santos, que são puros, lavados no sangue de Cristo Jesus, esses são partes da oliveira verdadeira, são os galhos da oliveira verdadeira. Amém? Que nós possamos entender essa verdade do Senhor e cada dia buscarmos o direcionamento do Espírito de Deus para as nossas vidas, pautarmos a nossa vida nos princípios do Senhor, vivermos a verdade do Todo-Poderoso, mesmo que a verdade que está nesse mundo seja agradável aos nossos olhos, que sejam agradáveis aos nossos corações. Mas, irmãos, o que importa é satisfazer a Deus, satisfazer ao Senhor. É Deus em primeiro lugar em todos os aspectos na nossa vida. Amém? Nós louvamos a Deus, amados, pela presença do Espírito Santo na nossa vida. Como eu disse antes, se fôssemos estudar realmente a fundo a palavra do Senhor, 40 minutos seria impossível, é impossível. O Espírito Santo é extremamente profundo, aquilo que é do Espírito Santo é extremamente profundo. Apenas fizemos um apanhado muito superficial para que nós possamos entender e buscarmos a presença do Espírito em nossos corações, cada dia com mais prazer, cada dia com mais alegria, com mais satisfação no Senhor, que nós possamos viver a verdade do Todo-Poderoso. Amém, igreja? Vamos colocar de pé para a gente orar? Pai eterno, nós te louvamos pela tua graça e pela tua misericórdia, te louvamos pela tua palavra, Senhor, e que tu venhas trazer a revelação que nós precisamos para que estejamos sempre em comunhão contigo, vivendo a tua verdade, recebendo de ti a direção que nós precisamos, a unção que precisamos, meu Deus. Oh, Santo Espírito, que tu venha nos envolver de uma forma poderosa e que o teu discernimento esteja conosco, Senhor, para que nossos passos sejam firmados no caminho certo. Oh, Deus, abençoa-nos e guarda-nos. É o que nós pedimos em nome do teu Filho Jesus. Amém, Senhor. Amém, amados.
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tenho posto o Senhor continuamente diante de mim. Porquanto Ele está à minha mão direita, não serei abalado. Salmos 16:8.

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1: Hoje o nosso tema, as superstições de cada dia. Amém? É um tema um tanto quanto diferente, mas queremos abordar essas questões que são perigosas para a nossa vida espiritual, que são perigosas para o nosso crescimento espiritual e que infelizmente entra de forma dissimulada nos corações, nas vidas, e as pessoas abrem espaço e deixam que o inimigo entre e faça coisas ruins na vida da gente. É preciso estarmos atentos, amados, a cada dia, atentos à palavra do Senhor e a tudo aquilo que nos rodeia. Nós precisamos vigiar, diz a palavra, orai e vigiai. Não é assim? Orai e vigiai. Não apenas orar, mas também vigiar. A parte da oração, até que fazemos as nossas orações, mas muitas vezes nós não vigiamos o suficiente e é onde o maligno consegue acessar as nossas vidas e, infelizmente, ele planta aquilo que não é bom em nossos corações. Eu quero ler com os irmãos Deuteronômio capítulo 18, versículos 9 até o 14. Nos diz a palavra: quando entrares na terra que o Senhor teu Deus te der, não aprenderás a fazer conforme as abominações daquele povo. Não se achará em ti quem faça passar pelo fogo seu filho ou a sua filha, nem adivinhador, nem prognosticador, nem agoureiro, nem feiticeiro, nem encantador, nem necromante, nem mágico, nem quem consulte os mortos. Pois todos aqueles que faz tal coisa é abominação ao Senhor. E por essas abominações, o Senhor teu Deus os lança de diante de ti. Perfeito serás para com o Senhor teu Deus, porque essas nações que hás de possuir, ouve os prognosticadores e os adivinhadores. Porém, a ti o Senhor teu Deus não permitiu tal coisa. Deuteronômio capítulo 18, versículos 9 até o 14. Vamos orar. Deus de amor, mais uma vez estamos aqui reunidos. Estamos neste lugar para te louvar, para te adorar e também para ouvir o teu Espírito falar aos nossos corações. Queremos clamar que tu venhas trazer a revelação da palavra, para que mais um pouco possamos aprender, para que assim nós sejamos edificados e possamos dia após dia alcançarmos a estatura do varão perfeito, porque esse é o nosso objetivo de vida. Ensina-nos, ó Deus, dirija-nos, abre nosso entendimento, nos dê o discernimento, é o que nós clamamos em nome do teu Filho Jesus. Amém, Senhor. Amém, igreja? Irmãos, o que é superstição? Eu creio que todos já ouviram falar a respeito de superstição. Aparece na televisão, aparece no noticiário. Final de ano é uma época extremamente supersticiosa. Cada um tem a sua superstição. Espero que vocês não tenham, porque são servos do Senhor, evidentemente. Mas é comum nós vermos as pessoas cada dia mais envolvidas com práticas que não estão ligadas ao Senhor, que não associam as pessoas ao Todo-Poderoso, mas sim àquele que é o nosso inimigo, aquele que veio para destruir, para afastar o homem por completo do Todo-Poderoso. E eu quero afirmar para vocês que em muitos aspectos o inimigo tem sido vencedor. O inimigo de nossas almas tem vencido. É só você olhar a sociedade, é só você olhar este mundo e você verá que as pessoas estão aí de braços abertos, acolhendo toda sorte de males, quando deveriam estar vivendo em santidade, em retidão e segundo os princípios de nosso Senhor e Salvador Jesus. Irmãos, essa distorção de princípios, com certeza ela não é patrocinada pelo Senhor Jesus, mas sim, ela vem lá das profundezas, vem de Satanás, que tem como objetivo afastar-nos do Todo-Poderoso. Mas o dicionário Aurélio define superstição como sentimento religioso baseado no temor ou na ignorância e que induz ao conhecimento de falsos deveres, ao receio de coisas fantásticas e à confiança em coisas ineficazes, crendice. 2. Crença em presságios tirados de fatos puramente fortuitos. 3. Apego exagerado e ou infundado a qualquer coisa. Essa é a definição que nós encontramos no dicionário, no Aurélio, com relação à superstição, com relação à prática da superstição. E quando nós olhamos e trazemos essa definição para a prática, nós vamos ver que são todas essas crendices, tudo aquilo que nós temos visto, entre elas a simpatia, enfim, os medos que são gerados, porque as pessoas creem em coisas infundadas, em coisas que não têm valor nenhum. Nós precisamos estar atentos para que não sejamos encontrados como participante do grupo daqueles que cultivam a superstição nas suas vidas. Amém? Há uma definição ainda com relação ao nosso Brasil, por que o Brasil é tão supersticioso? E essa definição diz: devido à mistura de raças, o índio, negro e o europeu. O nosso Brasil é formado basicamente por índios, negro e europeu. O índio já estava no Brasil quando chegaram aqui os descobridores. Os europeus vieram lá da Europa, claro, e os negros como escravos da África. E houve essa miscigenação, essa mistura, e hoje somos isso. Somos isso aí para a honra e para a glória do Senhor. Um povo forte, um povo bonito, um povo alegre, um povo disposto, um povo inteligente. O brasileiro é muito sábio. Amém? Muito sábio. E também muito religioso. É uma população muito religiosa. Eis o problema. A religião é bênção em um aspecto, mas também é maldição em outra. Quando você é religioso, mas ama o Senhor acima da religião, glórias a Deus. Mas quando você é apenas religioso, seja crente religioso ou outro ramo das religiões que existem por aí, apenas religioso, para nada serve a não ser para nos afastar do Todo-Poderoso. A religiosidade é uma faca de dois gumes, portanto. E nós vemos que essa mistura é um campo fértil para as mais variadas e aberrantes superstições. E o Brasil, nós encontramos de tudo um pouco. A religião que deveria ser sanadora desse problema, na verdade, é a que mais fomenta. A religião indígena, animista porque eles creem que tudo tem alma ou espírito. Os animais, as plantas, as rochas, montanhas, enfim, que a natureza tem alma e espírito. Misturada com o espiritismo africano e ainda misturado com o cristianismo, formaram essa situação supersticiosa que nós temos visto no Brasil. E isso no decorrer desses últimos 500 anos foi aumentando. Amém, queridos? Mas vamos apontar para vocês algumas das superstições que são comuns aqui em nosso Brasil e muitas vezes aqui na nossa cidade. Algumas dessas eu já ouvi falar, outras são desconhecidas para mim, mas com certeza os amados que estão aqui presentes, além dessas que serão citadas, conhecem outras, porque elas são diversas. Mas eles dizem que quando você vê uma borboleta negra, por exemplo, é sinal de morte. Caiu um talher no chão. É visitas chegando na sua casa. Já ouviram isso? A irmã está sorrindo ali, eu acho que já conhece isso então, né? Aí, olha só. Então, eu que não sabia. Caiu um talher. Dizem que é visita chegando. Viajar com padres, desgraça na certa. Essa é pesada, né? Vestir roupa ao avesso, recebimento de dinheiro. Sentir a orelha quente, essa é comum. Quando você está com a orelha quente, diz que tem alguém falando mal de você. Morto de olho aberto, é que haverá outro morto. Colocar vassoura virada atrás da porta. Dizem que espanta as visitas, principalmente as indesejadas. Passar debaixo de escadas. Acontece o quê? Essa é bem comum. Traz azar, não é verdade? Ainda, dormir com os pés voltados para a porta. Traz morte. Quebrar espelhos, essa aqui também é bem comum. São 7 anos de azar. Trevo de 4 folhas. Eu já vi gente procurando nos trevinhos para ver se conseguia encontrar um de 4 folhas. E não acha. Muito raramente. Trevo de 4 folhas traz sorte. Pé de coelho. Só não dá sorte para o coelho que perde o pé. Mas dizem que pé de coelho traz sorte. Bater 3 vezes na madeira, já viu isso? Ó. Não é isso? Bater 3 vezes na madeira. Evita coisas ruins. É, queridos. Sapatos e sandálias viradas. Dizem que é trazer morte. A pessoa vê um sapato virado, uma sandália virada, não pode, tem que desvirar. Corre lá, desvira. Entre outras, irmãos, aqui foi uma seleção das mais comuns, mas existem tantas outras que certamente são de conhecimento dos amados aí, não é assim? Agora vamos para a questão das simpatias. Essas são as superstições, mas tem o lado das simpatias. Veja, banhar os olhos em urina de recém-nascidos do sexo masculino diz que cura conjuntivite. Já ouviu falar isso, irmã? Meu Deus do céu! Passar no pescoço sangue de galinha preta cura inflamação na garganta. Ainda, comer formigas para recuperar a visão. Mulher deve beber um copo de água em que o marido tenha lavado o rosto para evitar aborto. Ainda, para fazer um bebê parar de soluçar, coloca-se uma linha vermelha na testa. Essa é muito popular, muito popular. Deixa eu ver mais. Para fazer uma verruga sumir, passa-se feijão, passa-se 3 grãos de feijão e depois joga para trás. Usar roupa branca no primeiro dia do ano. Bem, bem atual essa, não é? Usar roupa branca no primeiro dia do ano traz sorte. Aí você usa uma roupa branca e uma roupa íntima da cor que você quer que seja o ano novo. Diz que amarelo traz, acho que, dinheiro, vermelho, acho que, traz paixão e vai por aí. Então, as coisas desse tipo aí. Irmãos, como nós vemos aqui, há várias práticas que elas não estão associadas com os princípios de Deus. Na verdade, todas essas práticas, sejam as superstições como as simpatias, elas têm origem nas trevas, no inimigo de nossas almas. São práticas, irmãos, que são aceitáveis. Há muito servo de Deus que, quando a criança está soluçando, coloca a fitinha vermelha na testa. Ah, também tem a fitinha vermelha na gaiola, tem isso também. Para o mal-olhado, acho que é mal-olhado. Enfim, então as pessoas fazem isso hoje ainda. É comum nós vermos isso. Mas são práticas contrárias aos princípios do Senhor. E são inúmeras, mas muitas mesmo. Nós precisamos vigiar todas as práticas para vermos se estão de acordo com aquilo que é de Deus. De acordo com os princípios do Senhor. Amados, nós não podemos apenas consumir e achar que é normal. Nós precisamos entender que a nossa dependência é do Senhor, que a nossa dependência é exclusiva do Senhor. Precisamos depender apenas de Deus e nós não podemos usar desses expedientes que são das trevas, mesmo que funcione. Vou falar uma coisa para vocês, funciona. Algumas dessas coisas realmente funcionam, por incrível que pareça. Funciona, gente. Um dos grandes problemas nosso, do servo de Deus, é achar que o capeta não tem poder para fazer as coisas. E ele faz acontecer. Uma criança, por exemplo, uma mãe, por exemplo, que tem uma criança que tem soluços recorrentes, ela colocou a fitinha, colocou a coisa vermelha na testa, parou, ela vai fazer aquilo sempre que houver soluços. Porque ela verá aquilo como uma solução boa, não como uma coisa ruim. É assim que o maligno faz. Mas são nas pequenas coisas, que o capeta vai entrando na vida das pessoas. Aí você fala, ah, mas eu não...

tão acostumado com as práticas erradas que mesmo sentindo que não devia fazer, fazemos. É assim. Ah, eu sinto que não devia fazer isso. Mas é a solução, vou fazer. E faz. E abre espaço para as trevas na vida. Amém, queridos? Sejamos atentos a essas situações e não vamos dar espaço em nossas vidas, não apenas para essas que foram citadas, mas para tantas outras que você vê na televisão e ou que um amigo, um vizinho fala. Tópico primeiro, superstições em Israel. Superstições em Israel. Queridos, toda e qualquer superstição, ela é perigosa. Ela desagrada a Deus, ela nos afasta do Senhor. Não é um mero passatempo, não é uma coisa inofensiva. E nós temos visto, ao lermos a palavra, que Israel passou por diversos problemas por dar ouvidos àqueles que eram das trevas, aos deuses pagãos que eles acolhiam, às práticas pagãs. E o Senhor fazia o que sobre Israel? Pesava a mão. Mas era um povo difícil aquele. Misericórdia. Quantas vezes o Senhor pesou a mão sobre Israel? Quantas vezes? Mas todas as oportunidades que eles tinham, eles recorriam às trevas. Quando o rei enfraquecia na fé, todo o povo ia junto. E eles começavam a desejar aquilo que os países vizinhos faziam. E assim entravam em atrito com o Todo-Poderoso. Tinha a comunhão quebrada e o Senhor pesava a mão. Pesava mesmo. E eles sofriam até reconhecer a soberania do Todo-Poderoso. Que nós não esperemos a mão do Senhor pesar sobre a nossa vida para reconhecermos que precisamos andar em comunhão verdadeira, em comunhão íntima com o Todo-Poderoso. Deuteronômio capítulo 18, versículos 9 até 14, nos diz, quando entrares na terra que o Senhor Deus te der, não aprenderás a fazer conforme as abominações daqueles povos. Irmãos, olha a recomendação. Quando eles entrassem em Canaã, era preciso que vigiasse para que não aprendesse com eles as más práticas. Nós, como servos do Senhor, precisamos vigiar continuamente para não aprendermos com aqueles que são amigos, que são próximos, as más práticas que nos afastam do Todo-Poderoso, que nos faz errar o caminho. Ainda, não se achará em ti quem faça passar pelo fogo o seu filho ou a sua filha, nem adivinhador. Essa parte do adivinhador, irmãos, é interessante. Quando chega no final do ano, as TVs contratam um monte de sacerdotes não cristãos, sacerdotes pagãos, para adivinhar o futuro do ano. Como será o próximo ano? E muitas vezes você fica curioso em ouvir o que eles vão falar. E alguns dizem, eu vou anotar para ver se eles vão acertar. Na verdade, querido, o que ocorre é uma certa curiosidade, uma certa crença que eles podem acertar alguma coisa. E as pessoas ficam curiosas para terem uma certa noção de como será o ano novo. E isso entra na nossa vida, na nossa cabeça, meio que desapercebido, mas lá no fundo, no nosso coração, nós temos aquela ânsia, aquele desejo de ouvir para termos um panorama de como será o próximo ano. É preciso cuidado com os adivinhadores, porque eles não procedem do Senhor. Toda sorte de adivinhação, inclusive as adivinhações evangélicas, gospel, dos últimos tempos, cuidado com os adivinhadores dentro da igreja. Olha, eu vou falar uma palavra, ela está gravada, vai para a internet, não me importa, porque eu vou falar na autoridade do Senhor. Pregador que chega na frente da igreja, com essa história que vai revelar número de identidade, número de CPF, local onde nasceu a mãe do cara, nome da mãe do camarada e essas coisas todas, isto não é de Deus. Não tem fundamentação bíblica e para nada serve a não ser para despertar nas pessoas curiosidade. E uma crença vazia, não sabe em quê? Que eu não sei em quê, que eu não sei em quê. Gente, pensa bem, para que você quer saber que o cara que está aqui na frente pode adivinhar, pode falar, receber a revelação?

0: da identidade, da tua identidade. Irmãos, pensa bem. Isso chama-se adivinhação. E isto procede de espíritos malignos, quando não é uma falsificação. E ainda, nem prognosticador. Prognosticador é aquele que adivinha o futuro. Nem agoureiro, nem feiticeiro. Essa parte do feiticeiro, irmãos, vamos encaixar aqui horóscopos. Horóscopos. Gente, como tem crente que gosta de ouvir a respeito de horóscopos. O camarada fica ligado no horóscopo que vai passar na rádio ou na televisão para saber como ele deve proceder no dia. Gente, literalmente, é ser dirigido pelo diabo. Essa é uma direção demoníaca direta. Porque estes que fazem os horóscopos não estão recebendo de Deus uma revelação para o dia de alguém. Mas eles estão buscando em fontes que não são aquelas do Todo-Poderoso. E o Eterno, em outro texto, diz: aqueles que consultam as estrelas e etc., esses são condenados. Diz ainda a respeito do encantador e ainda do necromante. Necromante, amados, são aqueles que consultam os mortos. É outra prática muito comum na televisão. Tem uns que sentam numa mesa e dizem que estão recebendo a revelação, a direção, recebendo uma mensagem do além e vai lá e escreve. Psicografia também é forma de necromancia. Estão ali escrevendo aquilo que dizem que aqueles que morreram estão ditando. Queridos, tudo isso procede das trevas e o Senhor não aceita que nós demos valor. Mas é interessante, dia desse eu estava vendo na televisão uma reportagem a respeito desse tema, e apareceu um desses necromantes que recebeu uma mensagem do além, para uma pessoa. O interessante é que esta mensagem que veio do além, tinha uma informação que só as duas pessoas, aquela que estava viva e a outra que morreu, sabia, ninguém mais. Ninguém mais, só os dois sabiam. Aí fica complicado, não é? Aí o cara fala, mas ninguém sabia, realmente ele está lá e está falando comigo. Nós não podemos esquecer o seguinte, queridos, se alguém que te conhece é Satanás, o diabo te conhece, ele sonda a tua vida, ele anda ao teu redor, derredor, se assim preferir, ele te vigia a cada instante da tua existência. E se no mundo espiritual existisse computador, lá, com certeza, teria uma pasta escrita, o seu nome, talvez um número e todas as informações, não digitadas, mas filmadas à disposição para futuras consultas. O diabo sabe tudo a nosso respeito e até mesmo aquilo que nós não sabemos. Muitas coisas nós já esquecemos, o diabo não. Nós esquecemos de muitas práticas, coisas do passado, mas na mente, no computador, lá na pasta do cão, está bem escrita lá. Ah, mas Deus apagou o pecado. Sim, Deus apagou da memória dele, não da memória de Satanás. E ele continua ali, tentando de todas as formas fazer você desviar do caminho dele. Amém? Fique atento com relação a essas questões. Mas segue o texto. Nem mágico e nem que consulte os mortos, pois todo aquele que faz tal coisa é abominação ao Senhor, é pecado, e por essas abominações o Senhor teu Deus os lança de diante de ti. Perfeito serás para com o Senhor teu Deus, porque essas nações que has de possuir, ouve os prognosticadores e os adivinhadores, porém a ti o Senhor teu Deus não permitiu tal coisa. Amém, amados? Nós vemos, queridos, que infelizmente, a superstição, as práticas de alguns e algumas práticas condenadas, elas eram recorrentes em Israel. Vez ou outra, eles voltavam àquilo, voltavam a buscar lá nos deuses pagãos essas coisas para suas vidas. Número 2, superstições na igreja. Engana-se, amado, engana-se quem acha que a chamada igreja evangélica, ela não tem nenhum tipo de superstição, por incrível que pareça. Mas também temos visto, dentro das igrejas, inúmeras superstições. Inúmeras. Oséias capítulo 4, versículo 6. O meu povo está sendo destruído porque lhe falta o conhecimento. Porque tu, sacerdote, rejeitaste o conhecimento. Também eu te rejeitei para que não sejas sacerdote diante de mim. Visto que te esqueceste da lei do teu Deus, também eu me esquecerei de teus filhos. Amém, amados? O texto de Oséias é muito claro e diz: o meu povo está sendo destruído porque lhe falta conhecimento. E o que nós temos visto nesses últimos tempos é a falta de conhecimento da palavra de Deus. A falta de conhecimento. Isto aqui, irmãos, tornou-se obsoleto. Tornou-se obsoleto. As pessoas não leem mais a Bíblia. Poucos são aqueles que leem a palavra do Senhor. E quando entra nessa juventude, na adolescência, na juventude, esses é que não leem mesmo. Não querem saber da Bíblia. E esses que não conhecem a Bíblia, tudo que falam e que tem uma certa, aparência de Deus, são consumidas como de Deus. E está tudo muito bem. Está acontecendo, está rolando, está fluindo. É de Deus, é de Deus, é de Deus. Mas nós precisamos entender que de Deus é aquilo que está sendo confirmado pela palavra, pelo Senhor. E tudo aquilo que contraria a palavra não procede do Senhor. Vamos lá. Nós temos visto, irmãos, dentro das igrejas, os objetos abençoados. Os objetos abençoados. Também as simpatias evangélicas. E esses objetos e essas simpatias não são privilégios apenas daqueles que são místicos. Também nas igrejas de denominações diversas, podemos contemplar o uso de objetos ligado ao exercício da fé, aos quais são atribuídos poderes espirituais. Veja, são atribuídos poderes espirituais. Nesses últimos tempos, tem me chamado muita atenção a tal da Arca da Aliança. Queridos, é quase raro hoje uma igreja que não tem uma Arca da Aliança. Por incrível que pareça. Quando você lê Jeremias capítulo 3, versículo 16, diz que o Senhor baniu a arca, que ela não deve ser trazida de volta para os cultos. É só consultar Jeremias capítulo 3, versículo 16. E a igreja hoje desconhece Jeremias capítulo 3, versículo 16, e fazem réplicas. Umas réplicazinhas que só a misericórdia de Deus, ou coisinha feia. Colocam lá na frente da igreja. E colocam aquilo como se fosse o santo dos santos e ninguém pode encostar, ninguém pode tocar. Ou quando você quer uma cura, quer alguma coisa assim, vai lá e toca. Mas cuidado, porque isso é santo. Irmãos, Jeremias capítulo 3, versículo 16. Deixa eu ler para vocês. Então, quando vocês se tornarem um povo numeroso naquela terra, ninguém mais falará a respeito da Arca da Aliança. Vocês não pensarão mais na arca, nem lembrarão dela, não precisarão dela, nem farão outra. Irmãos, o texto é extremamente claro. E o que nós temos visto nesses últimos tempos é a Arca da Aliança em alta. É preciso cuidado, gente. Nós não vivemos desta forma. O povo de Deus é chamado para viver de forma diferente. Nós temos visto nas igrejas, amados, objetos aos quais são atribuídos poderes espirituais. Já ouviram falar da flor ungida, da rosa ungida? Onde você encontra na Bíblia rosa ungida com poder para curar? O azeite que veio de Israel, nós usamos o azeite aqui, está na palavra, mas o azeite de Israel que é milagroso, que é feito lá em Israel, as pessoas esquecem que Israel está debaixo de maldição porque eles pediram para si o sangue de Cristo Jesus, perderam a comunhão e necessitam da salvação em Cristo Jesus, tal como nós precisamos. E se eles não aceitarem a Jesus como Senhor e Salvador, o fato de serem sacerdotes judeus não herdarão o reino dos céus. E isso é claro e é bíblico. Mas vamos lá. A terra de Israel. Tem gente que traz terra de Israel como se aquilo fosse terra santa. Ainda, a água do Rio Jordão. Quantos saem do Brasil para se batizarem no Rio Jordão? Irmãos, tudo isso é superstição. Não é a água do Rio Jordão que vai te fazer melhor e eu te dar comunhão com o Todo-Poderoso, mas é a tua comunhão com o Senhor que te leva ao batismo. É o contrário. As pessoas estão colocando no objeto o poder, quando o poder está no Senhor e em nós. Amém? Entenda dessa forma. Ainda os costumes judaicos. Queridos, os costumes judaicos não se aplicam ao povo de Deus, aos cristãos. Todos os costumes do judaísmo, Páscoa, as festas dos tabernáculos, óleo ungido, arca da aliança, talit, o que mais? Kipá, talit é aquela toalha que eu coloco no pescoço, kipá, aquele chapéuzinho. E outras coisas mais que são comuns aos judeus, que hoje nós vemos na igreja evangélica, irmãos, isso não faz ninguém mais santo, não faz ninguém com mais comunhão com o Todo-Poderoso. Na verdade, estão rompendo com Deus, estão divinizando essas práticas, prática de um povo que negou a Jesus e crucificou Jesus na cruz. Não nos deixamos enganar por essa paixão pela terra santa, que de santa nada lá tem. Israel vive da inocência do cristianismo espalhado pelo mundo afora. É histórico e todos sabem. Se vocês não sabiam, fiquem sabendo. Nada em Israel é verdadeiro. O lugar onde dizem que Cristo foi crucificado é uma suposição que ele foi crucificado ali. As ruas onde dizem que Jesus andou com a cruz é uma suposição, haja vista que Jerusalém foi destruída inúmeras vezes desde a crucificação de Jesus até os nossos dias e tudo ficou soterrado. Local onde Jesus nasceu, lá tem uma igreja hoje, mas também é uma suposição. Nada em Israel com relação a Cristo Jesus é verdadeiro. Nós precisamos entender que Jesus era um camarada que não era bem visto pela igreja, não era bem visto pela sociedade e não havia nenhum interesse em marcar os caminhos de Cristo, em marcar onde ele nasceu, onde ele morreu, onde ele viveu, o que ele fez. Não havia esse interesse porque eles não reconheciam Jesus como um cara legal, mas Jesus era mais um revoltado entre tantos outros que apareciam dizendo que era o Messias. E por isso mataram Jesus. Mas vamos lá. O lance de fronha ungida, travesseiro ungido, desses eu ouvi na televisão, um desses camaradas vendendo travesseiro ungido para você ter melhores sonhos e coisas mais. Amados, não existe isso, não existe, misericórdia. Quem te dá bons sonhos é uma mente cheia do Espírito Santo de Deus. Você terá sonhos de Deus, amém? Aí o cara cheio de pecado, cheio de imundícia, ou comprei um travesseiro ungido, ou estou com uma fronha ungida, vou dormir sobre ela, vou ter sonhos de Jesus. Como, amados? Como? Não existe isso na palavra de Deus. O Senhor só fala aos corações lavados e purificados no seu sangue. Sal grosso, misericórdia. Parece coisa de religiões das trevas, de religiões pagãs. O uso de sal grosso para purificação. Queridos. Olha que ponto chegou a simpatia dentro da igreja evangélica. Vou tomar um banho de sal grosso para ser purificado. A Bíblia diz que só o sangue de Jesus pode purificar-nos. Ainda, galhos de arruda. Essa é pesada. O sal grosso e galho de arruda é pesado. Para quem conhece, sabe que galho de arruda está relacionado a uma religião, às práticas dessa religião, que não tem nada a ver com o cristianismo. Mas nada a ver, não tem a menor ligação possível. Mas estão dizendo por aí que precisa do galho de arruda. Meu Deus do céu, só a graça. Ainda, sessões de descarrego. Gente, sessões de descarrego não existe, me perdoe. Quem te descarrega é Jesus. Sabe como ele descarrega? Quando você reconhece teu pecado, confessa teu pecado, o Senhor te purifica, te lava e te enche do Espírito Santo. Eis o descarrego. É assim que funciona. Ainda, crucifixos. Tem pessoas, e hoje eu tenho visto no meio evangélico, pessoas portando crucifixo. Irmãos, a cruz é um símbolo de maldição, não de bênção. A cruz não simboliza cristianismo, simboliza um lugar onde os bandidos eram crucificados e assim Jesus foi visto como um bandido. E nesse objeto que a Bíblia chama de madeiro maldito, é que Jesus foi crucificado. Carregarmos, portarmos uma cruz, nós na verdade estamos carregando algo que não simboliza nem de perto Jesus, nem de perto, mas sim o que traz, o que ela carrega. É uma representação ruim, uma representação terrível. Terços, imagens, medalhas, todas essas coisas você não encontra um suporte bíblico. Ainda as chamadas, os chamados cultos fortes, misericórdia. Sexta-feira forte, culto forte. Quinta-feira forte, campanha não sei o que forte. Não existe isso, gente, me perdoe. Ah, você é incrédulo, pastor Elias, você é incrédulo, você não acredita nada do pentecostalismo. Gente, me perdoe, eu acredito na Bíblia. E eu creio que todos os cultos são fortes. Todos eles são fortes. Porque é o Espírito Santo de Deus que passeia no meio da igreja. É o Espírito Santo que edifica, é o Espírito Santo que fala. Sexta-feira forte, quinta-feira forte... Isso é coisa para enganar os incautos e aqueles que não conhecem a palavra. Fiquemos atentos. Dia desses eu vi um camarada falando na televisão. Pegue uma roupa sua e veja teus problemas e amarre, faça quantos nós são os teus problemas. E quando você chegar aqui na igreja, nós vamos desmarrar os nós e o Senhor vai desmarrar a tua vida. Isso não existe, gente. Você quer a tua vida desamarrada? Confessa teu pecado, aceite Jesus como Senhor, viva os princípios de Deus, seja servo fiel, viva em santidade, e não tem capeta, não tem cão, não tem satanás, não tem diabo, não tem nada que amarre a tua vida. Nada amarra a tua vida. Mas se você está com a tua vida amarrada, eu lamento, mas tenho que falar. Se a tua vida está amarrada, você está precisando de Cristo Jesus. Primeiro de Cristo Jesus. Porque vida do Senhor... Vidas que são de Cristo Jesus, impossível que esses estejam amarrados, impossível. Amém? Amém? Glórias a Deus. A Bíblia diz que o maligno não toca no servo de Deus. Não há tentação superior à nossa força. Estamos guardados, protegidos do sangue de Cristo Jesus. Que o diabo anda ao nosso derredor como leão, mas não pode tocar em nós. Como é que nós podemos ter uma vida amarrada? Não pode, amados. Não procede, não bate com a Bíblia. Número 3. As superstições se mostram inocentes. Algumas dessas práticas podem parecer inocentes. É. Tudo que falamos aqui tem um sabor gostoso ao nosso paladar e um cheiro agradável às nossas narinas. Mas tem. E é dessa forma que as superstições, que essas coisas que vêm das trevas se apresentam. Irmãos, o diabo não vai apresentar a você como um bicho cheio de chifre, com um tridente na mão, um rabão com aquela setinha na ponta, umas garras, sei lá de quê, cheio de casca, cheio de ferida, com cheiro de enxofre. O diabo não se apresenta dessa forma. Ele se apresenta de uma forma que você olha e você gosta. Ô, diabo, isso é legal. Ô, bonito, hein? Legal. Mais ou menos assim. É dessa forma que o diabo se apresenta, gente. O diabo, ele se apresenta legal, amados. Para Jesus, ele se apresentou como alguém que tinha solução para aqueles problemas ali no deserto. Olha, vamos transformar esse pão, vamos fazer isso, vamos fazer aquilo. O diabo só tinha solução. Só tinha solução para Jesus. Veja, é dessa forma que ele se apresenta. 2 Coríntios capítulo 11, versículos 14 e 15. E não é de admirar porque o próprio Satanás se transforma em anjo de luz. E não é muito, pois, que os seus próprios ministros se transformem em ministros de justiça. E o fim deles será conforme as suas obras. Queridos, o texto diz que os ministros do diabo seriam transformados em quê? Ministros de justiça. Justiça é justo. Ou seja, atitudes, ações justas, boas, agradáveis, legais. Nada que contraria o teu proceder. E é isso que nós temos visto. E é dessa forma que o diabo engana. Ele prega uma mensagem que, se possível, enganaria quem? Os próprios eleitos, não é assim? Para que fosse possível enganar os eleitos, a mensagem tem que ser muito semelhante. Mas muito semelhante. Mas muito semelhante à mensagem verdadeira. Ou seja, o diabo não vai aparecer dizendo: vocês precisam me adorar porque eu quero levá-los para o inferno. Não, não vai aparecer dessa forma. Ele vai falar para você: ah, vocês precisam vestir algo ungido. Porque se vocês vestirem isso aí, os seus pecados serão perdoados. Vocês serão curados. Vocês serão felizes. Mas Jesus está fora desse contexto. Mas só que não fala dessa forma. Tudo é agradável aos ouvidos. Amém? Estejamos atentos, porque as superstições, as simpatias, as práticas do diabo, elas se mostram inocentes, mas entram de forma sorrateira, quase imperceptível na vida das pessoas. 4. Superstições, instrumento do diabo. A intenção do diabo é que as pessoas se apoiem em tudo, menos em Deus. E mesmo que falem em Deus, não se submetam ao seu domínio exclusivo. Não dê importância à sua palavra. A Bíblia, que deverá ser o guia completo para suas vidas, e sobretudo, não se sujeitem a Jesus, pois somente Ele é quem poderá satisfazer todos os anseios humanos. Paz, alegria, segurança. Somente Jesus pode nos dar tudo isso. Só que o diabo, amados, ele entra de uma forma, e aos poucos você vai perdendo. Você não consegue mais dar valor à palavra do Senhor. Ela vai ficando em segundo plano. Aí você compra um livro, aí você ouve um pregador, aí você ouve outro cara cheio de fogo, aquele cara cheio de fogo, aquela coisa toda. Hoje nós gostamos muito de pregadores de fogo, não é? Canela de fogo, sapatinho de fogo e essas coisas todas. O cara pula, salta e às vezes não fala nada por nada, mas fez um barulhão e levou muitos ao engano também. Evidentemente, claro, há aqueles que são fiéis ao Todo-Poderoso, não estamos generalizando, mas há muitos que estão ensinando nada. E ao ensinar nada, estão levando as pessoas a não darem importância à palavra do Senhor. Em muitas igrejas, os profetas são mais importantes do que a revelação do Senhor. As visões são mais importantes do que a revelação do Senhor. O falar em línguas é mais importante do que a palavra, e etc. E vai por aí. É longa essa história. Nós cremos, claro que cremos, nós cremos nos dons, conforme está na palavra de Deus, dom de língua, revelação, visão, profecia, cremos nisso tudo. Que é uma revelação que é dada pelo Espírito Santo de Deus. Mas que o profeta precisa estar com uma vida lavada, purificada, cheia do Espírito Santo. Caso contrário, o capeta monta nas costas dele, dá umas pedaladas, dá umas futucadas aqui, na barriga do camarada, e ele fala tudo que o inimigo quer que seja falado. Fiquemos atentos e passemos à luz da Bíblia tudo que nós ouvimos na igreja. Amém? E aqui eu quero desafiar os amados. O que essa igreja prega? Passa à luz da palavra. E se tiver errada, pode vir falar comigo. Pastor, falou errado, não é desse jeito. Amém? Tem que ser assim. Não pode comer aquilo que não está na Bíblia. Nós temos que aceitar é o que está na palavra. Ah, mas o pastor falou uma heresia, não vou falar com ele não, porque se eu falar com ele, ele é sacerdote, ele é aquela coisa toda, eu vou tocar no ungido, ele vai declarar uma maldição sobre minha vida. Pastor que declara maldição, ou que subjuga ovelhas, é do diabo. A Bíblia diz: abençoai os teus inimigos. E se são ovelhas? Se é para abençoar os inimigos, como vou amaldiçoar aqueles que é da casa? Se há os inimigos, temos que abençoar. Amém? Salmo capítulo 46, versículo 1. Deus é o nosso refúgio e fortaleza, socorro bem presente nas tribulações. Tens problemas, dificuldades, recorram àquele que pode mudar a nossa sorte. Esse é o Senhor. Ainda Colossenses, capítulo 2, versículos 8 até o 10, diz: tenham cuidado para que ninguém os torne escravos por meio de argumentos sem valor, que vêm da sabedoria humana Essas coisas vêm dos ensinamentos de criaturas humanas e dos espíritos que dominam o universo e não de Cristo. Pois em Cristo, como ser humano, está presente toda a natureza de Deus. E por estarem unidos com Cristo, vocês também têm essa natureza. Ele domina todos os poderes e autoridades espirituais. Amém, queridos? Tenham cuidado para que ninguém os torne escravos por meio de argumentos sem valor. E é isso que tem ocorrido muito nas igrejas hoje. Escravos de igreja, escravos de pastores. Porque as pessoas não têm coragem de ler a palavra, meditar na palavra e ver se estão ou não de acordo com aquilo que Deus ensina, com aquilo que o Senhor ensina. Tenham cuidado para que ninguém se torne escravos por meio de argumentos sem valor, que vêm da sabedoria humana. Essas coisas vêm dos ensinamentos de criaturas humanas e dos espíritos que dominam o universo e não o de Cristo. Evidentemente que esses espíritos são os demônios, Satanás e seus demônios. Amém? Queridos, que não seja encontrado em nosso meio nenhum tipo de superstição, nenhum tipo de simpatia, nem mesmo aquelas que pareçam com coisa de Deus, nem mesmo aquelas que assemelham-se aos princípios do Senhor. Semelhança não é suficiente, tem que ser igual, tem que ser o cerne, a essência do Senhor. E se porventura nós cultivamos algum tipo de superstição, arranque, seja ela qual for, pé direito, vou entrar com o pé direito para dar sorte. Gente, para com isso. Amém? Nós temos que entrar com os dois pés. Haja vista que a nossa vida é do Senhor e o nosso caminho é do Senhor. E a nossa sorte vem do Senhor. Não tem negócio de pé direito ou pé esquerdo. Amém? Ainda, simpatias, por melhor que sejam, e até pelo testemunho que deu certo, não faça, não procede de Deus e não cabe a nós tais coisas. Amém, igreja? Queridos, nós precisamos vigiar. A Bíblia diz que precisamos vigiar. E vigiar é andarmos atentos. Atentos. Cuidado com a televisão e com aquilo que ela ensina. Cuidado com o rádio e com aquilo que os locutores ensinam. Cuidado, amados, com a internet e com aquilo que está disponível. Cuidado com os livros e aquilo que você lê. Cuidado com os pregadores e aquilo que ensinam. Mas passa em tudo à luz da palavra. Passe tudo à luz da palavra. E se a palavra foi encontrada em falta em relação à Bíblia, desconsidere. Desconsidere porque não veio do Senhor. Amém? Sejamos, portanto, vidas santas, lavadas, purificadas e morada do Espírito Santo de Deus. Vamos orar então, irmãos. Senhor, nós te louvamos pela palavra. E queremos que tu nos dê o discernimento, o entendimento para esta palavra, Senhor. Para que ela fique gravada em nossos corações. Para que nós possamos vigiar as nossas atitudes, vigiar as nossas ações. Para que em todas as coisas tu seja honrado, seja glorificado, seja exaltado em nossas vidas. Oh Deus, abençoa-nos, Pai. E abençoe esses que onde ouvir esta palavra. Para que haja o discernimento nos seus corações. Para que haja o entendimento, Senhor. E para que assim as suas vidas sejam lavadas e purificadas no sangue de Cristo Jesus. A ti seja toda a honra e toda a glória para todos sempre, em nome de Jesus. Amém, Senhor. Amém, amados.
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1: Irmãos, vamos abrir a Bíblia, vamos meditar na palavra. Hoje eu quero falar com vocês a respeito das três fases do filho pródigo. Olha só, três fases do filho pródigo. Às vezes, amados, nós olhamos para alguns personagens da Bíblia e nós os repreendemos, achamos que são piores do que nós. Ah, se eu fosse o filho pródigo, não faria tal coisa. Se eu fosse Judas, não faria o que ele fez. Se eu fosse outro personagem ruim, eu não faria o que ele fez. Você já pensou assim? Principalmente com relação a Judas, não é verdade? Nós olhamos, poxa, Judas andou com Cristo. Como é que ele pode ter feito tão grande coisa? Algo tão terrível. Amados, o que Judas fez foi mais um pecado. E todo pecado é pecado, independente se nós os consideramos grandes ou pequenos. Judas nada mais fez do que trair Jesus. E quantas vezes nós somos Judas no decorrer dos nossos dias? Quantas vezes, amados, nós abrimos a boca e ferimos o Senhor? Quantas vezes nossos atos e ações são contrários àquilo que Deus quer para as nossas vidas? Qual a diferença, portanto? Não há diferença. Em relação ao filho pródigo, nós lemos essa parábola de Cristo Jesus e certamente condenamos essa figura. Condenamos, porque ele tinha tudo, deixou tudo. Deixou tudo para curtir a vida pecaminosa. Na verdade, o que ele fez, o pecado veio à existência de uma forma brutal, terrível. E na verdade, Cristo quer exemplificar com isto o quão frágil ou frágeis nós somos. O quão frágeis nós somos na nossa caminhada, e eis o porquê que nós precisamos vigiar, estarmos atentos, porque somos passíveis de errar, de agir como filho pródigo, deixarmos a casa do Pai e partirmos para esse mundo louco que está diante de nós. É necessário estarmos atentos a esta verdade. Eu quero chamá-los a atenção para Lucas capítulo 15, versículo 10. Lucas capítulo 15, versículo 10. Ouça só o que Cristo diz. Eu vos afirmo que, de igual modo, há júbilo diante dos anjos e Deus por um pecador que se arrepende. Amém? Mais uma vez, disse Jesus, eu vos afirmo que, de igual modo, há júbilo diante dos anjos de Deus por um pecador que se arrepende. Evidente, amados, que o contexto era as parábolas. Jesus havia contado duas parábolas, a da ovelha perdida e da moeda perdida. E ele exemplifica que as pessoas que encontraram tanto a ovelha quanto a moeda ficaram felizes, alegraram-se. E ele compara com o Todo-Poderoso, com o Senhor, que quando nós nos arrependemos, confessamos os nossos pecados e nos achegamos ao Todo-Poderoso, há júbilo, há alegria no coração do Senhor. Irmãos, isto leva-nos a entender que o amor de Deus para conosco é grande demais, é inimaginável. É quase impossível, na verdade, é impossível nós mensurarmos, medirmos, entendermos o tamanho do amor do Senhor para com a nossa vida. E olha que nós somos nada mais do que filhos pródigos, nada mais do que versões de Judas, versões de tantos outros que traíram o Senhor. Oh, glórias! Entenda dessa forma, irmãos. A nossa vida é lastimável, é ruim. Mas quando nós entendemos a mensagem de Cristo, quando nós voltamos para os pés do Senhor, quando nós deixamos o mundo e a exemplo do filho pródigo, voltamos para a casa do Pai, diz a palavra que há festa, há júbilo, porque o Senhor se alegra com o nosso a chegar a Ele. E é isso que nós precisamos fazer dia após dia, irmãos. Estarmos atentos com relação aos nossos passos para que, em todas as situações, o nome santo do Senhor seja honrado, seja glorificado, para que os nossos passos sejam firmes, firmados na rocha. Aleluias! Porque o Senhor, irmãos, Ele que é o Todo-Poderoso, Ele alegra-se com a nossa presença. Evidentemente que nós devemos nos alegrar com a presença do Senhor. Haja vista que somos carentes, necessitados do Pai Eterno. O Senhor não precisa de nós, mas Ele nos ama mesmo assim e alegra-se quando nós nos achegamos a Ele. Amém? E eu quero chamá-los a atenção para as três fases da vida do filho pródigo. Desse exemplo que o Senhor nos contou, da parábola. Esta, na verdade, é uma história. O filho pródigo não existiu de fato. É uma história que Cristo usou para exemplificar a necessidade de um retorno. E hoje, amados, no decorrer desta palavra, que nós possamos meditar e ver se estamos longe ou não do Senhor. E se porventura estamos diante do Eterno, que nós tenhamos alegria profunda no amado de nossas almas. Amém? Nós vamos abrir ainda a nossa Bíblia, ou mantê-la aberta, em Lucas capítulo 15, vamos ler versículos 11 até o 24. Lucas capítulo 15, versículos 11 até o 24. Eu quero convidar os irmãos a colocarem-se de pé para que nós possamos lê a santa e bendita palavra de Deus. Diz a palavra: Jesus continuou dizendo: certo homem tinha dois filhos. O mais moço deles disse ao pai: pai, dá-me parte que me cabe dos bens. E ele lhes repartiu os bens, os haveres. Passados não muitos dias, o filho mais moço, ajuntando tudo o que era seu, partiu para uma terra distante e lá dissipou todos os seus bens, vivendo dissolutamente. Depois de ter consumido tudo, sobreveio àquele país uma grande fome, e ele começou a passar necessidade. Então ele foi e se agregou a um dos cidadãos daquela terra, e este o mandou para os seus campos a guardar porcos. Ali desejava ele fartar-se das alfarrobas que os porcos comiam, mas ninguém lhes dava nada. Então, caindo em si, disse: quantos trabalhadores de meu pai têm pão com fartura, e eu aqui morrendo de fome? Levantar-me-ei e irei ter com meu pai, e lhe direi: pai, pequei contra o céu e diante de ti, já não sou digno de ser chamado teu filho, trata-me como um dos teus trabalhadores. E levantando-se foi para o seu pai. Vinha ele ainda longe quando seu pai o avistou, e compadecido dele, correndo, o abraçou e o beijou. E o filho lhe disse: pai, pequei contra o céu e diante de ti, já não sou digno de ser chamado teu filho. O pai, porém, disse aos seus servos: trazei depressa a melhor roupa, vestiu, ponde-lhe um anel no dedo e sandálias nos pés. Trazei também e matai o novilho cevado, comamos e regozijemo-nos, porque este meu filho estava morto e reviveu, estava perdido e foi achado, e começaram a regozijar-se. Amém, amados? Senhor, muito obrigado, Pai, porque a cada dia tem nos ensinado como melhor vivermos na Tua presença. Prepara-nos para que hoje, Senhor, aprendamos ainda mais um pouco, para melhor te servirmos, ó Deus, e estarmos continuamente na casa do Pai. Deus, fala conosco, em nome de Jesus, amém. Os irmãos podem assentar-se. Queridos, é fantástico as formas com as quais, através das quais, o Senhor nos ensina. O Senhor Jesus deixou-nos exemplo de diversas maneiras para que nós possamos lê-los e entender como é grande o amor do Senhor para com as nossas vidas, o zelo para com as nossas almas, para que nós possamos, amados, mesmo mergulhados em toda sorte de males, lembrarmos que há um Pai que cuida da gente, um Pai que tem a casa aberta para aqueles que se voltam para Ele. E possamos assim entender a mensagem do Eterno e nos aproximarmos do Senhor e vivermos a verdade do Eterno a cada instante, a cada minuto. E nesta parábola, a parábola do filho pródigo, nós aprendemos algumas lições que são importantes para que nós possamos analisar a nossa vida, pensarmos com muito carinho e vermos se porventura não estamos agindo na mesma situação, no mesmo caminho. Se nós não estamos dando passos semelhantes a este jovem. E o primeiro aspecto, a primeira fase que nós vemos isto com certa facilidade é a insatisfação do filho pródigo. A insatisfação de um jovem, amados, que tinha tudo a seu dispor. Tinha uma boa casa, uma boa família, tinha bens. Se nós pudéssemos olhar nos dias atuais, seria com certeza alguém rico, que tinha à sua disposição tudo para usufruir, para curtir, entre aspas, a vida. Mas o que fica notório é a insatisfação deste rapaz com aquilo que o pai tinha a oferecer. Irmãos, isto é interessante porque muitas vezes nós estamos vivendo da mesma forma. Nós olhamos para o Senhor e vemos o quão grande Ele é, o zelo de Deus para com a nossa vida, como Ele nos ama, como Ele tem alegria, porque um dia nos voltamos para Ele, houve festas nos céus, houve regozijo na glória, mas chega um ponto que muitos cansam de estar na presença do Senhor. Muitos cansam de viver aquilo que Deus quer e optam por abraçar o mundo. Infelizmente, amados, essa insatisfação comum ao filho pródigo, ela é também comum à igreja dos últimos tempos, às nossas igrejas. Porque vemos que as pessoas estão insatisfeitas com o Senhor, não estão felizes com Deus. Mas só que Deus tem tudo para oferecer. Deus tem o melhor, a palavra, a promessa é que Deus tem o melhor para os seus filhos. Que o Senhor nos ampara, que o Senhor cuida da gente, que o Senhor tem zelo para com a nossa vida. Mas mesmo assim nós rejeitamos, quando eu falo nós é porque estou generalizando mesmo. Nós rejeitamos o cuidado de Deus. Nós estamos insatisfeitos com aquilo que Deus tem feito por nós. Até porque, irmãos, Deus nos abençoa, porém Ele também nos cobra atitudes. E quando somos cobrados, eis a insatisfação. A Bíblia não fala que esse filho pródigo, que esse rapaz estava sendo cobrado, não. Ele apenas achou que não estava legal a casa do pai e quis partir. Muitas vezes nós também não nos sentimos cobrados, porém, não estamos satisfeitos com aquilo que Deus tem nos dado e partimos, e saímos, e vamos. Amados, a insatisfação não vem de Deus. A única insatisfação que vem de Deus para o ser humano é a insatisfação com o pecado. As demais insatisfações, com certeza, não procedem de Deus. Não é algo de Deus para com as nossas vidas. Mas esse jovem que tinha tudo, amados, ele resolveu abandonar a casa do pai. E ele chega a seu pai e diz: pai, dá-me a parte que me cabe dos bens. E ele lhes repartiu os haveres. É interessante, mas a cultura, diz os historiadores, que a cultura daquela época era que ainda em vida, a herança era dada aos filhos. Na verdade, esse jovem ele estava cobrando aquilo que lhe era de direito. E ele recebeu porque ele cobrou, e diz a palavra que o seu pai deu aquilo que ele queria. Mas ele não soube aproveitar o que tinha nas mãos. Ele partiu para uma terra distante e a situação não foi muito boa para ele. Diz a palavra que esse jovem partiu para uma terra estranha e ali chegando as coisas ficaram difíceis, muito difíceis para ele. Mas muito difícil mesmo. Haja vista que ele saiu com aquela força, com aquela alegria, com aquela satisfação. Agora eu sou o dono da minha vida. Eu posso fazer o que quero, o que devo, o que desejo, enfim. Eu posso agir da forma que eu acho conveniente. E quantas vezes, amados, vemos hoje em nossos dias as pessoas que deixam a presença do Senhor e partem para esse mundo, porque o mundo é encantador, é atraente, porque o mundo tem muito a oferecer. Diz a palavra que o caminho é bem largo, não apenas largo, mas também é gostoso, é atraente, é bonito, é asfaltado, é legal, é show. E as pessoas abraçam aquilo que a insatisfação produz e partem para este mundo e descobrem um pouco mais à frente que não era bem aquilo que eles pensavam. Amados, nós precisamos estar atentos a esta realidade. Não permita que a insatisfação adentre o coração. Não estejam insatisfeitos com Deus. Mas alegrem-se em servir o Todo-Poderoso, tenha prazer em ser do Todo-Poderoso, tenha prazer em ser de Deus, tenha prazer em andar com o Todo-Poderoso, amados, tenha prazer em amar Jesus com todas as tuas forças, com todo o teu vigor, porque aquilo que o mundo tem a oferecer é apenas humilhação. Esse jovem, amados, diz a palavra que ele partiu para a terra estranha com muitos recursos, rico, tinha tudo, e quando ele chegou naquele país, naquela terra, logo ele conseguiu um tanto de amigos. Amigos sempre aparecem quando você tem alguma coisa a oferecer. E ele logo tinha uma série de amigos, uma legião de amigos, e esses queriam apenas usufruir daquilo que ele tinha a oferecer. E diz a palavra no versículo 14, depois de ter consumido tudo, sobreveio àquele país uma grande fome e ele começou a passar necessidade. Amados, a partir desse momento, os amigos já não existiam. Ele estava sozinho e recebendo sobre si as consequências da insatisfação. E a insatisfação gera humilhação. As pessoas, amados, que deixam os caminhos do eterno, as pessoas que abandonam o Senhor, as pessoas que optam por andar por caminhos largos, elas são humilhadas. Talvez não humilhadas pela sociedade, no caso do jovem ele foi também humilhado pela sociedade, mas nem sempre se repete, mas as pessoas são humilhadas porque o inimigo de nossas almas pisa sobre as suas cabeças, o inimigo de nossas almas os machucam, o inimigo de nossas almas os destrói, acaba com a moral, acaba com tudo quanto ele tem. Essas pessoas são humilhadas, amados, e nós temos que analisar a palavra e vermos que o mundo não tem nada de bom a oferecer, e que nós não podemos nos deixar de forma alguma nos levar por aquilo que esse mundo tem a oferecer. Nós não podemos, amados, deixar a casa do Pai, nós não podemos sair de debaixo do cuidado de nosso Pai. Por mais que esse mundo seja agradável, por mais que as coisas sejam legais, por mais que nós tenhamos amigos nos momentos difíceis, esses amigos hão de desaparecer. Você conhece alguém que tinha tudo? Muitos amigos, e quando tudo acabou, acabou também as amizades. Talvez você já experimentou isso na tua própria vida, quem sabe, mas sempre é dessa forma, irmãos, Porque as pessoas são marcadas pelos interesses. As pessoas querem usufruir algo que você tem a oferecer, mas elas não querem dividir com você aquilo que elas têm. E certamente, quando nós deixamos e se deixarmos na presença do Senhor, seremos escravos neste mundo. A palavra diz que esse jovem, ele chegou numa situação tão complicada, que a única saída que restou-lhe foi cuidar de porcos. Amados, isto era extremamente, mas extremamente humilhante para o judeu. O judeu não comia e não come carne de porco e tampouco criava porcos. Mas esse jovem, amados, foi levado para os chiqueiros, para alimentar os porcos. Olha como o maligno age. Ele tira você da casa do pai porque você está insatisfeito com as bênçãos de Deus. Ele te joga no mundo, ele pisa sobre a tua cabeça, ele te humilha, ele te joga na terra. Ele destrói a tua moral, destrói tudo quanto você é. E ainda te dá ração de porcos para que você possa comer. Irmãos, este mundo não tem nada a oferecer. Não nos enganemos. O mundo não tem nada a oferecer. Os amigos que você tem hoje, eles são passageiros. Amanhã pode ser que não sejam mais teus amigos. Você conhece alguém que tinha, tipo assim, o melhor amigo, ou a melhor amiga, mas por uma desavença mínima, pequenininha, o melhor amigo tornou-se o pior inimigo? Conhece alguém? Conhece caso semelhante? Veja como são as amizades que esse mundo tem a oferecer. Isso se aplica não apenas à questão interpessoal, mas em todas as áreas da nossa vida. Porque, amados, o que nós temos é Deus que tem para nos dar, é Deus que tem nos dado. E nós não podemos, de forma alguma, deixar aquele que nos abençoa com toda sorte de bênçãos, insatisfeitos com as bênçãos de Deus, com o cuidado do Senhor, e partirmos para uma terra estranha. Certamente seremos humilhados como este jovem foi humilhado. E por fim, irmãos, eis que há uma solução, glórias a Deus por isso. E a terceira fase do jovem pródigo, do filho pródigo, o arrependimento. Quando nós nos arrependemos dos nossos pecados, ou bênção, quando isso é possível, quando nós nos arrependemos dos nossos pecados, o Senhor muda por completo a nossa vida. O Senhor te resgata. O Senhor te coloca de pé, o Senhor te dá um novo nome, te dá dignidade, o Senhor te restaura, o Senhor te cura, te lava, te purifica, escreve teu nome no livro da vida e por fim prepara a tua mansão eterna. Ô bênção! Mas tudo isso, irmãos, só acontece com aqueles que são filhos pródigos, que reconhecem seu estado lastimável. Mais uma vez, eu quero falar para vocês, amados, que esta parábola se aplica às nossas vidas, porque de certa forma somos também filhos que abandonaram a casa do pai. Talvez você não esteja no mundo, mas quem sabe no decorrer dessa semana você fez tudo isto que o filho pródigo fez. O mês passado, quem sabe? O ano passado? Quantos amados que no decorrer da semana deixam a presença do Senhor, partem para o mundo, sentam com os ímpios, curtem com os ímpios, são até humilhados, muitos, você não é crente? O que você está fazendo aqui? Sim, porque o capeta, além de oferecer, ele humilha, ele te envergonha, mas talvez houve um arrependimento e a devida confissão de pecados. E eis aí a parte boa da história. No céu, houve alegria. E o Senhor fez uma restauração completa. Aleluias. Diz a palavra, versículos 17 até o 19. Lucas capítulo 15. Então caindo em si disse: quantos trabalhadores de meu pai têm pão com fartura e eu aqui morrendo de fome? Levantar-me-ei e irei ter com meu pai e lhe direi: pai, pequei contra o céu e diante de ti. Já não sou digno de ser chamado teu filho. Trata-me como um dos teus trabalhadores. E levantando-se foi para o seu pai. Vinha ele ainda longe, quando seu pai o avistou e compadecido dele, correndo, o abraçou e beijou. Amados, versículos 17 até o 19, narra o arrependimento do filho pródigo. O arrependimento, ele precisa fazer parte da nossa vida. Servos de Deus que não trabalham com arrependimento, não são servos de Deus. Aqueles que amam Cristo, esses se arrependem diariamente. Diariamente confessam seus pecados. Diariamente se achegam à presença do Pai. Nós temos, amados, que entender que não somos super-homens ou impecáveis. Impecáveis no sentido de não pecar. Estamos sujeitos, infelizmente, ao pecado. No entanto, amados, nós somos tomados pelo Senhor. O Eterno nos purifica, nos lava, desde que haja reconhecimento do nosso estado pecaminoso e o devido arrependimento, a exemplo do filho pródigo. Mas o interessante é que quando o filho pródigo se arrependeu, ele tomou uma atitude, ele deixou a terra estranha, seu estado lastimável. Ele não se importou se o pai ia ou não aceitá-lo, mas ele sabia que na casa do pai era melhor do que estar no mundo. Era melhor do que estar naquela terra estranha. E ele pega o que lhe restava e partiu em direção à casa do pai. Essa é uma atitude, irmãos, que nós precisamos tomar na nossa vida. Nós precisamos tomar a atitude de sairmos de onde estamos. Qual é o teu mundo pecaminoso? Qual é a tua terra estranha? Veja, qual é a tua terra estranha? Talvez aquilo que domina a tua mente, as obras da carne, tudo isto é terra estranha na vida do filho, na nossa vida. Portanto, amados, quando nós estamos vivendo em terra estranha, na prática do pecado, e reconhecemos que na casa do Pai é melhor, arrependidos, humilhados, nos achegamos ao Senhor e falamos para o Todo-Poderoso que não merecemos nem mesmo estar diante dele. Mas o interessante, quando há arrependimento verdadeiro, veja o que fez o pai do jovem. E quando seu pai o avistou e compadecido dele, correndo, o abraçou e beijou. Jesus, no versículo 10, diz: eu vos afirmo que, de igual modo, há júbilo diante dos anjos de Deus por um pecador que se arrepende. Vê que maravilha. O pai do jovem correu ao seu encontro, o abraçou, o beijou. E o filho lhe disse: pai, pequei contra o céu e diante de ti, já não sou digno de ser chamado teu filho. Olha que bênção, amados. Arrependimento, confissão de pecado. O pai, porém, disse aos seus servos: trazei depressa a melhor roupa, vestiu. É assim que o Senhor faz com aqueles que arrependido saem do mundo e voltam para a presença, para a casa do pai. O Senhor purifica, lava, dá um banho no camarada, coloca uma roupa nova. Aleluias. Oh, glórias. Ponde-lhe um anel no dedo. Olha que bênção. Ponde-lhe um anel no dedo. Naquelas épocas, irmãos, possuir um anel no dedo era sinal de pessoas dignas. Não era como hoje, que a pessoa coloca um anel, aquilo não tem diferença, não faz sentido. Mas geralmente os anéis marcavam que ele era alguém diferente. Era uma pessoa digna, uma pessoa respeitável, por aí. Põe-lhe um anel no dedo. O Senhor restabelece a nossa dignidade. O Senhor restabelece a dignidade do pecador. O Senhor acolhe, lava. O Senhor restabelece. E ainda, põe-lhe um anel no dedo e sandálias nos pés. Os servos daquela época, os trabalhadores, eles viviam de forma muito humilde. E não tinham dinheiro ou recursos para adquirir sapatos, calçados, coisas assim. Certamente essas sandálias não eram uma sandália qualquer. Era uma sandália boa. Uma sandália, entre aspas, de marca. E é assim que o Senhor faz conosco. O Senhor calça os nossos pés. Diz a palavra que o Evangelho calça os nossos pés. Amém? É a palavra de Deus. É a verdade do Senhor. E esta é a realidade que nós precisamos almejar e buscar com todas as nossas forças. Versículos 22 até o 24. Trazei também e matai o novilho cevado. Comamos e regozijemo-nos. Porque este meu filho estava morto e reviveu. Estava perdido e foi achado. E começaram a regozijar-se. Houve festa. Não houve uma repreenda. Ah, você consumiu tudo quanto tinha. Ah, você deixou aqui. Você foi para o mundo, etc. Não. O Senhor acolheu um ser arrependido. Um coração arrependido. E houve festa. Mataram o novilho, ou seja, fizeram uma festa. Uma festa de consagração, de doação. Aleluias. Amados, essa é a realidade para as nossas vidas. Nós precisamos olhar aquilo que Cristo deixou-nos como exemplo na palavra. E procurar trazer esses exemplos para o nosso dia a dia. Ver se aplicam a nós. Se a nossa vida está no mesmo contexto. Se porventura estamos vivendo como filho pródigo. Deixamos a casa do pai porque hoje, nesses últimos tempos principalmente, abraça-se o mundo. Abraçam-se as coisas pecaminosas. A igreja está numa situação difícil porque as pessoas já não querem saber de Deus, não querem saber da casa do pai. E abraçam tudo que esse mundo tem a oferecer. Se porventura há uma insatisfação, veja, não vá para o mundo. Mas é tempo de acertar-se com o Senhor, porque no mundo as consequências serão terríveis. Serão terríveis. Porém, se porventura persistir na prática do mal, partir para a prática do mal, é tempo de arrependimento, confissão de pecado, para que o Senhor possa nos purificar, possa purificar a tua vida e conceder uma nova oportunidade de estar na casa do Pai. E certamente, amados, júbilo. E eu vos afirmo que de igual modo há júbilo diante dos anjos, alegria diante dos anjos de Deus por um pecador que se arrepende. E esta é a palavra de Deus para as nossas almas. Amém? Sejamos, portanto, homens e mulheres, cheios de prazer no Senhor, de alegria em estarmos na casa do amado e usufruirmos das bênçãos que o Senhor tem reservada para os fiéis. Oh, glórias, que nós possamos deixar que a palavra do Senhor fique gravada no nosso coração. Vamos orar. Senhor Deus, nós te louvamos por mais uma palavra, Pai. Por mais uma direção que tu nos concede. Que tu nos dê, Deus, o discernimento, a compreensão, para que possamos viver segundo a tua vontade. Observando, Senhor, os teus ensinamentos e praticando aquilo que tu queres para cada um de nós. Senhor, eu quero declarar a tua bênção sobre esses que ouvem a palavra, que hão de ouvi-la, que sejam abençoados em nome de Jesus. Amém. Amém, amados? Que o Senhor nos sustente e nos fortaleça e que estejamos continuamente na casa do amado, na casa do nosso Senhor.

do Manhãs com Cristo, nesta terça-feira, dia 14 de julho, estaremos juntos para louvar, para bendizer, para exaltar o Criador com vocês até um pouco mais tarde, tá bom? A todos vocês, muito obrigado pelo carinho da conexão, muito obrigado por estarmos juntos, por estarem na nossa plataforma para juntos louvarmos e adorarmos o nosso Senhor e Salvador. Que Deus abençoe grandemente a vossa vida, a vossa casa, a vossa família. Essa é Manhãs com Cristo, eu sou teu irmão, pastor Elias. Estamos em Montanha, no estado do Espírito Santo. Vamos orar.

Bom dia, meus irmãos, bom dia, meus amados, bom dia, Entra no ar mais uma edição do Manhãs com Cristo, eis uma mais uma edição.

Senhor, muito obrigado por mais um dia. Estamos na tua presença, estamos aqui para louvá-lo, para bendizê-lo, para exaltá-lo, Senhor. Prepara-nos para que a cada instante, a cada minuto possamos te adorar, possamos te glorificar, possamos te bendizer, possamos nos alegrar em ti, porque tu és o Senhor das nossas vidas, o Todo-Poderoso, aquele que faz coisas magníficas na nossa existência. Dá-nos, Pai, uma manhã na tua presença, que nós possamos olhar para ti e nos deixar guiar, nos deixar dirigir pelo teu santo e bendito Espírito. Quero clamar que tu venhas alcançar esses que estão conectados com a gente, aqueles que ainda hão de conectar, Senhor. Que sejam também abençoados, tomados pelo teu santo e bendito amor. Pai amado, muito obrigado por todas as coisas que tens feito. Abençoa-nos e guia-nos, em nome de Jesus. Amém, Senhor. A todos vocês que já estão conectados, muito obrigado pelo carinho, muito obrigado por estarmos juntos. Sinto-me honrado pela oportunidade que eu tenho de falar mais uma vez com você e conversarmos a respeito das coisas espirituais, daquilo que é de Deus. Portanto, que o Senhor te abençoe e te guarde, que a glória do Senhor manifeste-se de forma poderosa sobre a tua vida, tá bom? Que possamos prosseguir nessa jornada em direção aos céus, porque está logo ali, viu gente? Está logo ali. E é necessário que estejamos devidamente preparados para esse encontro tão extraordinário com o nosso amado Jesus. Portanto, que o Senhor te abençoe, o Senhor te guarde, o Senhor mova de forma soberana na tua vida e que hoje possamos meditar um pouco na palavra, louvar o nome santo de Deus e nos deixar ainda mais instruir por aquilo que Ele tem e pode fazer na nossa vida, tá bom? É sempre um prazer, sempre uma honra estarmos juntos. Lembrando-lhes que, se porventura deseja falar comigo, Pastor Elias, quero falar com você, como é que eu faço? Ei, bênção. É fácil. É só você chamar-me pelo WhatsApp, você chama-me pelo 27997-03-1331. Vou repetir, 27997-03-1331. Dá um grito aí, será um prazer falar com você.

Muito bem, amados, agora são 9 horas e 24 minutos, 9h24, hora oficial de Brasília. 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Desde setembro de 2001, são quase 25 anos, não é? 25 anos está chegando. E a 15 de setembro estaremos completando 25 anos falando do amor de Cristo Jesus para esse Brasilzão e para onde há um ponto de internet conectado com a gente, tá bom? É, rapaz, o tempo passa, hein? Eu ainda era uma criancinha. Oh, glórias! Um abraço à nossa querida Marina, Deus abençoe você, minha irmãzinha preciosa, lá em Belo Horizonte. Hoje toda feliz, toda alegre, toda sorridente, já que o José Vlan também está por aí. Um abraço, minha irmã. Deus abençoe muito a tua vida, muito a tua casa. Que tu possas crescer continuamente na presença do amado Jesus. É bênção de Deus.

E nessa caminhada vamos com Cristo Jesus em direção aos céus, procurando cada dia mais fazer a vontade dele, observando a vontade dele, amando Jesus acima de todas as coisas. Que Deus te abençoe, que o Senhor te guarde, que o Senhor te proteja, que o Senhor venha mover de forma soberana sobre a tua casa, tá bom? 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Tá ok? Anota aí, fala comigo, será uma honra. Amém. Nossa querida Marina, já ligada com a gente também. Deus abençoe lá em Belo Horizonte. Lá em Belo Horizonte. E a nossa querida Jaqueline, Jefferson, Manuele, também estão conectados com a gente. Deus abençoe as vossas vidas, que vocês possam cada dia mais crescerem na presença do Todo-Poderoso. E vamos juntos louvando, adorando, glorificando o nosso Senhor e Salvador nessa manhã. Manhã do Senhor, manhã de Deus na nossa vida, não é? Aqui em Montanha, uma manhã fria. Hoje nós estamos com 18 graus no momento, dia parcialmente nublado. Aquele dia assim, tipicamente de inverno gostoso, não é? Não aquele inverno que a nossa irmã Marina está acostumada lá no sul do Brasil. Marina é gaúcha e lá no sul do Brasil a coisa está pegando lá, hein? São Paulo também está bem frio, não é, Jaqueline? Mas Deus abençoe aí a tua vida, que vocês possam passar por essa fase. É gostosa, não é? Para quem não precisa trabalhar, mas para quem precisa trabalhar alguns tipos de trabalho, de ofício, é sofrido, não é, gente? É bem sofrido. Mas é assim mesmo. É o tempo, não é? É o tempo do Senhor.

se nós estamos aqui é porque o Senhor nos permitiu ter mais um dia de vida. A Ele, portanto, seja toda honra e toda glória. Glorifiquemos o Senhor pela sua graça e pela sua misericórdia, porque na simplicidade da nossa vida... Gente, vamos falar em simplicidade da vida? Olha só. Olha só que interessante, não é? Nós estamos tão acostumados com a vida, tão acostumados...

Nós estamos tão acostumados com a vida que nem vemos quão intensa ela é. Por exemplo, agora são, em boa parte do Brasil, 9 horas e 29 minutos, 9 horas e 30 minutos. Ou seja, já estamos nesse dia, dia 14 do 7, a 9 horas e 30 minutos. Ah, pra gente é normal, não é? O que é que há de novo nisso? O que é que há de novo nisso aí? É o tempo que passa, é a hora que passa e tá quase acabando o dia já. Mas nós precisamos parar de olhar mecanicamente para todas as coisas. Um dos problemas, não é assim, Marina? Um dos nossos problemas é que nós nos acostumamos com as maravilhas de Deus e não as enxergamos mais. Não as enxergamos mais. Quando nós vemos Davi e outros salmistas que falam sobre a grandeza de Deus, o que eles viam nada mais é do que o que nós vemos hoje. Nada mais era do que nós vemos hoje, por incrível que pareça. Às vezes nós fantasiamos um pouco, não é? Fantasiamos, aí achamos que Davi tinha uma vida assim glamourosa, tinha uma vida glamourosa 24 horas por dia, e quando ele pisava o pezão no chão lá no jardim do palácio, tudo ficava florido, subia aroma de rosas. É, nós temos uma ideia muito distorcida das coisas, irmãos. Nós temos a ideia que lá no palácio de Davi, ou em Jerusalém, tudo era climatizado, não é? Não tinha frio demais, não tinha calor demais. É por isso que ele tinha aquele amor, aquela manifestação para com Deus, porque as coisas aconteciam de uma forma sobrenatural na vida deles. Infelizmente, nós navegamos nessa maionese e vamos pensando sempre desse jeito. Aí quando nós olhamos para a Bíblia, nós vemos só coisas sobrenaturais. Nossos olhos são levados a enxergar só coisas sobrenaturais e nós distanciamos as coisas naturais da nossa vida, porque está na Bíblia. Pensa aí, não é isso que acontece? Está na Bíblia, é diferente. Ah, foi Davi. Foi Salomão. Ah, foi Abraão, olha aí, foi Abraão. Foi Paulo, foi Pedro. Então nós temos essa visão, irmãos, que ela não corresponde com a verdade. Os dias do apóstolo Paulo eram semelhantes ao nosso. Amanhecia com sol, sem sol, com frio, com neve, depende da época da estação do ano. Os dias de Davi também não eram diferentes dos nossos. Apesar que eles moravam numa região muito árida, muito difícil, mas era assim, acordava o dia. E não era um dia reluzente, um dia só de cor de rosa. Só cor de rosa. Era um dia como os nossos. Ah, mas pastor, como é que eles conseguiam escrever coisas tão bonitas em relação ao Senhor? Comunhão. Comunhão com Deus. Comunhão com o Senhor. Quando nós temos comunhão com o Senhor, irmãos, nós vamos olhar para esta terça-feira, dia 14 do 7, agora 9 horas e 33 minutos. Nós vamos olhar para esse conjunto de tempo, 9h33, dia 14 do 7, uma terça-feira. E vamos nos maravilharmos naquilo que Deus fez por nós. Naquilo que Deus fez por nós. Até esse momento. E é exatamente isso que o Senhor fez na vida daqueles que são citados na palavra de Deus e que, de certa forma, escreveram a Bíblia. Para Davi, para Salomão, para o apóstolo Paulo, Tiago, Pedro, enfim. Para esses camaradas, não é que eles viviam num mundo surreal, fora da realidade. Na verdade, o mundo era bem, bem difícil, mais difícil talvez do que o nosso. Misericórdia. Mas eles tinham, irmãos, algo que muitas vezes nos faltam, que os fazia escrever de uma forma tão confiante a manifestação da graça de Deus. E é exatamente isso que o Senhor quer nos dar também hoje.
Mas para que o Senhor possa nos dar essas coisas, eu tenho que dar passos em direção ao Todo-Poderoso. Tudo resume-se basicamente a isso. É andar em direção ao Senhor. Quando eu ando em direção ao Senhor, Ele vem, Ele move, Ele trabalha meu coração. E Ele muda minha mente. Ele arranca minha mente desses conceitos loucos que nós temos hoje. E nos faz entender aquilo que Ele tem para as nossas almas. Portanto, nós vamos viver uma terça-feira que, hipoteticamente, é igual a segunda-feira, porque não muda muita coisa. Mas nós vamos viver como se estivéssemos visualizando algo sobrenatural, algo sobrenatural. E esta era a visão que esses homens tinham. Ah, nós vamos ver um anjo encarnado? Não. Sai dessa vida, rapaz, vai ver anjo encarnado. Pouquíssimas pessoas no decorrer da história viram anjos. Pouquíssimas pessoas, pouquíssimas. Conta-se nos dedos. Não é essa questão de vermos o sobrenatural nesse aspecto. É nós estarmos movidos pelo Espírito Santo de Deus para entender que a mão de Deus, as misericórdias do Eterno, o amor do Eterno, o zelo, o cuidado, todas essas coisas estão voltadas para nós nessas primeiras 9h30 desse dia. E assim será no decorrer desse dia. É que o cuidado do Senhor não se aparta da gente. Nós é que nos apartamos do cuidado de Deus a partir do momento que... E eu tenho essa tendência muito grande. E eu falo para vocês e falo para mim. Por incrível que pareça, é assim que funciona. Mas nós temos uma tendência muito grande em olharmos não para a manifestação do sobrenatural de Deus sobre a nossa vida nesse dia, mas olharmos apenas para o dia seco, seco, seco, só o dia. Ai, meu irmão, quando nós desassociamos a mão de Deus e sobre a nossa vida no decorrer do dia, nós teremos algum tipo de problema, tá bom? Vamos ter problemas, teremos problemas. Não os problemas naturais do dia a dia, as dificuldades, não esse tipo de problemas. Estou me referindo aos problemas espirituais. Aos problemas espirituais. Teremos algum tipo de crise, vamos questionar um tanto de coisa, vamos murmurar, vamos nos debater contra o Senhor, igual peixe fora d'água. Já viu um peixe fora d'água? Quando você vê um cara pescando, ele pega um peixe lá no anzol, quando ele joga na terra, o peixe fica se debatendo, debatendo, debatendo. É que o peixe está morrendo afogado, né, gente? Só que no aspecto inverso, está morrendo asfixiado. Ele fica se debatendo. E mais ou menos assim que acontece com a gente. O Senhor nos diz, irmãos, algo interessante. Se eu fizesse assim, nessa dimensão que o Senhor nos propõe, nós seríamos as pessoas mais felizes de sobre a face da terra. E isto não são palavras vazias, mas são palavras reais. Se nós buscássemos o Senhor em primeiro lugar, consagrássemos a Ele a nossa vida e vivêssemos uma dependência real, intensa, certamente experimentaríamos de tudo aquilo que Davi experimentou, Paulo, Pedro, Tiago, e outros tantos que estão narrados na palavra de Deus experimentaram. Porque o Deus do hoje não é um Deus novo, é o Deus do ontem. É o mesmo Deus. E aí está mais uma situação que nós jogamos fora. Nós achamos que o Deus da Bíblia é um Deus poderoso, magnífico, mas, porém, todavia, entretanto, não é o mesmo Deus que hoje age. Aí quando nós olhamos para os personagens bíblicos, nós os colocamos num patamar extremamente superior, como se fossem extraterrestres. Ah, esses caras aí são os caras, foram os caras, aliás. Esses caras foram os caras.
Gente, eles só não eram comedores de feijão porque não era tradição deles comerem feijão, mas o restante era tudo igual, feijão e arroz, creio eu que eles não comiam. Mas, excetuando esse probleminha alimentício, a dieta um pouco diferente, eles eram totalmente similares a nós, mas todos aspectos possíveis e imagináveis, com as mesmas tendências, a carne véia sempre puxando para o lado errado, os olhos sempre querendo fechar-se para o espiritual, para o sobrenatural. Mas o que ele nos ensina, irmãos, é que nós precisamos perseverar, continuar firme, olhando para o Criador. Portanto, que eu tome posse dessa palavra de Deus para a minha vida. Eu estou falando e tomando posse da palavra de Deus, né? Não estou copiando nada, não estou lendo nada aqui. Mas por que eu estou falando assim? É porque o Espírito vai dando a revelação, irmãos. Eu nem ia falar nada, mas o Espírito Santo vai dando a revelação e eu preciso assimilar essa revelação do Senhor. Eu preciso assimilar no meu coração para que eu possa também experimentar quão bom e agradável é o amado da minha alma. Amém? Portanto, prossigamos, porque é terça-feira, ainda faltam mais de 14 horas e meia para que ela possa finalizar. Ainda tem muito tempo pela frente. Gente, é um prazer, satisfação. Eu sou teu irmão Elias. Estou em Montanha, no estado do Espírito Santo, é o norte capixaba. Esse dia magnífico, dia do Senhor, dia maravilhoso, temperatura super agradável. Aquele tempo, irmãos, olha, eu não sei. Os psicólogos podem até dizer que eu tenho um problema, mas eu gosto desse tipo de tempo, tá bom? Eu acho que se eu morasse lá pelas bandas da Noruega, lá pra cima, em que boa parte do ano eles têm esse tempo assim, eu acho que ia me dar muito bem, que eu, sei lá, eu me sinto bem nessa temperatura agradável, tá certo que lá tem uns frios que só a misericórdia de Deus, mas com esse clima, com esse panorama assim, eu acho tão legal. Muito bem, vamos louvar, vamos. Quer falar comigo? Chama-me pelo 27 997 03 1331, 27 997 03 1331. Dá um grito aí, diz pra mim de onde você está ouvindo. Abraço a pastora Sônia, que deve estar por aí também, não deu sinal de vida ainda, mas deve estar por aí. O meu presbítero Antônio também não deu sinal de vida, mas deve estar escutando a gente. O Fernando de São Luís, Maranhão, também não deu sinal de vida, mas deve estar por aí. Esse povo chega e fica quietinho, não é? A Sueli de Avaré, São Paulo, deve estar por aí também. A nossa irmã Dalva de... Dalva é de onde? Cascavel, parece-me. Falei com ela ontem, rapidamente. Acho que é de Cascavel, a Dalva. Se tiver por aí, Dalva, um abraço especial. A Dalva está recuperando-se de uma situação muito difícil na vida, fazendo as químio da vida, não é? Nas tuas orações, irmãos, lembrem-se da irmã Dalva, Dalva de Cascavel. É só isso. Gente, nós não precisamos de muitas informações. Quando nós vamos orar sobre alguém, nós não precisamos de muitas informações. Porque quando você vai orar para alguém, é porque você recebeu a indicação. Quando você recebeu a indicação, Deus também sabe que você recebeu a indicação. Mais ou menos assim. E, portanto, quando você ora a Deus, olha para Dalva. Não precisava nem colocar Cascavel, mas a cidade dela é Cascavel, no Paraná. Olha para Dalva. O Senhor, com certeza, sabe de quem se trata, porque Ele está ligado na tua mente. Entendeu? Mesmo que nós não a conheçamos pessoalmente, mas o Senhor, na sua graça, na sua misericórdia, Ele ouve nossas intercessões. Bênção demais, não é? Gente, nós vamos louvar. Mas antes, vocês que estão nos ouvindo, se porventura desejarem ouvir sobre algum tema específico, fala para mim. Já são 9h44. A partir de hoje, que eu estou com um pouco mais de folga, não preciso sair às 11h, nós vamos nos estender um pouco mais. Lá pelas 10h30, mais ou menos, vou começar a falar sobre o tema. Sugira alguma coisa? Você que está me escutando aí, sugira um tema que você gostaria de ouvir sobre. Tá bom? Vamos tentar falar alguma coisa para vocês. Vamos lá então, 9h44, vamos para mais um louvor, vamos adorar o nosso amado Jesus, porque Ele é digno de toda honra e toda glória.

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É bênção, hein? Abraço, pastora Sônia. Como é que está você? Tudo bem? Dá sinal de vida por aí, mulher. Onde é que você está? Está no frio aí? Gente, olha só. A nossa querida Jaqueline é minha cooperadora. Ela sempre acha uns temas para que nós possamos discutir, conversar aqui nas nossas manhãs. Ontem ela entrou com um tema aí bastante difícil. Difícil assim. Difícil porque hoje nós estamos muito amarrados. Quando eu falo nós, é porque nós mesmos. Todo mundo está amarrado à teologia. E a teologia... Ah, a Jaqueline realmente está querendo me quebrar hoje. Eu falei para ela, Jaqueline, desse jeito você me quebra, não é? Depois eu vou falar os temas que ela sugere aqui. Eu não sei qual é, entre aspas, o pior. Não sei. Ambos são bons, eu falo pior assim, não é? Depois eu vou falar o porquê. E as pessoas complicam muito, não é, gente? Ontem falou a respeito, nós falamos a respeito de perder a salvação, com base em Hebreus, uma carta escrita para um povo hebreu, o nome já fala, povo hebreu, que estavam sendo bombardeados pelo judaísmo e consequentemente muitos estavam abandonando as boas novas e voltando-se para o judaísmo. E esse é um perigo muito grande, porque esse mal nós temos visto em nossos dias também. Hoje temos visto que esse mal está se repetindo. As pessoas estão se voltando para o judaísmo, buscando essa onda judaizante, essa coisa toda. E não é bom, não é, gente? É preciso um cuidado muito grande com isso, porque a onda judaizante... Já quem está rindo ali. A onda judaizante, ela, de certa forma, ela desmerece o sacrifício de Cristo Jesus. Ela anula o sacrifício de Cristo Jesus. E é preciso um cuidado muito grande, amados. Você que curte as coisas de Israel e quer trazer as coisas de Israel para dentro do templo, é preciso um cuidado muito grande. Você pode anular o sacrifício de Jesus. E aí é mal, hein? Aí você está mexendo com o Cristo. É preciso um cuidado muito grande, amados, com essas situações. Porque muitos estão nessa onda de querer ver... De querer ver, sentir, vamos colocar assim, sentir. Aquilo que o Evangelho não tem para oferecer, que são coisas físicas. Mas as pessoas insistem em querer sentir essas coisas, em ver essas coisas, e abandonam o sacrifício de Cristo Jesus. Mas a palavra diz que aqueles que caíram é impossível retornar, que eles retornem pelo fato de abandonarem, eles apostatarem dos princípios de Cristo Jesus e abraçarem a velha aliança. Aí fica difícil, não é? Abandona Jesus e ainda abraçam e defende com unhas e dentes uma velha aliança que caducou em Cristo Jesus. Aí não tem jeito. E a palavra de Deus também, nesse texto, deixa claro que é possível, porque o texto está falando de pessoas que estavam enraizadas em Cristo. É possível que haja a possibilidade de perder a salvação, tá bom? E nós cremos nisso perfeitamente. E hoje a Jaqueline, ela me oferece dois temas. É por isso que eu falei que ela me quebra desse jeito, né? Eu estava conversando com ela que meus possíveis ouvintes vão me abandonar desse jeito, né, gente? Vão me abandonar. 11 graus lá em Mogi das Cruzes, misericórdia. Aqui na nossa cidade nós nunca tivemos 11 graus, gente. A temperatura mais inferior aqui foram 13 graus, parece. Mesmo assim,
Só ali no arraiar do sol, depois a temperatura sobe um pouquinho. Mas a essa hora, 10 horas, 11 graus, eu nem sei o que é sentir 11 graus. Deus do céu, mas não deve ser uma experiência boa, não. Esses dias lá no sul tava com 0 graus, né? O Ari tava com 0 graus. Gente, deixa eu atender uma pessoa ali no portão, depois eu vou falar a respeito do pedido da nossa querida Jaqueline. Aliás, da sugestão de tema da Jaqueline. Aproveitei pegar minha xícara de café, Jaqueline.

Retornando por aqui, irmãos, foi atender o portão ali, tá? Mas como eu estava falando, a Jaqueline sugeriu dois temas. O primeiro foi o comércio na igreja. Esse é de espantar os ouvintes. E o segundo, eu acho que mais sério do que esse ainda, é que eu fale sobre oração. Aí sim, aí que a coisa complicou mesmo, hein? Sobre a necessidade de oração. E lá em Guarulhos, 13 graus. Está um pouquinho mais quente do que lá em Mogi das Cruzes. E olha que são pertinhos ali, não é? Bem pertinhos. Mas muito bem, gente. Daqui a pouco, lá pelas 10h30, vamos conversar a respeito do comércio no templo. Comércio no templo. Será que é válido ou não é válido? Será que fere princípios bíblicos? Será que é uma mistura? Será que o comércio que nós temos visto hoje, tantas bugigangas, é uma realidade? Pode ser? Portanto, lá para 10h30, vamos discorrer sobre esse tema? Vamos conversar um pouquinho sobre ele. Se você tiver sua opinião, já pode ter mandar aí no WhatsApp. Tá bom? Vamos louvar mais um pouquinho? Vamos adorar o nosso Senhor e Salvador Jesus. Já estou com a xícara de café aqui e vamos tomando aquele cafezinho. A temperatura aqui está em 19 graus, está bem agradável.

São 10 horas, 11, 10 e 11. Você ligado no Stream Vivos. Você com teu irmão, pastor Elias, direto de Montanha, no estado do Espírito Santo, nessa manhã gostosa, manhã agradável, manhã super, super boa para louvarmos e adorarmos o nosso Senhor e Salvador Jesus. Daqui a pouco, gente, vamos conversar sobre o comércio no templo. Amém? O comércio no templo, vamos usar como texto base aquele momento que Jesus expulsa os camaradas lá do templo. Vamos usar aquele texto como base e vamos fazer uma aplicação trazendo para a nossa realidade hoje, que não mudou muito, tá bom? Hoje, naqueles dias, a igreja, o templo tinha uma necessidade e hoje as pessoas estão fazendo a necessidade. Eles vendiam porque o templo tinha uma necessidade. Hoje, muitas igrejas fazem as pessoas sentirem necessidade para vender alguma coisa, por incrível que pareça. Nós vamos abordar sobre isso daqui a pouquinho, 10h30, portanto não sai daí. E vamos conversar sobre esse tema para a honra e para a glória de nosso Senhor e Salvador Jesus, para que a igreja possa analisar, possa enquadrar-se na visão de Deus, não é? Para que nós possamos viver de uma forma santa e agradável ao Criador. Agora são 10h13, você aqui comigo, com teu irmão Elias, louvando, adorando, exaltando o Criador. Se deseja falar comigo, é só chamar-me pelo WhatsApp. Você pode dar um grito no 27 997 03 1331, 27 997 03 1331. Dá um grito aí, que será uma honra muito grande conversar com você. Abraço também aos queridos que nos ouvem pelo Rádio Garden, essa plataforma que nos retransmite. Ainda pelo Radiosnet, da mesma forma. Um abraço a vocês que estão nos ouvindo por essas plataformas. Aqueles que nos ouvem pelo vivos.com.br, um abraço especial para vocês também. Deus abençoe vossas vidas, que vocês possam cada dia mais crescer na presença do Eterno. Lembrando-lhes que nós estamos nas redes sociais, todas arroba Missão Vivos, YouTube, TikTok, o que mais? Facebook, Instagram, vai por aí, todas arroba Missão Vivos. E brevemente, quando o WhatsApp alterar para nickname, ao invés de usar o número telefônico, também será arroba Missão Vivos nosso contato. Esse número aqui será arroba Missão Vivos. Para quem não sabe ainda, tá? Você que está me ouvindo, se você não sabe, há uma projeção que o WhatsApp vai abandonar o número telefônico. Ele vai usar tipo Instagram, tipo Facebook, YouTube, arroba alguma coisa. Aí quando alguém te pedir o teu WhatsApp, você não vai dar mais o número telefônico. Você vai passar o arroba. Ô, pastor Elias, qual o teu WhatsApp? Arroba Missão Vivos. Mais ou menos assim. Aí a pessoa, ao invés de digitar o número, colocar na agenda telefônica, ele vai digitar o arroba que a pessoa passou, tá bom? E já está aberto para que você possa reservar o teu arroba, reservar o teu nickname. Deixa eu ver se é nickname mesmo que usa aqui. E como é que faz isso? Você clica nos três pontinhos. É nome de usuário, não é? Você clica nos três pontinhos aí no teu WhatsApp, naquela tela principal.

principal que fica os contatos, tem os três pontos, você clica nela. Clica neles, aliás. Depois que você clicou nos três pontos, você clica em configurações. Configurações. E nessa próxima configurações deve aparecer o teu perfil no WhatsApp. Se não aparecer teu perfil, você clica sobre a foto do perfil, porque o meu aqui já aparece. Já aparece, nem aparece mais o número, já aparece aqui o arroba Missão Vivos. Já até tiraram, né? Quem já reservou, eles já até tiraram o número, porque antes aparecia o número aqui, né? Não aparece mais. Já aparece arroba Missão Vivos. E um pouquinho abaixo, rolando logo abaixo da foto, parece que é reserva seu nome, alguma coisa assim. Reserva, eu não me lembro agora qual o nome que está escrito lá. Acho que é reserva. Reserva teu nickname, alguma coisa assim. Reserva teu nome de usuário, coisa assim. Aí você vai clicar. Você vai clicar o teu nome de usuário ali e vai salvar. Quem entra primeiro e faz reservas vai conseguir uns nicknames mais fácil, não é? Talvez que você já usa aí no Instagram, alguma coisa assim. Já usa nas redes sociais. Você pode utilizar o mesmo, não tem problema, até fácil. Aqui o nosso é arroba Missão Vivos para tudo. Tudo é a mesma coisa. Quando eu falo arroba Missão Vivos, serve para todas as nossas redes sociais. Então você já faz uma pré-reserva. E se porventura o nickname que você quer já estiver sendo utilizado, é a mesma coisa de abrir um e-mail, tá bom? Mesma coisa, você vai abrir um e-mail, aí você digita lá, seu e-mail, arroba alguma coisa, não é assim? Arroba, aí vem o site. Se porventura o seu nickname que você digitar no WhatsApp já estiver sendo utilizado, vai aparecer em vermelho, já está em uso. Aí você vai tentando ali, talvez colocando números, colocando underline, traço, alguma coisa assim desse jeito, tá bom? Mas já faça a tua reserva então. Mais uma vez, você entra no WhatsApp, na página principal do WhatsApp, aí no teu celular, clica nos três pontos, depois em configurações. O meu aqui já abre direto no meu perfil no WhatsApp, mas eu acho porque eu já fiz a alteração, mas parece que abre, antes abria algumas informações e você clicava sobre a foto. Aí dava uma nova página, parece que era assim. E tem ali a opção de você já escolher, fazer uma reserva do nome de usuário para o WhatsApp. Dizem que logo eles vão alterar, vão abandonar os números telefônicos e passar para nickname. Eu não sei o que é melhor, tá? O telefônico era bom porque quando você via o número telefônico é porque tinha também o WhatsApp, consequentemente. Então, se você qualquer lugar que você visse o número telefônico, você podia chamar no WhatsApp que já estava ali. Todo usuário tinha também o WhatsApp. Agora, com esses arrobas, aí ficou mais complicado, né? Você vê o número telefônico do camarada, mas não tem. Não tem essa associação mais. Pelo que eu entendi, eles vão quebrar essa associação com os números telefônicos em definitivo. Aí você teria que correr atrás do camarada e pedir o arroba lá do WhatsApp. É isso aí, é uma dica, tá bom? Vamos louvar mais um pouquinho. Na sequência, vamos falar a respeito do comércio na igreja. Vamos lá? Aproveita e manda um WhatsApp para alguém. Oh, o pastor Elias vai falar sobre comércio na igreja. Conecta aí. Conecta aí. Tá bom, gente? Vamos louvar, vamos adorar o amado Jesus.

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Não tenha medo de firmar esse compromisso. 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
1: Muito bem, amados. Agora são 10 horas e 24 minutos, 10h24. Pastora Sônia falando que meu som tá estourando tudo aqui, hein? Não sei o que aconteceu com o meu som. Esses dias o computador desligou e quando ele voltou, voltou meio desregulado. Antes estava tão bom, não é? Eu deixava a mesa sempre no mesmo ponto aqui, nem mexia nesse negócio aqui. Agora parece que o som tá alto, parece que tá baixo. Não sei o que tá acontecendo com esse negócio aqui. Às vezes estoura, às vezes não estoura, não tá assim equilibrado. Mas tá valendo. Um abraço, pastora. Deus abençoe você, abençoe a Bia, abençoe a tua casa. A todos os irmãos que estão ligados comigo, muito obrigado pelo carinho da sintonia, da conexão, aliás. Sintonia lá na FM, aqui é conexão mesmo. Um abraço a todos os irmãos que estão conectados com a gente. Que Deus abençoe grandemente a vossa vida, que vocês possam sempre olhar para Cristo e deixar se mover pelo Espírito Santo do Senhor, porque é isso que é bom, ok? Nós vamos ouvir mais um louvor e na sequência eu quero falar a respeito de comércio na igreja. Comércio na igreja, que é uma sugestão da nossa irmã Jaqueline. Tá por aí ainda, Jaqueline? Tá por aí ainda? Depois desse próximo louvor nós vamos falar a respeito desse tema, amém? Vamos conversar a respeito do comércio na igreja. Deve, não deve? Porque Jesus expulsou os caras do templo. E hoje, como é que deve ser a nossa visão em relação a esse quesito, a essa situação? Pois é, nosso tema logo na sequência. 10h25, gente. É você ligado no vivos.com.br. É teu irmão Elias. Estou em Montanha, no estado do Espírito Santo.

Estou aqui para te ouvir, Senhor.

0: bênção, hein? Bênção, bênção de Deus, bênção do Senhor. Agora são 10 horas 33 minutos, nós vamos para a nossa palavra de hoje. Vamos meditar na palavra, vamos ouvir aquilo que o Senhor tem para falar aos nossos corações. E é preciso sujeitarmos a palavra, sujeitarmos a vontade do Senhor acima de todas as coisas, mesmo que a vontade de Deus, ela não coincida, não bata com a nossa vontade, não é? Mas é preciso observarmos aquilo que Deus quer, porque o que é importante é fazermos segundo a vontade de nosso Senhor e Salvador Jesus em todos os aspectos. Por sugestão da nossa irmã Jaqueline de Guarulhos, São Paulo, a esposa do Jefferson e a mãe da Manuela, só faltou passar o endereço, lá de Guarulhos, São Paulo, nós vamos falar a respeito do comércio no templo, comércio na igreja. Amém? Vamos usar como texto base João capítulo 2, versículo 16, segunda parte. Mas antes, vamos orar.
1: Pai Santo Deus.
0: Amado Deus, eu te louvo mais um dia, te louvo pela tua graça, pela tua misericórdia, por esse clima extremamente agradável. Te louvo por esses que nos ouvem, onde quer que eles estejam. Te glorifico pela tua mão abençoadora sobre as nossas vidas e prepara-nos, ó Deus, para que em todas as situações nós possamos te louvar, possamos te adorar, possamos te bendizer, possamos glorificar o teu santo e maravilhoso nome. Espírito Santo de Deus, ministra aos nossos corações nessa manhã. Fala conosco, Senhor, porque o nosso interesse, nosso desejo é servi-lo cada vez melhor, é servi-lo, Senhor, de uma forma que lhe seja agradável. Portanto, Senhor, fala conosco. Fala as nossas vidas, ensina-nos para que nós possamos crescer nesse conhecimento e vivermos a tua verdade a cada instante. Senhor, ministra as nossas vidas em nome de Jesus. Amém. Aleluias. Irmãos, o nosso tema é relativamente sensível, principalmente nesses últimos tempos. Já houve uma época que isso não era problema, na verdade não existia. Eu sou da época que ninguém comercializava nada na igreja. Não existia cantina, não existia essas frescuras dos últimos tempos. Mas hoje a igreja tornou-se uma espécie de fonte de rendas. Comércio, não é? Tornou-se um comércio. Pelo tom, vocês já viram que eu sou totalmente contrário a isso aí. Pelo tom, imagino eu que vocês já concluíram que eu sou totalmente contrário. Mas eu quero apresentar alguns argumentos para que vocês possam analisar, ver se porventura é cabível, é possível que a igreja torne-se uma espécie de balcão, uma espécie de comércio, uma espécie de lanchonete ou outra coisa qualquer, tá bom? Que vocês tirem a vossa conclusão, porque eu já tenho a minha. Mas eu quero chamá-los a atenção para João capítulo 2, versículo 16. Eu quero chamá-los a atenção apenas para a última parte do versículo. Eu lerei na versão Nova Almeida atualizada. E a última parte do versículo diz: não façam da casa do meu pai uma casa de comércio. Não façam da casa do meu pai uma casa de comércio. Esta é a parte B do versículo. E nós precisamos procurar, irmãos, fazer aquilo que Deus quer. A parte A diz o seguinte: e disse aos que vendiam as pombas: tirai daqui essas coisas, não façais da casa de meu pai casa de negócio. Na verdade, o Senhor já estava falando, está dentro do contexto, falando a respeito do comércio no templo naquela época. Amém? E a recomendação de Jesus, eu creio que ela seja totalmente válida para os nossos dias, apesar da concepção diferente do templo. Nós precisamos também contextualizar essa situação. Haja vista que o templo nos dias de Cristo Jesus tinha uma concepção diferente da que temos hoje. Hoje nós entendemos que o templo, a igreja, templo e igreja são sinônimos. Igreja geralmente é a reunião das pessoas, é a eclésia, a reunião dos irmãos para louvar, adorar o nome santo de Deus, mas no português a palavra igreja também aplica-se a templo. Templo e igreja são sinônimos. No entanto, nos dias de Cristo Jesus, o templo referia-se especificamente, basicamente, ao de Jerusalém, ao templo de Jerusalém. E a concepção era diferente, Jaqueline, bem diferente da atual. Haja vista que hoje nós vivemos a nova aliança, graças a Deus, o Senhor Jesus veio e nós fomos alcançados pela nova aliança e aceitamos o sacrifício de Cristo e vivemos debaixo da nova aliança. Portanto, essa é a realidade para nós hoje. Nos dias de Cristo Jesus, é preciso que façamos essa observação para que os irmãos entendam. Quando a pessoa queria receber de Deus algum favor ou adorar o Todo-Poderoso de uma forma mais direta, era preciso que fosse, e era uma obrigação, que fosse até o templo, que fosse até o templo que estava em Jerusalém, aquele templo bonito, magnífico, aquela coisa toda que nós vemos ali. Mas por que eles faziam isso? Porque existia uma lei, irmãos, uma lei que as pessoas precisavam ir ao templo todo ano. E elas saíam dos mais longínquos lugares ali do Império Romano, ou até de... enfim, onde quer que residissem, eles tinham que se esforçar para fazer uma viagem até Jerusalém. Essa viagem não era fácil. Às vezes era uma viagem de um mês, dois meses, porque eles não tinham carro, não tinham avião, claro, óbvio. E era uma viagem a pé, junto com a família. E quando nós vemos alguns salmos, salmos de romagem, alguma coisa assim, eram salmos que eles entoavam, eram cânticos que eles entoavam no decorrer daquela viagem, que eles deixavam suas casas, partiam em direção ao templo para adorar o templo, para glorificar o nome santo de Deus. E era uma necessidade de fazer tal coisa. Como a viagem era muito distante, muito complicada, às vezes as pessoas moravam, sei lá, 1.000 quilômetros lá de Jerusalém. Já pensou? Andar a pé 1.000 quilômetros, vai gastar 2 meses andando 30 quilômetros por dia. Vai gastar aí 1 mês e meio, no mínimo, para fazer esse trajeto. Mas eles tinham que sair. Como levar animais? Porque era preciso levar o animal do sacrifício. Como levar o animal? A boa intenção do templo era que eles viessem sem os animais e, ao chegar no templo, eles comprassem dos vendedores que ali estavam ao redor do templo, ali na, não dentro do templo, mas ao redor. Havia um pátio, irmãos, um pátio, porque o templo era separado, havia espaços no templo, não é? O lugar de adoração, o santo do santo, enfim. E existia também um espaço onde estavam esses cambistas, esses comerciantes, só que na área do templo, ou seja, no templo. Só que, com o passar do tempo, esses camaradas já não estavam visando beneficiar. Aí sim, hein? A xícara rosa. Hoje eu nem mostrei minha xícara para você, viu, Jaqueline? A xícara verde aqui. A intenção era boa. Era boa. Como eles não podiam trazer os animais, trazer uma ovelha, um bezerro, um boi, até mesmo as pombas, que eram das pessoas mais humildes, como eles não podiam trazer, eles chegavam no templo e existiam ali as pessoas com os animais adequados, digamos assim, adequados, oficiais, oficiais, e eles compravam aqueles animais e era sacrificado no templo. Outro aspecto que você já viu a imposição depois, é que, como existiam judeus espalhados por diversas nações, em que as moedas eram diferentes, não era a moeda do templo, a moeda de Jerusalém, eles não aceitavam essa situação. Eles tinham que comprar o sacrifício com a moeda do templo. Eis o porquê dos cambistas. Ali estavam os cambistas, eles chegavam, esses cambistas aqui era o pessoal que fazia o câmbio de moeda, viu, irmãos? As pessoas confundem um pouco, mas era câmbio, não era cambista de jogador do bicho, não. Era câmbio de moedas. Eles eram cambistas nesse aspecto. E essas pessoas vinham com suas moedas mais estranhas possíveis, e quando chegavam no templo, eles trocavam pela moeda do templo, a moeda que o templo aceitava. Eu não me lembro agora qual era a moeda que o templo aceitava. Eu não fiz uma pesquisa mais profunda. Só que eles usavam um câmbio muito caro. eles já começavam roubando as pessoas de certa forma. Tipo assim, eles fazem uma associação. Hoje o dólar está em torno de 5 reais. 5 para 1. Tipo assim, 1 real compra. Aliás, é. Como é que é nossa aqui? 5 euros. Meu Deus. 5 dólares compra 1 real. Não, 1 real. Misericórdia, deu um nó na cabeça aqui agora. Deu um nó na cabeça aqui. Mas é como se... Ah, não, é invertido. Um dólar custa 5 reais. Eu inverti a coisa aqui. Então, se eu quero comprar um dólar, eu gasto 5 reais para comprar o dólar. No templo, eles colocaram esse dólar... É como se... Ah, não, é invertido. Um dólar custa 5 reais. Eu inverti a coisa aqui. Então, se eu quero comprar um dólar, eu gasto 5 reais para comprar o dólar. No templo, eles colocaram esse dólar a 10 reais. Se eu quisesse comprar um dólar, eu pagaria 10 reais por ele. Eles infracionaram o câmbio. Entenderam? Por isso que existia esse comércio. O comércio, de certa forma, era benéfico. Desde que não tivesse entrado a usura humana, a ganância humana, a visão de ganhar dinheiro com aqueles que chegavam. Com aqueles que chegavam ao templo. A partir desse momento, irmãos, Cristo, observando aquela situação, contemplando aquela situação, eis o porquê que Jesus faz aquela limpeza lá no templo. E quebra a gaiola, porque tinha as pombas, que eram os animais mais baratos para os pobres. Os animais maiores, a mesa dos cambistas, e essa... E isso tudo que você sabe, expulsando-os ali daquela área. E certamente isso não foi muito bem visto. Não foi muito bem visto lá pela igreja, pelo sacerdócio. Porque existia ali, irmãos, uma espécie de máfia. Talvez eu possa até usar esse termo. Uma espécie de máfia. Existia um acordo entre sacerdotes, vendedores, aquela coisa toda. Os caras tinham direito, comprava o direito...

0: de vender esses animais, fazer o câmbio ali. E, consequentemente, o sacerdócio ganhava em cima disso aí. Não o templo em si, mas o sacerdócio ganhava em cima disso aí. Só para você ver que essas coisas que é comum no Brasil já existiam lá em Jerusalém por ocasião de Cristo Jesus. Só a misericórdia de Deus, não é? Mas quando nós vemos para os dias atuais, amados, nós vemos que as pessoas têm transformado o templo em instrumento de lucro. Hoje o templo virou uma fonte de comércio. Uma fonte de comércio. E isso é assustador. É assustador, irmãos. Porque onde deveria ser oferecido tudo gratuitamente para a honra e para a glória do Senhor, tudo é vendido. Tudo é vendido. Deus amado, que coisa, não é? Mas qual é a visão bíblica a respeito dessas situações? É isso que vamos tentar falar com vocês a partir desse momento, tá bom? João capítulo 2, versículos 14 e 16. João capítulo 2, versículos 14 e 16, na versão Nova Almeida atualizada. Diz o texto bíblico: E encontrou no templo os que vendiam bois, ovelhas e pombas, e também os cambistas assentados. Tendo feito um chicote de cordas, expulsou todos do templo, bem como as ovelhas, os bois, espalhou pelo chão o dinheiro dos cambistas e virou as mesas. Aos que vendiam as pombas disse: Tirem essas coisas daqui. Não façam da casa de meu pai uma casa de comércio. Amém? Jesus, ele chegou no templo, irmãos, e ele se incomodou com toda aquela situação, porque Cristo sabia qual a finalidade do templo. Era um lugar de adoração, um lugar de glorificação ao nome santo de Deus. E ele bate de frente com essa situação. Ele condena essa situação e bate de frente com ela. E isso mostra, irmãos, que nós temos que olhar a igreja como uma finalidade apenas. E era assim que Jesus via e queria que fosse. Qual a finalidade da casa de Deus, chamada casa de Deus? A finalidade é lugar de oração, de adoração, de glorificação ao nome santo de Deus, da igreja estar reunida, dos irmãos estarem reunidos para louvar e para bendizer o nome santo de nosso Senhor e Salvador Jesus. Quando foge desse princípio, quando foge dessa finalidade, é porque saiu do controle daquilo que Deus quer. O homem passa a dirigir, passa a agir de uma forma a buscar naquelas situações o lucro, buscar naqueles lugares, buscar nessas práticas atuações que possam representar lucros. E é assim que nós temos visto nesses últimos tempos. As pessoas estão colocando o lucro acima da reverência espiritual. Isso se aplica, eu até estendo isso aqui, porque no tempo de Jesus não existia, mas até estendo, eu aplico isso aqui também a essa onda de pregadores e cantores doidões por aí, doidões por dinheiro, doidos por dinheiro que cobram olhos da cara para uma pregaçãozinha de uma hora, ou para cantarem na frente da igreja. Hoje nem querem cantar na frente da igreja, mas cantarem no ambiente por uma hora e pouquinho, cobrando aí aqueles cachês astronômicos, é a mesma coisa. Eu não vejo, sinceramente, eu creio que não estou emitindo nenhum tipo de julgamento, mas eu não consigo ver nesses pastores que pregam movidos por dinheiro e também nesses cantores que cantam só se pagar o cachê, como canais de adoração, canais de ministração da palavra. Porque o fim desses homens não é exaltar o nome de Deus, não é exaltar o reino dos céus, mas sim agarrar cada dia mais riquezas para si. E hoje esses camaradas moram em mansões e coisas assim desse tipo, aviões, essas coisas, não é? Porque a visão, irmãos, é lucro. É o lucro, e lamentavelmente é o que nós temos visto nesses últimos tempos: são as pessoas que estão buscando cada vez mais lucro em cima sobre aquilo que é sagrado. E é necessário um cuidado muito grande com isso, mas muito grande mesmo. Porque está certo que a visão de templo hoje é diferente da visão de Cristo Jesus. Nos dias de Cristo, o templo era um lugar sagrado em que só ali era possível realmente oferecer o sacrifício e glorificar o nome santo de Deus de uma forma direta. era a representação física de Cristo, de Deus, na cidade. Hoje nós sabemos que o templo é um local, apenas um local, quatro paredes erguidas ou não, um local para que as pessoas congregadas adorem o Todo-Poderoso. Mas, a partir do momento, seja um espaço construído para esse fim ou alugado para esse fim, nós temos que entender que nós estamos santificando aquele espaço, consagrando para a honra e para a glória do Senhor. Portanto, nós não podemos, de forma alguma, usar esse espaço com outros objetivos. Com outros objetivos, a não ser exaltar o nome santo. A não ser exaltar o nome santo de Deus. Nós não podemos, amados, usar esses ambientes com uma finalidade diferente. Agora, há poucos dias atrás, nós vemos a igreja sucumbindo ao futebol. Quantos templos, quantos no Brasil virou moda, quantos templos usando os telões?
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0: Os painéis de LED reuniram, olha só, desvio de finalidade. O templo não é para você curtir futebol. O templo não é um comércio. O templo não é para você trazer artistas, que os caras hoje só querem serem chamados de artistas. De artistas a olho da cara, cobrando olho da cara. O templo, irmãos, é lugar de adoração, de glorificação do nome santo de Deus. E essa é a visão que precisa sobressair sobre todas as coisas. Nós não podemos perder o foco. Perder o foco. O templo é um lugar sagrado para glorificar o nome santo de Deus. Até esses dias eu falei, o pastor Carlos Camilato, lá em Portugal, eles não possuem um templo e eles reúnem-se no salão de convenções de um hotel. Tem umas salas lá, a igreja dele é pequena, deve ter umas 20 pessoas, e todo domingo eles pagam a locação do ambiente, e ali é com ar-condicionado, aquela coisa toda, cadeira, tudo pronto. Eles consagram o ambiente como templo para a honra e para a glória do Senhor. Enquanto eles estão naquele ambiente, o lugar é consagrado, é dedicado ao Senhor. Assim precisa ser também as nossas igrejas hoje. Se você consagra, que seja com uma finalidade. A finalidade seja glorificar o nome santo de Deus. Jamais na busca louca pelo lucro, pelas vendas. Amém? Pelos interesses financeiros desses últimos tempos. Não é desta forma. A igreja tem como finalidade não funcionar como mercado, irmãos, mas um local para que a comunidade adore, aprenda a palavra de Deus. Tem que ser assim, gente. É preciso esse cuidado muito grande para que aquilo que motive as reuniões não seja financeiro. Se tiver muita gente, nós vamos vender muita camisa. Vamos vender muita camisa ungida. Hoje não tem mais CD, não é? Mas no tempo do CD, vamos vender muitos CDs, vamos vender muitos livros. Não é assim? É preciso esse cuidado muito grande mesmo. Mateus capítulo 21, versículos 12 e 13. Amém? Nós não podemos misturar, irmãos, aquilo que é de Deus com interesses comerciais. Não podemos. Amém? O serviço a Deus não pode ser misturado a interesses comerciais. Mateus capítulo 21, versículos 12 e 13. Jesus entrou no templo e expulsou todos que ali vendiam e compravam. Também derrubou a mesa dos cambistas e as cadeiras dos que vendiam pombas. Ele disse: está escrito, a minha casa será chamada casa de oração. Vocês, porém, estão fazendo dela um covil de ladrões. Palavra forte de Cristo Jesus. Ele coloca o aspecto inicial da existência da casa, do templo, que era um local de adoração. Mas aquele local de adoração tornou-se um covil de ladrões, covil de ladrões. Mas por que tornou-se um covil de ladrões, lugar de esconderijo de ladrões? Por quê? Exatamente pelo fato do comércio não visar mais ajudar as pessoas que chegavam, ao templo para prestar a sua adoração. Mas aqueles que vendiam estavam ali visando exclusivamente o lucro. Se você fosse comprar um boi e tinha que ser comprado ali, porque a ordem do templo, olha aí, entrou o homem e criou normas. E aí que está o problema. Enquanto o Senhor diz que você deveria escolher o melhor bezerro, ou o melhor cordeiro, coisa assim, o templo, o sacerdócio, colocou uma ordem. Tem que ser comprado aqui, porque aqui nós temos os melhores. E certamente ali nas redondezas do templo havia muitos currais, coisa assim, para as ovelhas, para os bois, para os novilhos, enfim. Aqui devia ser uma festa, hein? Misericórdia. Meu Deus do céu. E eles determinaram que só valia para sacrifício os animais comprados ali. Só que os animais comprados ali, eles tinham peso de ouro. Só como exemplo, irmão, se um animal custava 100 reais no mercado, lá no templo ele deveria custar de 150 a 200 reais. O valor era tudo infracionado. E o mesmo ocorria com o câmbio. Eles aumentavam o câmbio. Se um dólar vale 5 reais, para eles um dólar valeria 10 reais, infracionando. Então o que eles faziam? Estavam roubando das pessoas. É por isso que Cristo fala dessa forma. Estão fazendo dela um covil de ladrões. Amém? Nós precisamos estar atentos com isso, irmãos. Porque muitas vezes nós temos visto que as pessoas estão nos templos também com esta visão de tirar dinheiro das pessoas. Sejam vendendo as bugigangas consagradas que nós temos visto nesses últimos tempos. Quantas bugigangas consagradas? Não é verdade? Vende de tudo com o nome de oferta. Hoje o nome não é mais essa transação comercial. Hoje chama-se de oferta. Você dá uma oferta de 100 reais e leva um quilo de sal. Mais ou menos assim. Sal infracionado, não é? Você dá 50 reais e leva uma caneta ungida. A caneta deve custar aí uns 5 reais. Nem sei quanto custa uma caneta. Você dá uma oferta de 200 reais, leva uma camiseta. A camiseta deve custar uns 30 reais. Mas a camiseta ungida. Entendeu? Hoje as coisas estão relativamente similares ao passado. As pessoas estão visando apenas o lucro e inserindo nesse contexto as heresias. Essas práticas heréticas que nós temos visto nesses últimos tempos. Os objetos milagrosos que expulsam demônios, purificam casas e vai por aí. Só a misericórdia de Deus, irmãos. Tudo isso fora do propósito de Deus. Outro aspecto. Nos dias do templo, era uma necessidade que os animais fossem imolados, fossem sacrificados no templo. Era a forma de perdão de pecado. O perdão do pecado vinha através do derramado sangue do animal. Jesus derramou seu sangue, eis porque que nós não precisamos mais de animais hoje. Mas, não sei não, viu? Não sei se tem algumas igrejas matando aí umas galinhas... para derramar o sangue, hein? Sei lá, cara, o dia que nós estamos indo hoje em dia, só a misericórdia de Deus. Nas religiões afro isso é comum, mas qual é o risco da igreja evangélica importar também esses costumes? Aí começa a vender a galinha sagrada, mais ou menos assim. O que nós temos visto nesses últimos tempos é que muitas igrejas, principalmente as neopentecostais, pentecostais e neopentecostais, eu sou pentecostal, posso falar daquilo que é meu. Mas as igrejas neopentecostais e também chamadas pentecostais, elas criam necessidade, elas criam a necessidade. Então você precisa do sal ungido para purificar a sua casa. Mas quanto é o quilo de sal? Você tem que fazer uma oferta de 50 reais. Mas você precisa. Você precisa de uma caneta ungida para assinar um contrato bom. Olha, se você fazer uma oferta, você leva a caneta ungida, qual o valor da oferta? Não sei também, não, é? Não sei como é que está o comércio hoje, os valores. Mas façamos de conta que sejam 50 reais. Você faz uma oferta de 50 reais, coloca no envelopezinho aí de 50 reais, coloca seu nome, aquela coisa toda, e você leva uma caneta ungida. Essa caneta vai abrir portas para você, você vai assinar bons contratos com ela. Entenderam? E eles criam isso. Usam textos bíblicos lá do Antigo Testamento em que objetos eram utilizados, que já não está mais no nosso contexto hoje. E eles levam as pessoas a crerem, porque as pessoas não leem mais a Bíblia. Elas não querem ler a Bíblia, elas querem já o fast food, não é? A comida pronta. Eu quero ligar para o iFood e receber minha comida pronta. Mais ou menos assim. E a igreja tem criado a necessidade, as mais diversas necessidades. Necessidade de usar talite, de usar kipá, necessidade de roupas sacerdotais, necessidade disso e daquilo que só a misericórdia do Senhor, irmãos. E, junto com essa necessidade, há todo um mercado dentro da própria igreja, que gera fontes, que geram recursos, que geram recursos. Então, eis aí o grande problema. A igreja tornou-se uma exploradora de um comércio sacro que ela inventou com base no comércio que existia no Antigo Testamento, mas que não se aplica mais porque estamos debaixo da Nova Aliança e não precisamos mais dos objetos. Mas a igreja insiste porque ela quer dinheiro, ela tem fome de dinheiro. E junto com isso, irmãos, nós vemos que há uma aparência religiosa, sim. Há uma aparência religiosa, mas está de acordo com a palavra de Deus? Aí que está o problema. Não é porque parece que é. Não é que porque parece que é. Nós temos que observar esse detalhe, amados. E nos últimos tempos, nós temos notado que esse comércio tem proliferado na igreja. Eu já citei um exemplo aqui há algum tempo atrás, que algumas pessoas enviaram, e sempre viu, não é? Aí viu o WhatsApp, que estão fazendo um bingo, é uma ação, agora não pode, não é mais bingo nem rifa, é uma ação entre amigos, no caso, uma ação entre amigos para comprar som de igreja, para construção de igreja e essas coisas todas. A finalidade parece boa, ah, pastor Elias, mas é para comprar o som da igreja, é para comprar o piso da igreja, do templo, é para comprar a janela do templo, da igreja. O que é que tem, não é? Mas veja que coisa mais louca, irmãos. Rifas, bingos e outras situações são considerados jogo de azar. Hoje é visto como jogo de azar e sempre foram um jogo de azar. E essas igrejas lançam mão de jogos de azar para conseguir recursos financeiros para construírem alguma coisa, para fazerem alguma coisa, comprarem alguma coisa para o reino dos céus. Em outras palavras, irmãos, é tipo assim, deixa eu dar um exemplo bem louco, bem difícil. É tipo assim, você chega para o capeta e fala, capeta, é o pastor chegando para o capeta, olha só. Aí lá vem um pastorzinho, pá, capeta, eu estou querendo usar aquele sistema que é seu, porque nós estamos precisando de uns dinheiro, mas eu preciso usar aquele sistema que é seu para captar essas granas. Você me dá permissão? Aí eles criam a rifa, criam o bingo e outros jogos de azar. Olha, irmãos, eu sei que às vezes eu sou assim bem rude, mas essa é a realidade, gente. As pessoas que jogam rosas sobre as situações. Porque o jogo de azar não é de Deus, nós sabemos disso. Não há como você associar tigrinho, loterias. Isso é a mesma coisa de você falar para o capeta. Olha, capeta, o negócio é o seguinte. Porque as pessoas direcionam para Deus, né? As pessoas chegam para Deus e falam, Deus, olha, se eu ganhar na loto não é telecena. Telecena não é mega sena, não é? Acho que é mega sena. Misericórdia. Se eu ganhar na mega sena, eu vou dar 30% de dízimo para a igreja. Se eu ganhar 10 milhões, 3 milhões, eu vou dar para a igreja, Deus. Olha só, cresce os olhos aí, Deus. Cresce os olhos, me abençoa. Irmãos, quando a pessoa faz esse tipo de oração, esse tipo de acordo, ela está falando para o capeta. Capeta, olha só. Deixa eu ganhar. Porque se eu ganhar, eu vou corromper a obra de Deus com 3 milhões de reais. Vou dar 30% de dízimo para a igreja. Eu vou corromper. Está entendendo? O Porque Deus não aceita esse tipo de oração, mas o inimigo aceita. Porque ele sabe que essa pessoa que jogou na loteria e ganhou, além dela corromper, trazer danos para a igreja, porque vem o escândalo, depois vem o comprar do pastor, comprar da igreja, ela investe aquele dinheiro que não tem uma boa fonte na igreja, honrando o seu compromisso, a igreja torna-se dependente daquela pessoa. Enfim, aí você vê os estragos, não é? Os estragos. É preciso cuidado com o tal do bingo na igreja, loterias, rifas e essas coisas todas. Os objetos ungidos e consagrados, que nós sabemos que são heresias. E tudo aquilo que é associado à fé que as pessoas vendem. É aquele envelopezinho com o envelope da oração, não é? É que você paga e você coloca ali R$50. Aí você coloca o motivo da tua oração, cura. Você coloca seu nome, Joaquim da Silva, cura. Aí você dá 50 prata para a igreja. Isso aqui, irmãos, é a comercialização da fé. Comercialização da fé. A igreja hoje comercializa a fé. A troca da bênção financeira. É muito comum nós virmos as pessoas falarem que você dizima na igreja, Deus vai te abençoar 100 vezes mais. Se você traz uma oferta, Deus vai abençoar. É a comercialização, amados. Tudo isso é pecado, tudo isso fere dos princípios de Deus. Não é assim que Deus quer. Não é dessa forma, irmãos. Não pode ser assim. A minha casa será chamada casa de oração. Vocês, porém, estão fazendo dela um covil de ladrões. Porque quem é que está por trás de tudo isso? São os caras que andam de jatos, que moram em mansões, que têm Ferraris. É, rapaz. Você acha que esses camaradas que são líderes, que começaram do zero, não tem uma empresa, não tem nada, e os caras são riquíssimos hoje. Como é que eles conseguiram isso? Vendendo bugigangas, vendendo a fé, vendendo objetos associados à fé para as pessoas. Amém? Atos capítulo 8, versículo 20. O seu dinheiro seja destruído junto com você, pois você pensou que poderia obter por meio dele o dom de Deus. Sabe qual texto é esse aí? Ananias e Safira. Vamos lá. A igreja deve ser, irmãos, a fonte de recursos para o sustento da igreja. Ela não pode ser por métodos humanos, ou seja, através de um comércio para manter a igreja. A igreja, irmãos, ela tem como meta manter-se através do amor dos irmãos. Amor dos irmãos. E essa é a realidade. 2 Coríntios capítulo 9, versículo 7. Cada um contribua segundo tiver decidido no coração, não com tristeza ou por necessidade, porque Deus ama quem dá com alegria. Esse texto aqui é bem utilizado para tirar dinheiro do povo, né? Para tirar dinheiro do povo, forçar as pessoas a ofertarem. Mas, na verdade, ela é a fórmula que o Senhor deixou para que a igreja possa sustentar-se. Para que a igreja possa sustentar-se. Quem é que sustenta a igreja? O Senhor Deus, através dos seus servos, dos seus filhos. Como o Senhor faz isso? Porque Deus não é falsário, Deus não falsifica dinheiro, Deus não faz aparecer dinheiro na conta de ninguém. Quando alguém fala assim, ah, eu estava com um débito, aí eu fui na minha conta, apareceu o valor lá do débito, ou um valor superior na minha conta. Pode ter certeza absoluta, alguém saiu perdendo nessa história. Foi o banco, foi o caixa, ou um cliente qualquer que depositou errado, na conta errada. Sempre é desse jeito. Ou seja, esse dinheiro que aparece por acaso, não é fruto de bênção, como você pensa, porque alguém vai pagar o pato. Alguém vai responder por isso aí. Se foi erro do banco, o funcionário vai responder, com certeza, ele vai pagar. Se foi um terceiro que depositou errado e não consegue saber o que fez, ele teve um prejuízo. Portanto, essa história de dinheiro que aparece em conta, irmãos, não veja com bons olhos, não. Mas como é que Deus age? Deus, aqui está, olha, cada um contribua segundo tiver decidido no seu coração. Como a Bíblia diz que o nosso coração não pode ser mesquinho para com as coisas de Deus, nós vamos decidir sempre de forma favorável a fazermos boas ofertas para o Senhor. Não com tristeza ou por necessidade. Ou seja, você há de ofertar alegremente. Não porque você precisa receber alguma coisa de Deus, mas porque você reconhece que essa é a tua missão, é abençoar. Amém? A partir desse momento,

igreja tem uma entrada de dízimo assustadora. Tem igreja que tem sua entrada de dízimo aí de 200, 300 mil por mês. E ela não sabe com o que gastar. Ela inicia um investimento em imóveis, comprando lote, casa, operações financeiras, essas coisas todas. Quando deveria pegar esse dinheiro e retornar para a obra? Porque a visão de Deus é essa. Ou seja, a igreja que tem um grande fluxo de caixa, de dízimos e ofertas, ela pagou suas contas e sobrou uma barbaridade. Obras missionárias que não faltam, gente. Pessoas para serem salvas é que não faltam. Mas tem muitas pessoas, muitas igrejas, que elas não vêm dessa forma. E elas guardam aquele dinheiro como se fossem delas. Aí que está o problema, não é, irmãos? Amém? Portanto, quem deve manter a igreja são os irmãos, através de seus dízimos e ofertas. Dízimos e ofertas. Eu sei que o dízimo, da forma que é pregada hoje em dia, ela não coincide com a Bíblia. Eu sei que a igreja hoje tem pregado o dízimo como uma obrigação e tem até, de certa forma, ameaçado as pessoas para que elas sejam dizimistas. Está certo que Abraão, bem antes de existir a lei, já havia dizimado aquela coisa toda. Mas o dízimo, como nós conhecemos e está na lei, não se aplica mais hoje. Não se aplica. A Missão Vivos entende que o dízimo é uma realidade porque está na Bíblia. E a igreja precisa de recursos financeiros. Nós sugerimos aos nossos amados, e isso de certa forma é um problema sério, porque a igreja fica refém da falta de recursos, um negócio complicado. Mas nós aconselhamos nossos irmãos que dizimem, que haja com fidelidade ao Senhor, usando os parâmetros que estão na palavra de Deus, 10%, etc, etc, e também que ofertem na obra do Senhor. Mas que não façam isso com aquele coração tomado pelo desejo de serem ressarcidos pelo Senhor. Estou dizimando para receber mais. Estou ofertando para receber a bênção. E que a igreja, e nós não fazemos isso, não crie lista de dizimistas para expor quem dizima ou não, mas que o dízimo seja um sacrifício agradável ao Senhor, que cada um deposite no gasofilácio ou no local adequado, o seu envelope ou sem envelope, a fidelidade ao Senhor. A fidelidade ao Senhor. Irmãos, quando há fidelidade ao Senhor, as pessoas não precisam de correções, de fiscais, porque elas vão fazer por amor ao Senhor e vão dizimar, não amarrados no chamado 10%, mas terão liberdade para dizimar com valores superiores, porque amam ao Senhor, não porque é exigido ou porque o pastor está chamando o camarada de ladrão, coisa assim. Mas é necessário entender, irmãos, que dízimos é uma realidade para nós hoje, sim. Não da forma que está ali em Malaquias. Malaquias? Eu falo tanto de dízimo que eu nem sei, acho que é Malaquias. Isso, misericórdia, agora eu confundi os textos bíblicos aqui. Deu um nó na cabeça aqui. Mas aquele texto do Antigo Testamento, aquela história lá do gafanhoto, etc, etc, aquele não é demônio, irmãos. É porque naquele tempo, e vale ressaltar essa observação, naquele tempo, no tempo do Antigo Testamento, Israel mantinha a tribo de Levi. Os israelitas das 11 tribos mantinham aquela tribo. E eles ofertavam, eles traziam os dízimos daquilo que produziam para alimentar o templo e também, Malaquias 3:10, obrigado, Jaqueline. E também as pessoas que eram necessitadas porque não haviam recebido terra. Olha só, a tribo de Levi não havia recebido terras. Elas ficaram à mercê das 11 tribos e elas traziam o dízimo à igreja, ao templo, alimentavam as centenas de sacerdotes que tinham. Dizem que no templo tinham muitos sacerdotes, porque era algo 24 horas por dia. O templo não parava, irmãos, não era de domingo a domingo, não, era, aliás, domingo

Só aos domingos, não. Só aos sábados, no caso eram os sábados. Só aos sábados, não. O templo funcionava 24 horas por dia, 7 dias por semana. Assim que funcionava. Era um negócio assim muito doido, muito absurdo. Não dá para você compreender a intensidade do templo de Jerusalém. Não tem como nós compreendermos isso. Porque era muito grande. Havia um fluxo de pessoas 24 horas por dia com seus animais. Imagine aquele tanto de sangue escorrendo, aquele fogo sempre aceso para queimar. Então existia toda uma estrutura, a lenha para o templo, aquela coisa toda, existia toda uma estrutura ali. Às vezes nós achamos que as coisas eram muito simples, não eram. Então as pessoas traziam os alimentos, traziam os animais para o templo para alimentar a tribo de Levi. Que vale ressaltar que esses levitas dos nossos dias são tudo fake, tudo invenção. Eles estão até em pecado, cara, sinceramente, né? Eu tenho horror a essas coisas, eu sou um cara meio chato, eu tenho horror. Quem é você? Ah, eu sou levita. Levita de quê, rapaz? Dá vontade de engrossar a voz assim. Levita de quê, rapaz? Presta atenção, vai ler a Bíblia. Vai ler a Bíblia. Lê a Bíblia, rapaz. Que negócio de levita? Primeiro que você não é israelita, você é um gentil. Gentil não poderiam servir como sacerdotes, mesmo sendo convertidos ao judaísmo. E passou a palavra agora das pessoas que se convertiam ao judaísmo. Tem um termo ali que define essas pessoas. Mesmo convertidas ao judaísmo, elas não poderiam servir como sacerdotes, ter acesso às coisas espirituais nesse aspecto. Porque era resumido, era direcionado exclusivamente para aqueles que nasceram na tribo de Levi. Deus havia reservado. Aí nós olhamos hoje essa crentaiada que não conhece Bíblia, cheia de frescura, cheia de títulos. Me dá um negócio assim, gente. Me dá um negócio assim, que só a misericórdia de Deus. É o levita fulano de tal. Ainda bem que lá na Missão Vivos não aparece. Porque se aparecer um cara já falando assim, eu sou levita. Aí vou perguntar para ele, mas você é levita? Você nasceu onde em Israel? De qual família lá da tribo de Levi? Enfim, qual ramo ali dentro? Fala para mim aí. Ah, não, eu nasci aqui no Brasil. Ah, tá bom, mas a sua família veio para o Brasil quando lá de Israel? Está no Brasil desde quando? Vocês são judeus? Ah, não, sabe como é que é? É só ser simbólico. Vai te caçar um bode, rapaz. Vai procurar o que fazer na vida. Vai ler a Bíblia. Dá vontade de fazer isso, irmãos. Porque os caras querem usar uma situação que não se aplica ao cristianismo. O sacerdócio levítico não se aplica ao cristianismo. Querem se mostrar espirituais. Ah, eu sou levita. Levita de quê? Ah, não, é porque... Sabe como é que é, né? Então nós temos que ter um cuidado muito grande, irmãos, porque as coisas são muito doidas. É preciso entender que nós somos gentios. Não há como você ser levita. Não tem como. Não tem como. Graças a Deus que você não nasceu em Israel para ser levita, porque se fosse, você estaria servindo a lei, não teria aceitado Jesus. Porque olha só, quando você começa a puxar, Jaqueline, quando você começa a puxar a linha... A linha é perigosa quando você puxa a linha. Aí o cara fala assim, eu sou levita. Tá bom, levita, legal. Você nasceu em Israel? Ah, eu não nasci em Israel, não. Não, então você é um levita fake. Se você é fake é porque você está usando de má fé. Já começa por aí, não é? Aí, eu sou levita. Você nasceu em Israel? Ah, eu nasci lá em Israel, eu sou da tribo de Levi, eu sou original, aquela coisa toda. Como é que você pode servir no cristianismo cantando se você é levita? Tá vendo? Não se aplica, gente. Não há como você forçar a barra e aceitar. Não tem como. Ah, tudo bem, eu sou levita de nascimento. Eu sou da tribo de Levi, realmente. Hoje é meio difícil achar a tribo de Levi lá em Israel, mas existe. Talvez eles consigam lá rastrear, não é? 2000 anos desse povo espalhado sobre a face da terra, desde o tempo de Jesus, que já não eram estados, e juntou-se agora em 1948. Eu acho que é difícil eles acharem, depois eu vou até fazer uma pesquisa sobre isso.
é difícil eles acharem quem de fato é da tribo de Levi. Eu acho que é meio difícil, eles acabam forjando um pouco ali. Mas façamos de conta que o cara realmente é da tribo de Levi. Ah, então você é da tribo de Levi? E por que está cantando aqui na igreja? Por que está pregando aqui na igreja? Se vocês não concordam, os levitas, não concordam com os princípios do cristianismo. Está vendo, irmãos, como o negócio é mais sério do que parece? Os cara que se dizem levita é porque apostataram da fé cristã. Mas estão ali enchendo a paciência nas igrejas com esse lance de levita. Sou levita, sou levita, sou levita. Você é levita, coisa nenhuma. Você nem levitar, levita. Mais ou menos assim. Ô, gente, às vezes, amados, eu perco a paciência com algumas coisas. Misericórdia, que o negócio está tão doido, né? Tão louco. Tão louco. Mas voltando aí, irmãos, a igreja precisa ser sustentada pela generosidade dos servos de Deus, dízimos e ofertas. Aquela responsabilidade que ela tem. Eu sou servo de Deus, eu sei que tudo que é meu é de Deus, eu tenho que voltar para o Senhor aquilo que é de Deus. Aí você traz dízimos e ofertas, uma responsabilidade. É a mordomia, responsabilidade, mordomia, não é assim? O amor ao próximo, que de certa forma está inserida nesse contexto, porque quando você traz, e quando a igreja é séria, evidentemente, dízimos e ofertas, esses dízimos e ofertas voltarão para missões, e as pessoas serão alcançadas. Amém? Então todas essas coisas, amados, é a realidade dos últimos tempos. E nós não podemos de forma alguma utilizar desses meios escusos, pecaminosos, para vender bugigangas na igreja. Ah, eu não falei da cantina, não é? Eu não falei da cantina. Porque agora a igreja virou moda ter cantina, não é? Aí o cara vai lá na cantina, compra lá seu hot dog ao olho da cara, não sei, mas deve ser mais caro do que o mercado. Na tua igreja tem cantina, ou Jaqueline? Se tiver, fala quanto é hot dog lá, se é mais caro do que o mercado. X-Bacon, essas coisas aí. Uma Coca-Cola. Aí tem pessoas que vão lá para a nave do templo com lanchão. Meu Deus, eu estava vendo um videozinho aí, não me lembro que igreja era aquela. É uma dessas igrejas modernas aí, não sei se era Lagoinha, uma dessas igrejas aí. Que lá no hall tinha uma lanchonete da igreja, que era a chamada cantina, e os caras compravam o lanche ali e ia lá para a nave do templo com o lanche na mão para comer lá dentro, tipo assim, na hora do culto. Ah, gente, para com isso, meu Deus do céu. A situação também está ficando difícil. Tá bom? Eu não sei se eu respondi vocês, ficou claro, acho eu, que eu não consigo encontrar suporte bíblico para o comércio na igreja, seja de cantina, seja de venda de alguma coisa. Amém? Eu acho que aquilo que nós recebemos de graças dai. Por exemplo, estou finalizando a palavra aqui, mas deixa eu dar um exemplo. Eu escrevi um livro. O que eu fiz para escrever esse livro? Eu pesquisei, coloquei no papel e alguém deu aquela arrumada no texto bíblico, no texto, né? Aliás, e alguém adequou o texto, né? Tipo assim, você faz no grosso e alguém vai lá e faz ele ficar formatado. Fica bonitinho, né? Fica adequado com o português. Na verdade, eu nem gastei com isso, porque quem fez essa adequação para mim foi a IA. Eu joguei lá o texto e falei assim, ó. Adeque a norma culta do português. Aí pronto. As palavras que estavam no lugar errado, os verbos no lugar errado. A tecnologia é boa, rapaz. Tecnologia serve. Se não fosse a tecnologia, porque todo autor de livros fazem isso, existiam os chamados. Qual é o nome dos caras? Hoje essa profissão acho que nem existe mais. Essas pessoas eram contratadas para fazer correções. Aí você pegava os seus originais, já no jeito, o livro já completo, não é? No meu caso, eu fiz dessa forma, eu fiz o livro completo, depois eu fiz a correção. Aí você mandava os originais para um camarada que trabalhava, acho que é correção, corretores, parece que era esse o nome. E esses camaradas entendiam bem do português,
E ele pegava seu texto e ele redigitava ou jogava lá no Word, sei lá onde, e ele fazia as correções gramaticais, verbos, vírgulas, essas coisas todas. Fazia as correções gramaticais e devolvia o texto gramaticalmente corrigido para que você pudesse enviar para a gráfica e imprimir. No meu caso, não fez assim porque, quando eu terminei de escrever o livro, foi logo quando apareceram as IAs, o chat GPT que fez para mim, na verdade. Eu coloquei os capítulos, né? Eu subia um capítulo para o chat GPT e pedia para que ele fizesse a correção gramatical. Ele fazia as correções gramaticais e me dava a versão corrigida. Poxa, ficou fácil, né? Eu não precisei pagar. Então, eu não tive realmente nenhum tipo de custo para a composição do livro, mas tive para imprimir. É onde nós cobramos um valor. Quando a pessoa quer comprar o caminho Doutrinas Básicas da Fé Cristã, ele custa aí, se a pessoa tem como tirar aqui, R$20, porque é o preço de custo. Mas quando eu envio, ele vai para R$35, porque aí tem a despesa do correio. Mas a gente não visa lucro nisso aí. Eu acho que o servo de Deus não deve visar lucro naquilo que ele faz. Eu acho que o ideal, um pregador, por exemplo, pregador que não tem custo com nada, não é? A não ser estudar a Bíblia. Estudar a Bíblia para fazer os sermões. Ele deveria cobrar no máximo. No máximo não, ele deveria cobrar apenas o transporte e acomodações. E se a igreja achasse por bem que desse uma ajuda de custo, porque eu acho que era bem digno, não é? Afinal de contas, ele está abdicando de um ofício para pregar o Evangelho. E o apóstolo Paulo diz que essas pessoas são dignas. Portanto, que a igreja, claro, o recompensasse como oferta de reconhecimento do seu tempo, enfim, aquela coisa toda. Mas nada mais do que isso. Agora tem pregadores aí cobrando o olho da cara para ir na igreja pregar um sermãozinho que às vezes só a misericórdia de Deus, hein? É isso aí, gente. Então tudo isso são fontes, é preciso um cuidado muito grande. São 11 horas e 28 minutos. Jaqueline, se tiver por aí ainda, nesse meu enrolar aí de quase uma hora, te respondi alguma coisa? Concorda, não concorda? Fala para mim, pastora Sônia, que estiver por aí, quem estiver por aí, quiser comentar alguma coisa. Agora são 11h28, nós vamos ouvir um louvor. Vamos lá? Aumenta o som aí.

que gastais o dinheiro naquilo que não é pão, e o produto do vosso trabalho naquilo que não pode satisfazer. Isaías 55:2.

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2: Perto está o Senhor, oh glórias, perto está o Senhor daqueles que o amam. Essa é a chave para que o Senhor esteja sempre perto de nós, que nós possamos amá-lo de fato. Perto está o Senhor, oh glórias, perto está o Senhor daqueles que o amam. Essa é a chave para que o Senhor esteja sempre perto de nós, que nós possamos amá-lo de fato. Salmo 145, a partir do versículo 17 até o 21, nos fala o salmista: justo é o Senhor em todos os seus caminhos, benigno em todas as suas obras. Perto está o Senhor de todos os que o invocam, de todos os que o invocam em verdade. Ele acode à vontade dos que o temem, atende-lhes ao clamor e o salva. O Senhor guarda todos os que o amam, porém os ímpios serão exterminados. Profira a minha boca louvores ao Senhor, e toda a carne louve o seu santo nome para todo o sempre. Amém. Amém, queridos. Pai de amor, é nesta noite, Pai, é nesta noite que nós queremos ouvir a Tua voz, queremos ouvir o Teu mover no nosso meio. Queremos, ó Deus, que Tu fales ao nosso coração, para que haja edificação, Senhor, para que nós possamos sair deste lugar feliz com o Teu agir, feliz com a Tua presença, feliz com a Tua manifestação. Ó Espírito Santo de Deus, venha falar conosco, Senhor, venha falar conosco. Este é o meu clamor em nome do Teu Filho Jesus. Amém, Senhor. Irmãos, perto está o Senhor daqueles que o invocam, perto está o Senhor daqueles que o amam. Eis a chave para que nós possamos receber a bênção de Deus na nossa vida, eis a chave para que nós possamos ter comunhão real, para que possamos ser abençoados em nossos caminhos, eis a chave para que a glória do Senhor se manifeste sobre a nossa vida. É necessário invocarmos o Senhor, é necessário amarmos o Todo-Poderoso, e o Senhor deseja que assim hajamos, que seja nossa prática no dia a dia, que tenhamos um coração sensível à voz do Espírito, que tenhamos um coração alegre, um coração feliz com o mover do Criador. Quando nós olhamos para aquele que escreveu esse salmo, o rei Davi, nós vemos que era um homem que não parava de louvar, era um homem que não parava de buscar a presença do Mestre, era um homem que tinha prazer em estar continuamente na presença do Todo-Poderoso. E eis porque ele era tão abençoado, eis porque que a graça do Senhor se manifestava de uma forma tão poderosa, mas tão intensa na vida daquele homem, e deixou-nos o exemplo. O Senhor deixou-nos o exemplo, para que nós possamos olhar para a sua vida e trazer para nós aquilo que é bom, aquilo que é agradável ao Todo-Poderoso. Haja vista que a palavra de Deus é extremamente transparente, e temos também a vida um tanto quanto complicada de Davi narrada nas Sagradas Escrituras. Nós precisamos colher aquilo que é bom, aquilo que o Senhor se agrada, e o Senhor deixou-nos o exemplo que é possível andarmos pelo caminho errado, andarmos por caminhos que não agrada, mas também aqueles que se arrependem, que voltam, o Senhor transforma, coloca de pé, abençoa e faz coisas maravilhosas, faz coisas maravilhosas. Assim é o Senhor, irmãos, Ele é transparente e mostra que Ele pode pegar alguém que errou, que está no chão, que está na lama, colocar de pé e abençoá-los de uma forma grandiosa, de uma forma poderosa. No versículo 17 do Salmo 145 está escrito: justo é o Senhor em todos os seus caminhos, benignos em todas as suas obras. Aleluias! Justo é o Senhor em todos os seus caminhos. Quando Deus te chama, quando Deus te comissiona, quando Deus te envia, Ele é justo com você, Ele te mantém de pé, Ele te dá suporte suficiente para que você possa seguir, para que você possa andar, para que você seja segundo o coração dEle. Muitas vezes, amados, e esse é um problema meio que generalizado, é que nós achamos que temos que fazer tudo na nossa força. Eis o porquê não conseguimos ficar de pé, muitas vezes. Nós não conseguimos porque estamos lutando com as nossas próprias forças. Mas é preciso lutarmos com as forças do Espírito de Deus, que habita no coração daquele que é fiel, daquele que é cheio da graça do Senhor. E é isso que o Senhor diz nesse texto: justo é o Senhor em todos os seus caminhos, benigno, bondoso em todas as suas obras. E certamente nós não vamos compreender jamais o porquê do amor do Senhor, o porquê da graça de Deus, porque o Senhor se importa conosco, porque estamos aqui reunidos, porque a presença do Espírito Santo é uma realidade. E nós não vamos compreender estas coisas, não vamos, amados, mas não estamos aqui para compreender o Senhor, estamos aqui é para servir, é para louvar, é para adorar, é para bendizer, é para engrandecer. Estamos aqui sobre a face da terra e também reunidos na igreja, é para engrandecermos o nosso Mestre, é para adorarmos o nosso Mestre com todo o nosso ser, com toda a nossa vida, com todo o nosso vigor, com todo o nosso vigor. Irmãos, eu estava vendo na televisão essa semana como as pessoas ficaram desesperadas porque as suas seleções saíram da Copa. Choraram, espernearam, ficaram tristes. Mas por que isso, irmãos? Porque havia no coração daquelas pessoas o amor por um time de futebol. Nós precisamos ter o nosso coração dominado pelo Espírito Santo a ponto de, quando pecarmos, quando formos tocados pelo mal, nós sentirmos e cairmos de joelho diante do Senhor com o nosso coração em pranto. Esta que é a verdade para nossas vidas, irmãos. Muitas vezes as pessoas se emocionam por pequenas coisas, coisas que não vão lhe trazer nenhum benefício. Brasil campeão ou não campeão, não vai trazer benefício nenhum para mim nem para você, com certeza, não trará. Mas muitos hão de chorar e muitos hão de ficar extremamente felizes a ponto de fazer bobagens. Nós precisamos olhar para o Senhor, porque este sim vale a pena irmos até as últimas consequências, entregarmos a nossa vida, darmos o nosso sangue, darmos todos os nossos membros para que

nossa vida está para conosco, o Senhor, Ele está sempre por perto, irmãos. Ele está sempre perto. E é isso que o salmista afirma no versículo 18. Ele diz: perto está o Senhor de quem? Daqueles que o invocam e de todos os que o invocam em verdade. Mas o que é invocar o Senhor? O que é invocar, irmãos? Invocar, queridos, é buscar a Deus. É lembrar-nos do Senhor a cada instante da nossa vida. É lembrar-nos que o Senhor é o Todo-Poderoso. É aquele que nos guarda. É aquele que tem cuidado de nós. É invocando o Senhor que vamos ter comunhão com Ele, amados. E nós, queridos, precisamos vigiar continuamente a nossa vida e analisarmos e vermos até onde nós temos buscado o Senhor. Até onde temos buscado? Queridos, nesses últimos tempos está difícil buscar o Senhor. Não é fácil buscar a Deus. Nós temos visto que o amor tem se esfriado na igreja. Nós temos visto que as pessoas estão cada dia mais frias e ou conformadas com as suas situações, que também é uma espécie de frieza. As pessoas acham que o fato de frequentarem a igreja ou de virem uma vez na igreja, ou mesmo assistir um culto na televisão, ver um vídeo na internet e coisas semelhantes, acham que é o suficiente e estão cada dia mais perdendo a visão de Deus. Estão perdendo a visão do Senhor, irmãos. E esse perder a visão do Senhor é esquecer-se de Deus. É deixando o Senhor em segundo plano, é deixando o Senhor lá no céu e seguindo a sua caminhada aqui nessa terra. Nós precisamos ter um cuidado muito grande com isto, porque é uma tendência gigantesca na nossa vida. É uma tendência nossa como humanos amados, deixarmos o Senhor sempre lá nos céus. E seguirmos com as nossas próprias pernas, darmos os passos segundo o nosso entendimento. Mas Davi afirma que é preciso buscar o Criador. Perto está o Senhor de todos os que o invocam. Eis a recomendação. E o diabo coloca na nossa cabeça, amados: ah, mas Deus está em todos os locais. Não, é fato. A Bíblia diz que Ele é onipresente, também onisciente. Ou seja, o Senhor de fato está em todos os locais, mas é preciso entendermos, queridos, que o Senhor quer que nós estejamos na sua presença, que nós o busquemos, que nós tenhamos uma meta na nossa vida, um desejo de buscá-lo, um desejo de louvá-lo, de adorá-lo, de glorificá-lo, e isto vai além do entendimento que Deus está em todos os locais. Vai além desse entendimento, porque o saber que Deus está em todos os locais não nos aproxima dele, não nos leva para o céu. O saber que Deus é poderoso não muda a nossa vida. O saber que Deus criou os céus e a terra, que Deus é o caminho, a verdade e a vida, que Jesus é o caminho, a verdade e a vida, não há outro caminho a não ser Cristo Jesus, saber destas coisas não muda a vida de ninguém. E quase todos sabem, principalmente aqui no Brasil, já que temos uma formação cristã, praticamente toda a população brasileira sabe que Deus é Deus, que o Senhor é o Todo-Poderoso. Mas isso não muda o quadro da vida de ninguém. Mas por que não muda, irmãos? Porque é preciso invocar, é preciso buscar, é preciso dedicar-se, é preciso consagrar-se, é preciso doar-se, é preciso falar para o Senhor: Deus, eu quero estar na tua presença, eu preciso de ti, eu careço de ti, eu sem ti nada sou, eu quero teu mover na minha vida, eu quero teu mover na minha existência, amados. É preciso nos achegarmos a Ele e abrirmos o nosso coração e declararmos que nada somos e que precisamos dele a cada instante, a cada minuto. Só que nós não precisamos de Deus a cada instante e a cada minuto. Não precisamos. É triste, mas é real. Nós somos independentes. Nós temos uma ideia de independência que é terrível. Eu quero ser independente. Eu não quero vínculo de responsabilidade. Eu não quero prestar contas. Eu quero ser independente. Eu quero ser independente.

Irmãos, essa é a realidade. Essa nossa independência nos faz distanciar de Deus, nos faz distanciar do Senhor. Quando eu entendo que sou independente, que eu sou um ser humano que posso andar com minhas próprias pernas, eu vou achar que buscar Deus é apenas um detalhe na minha vida, e o farei nos momentos de necessidade, e ou quando bater na telha, hoje eu vou buscar Deus, mais ou menos assim. Mas nós não temos aquele compromisso de colocarmos o nosso joelho no chão, no nosso dia a dia, de clamarmos, de sentirmos que precisamos de Deus. Eis o grande problema, irmãos. Esse sentimento de independência, ele nos faz, de fato, independentes. Nos faz, de fato, independentes. E nós podemos observar a nossa vida e analisarmos no decorrer dessa semana que passou, quantas vezes eu corri aos pés do Senhor como alguém que necessita, acima de tudo, da presença de Deus. Quantas vezes eu me coloquei diante do altar e falei: Deus, tem misericórdia da minha vida. Senhor, olha para mim, olha para minha casa, olha para os meus filhos, olha para a minha vida, olha para a minha vida profissional. Cuida de mim, Senhor. Livra-me da morte, livra-me da ação do demônio, livra-me, Senhor. Quantas vezes, igreja, nós falamos assim para o Senhor? Quantas vezes nós buscamos a Deus? Geralmente nós não fazemos isso, amados. Infelizmente, lamentavelmente, nós não fazemos isso e queremos ver a graça de Deus na nossa existência. Como ver se nós não o buscamos? Como ver? No entanto, lamentamos pelo futebol, lamentamos pelos percalços da vida, pelas dificuldades da vida. Nós somos bons lamentadores, lamentamos por tudo. Lamentação é murmuração e murmuração é pecado. Nós murmuramos por todas as coisas. Murmuramos pela igreja. Murmuramos pelo dia a dia. Murmuramos porque está frio. Murmuramos porque está quente. Murmuramos porque Deus não ouve nossa oração. Murmuramos por isso ou por aquilo. Nós somos mestres nestas coisas, mas não somos mestres em invocar o Senhor, em clamar pela presença de Deus, em pedir que Deus venha e que mova de uma forma poderosa na nossa vida. Nestas coisas, nós não somos mestres. Oh, meu Deus, precisamos, irmãos, demais do Senhor. E Davi já entendia essa situação. Já entendia esta situação. E ele invocava o nome do Senhor e afirma: perto está o Senhor de todos os que o invocam em verdade. Vida de oração, irmãos, é necessária para cada um de nós. Se nós não oramos, como vamos ter comunhão com o Senhor? Se nós não oramos e nós não temos prazer na oração. Oração, perdoe a palavra, mas é uma coisa chata pra caramba. Ou coisa chata é orar, ou coisa chata é ler a Bíblia. Sabe por quê, queridos? Porque o coração não está ansiando pelas coisas lá do alto. Infelizmente, irmãos, esta é a realidade. Quando nós sentimos o peso da oração, o peso da leitura da palavra, de fazermos alguma coisa para o Senhor, quando isso torna-se chato pra caramba, é porque nós não estamos ligados no Senhor, nós não estamos dando vazão à presença do Espírito Santo, nós não damos lugar ao Espírito de Deus, porque quando nós temos comunhão verdadeira com o Eterno, é impossível não possuirmos prazer naquilo que é lá dos céus. É impossível, amados, é impossível. Irmãos, temos que acordar para essa realidade. Esse que vos fala não é melhor. Não, não é. Temos nossos defeitos, mas é preciso vigiar e colocarmos a nossa vida, trazê-la cativa à presença do Senhor. Porque só assim nós teremos alegria e prazer naquele que cuida de nós.
naquele que envolve a nossa vida, naquele que nos abençoa. E ainda no versículo 19 diz: Ele acode à vontade dos que o temem, atende-lhes ao clamor e o salva. Eis o resultado na vida daqueles que invocam, daqueles que buscam o Todo-Poderoso. Ele acode à vontade dos que o temem, ou seja, o Senhor acolhe e faz a vontade daqueles que o temem. Você quer a bênção do Senhor? Precisa experimentar o poder de Deus? Invoque o Criador, porque Ele atende-lhes ao clamor e os salva. O Senhor atende o clamor e os salva. Irmãos, essa é a verdade do Senhor para as nossas almas. E no versículo 20, o salmista continua dizendo: O Senhor guarda a todos os que o amam, porém os ímpios serão exterminados. Irmãos, o Senhor guarda quem? Aqueles que o amam. Aqueles que o amam. Queridos, o que é amar o Senhor? O que é amar o Senhor? Eis outro problema sério na nossa vida. O que é amar o Senhor? Um dos grandes problemas, amados, é que o termo amor perdeu a sua essência. Nós já não sabemos o que é amor de fato, porque tudo hoje é amor. Até as relações íntimas, lá no mundo, cheia de pecado, é amor. Tudo é amor, por incrível que pareça. E quando nós observamos a palavra e o Senhor nos chama a atenção para o amor, muitas vezes nasce uma interrogação que nós nem mesmo sentimos, mas dentro do nosso coração está: o que é o amor? O que é amar? O que é amar? Irmãos, amar o Senhor é colocá-lo acima de todas as coisas possíveis e até imagináveis. Amar o Senhor, irmãos, é colocá-lo acima de todas as coisas da nossa vida. É entender que buscar o Senhor, estar na presença dEle, é o mais importante, é o mais precioso, que não há nada, mas nada, nada, nada, nada que possa tomar o lugar do Senhor. Isto é amar, irmãos. Amar o Senhor é uma totalidade. É algo completo. Amar o Senhor não é meio termo. Não é esse amor que nós temos visto aí fora. Amar o Senhor, irmãos, leva-nos à morte. Se necessário, à morte física. Mas mortificar a carne, com certeza. Amar o Senhor, queridos, é quando nós entendemos que nada é mais importante. Aí nós nos perguntamos: o que é mais importante na minha vida? O que é mais importante? Oh, meu Deus, hoje eu estava ouvindo um louvor, que eu não me lembro qual o nome, até mostrei para a pastora Tenilza, e eu falava: meu Deus, como a igreja mente. Como a igreja mente. Quando nós agimos com relação ao Senhor, é necessária uma vigilância muito grande. Porque em muitos casos, as nossas afirmações são mentirosas. As nossas afirmações são vazias. Nós declaramos ao Senhor que por Ele morremos, mas não temos coragem de amá-lo conforme está na palavra. Nós declaramos ao Senhor que Ele é tudo na nossa existência. Ah, Senhor, Tu és tudo na minha vida. Senhor, nada é maior do que a Tua presença. Senhor, Tu és tudo. Mas nós vivemos numa subvida religiosa, lá na periferia da religiosidade. Lá na periferia da religiosidade. E queremos que Deus faça o milagre acontecer na nossa vida. Meu Deus amado, misericórdia. Tudo entregarei a Ti. Canta essa frasezinha, lembra aí? Dá para cantar só essa frasezinha aí? Só para os irmãos lembrar do louvor? Oh, meu Deus, tudo entregarei a Ti. Eu estava ouvindo esse louvor hoje à tarde.
e me deu um choque no coração, misericórdia. Vamos ouvir aí uma estrofezinha.

Aleluias. Diz o louvor, amados, tudo entregarei, tudo entregarei. Esse louvor é cantado há séculos, é um louvor da harpa cristã. Quase todos que andam na igreja conhecem esse louvor. E eu creio que todos já o cantaram. E nós afirmamos: Senhor, tudo entregarei, por ti morrerei. Senhor, aqui está a minha vida, faça a tua vontade na minha vida. Quantas vezes já fizemos compromissos com o Senhor, entregando a nossa existência, nos doando ao Todo-Poderoso. Mas, amados, quando vamos para a vida prática, nós vamos cair num local triste, assustador, que chama-se hipocrisia. Porque nós afirmamos uma coisa e fazemos outra. Amados, se eu pedir à igreja para levantar-se e pedir uma reafirmação, eu creio que todos vão dizer: tudo entregarei ao Senhor. Eu creio que todos afirmariam, levantariam as mãos, principalmente se tiver o louvor sendo tocado, e falariam: tudo entregarei ao Senhor. E amanhã? E o amanhã, amados? Nós vamos levantar, não vamos entregar nosso dia ao Senhor. Nós vamos trabalhar, nosso dia não será do Senhor. Nós vamos agir, nossas ações não serão do Senhor. Chega o dia do culto, não vamos honrar o Senhor, porque não entreguei aquilo que eu falei que entregaria. Aí eu não venho na igreja, porque a minha vida é minha, porque eu que dirijo a minha vida, porque eu não tenho compromisso com o Senhor. Tudo entregarei ao Senhor, irmãos. Quando nós aceitamos a Cristo como Senhor e Salvador, nós afirmamos que morremos para este mundo, que o Espírito Santo de Deus estava sendo recebido na nossa existência, e fizemos um compromisso com aquele que nos chama para estar aos seus pés, o compromisso de vivermos a sua verdade, de andarmos com ele. Porém, no dia seguinte, nós desdizemos tudo, nós jogamos fora a nossa palavra, nós esquecemos a nossa promessa, e nós abraçamos aquilo que esse mundo tem, aquilo que esse mundo oferece, e que Deus se lixe, que Deus se vire, que Deus vai, misericórdia. Mas é por aí, é por aí, irmãos. E mais uma vez lá vem o pastor Elias com aquela espada de 5 metros de comprimento. É melhor vocês ouvirem e sentirem a espada de 5 metros de comprimento do que terem o pescoço cortado por Deus no dia que nós nos apresentarmos diante dele. E Jesus um dia disse: não vos conheço. Ele vai afirmar: não vos conheço. Não queiram experimentar esse dia. Não quero. Não quero, igreja. Não quero. Misericórdia. Versículo 20: o Senhor guarda a todos os que o amam, porém os ímpios serão exterminados. Nós temos defeito de fabricação. O ser humano nasce com defeito de fabricação. O único que nasceu perfeito foi Jesus. Adão e Eva foram feitos, não nasceram. Só Jesus que nasceu perfeito. Todos os demais nascem com defeito de fabricação. E a salvação, o cuidado de Cristo, é o recal. O Senhor nos chama para o conserto, para a restauração. E, amados, e o nosso defeito, e um dos nossos defeitos, é acharmos. É acharmos isso ou eu acharmos aquilo, e acharmos que não é bem desse jeito, que não é bem assim, que não é desta forma, que, enfim, nós achamos muito. E Deus, o que é que Deus acha? Antes de nós acharmos, precisamos conhecer o achar de Deus, igreja. Precisamos conhecer o achar de Deus.
Quem tem coragem de perguntar, Senhor, o que tu achas de mim? Senhor, o que tu achas de mim? O que tu achas, Deus, da minha vida? Nós temos a resposta? Temos. Nós temos a resposta. Nós sabemos o que o Senhor acha de nós. Nós sabemos. Mas por que nós sabemos, amados? Porque o Espírito Santo, ele não engana ninguém. Aqueles que querem Deus, o Espírito Santo não engana. E quando você pergunta de fato ao Senhor, Deus, o que tu achas de mim? A resposta vem. Só que nós não queremos ouvi-la. Nós não queremos ouvi-la. Porém, os ímpios serão exterminados. Porém, os ímpios serão exterminados. Irmãos, quem são os ímpios? Os ímpios são aqueles que não querem saber de Deus. Só isto. Quem são os ímpios? São aqueles que não querem saber de Deus. Mas como é que alguém não quer saber de Deus? Como reconhecer isso? A Bíblia tem a resposta para todos os nossos questionamentos. E ela diz que aqueles que andam nas bebedeiras, nos homicídios, na prostituição, aqueles que andam segundo a carne, esses são os ímpios, que estão vivendo segundo a carne. Queridos, como o Senhor pode nos guardar, nos proteger, se nós não queremos de fato a guarda nem a proteção de Deus? Como? Ah, eu quero que Deus me guarde, eu quero que Deus me proteja, eu quero que o Senhor coloque a sua mão, os seus anjos a acampar ao meu redor, acampar na minha casa. Mas como Deus pode fazer isso se nossos atos, nossas ações nos mostram como distantes dEle? Como, queridos, se nós não almejamos, se nós não temos prazer, se nós não amamos de fato o Senhor, como Ele pode acampar e nos abençoar? Como Deus pode mover na nossa vida? Irmãos, a palavra do Senhor, ela é transparente. A Bíblia diz que ela é como uma espada de dois gumes, ou uma faca de dois gumes. Uma espada, uma faca de dois gumes é aquela que tem corte, fio de corte em ambos os lados. Você corta assim e corta assim. Ela corta de ambos os lados. Assim é a palavra. Ela tem o poder, irmãos, para separar juntas e medulas. Ou seja, a palavra do Senhor, ela destrói, amados, destrói todos os nossos conceitos, todos os nossos princípios, tudo aquilo que nós achamos. Se você trazer a tua vida e apresentá-la segundo a palavra, o Espírito de Deus vai separar o que presta e o que não presta. O Espírito Santo de Deus vai te dar o discernimento de como você pode andar, de como você deve andar, como deve ser a tua vida, porque o Espírito Santo não te deixa errar, Ele não te deixa pecar, Ele não te deixa, amados, fazer aquilo que não é de Deus de forma involuntária. Ele toca no teu coração. Aquele que mente, mente sabendo que o Senhor não se agrada. O que prostitui, da mesma forma. Aquele que está na fornicação, o Senhor está ali, cortando juntas e medulas, cortando juntas e medulas. E no dia final, se persistirem, vai cortar o pescoço, porque o Senhor vai arrancar, o Senhor vai tirá-lo da presença, queridos. O Senhor, irmãos, não esquece nada. O Senhor, Ele tem controle sobre todas as coisas. Nós não podemos perder isso de vista, igreja. Não podemos perder de vista. No versículo 21, Davi afirma: profira minha boca louvores ao Senhor, e toda carne louve o seu santo nome para todo sempre. Oh, glórias! O que foi que Davi pediu ao Senhor? Profira a minha boca louvores ao Senhor. Profira, saia da minha boca, fale a minha boca, louvores ao Senhor. E ele continua dizendo: e toda carne louve o seu santo nome para todo o sempre.
É isso que Deus requer de cada um de nós, amados. Que tenhamos na boca uma palavra de louvor, uma palavra de adoração. Que a nossa carne, que a nossa vida, ela seja totalmente dedicada, consagrada, doada ao Criador. Para que assim o nome dele seja louvado, seja adorado, seja exaltado através das nossas ações. É isso que Deus quer de cada um de nós. O interessante, amados, que aquele que escreveu esse texto era um ser humano. Era um ser humano. Ser humano pecador era Davi. Quem escreveu essa palavra foi Davi. E quem conhece a história de Davi sabe quem foi Davi. Sabe quem foi Davi. Ou seja, não foi um anjo que apareceu e escreveu esse texto de uma forma assim, sei lá como. Não, foi alguém, amados, que experimentou a comunhão com Deus, que sabia quem era Deus, o mover do Todo-Poderoso. Ele falava da sua experiência e nos ensinava para que nós pudéssemos também ter a experiência que ele tinha, que ele teve, que ele vivenciou no seu dia a dia. São ensinamentos para a nossa vida. São ensinamentos para cada um de nós. Irmãos, nesses últimos tempos temos visto que a igreja anda de mal a pior. E não se engane, amados, não se engane. Porque a palavra diz que assim seria e assim está sendo. Assim está sendo. As pessoas já não sentem prazer no Senhor e elas querem vir para a igreja para que as suas vidas sejam envolvidas com algo. É um movimento, é algo que vem acariciar o seu ego. A mente cauterizada que já não quer o Senhor Jesus Cristo, que essa mente cheia de pecado seja acariciada com palavras de falsos pastores, enviados pelo inferno, para dizer que está tudo bem, está tudo legal, porque Deus é amor e Ele entende a tua vida e sabe quem é você. É assim que está sendo nas igrejas hoje em dia, irmãos. Mas nós não podemos compactuar com isso, porque a palavra de Deus não mostra dessa forma. Ela mostra que somos adultos, crescidos, e que haveremos de prestar contas de nossos atos e ações. E os nossos atos e ações, eles precisam estar em conformidade com a vontade do Senhor. A cada instante da nossa vida, a cada minuto. A igreja Missão Vivos tem um compromisso com Deus, tem um compromisso com o Senhor. Nós olhamos para a igreja e vemos que as pessoas estão esfriando-se, afastando-se. Mas o que pregar? O que falar? O que pregar? O que falar? Que posso eu pregar se a palavra tem uma direção? Que posso eu afirmar se a Bíblia mostra só uma direção, não mostra desvios, não mostra atalhos, se a palavra não tem algo genérico, é só original, apontando sempre na mesma direção? O que falar, igreja? O que falar? Ah, irmãos, é muito difícil, muito difícil. Muito difícil. Porque nós olhamos para a palavra e vemos uma realidade, olhamos para a igreja e vemos outra. E o Senhor brada. E o Senhor fala. E o Senhor grita. Mas os ouvidos não ouvem. Não querem ouvir. Não querem. O que fazer, amados? O que fazer? Meu Deus amado, o que fazer? O que fazer, igreja? Será que nós estamos, amados, não levando Deus a sério? Será que nós estamos com o coração tão endurecidos a ponto de o Senhor entender a nossa vida, entender as nossas necessidades, do Senhor entender alguma coisa? Irmãos, Deus não precisa entender nada porque Ele entende todas as coisas. Na verdade, não há nada que Ele precise entender porque Ele sabe todas as coisas. É diferente. Nós não entendemos até conhecermos. Após conhecermos, deixamos de entender
Porque conhecemos. O Senhor conhece. O Senhor não entende o porquê da nossa frieza. O Senhor não entende o porquê das nossas ações. O Senhor não entende. Ele não entende, amados. E eu não sei, amados, eu não sei o que a Igreja Missão Vivos pode fazer. Eu não sei. Eu não posso fugir da palavra, porque se eu fugir da palavra, eu vou perder minha salvação, e eu não quero perder minha salvação. Se eu fugir da palavra, eu vou induzi-los ao erro, e o Senhor há de cobrar de mim. E eu não quero ser cobrado pelo Senhor por induzir alguém ao erro. E a palavra precisa ser pregada a cada instante, a cada minuto, a tempo e a fora de tempo. E esse texto faz alusão à verdade de Cristo, à verdade do Senhor. Que nós possamos buscar Deus com todas as nossas forças e vivermos o Senhor de fato, irmãos, de fato, de fato. Vivamos o Senhor, queridos, porque o Senhor está perto daqueles que o invocam. O Senhor guarda todos que o amam. O Senhor faz maravilhas na vida daqueles que creem, daqueles que vivem a verdade de Deus. Que vivamos essa verdade para a honra e para a glória dele. Amém. Que vivamos o Senhor, que sejamos do Senhor. Nós vamos orar, irmãos. Vamos orar. Deus de amor, eu te louvo, Pai, pela tua graça e pela tua misericórdia. Oh Deus, muito obrigado pela tua misericórdia, que se não fosse a tua misericórdia, já havíamos sido dizimados, destruídos, aniquilados, meu Deus. Mas obrigado, Pai, pela tua grande misericórdia, pelo teu amor para com as nossas vidas. Oh Deus, obrigado, Senhor Jesus. Obrigado pelas oportunidades que tu nos concede. A oportunidade de acordarmos e vivermos a tua verdade. Oh meu Deus, muito obrigado por tudo quanto tens feito. Muito obrigado, Senhor Jesus. Envolva-nos com tua misericórdia, Pai. Envolva-nos com tua misericórdia. E que teu Espírito se digne a nos ensinar o caminho mais uma vez. Ó Espírito de Deus, venha nos dirigir para que sigamos a tua verdade. Esse é meu clamor em nome do teu Filho Jesus. Aleluias. Amém. Amém, Senhor Jesus. Glórias ao nome santo de Deus. Amém.

os jovens se cansarão e se fatigarão, e os mancebos cairão. Mas os que esperam no Senhor renovarão as suas forças. Subirão com asas como águias, correrão e não se cansarão, andarão e não se fatigarão. Isaías 40, 30, 31.

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1: Queridos, nós vamos meditar na palavra do Senhor. Hoje vou falar a respeito dos nascidos de novo. Os nascidos de novo. Características daqueles que já nasceram novamente. É interessante, irmãos, mas Davi já afirmou que ele havia sido gerado em pecado. O fato dele afirmar isso não está relacionado ao ato íntimo, a relação íntima, não era nesse aspecto, mas sim que o ser humano estava corrompido e que todos aqueles que nasciam, já nasciam com o pecado original inserido nas suas vidas. E Cristo Jesus chama-nos a atenção para que aqueles que o aceitam como Senhor e Salvador passem pelo processo do novo nascimento. Nós que amamos a Cristo, é preciso que tenhamos passado pelo processo do novo nascimento. O homem velho foi sepultado, e eis que nasce um homem novo para a honra e para a glória do Senhor. Alguém que tenha prazer em fazer somente aquilo que Deus aprova. O novo nascimento, amados, leva-nos a uma vida de santidade. Se eu sou novo nascido, se eu nasci de novo, se eu sou alguém renascido em Cristo Jesus, a minha vida puxa para a santidade. E santidade nada mais é do que agradar a Deus em todos os aspectos, eliminando, claro, a prática do pecado, dos atos que desagradam o Todo-Poderoso. Eis aí uma das características, entre outras tantas que veremos hoje, daqueles que nasceram de novo. E é preciso observarmos essa verdade. O novo nascimento não é fruto da frequência à igreja. A frequência à igreja é uma necessidade daqueles que nasceram de novo. Mas o novo nascimento não é fruto da frequência à igreja. Também não é fruto das ofertas, dos dízimos e outras situações. E ou do exercício de um ministério na igreja, diácono, presbítero, quem sabe pastor, hoje os apóstolos que estão aí em moda. Não é isto que gera o novo nascimento na vida de alguém. Nem tampouco a manifestação dos dons. Ah, eu falo línguas, sou nascido de novo. Ah, eu tenho visão, sou nascido de novo. Eu faço isso, sou nascido de novo. Opero milagres, sou nascido de novo. Também não, amados. O novo nascimento não é fruto dos dons, nem tampouco de afirmar por aí, ah, eu sou cristão, eu sou crente, eu sou da igreja tal. Isso também não é evidência do novo nascimento. Mas aqueles que nasceram de novo são aqueles que aceitaram o sacrifício de Cristo Jesus. Os que nasceram de novo são aqueles que aceitaram o sacrifício de Cristo, que procuram viver a verdade de Deus acima de todas as coisas. E somos chamados a atenção para esta necessidade, nascer de novo. Porque se não houver um novo nascimento, é impossível ver e ou participar do reino de Deus. Amém? Vamos abrir a nossa Bíblia em João capítulo 3. Quero que vocês ouçam com atenção. Vamos ficar de pé? João capítulo 3, a partir do versículo 1. Havia entre os fariseus um homem chamado Nicodemos, um dos principais dos judeus. Este de noite foi ter com Jesus e lhe disse: Rabi, sabemos que és o mestre vindo da parte de Deus, porque ninguém pode fazer esses sinais que tu fazes se Deus não estiver com ele. A isto respondeu Jesus: em verdade te digo, que se alguém não nascer de novo, não pode ver o reino de Deus. Um pouco mais à frente, versículo 4, perguntou-lhe Nicodemos: como pode um homem nascer sendo velho? Pode porventura voltar ao ventre materno e nascer segunda vez? Respondeu Jesus: em verdade te digo, quem não nascer da água e do Espírito não pode entrar no reino de Deus. O que é nascido da carne é carne, O que é nascido do Espírito é Espírito. Aleluias. Senhor, muito obrigado pela revelação da Tua Palavra, pelo ensinamento. Oh Deus, fala conosco. Oh Senhor, edifica-nos em nome de Jesus. Amém. Os irmãos, pode assentar-se. Irmãos, Cristo Jesus, Ele mesmo fala da necessidade do novo nascimento. Ele olha para Nicodemos, alguém que era importante, era um dos principais dos judeus, consequentemente, talvez um sacerdote. Ele olha para Nicodemos e diz: olha, é preciso nascer de novo. É necessário que você tenha uma nova vida. Nicodemos pergunta: mas como posso eu, já velho, voltar à barriga da minha mãe? E Cristo mostra que não é nesse aspecto novo nascimento, mas sim de uma mudança total de proceder, de caráter, de princípios, deixando as práticas pecaminosas e tudo aquilo que desagrada o Todo-Poderoso, e abraçando Jesus como Senhor e Salvador, passar pelas águas, ser batizado no Espírito, ser cheio do Espírito Santo de Deus. Amados, o novo nascimento exige de cada um de nós descer as águas. Glórias a Deus por isso. Se porventura eu sou um novo nascido, se eu tenho essa vida nova em Cristo Jesus, eu procurarei com certeza ainda mais me encaixar na verdade do Senhor. Eu procurarei cada vez mais me aproximar daquilo que Deus quer para cada um de nós. E a palavra chama-nos a atenção para a necessidade de descermos as águas, passarmos pelo batismo, para que assim a vontade do Senhor se manifeste na nossa existência. Mas vamos observar algumas características, alguns sinais daqueles que já passaram pelo novo nascimento e ou que precisam passar e, consequentemente, carregar em si essas características, esses sinais. Ouçam, primeiro, o novo nascido não vive na prática do pecado. Aquele que nasceu de novo não vive na prática do pecado. O pecado, amados, torna-se algo totalmente fora da realidade do servo de Deus. Totalmente fora da realidade daqueles que possuem uma vida nova com o Todo-Poderoso. Aqueles que amam o Todo-Poderoso, que procuram viver segundo a vontade do Senhor, estes, eles carregam em si um ódio pelo pecado. Abre aspas, ódio, fecha aspas, pelo pecado. 1 João capítulo 3, versículo 9, ouça o que está escrito. Todo aquele que é nascido de Deus, olha só, nascido de novo, todo aquele que é nascido de Deus, não vive na prática do pecado. Todo aquele que é nascido de novo não vive na prática do pecado, pois o que permanece nele é a divina semente. Aleluias. Ora, esse não pode viver pecando, porque é nascido de Deus. Portanto, amados, se eu considero-me uma nova criatura, o pecado já não faz parte da minha vida, não faz parte das minhas práticas. O pecado é algo totalmente fora de contexto na minha existência. Posso até pecar, e veremos um pouco mais à frente a respeito dessa situação. No entanto, não pode ser comum, não pode ser algo aceitável. Eu não posso olhar para o pecado e pensar: não, tudo bem, eu sou jovem, eu sou velho, eu estou no meio termo, eu estou na moda, eu posso pecar, eu posso fazer isso, posso fazer aquilo, incorporando os costumes do mundo. Eu posso ouvir uma música secular porque não vai me trazer dano. Se tu és um novo nascido, como é que uma música secular pode alegrar o teu coração, se você sabe que ela não foi feita com esse objetivo? Eu posso tomar um drink, posso tomar uma cerveja, posso tomar um vinho junto com meus amigos, com os meus companheiros, colegas de trabalho, final de ano, enfim, eu posso me alegrar. Como posso alegrar-me naquilo que separa-me de Deus? Entenda. Eu posso ver um filme pornográfico porque não tem nada a ver, ou o Senhor sabe que isso não vai me contaminar, porque eu sou uma pessoa madura, eu verei, eu vou ver, Vou ver um filme pornô, não tem problema. A palavra de Deus diz que aquilo que entra nos contamina. É preciso estarmos atentos, vigiarmos. E esses princípios citados, evidentemente, você pode generalizá-los e aplicá-los a toda sorte de práticas pecaminosas. Tudo aquilo que você sabe que é pecado não cabe na tua vida como alguém que nasceu de novo. Oh, glórias! É evidente, amados, que antes desse novo nascimento, tudo isso era aceitável. Era até bonitinho, até legal. Sair com os amigos, tomar umas e outras. Enfim, assistir ali com a esposa, ou será com quem? Um filme pornô, enfim, essas coisas todas. Tudo isso era aceitável e até legal. Mas hoje o teu coração é de Deus. A tua vida é do Senhor. E nós temos que carregar aqui dentro do nosso coração uma rejeição completa por toda sorte de práticas pecaminosas. Eu preciso odiar o pecado. Eu tenho que odiá-lo, fugir do pecado, combatê-lo. Eu tenho que considerá-lo como algo nocivo à minha vida e, se praticado, vai levar-me à condenação eterna. Veja como são as coisas. Se não me leva para o céu, não me serve. Ah, mas é legal, a sociedade gosta, não sei o quê, não sei o quê, não sei o quê. Você tem que optar. A Bíblia diz que vivemos uma realidade de dois caminhos, uma bifurcação. Você pega um caminho ou o outro, no meio termo, impossível andar. Eis a verdade do Senhor. E quando, amados, alguém pratica o pecado, como eu falei, estamos sujeitos a isso. Infelizmente, carregamos uma carga difícil na nossa vida, a carne. E a carne, às vezes, ela nos faz errar. Nós não vigiamos, somos influenciados, infelizmente, alguns são influenciados, não vigiamos o suficiente e o pecado é consumado. Se o pecado é consumado na tua vida, o Espírito Santo do Senhor te chama a atenção, te mostra que você está em pecado. Eis o momento do arrependimento, da confissão deste pecado e do abandono ao pecado. Eu não posso sentir prazer nas minhas velhas práticas pecaminosas. Ah, pastor, mas ontem eu fiz um pecado que é tão legal, um pecado tão show. Ah, eu postei, ah, eu fiz isso, eu comentei. Lá no trabalho eu falei para meus colegas, ó, colegas, ontem eu fiz isso, eu fiz aquilo. Ó, depois que você se arrepende, joga fora a tua carta de condenação ao inferno, porque o Senhor já rasgou. Não junte pedacinhos, não junte pedacinhos. Nós temos que viver dessa forma, irmãos, porque o Senhor, Ele mudou a nossa sorte. E se Ele nos permitiu nascer de novo, nos fez nascer de novo pela sua graça, pela sua misericórdia, consequentemente chamou-nos para estarmos diante dEle, para fazermos aquilo que é da vontade dEle. Se você tem prazer no pecado, vigia, analisa a tua vida, cuidado com o caminho não é bom. Amém? Portanto, a primeira característica daquele que é nascido de novo, ele não vive na prática do pecado. Vamos ver outra? Dois, aquele que nasceu de novo, os nascidos de novo, eles creem em Jesus como o ungido, como o Cristo, e estes são vencedores. Oh, bênção! Só é possível crer em Jesus como o Cristo quando nós somos nascidos de novo. Entenda dessa forma. 1 João capítulo 5, versículo 1, mais uma vez, sempre na carta de João. 1 João capítulo 5, versículo 1. Todo aquele que crê que Jesus é o Cristo é nascido de Deus. Olha que interessante. E todo aquele que ama ao que o gerou, também ama ao que dele é nascido. Quem foi que gerou Jesus? Deus. Se nós amamos Deus, diz o texto que nós amamos também Jesus Cristo. Mas olha só, bem no início do versículo, todo aquele que crê que Jesus é o Cristo. Crê que Jesus é o Cristo. Nós que somos novas criaturas, temos convicção e precisamos ter convicção que Jesus é o Cristo. Que Jesus é o Cristo. Irmãos, Cristo não é uma assinatura, um sobrenome de Jesus. Às vezes nós olhamos Jesus Cristo. É tão habitual falarmos Jesus Cristo, que aparentemente Jesus fazia parte da família Cristo, ou que era um nome composto, Jesus Cristo. Na verdade, amados, o nome de Jesus era Jesus. Em português, traduzido como Jesus. Somente isso. A assinatura seria Jesus, filho de Davi, Jesus, o Nazareno, mais ou menos por aí. Cristo, amados, Cristo significa ungido. Sabia disto? Cristo significa ungido. O que é ser ungido? Você é um ungido? Será que você é uma pessoa ungida? Amados, ungidos são aqueles que foram escolhidos, chamados, capacitados para desempenhar uma função, uma tarefa, algo que Deus determina. Todos aqueles que carregam em si uma unção, com certeza ele pode falar: eu carrego em mim Cristo. Porque é o chamado do Senhor. No Antigo Testamento vemos que os ungidos, quem eram eles? Os sacerdotes, os profetas, os reis, todos eles eram ungidos. Lembra-se de Davi? Davi foi ungido rei de Israel. Samuel derramou óleo sobre a sua cabeça. Mas por que Jesus é o Cristo, é um ungido? Quando nós lemos na Bíblia, irmãos, ainda lá no Antigo Testamento, bem no início, na Gênesis, bem no início mesmo, nós vemos que o homem pecou e que o Senhor prometeu o ungido. O Senhor prometeu que enviaria alguém para nos resgatar, para mudar a nossa sorte, mudar a nossa vida. Consequentemente, no decorrer da história, houve ataques consideráveis das trevas contra toda a ação de Deus no objetivo de constituir um povo. Quando você observa, por exemplo, o plano de Deus, José. Eis que José foi perseguido. Vocês conhecem a história, não vamos entrar nos pormenores. Depois que saíram do Egito, houve uma revolta terrível. O povo não conseguia andar. O ataque do inimigo era forte. Em Canaã, aquele povo andava mais caído do que de pé. Quando Jesus nasceu, levantou-se todo o inferno contra ele. Tudo isso, irmãos, porque Satanás sabia do objetivo de Deus, do propósito de Deus, que o Cristo, o Messias, havia de nascer. E Cristo Jesus nasceu, o ungido Jesus nasceu, e ele desempenhou a vontade do Todo-Poderoso, ele cumpriu tudo aquilo que o Senhor havia determinado. Nós, como nascidos de novo, você que é uma nova criatura, nasceu de novo, é a tua obrigação, não pode fugir dessa realidade, crer que Jesus é o enviado de Deus às nações. Crer que Jesus é o ungido do Senhor, que ele é o caminho prometido, a salvação prometida. Nós temos que crer, irmãos, entre aspas, de olhos fechados nesta verdade. Ou seja, não pode restar-nos nenhum tipo de dúvida. Mas talvez você possa até questionar-me, porque nós somos questionadores e isto às vezes é muito bom. Mas pastor, eu jamais rejeitei Jesus como o Cristo. Eu jamais rejeitei Jesus como ungido, como prometido. Eu tenho certeza que Jesus foi aquele que Deus enviou para que através dele tivéssemos pecados purificados e o caminho se abrisse para que nós pudéssemos acessar o céu. Amados, não te deixe enganar, não te deixes enganar. Todas as vezes que nós abraçamos deliberadamente o pecado, todas as vezes que eu abraço a prática pecaminosa, ciente que estou pecando, eu estou dizendo para Jesus: não quero nada contigo, Jesus. Tu não és o ungido, tu não és o meu salvador, tu não és o enviado para a minha vida. Parece drástica e até assustadora esta afirmativa, não é? Mas é verdadeira, irmãos. Se eu abraço o pecado, estou dizendo para Jesus que eu o rejeito, que eu não o aceito. Porque é assim, são antagônicos. O pecado e a santidade não convivem. Luz e trevas não convivem. Se eu apagar tudo aqui, vira um breu. Ou seja, não tem como, esse lado vai ficar claro e esse lado vai ficar escuro. Impossível. Não há como conviver. Pecado e santidade não convivem. Não te enganes, porque o coração acha que é possível, porque Deus é bom. Mas, quando nós entendemos que Jesus é o Cristo, o ungido para salvar-nos, nós vencemos o mundo, vencemos o pecado, vencemos o maligno, e no dia final estaremos com o Todo-Poderoso lá na glória. Amém? Oh, glórias, aleluias. Terceira característica dos nascidos de novo: ele pratica a justiça e procura fazer o correto. 1 João capítulo 2, versículo 29. Se sabeis que ele é justo, reconhecei também que todo aquele que pratica a justiça é nascido dele. Olha que interessante. Se eu sei que Deus é justo, se eu reconheço a justiça do Senhor, é preciso que eu reconheça ainda que todo aquele que praticar a justiça, fazer a vontade de Deus, fazer a vontade de Deus, viver em santidade e dizer não para as práticas pecaminosas, mais ou menos nesta ordem. Todo aquele que pratica a justiça é nascido dele. Amados, é interessante esse aspecto. Se tu és um nascido de Deus, se você já nasceu de novo, você entende que Deus é justo. Não há como entendermos de forma equivocada. Deus é justo e nele não há injustiça. Não é assim? Crês nisto? É verdade, não é? Glórias a Deus. Portanto, se Deus é justo, se eu nasci de novo, é porque eu sou fruto da justiça de Deus. Ele me alcançou com a sua graça e com a sua misericórdia. E como nova criatura que sou, eu viverei para amar o meu amado Senhor. Eu viverei apenas para honrar, para glorificar o Todo-Poderoso. Eu me esforçarei para viver de uma forma que seja agradável ao meu santo, ao meu justo Senhor. E vou às últimas consequências para dizer não ao pecado, para não praticar o pecado. Mais uma vez, por mais luminoso que seja o pecado, por mais agradável que seja, ou por mais insignificante aos olhos do homem seja o pecado, por mais legal que ele seja, por mais cativante, enfim, diz a Bíblia que o inimigo sempre apresenta coisas agradáveis a nós. E o pecado sempre é apresentado de uma forma muito agradável. Enche os nossos olhos. É preciso cuidado, porque nós somos novas criaturas. Nascemos de novo e devemos praticar justiça e procurar fazer o que é correto. Nosso olhar, irmãos, necessário é que esteja fixo em Cristo Jesus. Eu tenho que olhar para Jesus a cada instante da minha vida. Se eu estou no trabalho, olhos em Cristo. Se eu estou no trabalho, vida com Cristo. Se eu estou com amigos, olhos em Cristo. Se eu estou com amigos, testemunhos que as pessoas possam enxergar. Como eu enxergo Cristo, as pessoas precisam enxergar Cristo em mim. Portanto, nem sempre todos os locais nos cabem. Quando nós somos convidados a determinados locais, nós temos que pensar da seguinte forma: o nome santo do Senhor será engrandecido, será exaltado, Deus será honrado, as pessoas conseguirão ver Jesus em mim ou um igual a eles, porque eu estou num local que é estranho àqueles que são servos do Senhor. É dessa forma que eu preciso pesar, analisar, porque é minha obrigação, dia após dia, tornar-me mais parecido com Cristo Jesus. Oh, bênção! Que você possa, dia após dia, tornar-se mais parecido, mais semelhante a Cristo. E isto fica evidenciado na prática da justiça, porque os teus atos, tudo quanto você faça, há de apontar para o Senhor sempre. Assim é a vida daqueles que nasceram de novo, dos nascidos de novo. E a quarta característica, evidentemente, que nós podemos citar talvez centenas de sinais, de características que mostram que sou uma nova criatura, porém nós vamos nos deter apenas a estas quatro. A quarta característica, o novo nascido, aquele que nasceu de novo, ama os irmãos em Cristo Jesus. Amados, mandamento do Senhor é amar o próximo como a nós mesmos. 1 João capítulo 3, versículo 14, ouçam: nós sabemos que já passamos da morte para a vida. Se passamos da morte para a vida, as coisas comuns à morte ficaram para trás. Não me dizem mais respeito. Passamos da morte, o que é passar? Você tem uma porta, a porta de saída. Para que você consiga sair deste lugar, há de passar pela porta. Se você passou pela porta, do outro lado da porta você está. Ou seja, nesse aspecto do exemplo, você estará fora do templo. É isso que o Senhor está falando. Nós já sabemos que passamos da morte para a vida. Passamos pela porta que separa a morte da vida. Se eu deixei a morte, passei pela porta, estou na vida, não posso mais curtir das práticas do tempo da morte. E morte, nesse aspecto, são as práticas pecaminosas. Nós sabemos que já passamos da morte para a vida, porque amamos os irmãos. Aquele que não ama, permanece na morte. Olha só, aquele que não ama o seu irmão, permanece na morte. O servo de Deus não pode ter inimigos. O servo de Deus não pode fazer acepções de pessoas. O servo de Deus não pode olhar para o camarada porque ele é amarelo, azul, verde, rosa, preto, branco, enfim, seja qual for a cor dele, e rejeitá-lo. Nós temos que amá-los indistintamente. Esta é a verdade do Senhor para as nossas almas. Aqueles que nasceram de novo, estes amam os seus irmãos, porque o amor de Cristo Jesus está inserido no seu coração. Não existe outra coisa no teu coração a não ser o Espírito Santo de Deus. E o Espírito Santo de Deus gera práticas comuns a Cristo e enche o nosso coração de amor para com o próximo. Amém? Meio didático, porém é desta forma. Glórias a Deus por isso. Irmãos, você já nasceu de novo? Oh, glórias! Com certeza você tem um amor especial para com aqueles que são da casa. Amém? Evidentemente que amamos a todos, mas temos um amor especial para com aqueles que abraçaram a mesma causa. Com esses, teremos uma perfeita comunhão. Podemos conversar aquilo que traz alegria ao nosso coração, que são as coisas lá do alto. Podemos com esses compartilhar das bênçãos do Todo-Poderoso. Teremos prazer em falar de todas as obras do Senhor para conosco. Amém? No entanto, da mesma forma que amamos os da casa, aqueles que nasceram de novo, necessário é que haja em nosso coração o amor por todos. Devemos amar a todos. E é difícil essa história, porque você precisa amar aquele chefe chato pra caramba. Tu precisa amar aquele político que você vê que é o caos do Brasil. Tu precisas amar aquela pessoa que assassinou, quem sabe, 10 pessoas. Você precisa amar o ruim, o ruim. Evidentemente, irmãos, que este amar não nos obriga a uma convivência com eles. É diferente. Você os ama. Se chegar até você, o aconselhe, ensine o caminho, sente com ele, converse daquilo que é de Deus. Partilhe dos princípios do Eterno. No entanto, você não vai viver abraçado com o camarada. Oh, meu amor, oh, minha paixão, meu amigo, etc. Tudo no seu lugar. Tudo no seu lugar. Jesus amou a todos, porém não puxou o saco de ninguém. E ele talvez precisasse puxar o saco do sacerdócio e das autoridades, mas ele entendeu que era preciso ser fiel à sua missão, como Cristo que era, como ungido que era, fazer a vontade do Pai que o havia enviado. Deu para entender? Bem simples, não é? Nós temos que ter cuidado com essas questões, porque às vezes nós amamos os nossos amigos, amigos que não querem saber de Deus. Às vezes queremos sentar na mesma mesa, conversar as mesmas coisas, rirmos das mesmas situações degradantes e outras coisas semelhantes. Isso não é para nós. É melhor nós fazermos eles chorarem ao reconhecerem o seu estado pecaminoso. Mas para que isso aconteça, eu tenho que falar daquilo que enche o meu coração. E aquilo que enche o meu coração é o Espírito Santo de Deus e, consequentemente, a mensagem do Todo-Poderoso. Oh, glórias! Mas nós não podemos perder de vista o amor e orar por estes, clamar por estes, para que sejam, a nosso exemplo, alcançados pelo grande favor do ungido, pelo grande milagre de Cristo Jesus. E tenham assim as suas vidas totalmente transformadas para a honra e para a glória do Senhor. Amém, amados? Os nascidos de novo. Você já nasceu de novo? Você já nasceu de novo? Essa é uma daquelas perguntas chatas que só a misericórdia, mas extremamente necessárias para que nós possamos refletir. Você já nasceu de novo? Se você já nasceu de novo, tu não podes viver na prática do pecado, seja qual for o tipo de pecado. Seja o pecado no meio da família, no meio da sociedade, o pecado dos relacionamentos interpessoais, o pecado nas relações íntimas. Eis o porquê que o Senhor diz que não pode existir comunhão entre luz e trevas. Se a pessoa é solteira, não busque a satisfação, ou busque um casamento no ímpio. Não busque, não vai dar certo. Se você é jovem, não busque satisfazer a tua carne nos namoricos, nas pegações e outras coisas da vida, porque isso vai te levar para o inferno. São coisas assim, amados. Todas essas coisas geram pecado, porque faz o homem transgredir a lei, a vontade do Todo-Poderoso. Você já nasceu de novo? Se você já nasceu de novo, tu crês em Cristo como o ungido, como o enviado, como o Salvador. Consequentemente, aquilo que é contrário a Cristo Jesus não pode fazer parte da tua vida, não pode fazer parte da tua existência. Você já nasceu de novo? Já? Procure praticar a justiça, seja justo, faça o correto no meio da sociedade, o correto, aquilo que Deus exige. Cuidado com as tuas paixões partidárias, paixões políticas. Cuidado para você não optar por partidos que ferem a justiça de Deus. Ah, pastor, mas eu não estou votando no partido, estou votando no candidato. Se o partido defende princípios que ferem a palavra, o candidato os defende, consequentemente, até porque faz parte da mesma legenda. Nós temos que cuidar para que as nossas opções políticas não firam a justiça de Deus. E ainda, já nasceste de novo? Necessário é que tu ames o teu próximo, que tu viva a verdade do Senhor a cada instante. No entanto, se ao ser questionado a tua resposta foi negativa, hoje é o tempo oportuno para consertar a tua vida. Hoje é o tempo oportuno para que você achegue-se ao Todo-Poderoso e fale: Senhor, eu quero nascer de novo. Não seja como Nicodemos, que preferiu afastar-se do Senhor, porque era preciso nascer de novo. Não, não faça dessa forma, mas deixe-se moldar pelo Espírito de Deus. Tenha um coração moldado pelo Senhor, e que tu possas, dia após dia, tornar-se mais e mais parecido com Jesus, o amado de nossas almas. Amém, queridos? Pense nisso. É uma palavra simples, porém dentro da nossa realidade, como novas criaturas que somos. Como nascidos de novo, nós temos que observar esta palavra para que a vontade de Deus se manifeste de uma forma grandiosa na nossa vida. Amém, amados? Glórias a Deus por isso. Vamos orar. Nós louvamos, ó Deus, porque a tua palavra mais uma vez foi exposta. E queremos clamar, Senhor, que ela possa fazer a diferença na nossa vida. Que teu Espírito Santo venha, Senhor, falar de forma grandiosa a nossa existência, para que nós possamos viver segundo a tua vontade. Senhor, use essa palavra para despertar pessoas, para despertar tantos quantos vão de ouvi-la, Deus, para que sejam chamados a uma restauração, uma cura, e para que possam nascer de novo, Senhor. Ô, Senhor, nós te louvamos por todas as coisas, em nome de Jesus. Amém.

Mas vós, amados, não ignoreis uma coisa, que um dia para o Senhor é como mil anos, e mil anos como um dia. 2 Pedro 3:8.

Senhor, eu sei que Tu és santo, Deus. Eu sei que Tu és santo. E o Teu reino não é o reino deste mundo. E a Tua glória não é a glória deste mundo, Senhor. Nós queremos o Teu reino sobre nós, Pai. Nós queremos a Tua glória sobre nós, Pai.

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2: Faça planos com Deus. Você quer fazer um plano? Coloque Deus no teu plano. Coloque Deus, chame Deus para os teus planos. Chame o Senhor para fazer parte de forma ativa dos teus planos. Eu quero que você ouça com atenção Provérbios capítulo 16, versículos 1 até o 3. Ouçam. O coração do homem pode fazer planos, mas a resposta certa dos lábios vem do Senhor. Todos os caminhos do homem são puros aos seus olhos, mas o Senhor pesa o espírito. Espírito, entenda como intenções, pesa as intenções. Confia ao Senhor as tuas obras e os teus desígnios serão estabelecidos. Amém? Palavra animadora, gostosa. E profunda, extremamente profunda. Senhor, fala conosco nessa noite. Edifica-nos, Pai, para que os nossos planos sejam segundo a Tua vontade. Esse é meu clamor em nome de Jesus. Amém. Queridos, chegamos a mais um final de ano. Ô, glórias, que bom. O Senhor nos preservou, o Senhor nos guardou no decorrer dessas últimas décadas, no decorrer desses últimos tempos. E mais um ano, estamos aqui virando diante do Senhor, para louvá-lo, para agradecê-lo, para exaltá-lo e também para buscar a graça, buscar a bênção do Eterno sobre o ano novo. E quando nós chegamos no final do ano, é comum algumas pessoas pararem, sentarem e analisarem o decorrer do ano. O que fizeram, o que ganharam, como agiram, enfim, essas situações todas. É comum avaliarmos o que vivemos, o que alcançamos. Não é assim que fazemos muitas vezes? Chegamos no finalzinho do ano e pensamos e pesamos todas as situações e fazemos planos para o ano novo. É comum, amados, as pessoas fazerem planos para o ano novo. Ano novo, vou fazer isso, vou fazer aquilo, comprar aquilo, mas muitas vezes esquecemos de colocar Deus no nosso plano. Será que Deus quer que eu faça isso? Será que Deus quer que eu aja dessa forma? Será que é a vontade do Eterno que os meus objetivos sejam colocados em práticas? Que o meu caminhar seja este? É preciso, irmãos, buscarmos do Senhor a ajuda, a direção, para que os nossos planos sejam agradáveis, sejam bons, para que nós possamos ver a glória do Todo-Poderoso. Afinal de contas, nós, como servos de Deus, como pessoas que amam o Senhor, não podemos andar com os nossos próprios pés. Nós não podemos tomar nossas próprias decisões. Tudo é segundo Deus. O agir, segundo Deus. As atitudes, segundo Deus. Nós temos que aprender, irmãos, em buscar Deus para a nossa vida, em buscar a permissão do Senhor para a nossa existência, em buscar o Senhor para que Ele ande com a gente. Ou que nós andemos com Ele. Nós precisamos de uma unidade com o Senhor, para que assim tenhamos dias felizes, para que o ano que se aproxima seja de realizações, seja um ano bom, um ano abençoado, um ano no qual vejamos a glória do Todo-Poderoso. Mas lembre-se, o maior plano da nossa vida é servir ao Senhor. Precisa ser servir ao Senhor. O nosso maior plano precisa ser servir ao Senhor. Porque quando nós o buscamos com todas as nossas forças, com todo o nosso vigor, Ele vem, nos abençoa, Ele faz com que a vontade manifeste na nossa existência e que alcancemos o seu favor, que alcancemos a sua graça. Amados, nunca esqueçam, chame Deus para os seus planos. Chamem Deus para os seus planos. Permita que os seus planos sejam aprovados pelo Todo-Poderoso e assim certamente seremos felizes nos nossos passos, seremos alegres. Tens feito isso? Muitas vezes não, não é verdade? Nós não buscamos o conhecer da vontade de Deus, mas agimos segundo o ímpeto do nosso coração, segundo aquilo que nós entendemos como correto. Agimos da forma que nós concluímos que é bom. Mas o bom, irmãos, é fazermos a vontade do Senhor na nossa existência continuamente. Amém? E que esse ano que se aproxima seja assim, que seja um tempo especial, um tempo de proximidade, um tempo de dedicação, um tempo de consagração, um tempo de doação ao Todo-Poderoso, que a nossa vida seja de fato doada ao Senhor, para que Ele possa nos reger, para que Ele possa nos guiar, para que Ele possa nos dirigir. Essa é a verdade do Senhor para cada um de nós, amados. E o texto que nós lemos, Provérbios capítulo 16, ouça o versículo 1. O coração do homem pode fazer planos, mas a resposta certa dos lábios vem do Senhor. Oh, glórias! Veja, amados, diz o pregador, diz Salomão, o coração do homem pode fazer planos. Nós somos pessoas que planejam muitas coisas. Talvez você fez um tanto de plano para o ano que vem. É o plano de comprar uma bicicleta, um carro, uma televisão, um celular. É o plano de viajar, é o plano disso, o plano daquilo. Mas é necessário, irmãos, buscarmos a direção de Deus em todas as situações. E é isto que somos recomendados nesse texto. Você pode ter muitas ideias, muitos planos, muitos sonhos. Mas não esqueça, Deus sabe quais são os planos bons e quais são os planos ruins. Deus sabe, amados, porque nós temos uma ideia superficial das coisas, nós planejamos, nós entendemos e projetamos situações, mas Deus conhece o nosso futuro e Deus quer o melhor para nós. Eis o porquê que eu tenho que buscar a direção do Senhor, buscar a direção do Todo-Poderoso, para que os meus planos, os meus sonhos deem certos. Quantas vezes nós quebramos a cara porque tomamos atitudes e elas não são boas? Quantas vezes? Mas por que fazemos isso? Por que acontece isso? Porque não consultamos Deus, não buscamos a direção do Todo-Poderoso, não buscamos a direção do Eterno. Nós temos que aprender a conversar com o Senhor, a falar com o Todo-Poderoso, os nossos desejos, as nossas vontades, apresentar a Ele aquilo que nós temos como projetos. Não apenas apresentar, mas acima de tudo, ouvir se Ele, se Deus concorda. Nós temos feito isso? Dificilmente, não é verdade? Dificilmente nós perguntamos ao Senhor, Deus, eu posso agir assim? E busca ouvir a resposta do Senhor. Dificilmente fazemos isso. Mas fazemos porque entendemos que é bom, mas nem sempre aquilo que entendemos como bom é a vontade do Senhor para a nossa vida. É Ele que deve nos reger, é Ele que deve nos dirigir. Afinal de contas, Ele é o nosso dono. Você é de Deus? Eu acho que todos aqui se consideram de Deus, propriedade exclusiva de Deus. É assim que está na Bíblia. Nós somos propriedade exclusiva de Deus e devemos agir como tal. Devemos agir segundo aquilo que Deus quer. Irmãos, antes de colocarmos os nossos planos, de executarmos os nossos planos, colocá-los em prática, pergunte a Deus se é bom. Pergunte ao Senhor se é da vontade dEle. Pergunte ao Senhor se você pode, se você tem permissão. Se você tem permissão para agir daquela forma ou de outra forma, pergunte ao Senhor, irmãos, pergunte. Chame Deus para dentro dos seus planos. Chame o Senhor, faça planos com Deus. E quando agimos assim, certamente seremos bem-sucedidos, porque essa é a promessa do Senhor. O coração do homem faz planos. A mente do homem faz planos. O homem traça planos. Mas a resposta certa vem do Senhor. A resposta certa vem dos lábios do Senhor. E é isso que nós precisamos entender, amados. É preciso entender essa verdade e nos colocarmos segundo aquilo que Deus quer. E quando nós seguimos na leitura do texto em Provérbios capítulo 16, versículo 2, ouça ainda, intenções duvidosas. Quantas intenções duvidosas surgem no nosso coração? Você tem uma intenção, você tem um plano, mas é um plano duvidoso. Quantos? Ouça o que diz o pregador. Todos os caminhos do homem são puros aos seus olhos, mas o Senhor pesa o espírito. Veja, todos os nossos caminhos, caminhos dos homens, todos os nossos caminhos são puros aos nossos olhos. Você olha o teu projeto, o teu caminho, você olha o teu sonho e você conclui que é legal, que é bom, que é show e segue em frente. Mas o Senhor pesa o espírito, mas o Senhor pesa as intenções. Entenda espírito como intenções. O Senhor pesa as intenções. Por que você está fazendo? Por que você quer fazer? Por que você precisa disso? Qual o teu objetivo? Por quê? Para quê? São situações, amados, que o Senhor pesa na vida da gente. Pesa! E eu quero citar um exemplo para vocês. Mega da virada. Mega cena da virada. 320 milhões. No decorrer desses últimos dias, muitos que se dizem servos de Deus fizeram a fezinha, a sua aposta. E sabe qual foi a desculpa? Deus, se eu ganhar, eu darei à igreja 10%. 10%. Aí você faz uma conta, 320 milhões, 10%, 32 milhões. Poxa, que oferta legal, que dízimo bom, hein? 32 milhões. Já pensou uma igreja com 32 milhões na mão? Queridos, são as más intenções. As pessoas querem comprar Deus, que é dono de todas as coisas. Ah, Deus, me faça ganhar. Eu darei para a igreja 10%. Deus não precisa de fontes que não são boas, que não são aprovadas por Ele para que a obra possa progredir, porque Ele é dono de todas as coisas. Mas só que o homem, amados, ele tenta ludibriar, enganar a Deus. Ele tenta dar um jeitinho, ele tenta convencer Deus que ele é legal. Olha, Deus, tu me dá 320 milhões e eu dou 10%. É um tanto quanto justo, não é? Mas que justiça é essa? Veja como o homem age e quantas vezes nós agimos semelhantemente. Quantas vezes você está querendo tirar vantagem de Deus? Quantas vezes nós queremos tirar vantagem de Deus? Tipo assim, olha Deus, tu me abençoas nisto e eu vou para a igreja. É o nosso dever ir para a igreja. É o nosso dever. Ele é o dono de todas as coisas. E ele deseja que isso seja uma verdade na nossa vida. Mas eu quero comprar Deus com minha frequência na igreja, desde que ele me abençoe com algo. O ser humano, irmãos, ele tenta enganar até Deus. E é isto que Provérbios está afirmando. Todos os caminhos do homem são puros aos seus olhos. E muitos estão convencidos que é bom, não tem problema. Eu posso fazer uma aposta de azar, num jogo de azar, que Deus entende, porque, olha, se eu ganhar, olha quanto será a minha oferta, quanto será o meu dízimo, Deus entende. Queridos, nós precisamos ter muito cuidado com essa ideia de tentar enrolar Deus. Se nós nos achamos sábios, Deus é a própria sabedoria. Ele não é sábio, ele é a própria sabedoria. Veja como são as coisas. Mesmo que você tenha as melhores das intenções, mas o Senhor sabe o que é que o teu coração está falando. O que é que domina o teu coração? Irmãos, não tente convencê-lo com palavras que seu plano é bom. Não tente convencer a Deus com palavras. Ah, Deus, meu plano é bom. Veja, se eu ganhasse isso, aquilo, outro, a obra missionária pode progredir. Deus não necessita dessas situações. Não busque, amados, não busque isso para a tua vida, porque Deus não está nessa causa. Entenda dessa forma. Deus conhece os nossos pensamentos. Entenda isso. Deus conhece os nossos pensamentos. Deus sabe quais são as tuas intenções. Deus sabe. Deus sabe quais são as tuas intenções. Antes mesmo de fazer planos, projetos, o coração precisa estar voltado para o reino de Deus. Oh, glórias! Quando você tem o coração voltado para Deus, com o único objetivo que é honrar e glorificar o Todo-Poderoso, ele vem Ele move, Ele age de forma grandiosa e grandes coisas acontecem. Grandes coisas acontecem. Oh, glórias! Irmãos, nós precisamos entender que todos os nossos planos, eles precisam ser para exaltar, para glorificar a Deus. Se não serve para exaltar, para glorificar a Deus, não serve para nós. Nada que não exalta, que honre, glorifique a Deus. Nada. Que não honre, que não glorifique, que não exalte Deus, não serve para nós. Porque Deus nos chamou para que nós possamos adorá-lo, glorificá-lo, bendizê-lo, exaltá-lo com todas as nossas forças. Amados, chame Deus para os seus planos. Oh, glórias! Faça planos com Deus. Porque a partir do momento que nós colocamos diante do Eterno os nossos projetos, os nossos planos, Ele há de nos abençoar, nos direcionar, Ele há de nos dar as respostas que nós precisamos, se é dessa forma, se não é dessa forma, se tem ou não a aprovação dEle, se tem ou não a bênção dEle. Não vá em frente, mesmo que os teus olhos digam, afirme, é bom, olha, é legal, faça. Não, ouça a voz do Senhor, porque Ele responde àqueles que se achegam, àqueles que o interrogam, àqueles que colocam seus planos diante do altar. E se nós agirmos assim, irmãos, veremos a glória do amado Jesus e tudo, com certeza, seremos bem-sucedidos. E em todas as situações, seremos bem-sucedidos, porque o Senhor andará, o Senhor estará conosco. Ainda, Provérbios capítulo 16, versículo 3, ouça: confia ao Senhor as tuas obras, e os teus desígnios serão estabelecidos. Confia ao Senhor as tuas obras, e os teus desígnios, teus planos serão estabelecidos. Queridos, um dos grandes problemas que nós temos chama-se confiança. Confiar em Deus. Como é difícil confiar em Deus. Como é difícil. É mais fácil confiar no irmão, mais fácil confiar no amigo, mais fácil confiar até mesmo no presidente da república do que confiar em Deus. Mas por que isto, irmãos? Porque nós estamos condicionados a uma situação. Eu preciso ver, preciso sentir, eu preciso contemplar, eu preciso tocar para que eu entenda. E Deus, amados, nós não vemos, nós não tocamos. Mas Ele é real. Ele é verdadeiro e eu preciso crer, acreditar nessa realidade. A partir do momento que eu confio no Senhor, a partir do momento que eu tenho fé verdadeira no Todo-Poderoso, a partir do momento, amados, que eu entendo que o Senhor zela, Ele cuida de mim, Ele cuida da minha existência. Oh, glórias! Eu vou buscá-lo, eu vou apresentar diante dEle tudo aquilo que eu quero para o ano novo. Tudo aquilo que eu necessito para o ano novo, eu ouvirei a sua voz. Ele me orientará, me direcionará e certamente verei a glória do Eterno no dia a dia. Nós temos que ter como objetivo maior ver a glória do Senhor. Porque a partir do momento, amados, que eu me aproximo do Senhor, que eu confio nele, que eu dedico a ele a minha existência, ele vem, ele suprirá as minhas necessidades, ele moverá de uma forma grandiosa na minha vida, ele fará que os meus planos, segundo a vontade dele, venham à existência e que haja felicidade, que haja contentamento na minha existência. Muitas vezes nós temos dificuldades em ouvir o Senhor. Procure pessoas que são servas do Senhor. Procure servos. Converse com os servos. Busque a orientação do homem, da mulher, daquele que é fiel ao Todo-Poderoso. Busque, porque o Senhor fala através dos seus. O Senhor usa a boca dos seus amados, para nos orientar na caminhada. Quantas vezes nós somos orientados por um irmão? Orientados por alguém. Mas foi por acaso? Não. Foi Deus que levantou aquela pessoa para nos impulsionar, nos direcionar, nos orientar, nos aconselhar, nos ajudar. É assim que Deus faz, amados. Mas é necessário que haja confiança, que haja dedicação ao Todo-Poderoso para que eu não me deixe enganar nesse mundo, mas para que eu o busque acima de todas as coisas. É necessário ouvir a voz do Senhor. Se você não tem ouvido a voz de Deus, coloque no teu projeto para 2021. Aproximar-se do amado e ouvir Deus na tua vida. Ouvir o Senhor. Que seja esse um projeto de vida para o ano novo. Um projeto de vida, intimidade com o Senhor. Ligação direta com o Todo-Poderoso. Ouvidos abertos à voz do amado Jesus. E assim, amados, certamente teremos a direção do Senhor. Ele falará conosco, nos direcionará. Oh, glórias! É preciso fazer tudo com excelência. Não empurre Deus com a barriga. Não empurre. Não empurre Deus com a barriga. Eu vou empurrando Deus, eu vou empurrando, eu vou fazer de qualquer jeito. Não, Deus não aceita isso. Deus quer que haja excelência. Aquele que adore, adore com excelência. Aquele que ore, ore com excelência. Aquele que leia a palavra, busque a direção do Espírito Santo, mas é necessário santidade. Para que haja santidade, eu tenho que viver a verdade do Senhor com excelência. Tudo isso, irmãos, é extremamente importante para que a minha caminhada com o Senhor seja real, seja verdadeira. E certamente nós vamos ser felizes com o Senhor, porque essa é a promessa para aqueles que são fiéis. Queridos, chame Deus para os seus planos. Nós não temos esse costume, não é verdade? Tomamos primeiro as decisões e depois vamos buscar a aprovação de Deus. Busque primeiro a aprovação de Deus e tome as decisões. Faça planos com Deus, porque é assim que o Senhor quer. Queridos, é assim que Deus quer. O coração do homem pode fazer planos, mas a resposta certa dos lábios vem do Senhor. A resposta vem de Deus. Mesmo que os seus planos pareçam legais, pareçam justos, pareçam bons, mas é preciso ouvir aquilo que Deus quer. Ainda, todos os caminhos dos homens são puros aos seus olhos, mas o Senhor pesa, o Espírito pesa as intenções. Talvez você conclua que os teus projetos, que os teus planos, que os teus sonhos são legais, são bons. Você não vai ferir ninguém, não vai tirar nada de ninguém. Deus será até honrado, mas é preciso entender qual é o objetivo, quais as intenções. Será que Deus realmente é o foco, é o fim do teu projeto? Deus precisa ser tudo na nossa existência. Confia ao Senhor as tuas obras. Confiança, palavra-chave para uma vida vitoriosa. Confia ao Senhor as tuas obras e os teus desígnios serão estabelecidos. Nós temos que confiar no Senhor, irmãos. Dedicação gera dedicação ao Senhor. A proximidade com o Todo-Poderoso gera confiança. A partir do momento que eu confio no Senhor, Ele há de abençoar-me, há de mover na minha existência e eu serei bem-sucedido naquilo que eu tenho a fazer. Queridos, ano novo. Ô, glórias, está chegando. Ano novo. Nós passamos, talvez, o decorrer deste ano, um ano difícil. 2020 foi um ano muito, muito difícil. Foi porque faltam poucos minutos para o final dele. Foi um ano muito difícil. Muitos estão ansiando pelo ano novo. Ansiando, ô, ano novo, chega logo, chega logo. Mas não vai mudar, irmãos. É apenas uma virada de calendário. Mais uma volta dos ponteiros.

oportuno para buscarmos Deus, para nos aproximarmos do Senhor, para vivermos Deus com todas as nossas forças. Que seja o ano, e esse é um projeto com certeza que tem o aval do Senhor, porque Ele já deixou na palavra esse aval. Que seja o ano da tua busca intensa pela presença de Deus, da tua consagração, dedicação, do teu querer servir ao Todo-Poderoso, do teu querer servir a Deus com todas as tuas forças. Que seja este um projeto, um plano para 2021 na tua existência. E verás a glória do Eterno manifestar-se poderosamente na tua vida. Amados, em todo tempo, ame o Senhor. Em todo tempo, ame o Senhor. No meio das dificuldades, ame o Senhor. No meio das alegrias, ame o Senhor. No meio dos problemas, ame o Senhor. Da enfermidade, ame o Senhor. No meio das situações de tristeza, ame o Senhor, porque é Ele que nos dá a vitória. Se nós temos o amor verdadeiro para com Deus, se nós o amamos, consequentemente vamos confiar em Deus. Se confiamos nele, vamos viver a sua palavra. Se vivemos a sua palavra, seremos santos, e aqueles que são santos, esses enxergam a glória do Senhor. É assim que está na palavra, e é esse que deve ser o nosso objetivo de vida sobre a face da terra: ouvir Deus, ouvir a sua palavra, ver Deus, ver a glória do Eterno e sermos abençoados por Ele em todas as áreas da nossa existência. Para tal, confie não na tua própria força, não na tua própria sabedoria, no teu próprio entendimento. Não confie na tua própria força, no teu orgulho, na tua arrogância. Não confie nessas coisas, mas confie em Deus, confie no Senhor e viva para sempre honrando e exaltando o nosso amado Jesus. Amém, amados? E não se esqueça, chame Deus para os teus planos. Antes de qualquer atitude, chame Deus para os teus planos. Antes de tomar qualquer que seja a decisão, chame Deus para os teus planos. E certamente terás um ano novo de vitórias. Um ano novo marcado na tua história de vida como o ano do agir de Deus. E é isso que nós precisamos fazer, irmãos. Que nós possamos ser marcados pela glória do Todo-Poderoso e vermos assim o agir poderoso, o agir grandioso de Deus na nossa existência. Qual o teu plano para o ano novo? Qual foi o plano que você apresentou e tem apresentado ou tem sonhado para o ano novo? Nós temos muitos deles, não é verdade? Já perguntou ao Senhor se Ele aceita? Se Ele permite? Já perguntou ao Senhor se Ele concorda com os teus planos? Ah, pastor, mas esse plano é bom demais para mim. Serei feliz com Ele? E Deus? Será que Ele concorda? Em todas as coisas, Deus primeiro precisa receber a honra e a glória. Nunca te esqueças disso. Deus precisa receber a honra e a glória. Eis o porquê que eu preciso fazer planos com Deus. Eis o porquê que você precisa fazer planos com Deus. Os teus planos precisam do aval do Senhor. Chame Deus para os seus planos e você será bem-sucedido. Você verá a glória do amado Jesus. Amém? Busque isso para o ano novo. Busque isto para esse ano novo. Faça um compromisso com o amado Jesus. Fale para Ele: Senhor, é o ano que eu quero estar diante do Teu altar. É o ano que eu quero Te servir de verdade. É o ano que eu quero gastar-me na Tua obra. É o ano que eu quero ser objeto do Teu projeto, do Teu plano. Eu quero viver o Teu plano, o Teu projeto para a minha vida. Fala isso para o Senhor e prepare-se, porque Deus, Ele responde àqueles que o amam, que se achegam a Ele e que querem andar com Ele. Amém? Ô, glórias! Portanto, faça planos com Deus e vejam a glória do Senhor no seu

dia a dia. Oh, glórias! Vamos orar? Vamos orar e no decorrer dessa oração, amados, fale com o Senhor Deus. Oh, meu Deus, eu quero que Tu venhas participar comigo dos meus planos. Que Tu me orientes, me direciones. Que Tu me dê a direção certa, Senhor. Fala comigo, eu quero ouvir a Tua voz. Ore assim, porque Deus há de respondê-lo. Senhor, eu quero Te louvar, Pai, por esta palavra. Quero clamar, meu Deus, que ela seja de despertamento na vida daqueles que estão fazendo planos. Para que Te busquem, Senhor. Para que deixe-se mover pelo Teu Santo e Bendito Espírito. Para que deixe-se guiar por Ti, Senhor. Que eles possam entender, meu Deus, que é preciso ouvir a Tua aprovação, ouvir a Tua voz, ouvir o Teu concordar, para que haja felicidade, para que haja a Tua bênção. Senhor, eu quero declarar sobre esses que ouvem esta palavra, as Tuas bênçãos, que sejam despertos, em nome de Cristo Jesus. Amém.

Aquele que é nascido de Deus não peca habitualmente, porque a semente de Deus permanece nele e não pode continuar no pecado, porque é nascido de Deus. 1 João 3:9.

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1: Em tudo nós somos vitoriosos. Amém? Em tudo nós somos vitoriosos. Você crê nisso? Amém. Glórias a Deus. Sim, amados, nós somos vitoriosos. Muitas vezes nós olhamos para uma situação, olhamos para outra e concluímos que muitas vezes somos derrotados. Ah, eu não consegui vitória nesse aspecto, não consegui vitória naquele aspecto, ah, a porta não se abre, a bênção não vem, enfim, e as pessoas erroneamente concluem que a bênção de Deus não está com eles. Mas quando nós olhamos a palavra do Eterno, olhamos para a palavra de Deus, nós vamos ver, irmãos, que nós somos vitoriosos, porque é o Senhor que nos dá a vitória que nós precisamos, é o cuidado de Deus que está sobre a nossa vida. E é preciso entendermos isso e tomarmos posse dessa palavra e vivermos como vitoriosos todos os dias da nossa vida. Ao amanhecer, que tenhas a ideia que será mais um dia de vitória. Amém? Ao dormir, que tenhas a ideia que terás uma noite de vitória, porque o Senhor é aquele que cuida de nós a cada instante, a cada minuto, a cada segundo da nossa vida. E nós vamos meditar num texto do apóstolo Paulo, que encontra-se em 2 Coríntios capítulo 4, a partir do versículo 8 até o 18. Nos diz a palavra: em tudo somos atribulados, porém não angustiados, perplexos, porém não desanimados, perseguidos, porém não desamparados, abatidos, porém não destruídos, levando sempre no corpo morrer de Jesus, para que também a sua vida se manifeste em nosso corpo. Porque nós que vivemos somos sempre entregues à morte por causa de Jesus, para que também a vida de Jesus se manifeste em nossa carne mortal. De modo que em nós opera a morte, mas em vós a vida. Tendo, porém, o mesmo espírito da fé, como está escrito: eu cri, por isso é que falei. Também nós cremos, por isso também falamos. Sabendo que aquele que ressuscitou ao Senhor Jesus também nos ressuscitará com Jesus e nos apresentará convosco. Porque todas as coisas existem por amor de vós, para que a graça, multiplicando-se, torne abundantes as ações de graça por meio de muitos, para a glória de Deus. Por isso não desanimamos, pelo contrário, mesmo que o nosso homem exterior se corrompa, contudo o nosso homem interior se renova de dia em dia. Porque a nossa leve e momentânea tribulação produz para nós eterno peso de glória, acima de toda comparação. Não atentando nós nas coisas que se veem, mas nas que não se veem, porque as que se veem são temporais, as que não se veem são eternas. Amém, amados? Pai amado, eu quero clamar que tu venhas falar conosco nessa noite. Nos dá a revelação da palavra, Senhor, e que saiamos daqui edificados para a tua honra e para a tua glória. Oh Deus, trabalha nosso coração, Senhor, e usa-nos como instrumento para a tua honra e para a tua glória. É que eu te peço em nome de Jesus. Amém, Senhor. Aleluias. Irmãos, no versículo 16, o apóstolo Paulo, escrevendo a Corinto, a igreja de Corinto, isso lá pelo ano 57 d.C., ele afirma: por isso não desanimamos, pelo contrário, mesmo que nosso homem exterior se corrompa, contudo o nosso homem interior se renova de dia em dia. Amém, amados? Irmãos, nós somos vitoriosos. O Senhor nos deu uma vitória que já nos pertence desde o dia que nós o recebemos como Senhor e Salvador. Vale ressaltar, amados, que a nossa vida até então, ela estava sob o controle das trevas, estávamos afastados do Senhor, éramos naturalmente derrotados, mas o dia que nós encontramos com Cristo Jesus, o dia que Ele nos alcançou, que a sua mão estendeu-se sobre a nossa vida, que o sangue de Cristo Jesus derramado na cruz alcançou-nos, lavando-nos de todos os pecados, nós fomos feitos em novas criaturas para a honra e para a glória de nosso Senhor e Salvador Jesus. E algo novo Ele nos deu, irmãos. Ele nos deu um coração forte, um coração corajoso, um coração disposto, um coração que não para, um coração que tem prazer em estar na Sua presença, um coração, amados, não movido pelo desânimo, mas movido pelo ânimo que nos é dado pelo Espírito Santo de Deus, porque é o óleo do Espírito que é derramado sobre a nossa cabeça, amados, e quem nos impulsiona é o Espírito Santo de Deus, quem nos envia é o Espírito Santo de Deus, quem nos leva a falar do amor de Deus é o Espírito Santo, quem nos leva a viver uma vida de santidade é o Espírito Santo. Somos movidos pelo Espírito Santo do Senhor. E nesse versículo 16, queridos, o apóstolo fala para o povo de Corinto que eles não desanimavam. Por isso não desanimamos, pelo contrário, mesmo que o nosso homem exterior se corrompa, contudo o nosso homem interior se renova a cada dia. Essa é a verdade do eterno. Podemos, amados, ter uma vida difícil, uma vida complicada, mas quando estamos na presença do Todo-Poderoso, Ele nos anima, Ele nos fortalece. Podemos sofrer, sim, sofrer no corpo, o velho homem, o homem exterior se corrompa, podemos passar por provações, por dificuldades, mas é o Espírito Santo de Deus que nos mantém de pé, que nos mantém animados, que nos dá forças para seguirmos em frente. Igreja, nós não podemos perder essas verdades de vista jamais na nossa caminhada. E se porventura você está desanimado com a vida, desanimado com tudo, oh misericórdia, não permita que esse sentimento encontre lugar no teu coração. Não, não permita, irmãos, porque o que deve ocupar o nosso coração é o Espírito Santo de Deus. É o Espírito Santo de Deus. A este devemos acolher e, na verdade, preparar lugar para Ele na nossa vida. Oh, glórias ao nome santo de Deus. Irmãos, em todas as coisas somos vitoriosos, porque a nossa vitória não vem da força do nosso braço, dos nossos músculos. A nossa vitória, ela vem de Deus para a nossa vida. Aleluias! Glórias ao nome santo de Deus. Nesta carta ao povo de Corinto, o apóstolo Paulo cita as provações pelas quais ele passou para que o evangelho ali chegasse. Ele cita as provações, ele fala das dificuldades da sua vida, ele fala dos problemas, ele fala que ele é humano. O apóstolo Paulo diz, em outras palavras, eu sou homem, eu sou humano, eu sou igual a vocês, mas eu não paro, eu não desisto, porque quem me envia, porque quem me sustém é o Espírito de Deus. E quando nós abrimos a Bíblia, no versículo 8, ouça só, em tudo somos atribulados, em tudo somos atribulados, ouça, em tudo somos atribulados. Parece os dias atuais? Parece, não é verdade? Quantas tribulações passamos? É as dificuldades do dia a dia, quem trabalha no campo, a seca, a saúde, enfim, vai por aí, somos atribulados, porém, ouça, porém, não angustiados. As tribulações

tribulações dessa terra não são nada se estivermos amparados no Senhor, seguros no Senhor, haja vista que somos em tudo vitoriosos. Oh, glórias! E diz ainda, amados, perplexo, porém não desanimados. O desânimo não faz parte do povo de Deus. O desânimo é uma palavra que foi riscada, em definitivo, da nossa vida. O povo do Senhor, ele é animado, ele é um povo disposto, é um povo pronto para servir, é um povo pronto. Haja vista que são soldados, e os soldados estão sempre em prontidão. Amém? Soou a sirene, eles estão ali prontos para a luta, para a honra e para a glória do Todo-Poderoso. E Paulo continua dizendo, perseguidos, ouça, perseguidos, porém, não desamparados. Não desamparados. Amados, jamais vi um justo desamparado. Se você é justo, se você tem o Espírito Santo na tua vida, se Deus habita no teu coração, passarás por momentos difíceis, sim. O apóstolo Paulo também passou por eles e era um homem cheio do Espírito Santo do Eterno. No entanto, ele não era desamparado. Ele não era desamparado. Eu tenho observado a minha vida, amados, como Deus tem me amparado, como o Senhor tem sido amparo na minha existência, e eu glorifico ao Todo-Poderoso, porque eu sei que o Senhor é aquele que estende o seu braço para nos enfiar, para nos empurrar, para seguirmos em frente. Outro aspecto interessante, e se fosse eu, não colocaria na minha biografia, porém Paulo fez questão de citar, glórias a Deus por isso, porque nós aprendemos nessas coisas. Ele diz, abatidos, porém não destruídos. Ouça, o apóstolo Paulo diz, olha amados, eu passo por momentos, por dias nos quais eu estou abatido. Estou abatido. Os amados sabem o que significa abatido? Assim, meio para baixo. Nesse coloquial aí, assim, tem dia que eu estou meio para baixo, mas, jamais destruído, jamais destruído. Ou seja, amados, haverá dias em que nós estaremos um pouco mais para baixo, talvez assim, pensativo, abrindo portas para que pensamentos povoem a nossa cabeça. Mas é preciso cuidado para que isto não venha nos destruir. Para que isso não venha nos destruir. Nós somos humanos, somos. Chega as preocupações, chega o estresse, chega as dificuldades. E isso gera em nós, momentos em que talvez a tristeza encontre lugar no coração. Mas nós não podemos cultivar esses sentimentos, porque o Senhor quer nos abençoar. Ele quer que estejamos de pé. Ele quer que sigamos em frente. E o apóstolo Paulo, amados, ele tinha todos os motivos da terra para estar lá no cantinho, lá, triste, com a cabeça entre as pernas, reclamando de tudo, reclamando do Senhor, reclamando de todas as coisas. Ele tinha motivo para isso. Mas o que envolvia a sua vida era maior do que os motivos que ele tinha. E é isso que você precisa entender. O que envolve a tua vida são maiores do que todos os motivos que você tem para estar triste, abatido, destruído. Ele tinha o Espírito Santo de Deus, o chamado de Deus, o comissionamento do Senhor. E isso é mais importante na vida de qualquer ser humano, na vida de qualquer homem, amados. E ele tinha isso na vida. Ele poderia pensar, eu deixei minha casa, deixei meus bens, eu deixei a vida boa, confortável que eu tinha, eu deixei meu status, eu era uma pessoa bem aceita na sociedade, eu era uma pessoa reconhecida pelas autoridades, hoje estou aqui servindo a Jesus. Ele poderia lastimar-se por isso, mas são escolhas que nós precisamos fazer. Ou você está de bem com este mundo, ou você não está de bem com o Senhor. Ou você está de bem com este mundo, e se você estiver de bem com esse mundo, longe do Senhor com certeza está. Mas quando nós estamos com Deus, igreja, quando o Espírito Santo de Deus habita o nosso coração, nós somos fortalecidos e levados a andar sem parar, porque a vitória do Eterno está na nossa existência. Amém? E ele continua dizendo no versículo 11, porque nós que vivemos somos sempre entregues à morte por causa de Jesus, para que também a vida de Jesus se manifeste em nossa carne mortal. Oh, glórias!
É isso aí, igreja. É isso que Deus quer, é isso que Paulo entendeu, e foi isso que Paulo viveu. Ele diz, porque nós que vivemos somos sempre

terra e sujeitos a uma série de situações complicadas. No entanto, quando nós estamos com Cristo Jesus, nada pode nos parar. Nada pode nos parar. E, na verdade, é preciso buscá-lo para que a glória do Senhor manifeste-se sobre a nossa carne, sobre a nossa vida. Amém, queridos? Mas o apóstolo Paulo continua falando à igreja de Corinto. Ele não parou aí, ele continua doutrinando a igreja, ensinando aquele povo, ele continua orientando aquela igreja e diz ainda, no versículo 12, de modo que em nós opera a morte, mas em vós a vida. Ouça, de modo que em nós impera a morte. Ele como sacerdote, ele como apóstolo, ele estava sujeito a todas as dificuldades daqueles que pregam o evangelho. Estava sujeito às prisões, sujeito às perseguições, sujeito até à morte, até à própria morte. No entanto, irmãos, ele não estava preocupado com isso, mas sim preocupado com a vida que era gerada através de Cristo Jesus, através da palavra, através do verbo. E isso que é importante, amados. Quando o apóstolo pregava a palavra, gerações eram transformadas, vidas eram transformadas, almas deixavam o paganismo e aceitavam os princípios do Senhor e vivia segundo a vontade de Deus. E era esta a motivação da sua vida, porque para ele o mais importante era testemunhar daquilo que ele viveu após a sua salvação, nos momentos com Cristo Jesus. E ele entendia, irmãos, que não havia nada mais importante e que valia a pena passar por todas as dificuldades, por todas as circunstâncias difíceis, para que vidas fossem geradas para a honra e para a glória de nosso Senhor e Salvador Jesus. Isso é um exemplo para nós, irmãos. É um exemplo para nós. Nós temos que pagar um preço. Em outras palavras, o apóstolo Paulo estava pagando o preço para que vidas fossem salvas. Nós precisamos pagar um preço. Um preço para que vidas sejam alcançadas. E nós, amados, estamos preocupados com tudo nessa vida, mas muitas vezes nós não temos a preocupação com o nosso próximo. Nós afirmamos, eu amo a Jesus, amo também o meu próximo. No entanto, nós não falamos de Cristo Jesus para o próximo, nós não testemunhamos de Cristo ao próximo, nós não vamos até Ele para levar a palavra, nós não vamos, amados, porque nós estamos confortavelmente na nossa zona de conforto, zona de segurança, e dela não queremos abrir mãos. É preciso, igreja, abraçar o Senhor Jesus, para que em todas as coisas sejamos vitoriosos em Cristo, sejamos vitoriosos. Oh, glórias! Amados, pregar o Evangelho em nossos dias, ele é fácil. Talvez os resultados não sejam muito visíveis. Hoje vivemos dias muito complicados. Dias em que a religiosidade tem envolvido a vida das pessoas, dias nos quais as pessoas são espiritualizadas, todos no Brasil conhecem a Cristo Jesus. Você pode perguntar a qualquer pessoa quem é Jesus, eles vão te falar, ah, Jesus é o Filho de Deus, é o cara que morreu na cruz, ponto final. Todos sabem disso. E isso, irmãos, gera na vida das pessoas uma falsa sensação de salvação. Uma falsa sensação de salvação. Naqueles dias, diz o apóstolo Paulo, era diferente. Ele era perseguido, era preso, ele era muitas vezes chicoteado, apedrejado. As perseguições eram contínuas na vida dele, era uma espécie de rotina. As perseguições eram diárias, mas quando ele chegava numa cidade e falava do amor de Cristo Jesus, também não era tão fácil, também não era tão fácil. Era difícil, porque as pessoas tinham em mente que os seus deuses eram mais importantes. Que Deus é esse? Deus novo? Naquela época, irmãos, o paganismo tinha milhares de deuses. Não apenas um Deus como nós conhecemos, mas milhares deles. E naquela região havia muitos deuses. Não era fácil pregar o evangelho, mas o apóstolo Paulo não se deixou abater pelas dificuldades, não se deixou abater pelos problemas, não se deixou abater pelo povo que era duro, pelo povo que era ruim. Não, não se deixou, amados, porque ele sabia que era o Espírito Santo de Deus que fazia a obra, é o Espírito Santo de Deus que trabalha o coração, e é esse sentimento que nós precisamos ter hoje, irmãos. Não está fácil pregar o evangelho hoje também. Todo mundo se acha salvo. Se você perguntar às pessoas, você vai para o céu? Dificilmente.

crente diz que não vai, porque a sensação de salvo está por aí. Ou seja, naquele tempo do apóstolo Paulo, não conheciam a Cristo Jesus. Hoje, conhece a Jesus, mas conhece um Jesus falso. Um Jesus que não é esse que está na palavra. Um Jesus que é uma imitação barata do nosso Senhor e Salvador Jesus. Mas eu quero afirmar, irmãos, que nada disso muda a nossa obrigação em testemunhar do amor de Cristo Jesus. Em nada estamos isentos, em nada estamos isentos da responsabilidade de falar do amor de Cristo, de levar a palavra de Deus para as pessoas e de cultivarmos uma vida saudável, uma vida cheia do Espírito Santo, de buscarmos os dons do Espírito Santo, buscarmos o batismo no Espírito Santo, o enchimento no Espírito Santo, para que sejamos, irmãos, tochas vivas que andem por aí, falando do amor de Cristo Jesus, testemunhando com poder e autoridade a respeito de nosso Senhor e Salvador. Amém, igreja? Glórias a Deus por isso, irmãos. E o apóstolo Paulo, ele vivenciou todas essas coisas, amados. Foi um homem que teve uma vida marcada pelas dificuldades, pelos problemas, mas foi um homem vencedor, vitorioso em todas as suas ações. E certamente, amados, amado pelo Pai Eterno, ele tinha sobre a sua vida a mão do Senhor, a mão de Deus era para com ele. E mesmo tendo a mão de Deus sobre a sua vida, veja quantos problemas, quantas dificuldades. Com isso, queridos, eu quero chamar a vossa atenção para que não ache que o fato de você frequentar a igreja ou de ser servo do Todo-Poderoso te isentará das dificuldades e dos problemas. Não é bem dessa forma. Nós estamos sujeitos a todas essas dificuldades, mas o que deve mover no nosso coração é o Espírito Santo de Deus, é o fogo do Espírito, é o fogo que nos dá força, que nos dá condições, que nos impulsiona a andar, é o fogo do Espírito Santo, amados, que move, que trabalha a nossa vida e coloca em nosso coração amor pela obra e o dever de testemunharmos de Cristo Jesus onde quer que nós estejamos. Nós não podemos parar, igreja, nós não podemos parar. No versículo 17, porque a nossa leve e momentânea tribulação produz para nós eterno peso de glória, acima de toda comparação, não atentando nós nas coisas que se veem, mas nas que não se veem, porque os que se veem são temporais, e as que não se veem são eternas. Esse homem não tinha os olhos no próprio homem. O apóstolo Paulo não olhava a situação do dia a dia. Ele não olhava se o povo era difícil, se o povo era complicado. Ele não olhava a dificuldade, a rejeição que as pessoas tinham à palavra. Não era que Paulo pregava e todo mundo aceitava, não. Não era dessa forma. Há poucos aceitavam a mensagem do apóstolo. E nós vemos que o apóstolo Paulo, ele não parava, mas ele tinha prazer em testemunhar de Cristo Jesus, porque o seu coração não era movido por interesses nessa terra. Quem movia o coração do apóstolo Paulo era o Espírito de Deus. Quem deve mover o nosso coração, irmãos, é o Espírito Santo do Senhor. Quem deve trazê-los a este lugar é o amor ao Senhor. Quem deve levá-los a pregar o Evangelho é o amor a Deus. Quem coloca a palavra na tua boca é o Espírito Santo que te enche de poder e de autoridade. E era esta verdade que o apóstolo Paulo fala no versículo 17, quando ele diz, porque a nossa leve e momentânea tribulação produz para nós peso de glória acima de toda comparação. Ele sabia, irmãos, que as tribulações estavam presentes, que as dificuldades vinham, no entanto, que aquilo redundaria numa salvação, num momento especial e eterno com o Criador. Ele entendia, irmãos, que aquilo era nada em relação àquilo que Deus tinha reservado, que Deus tinha para ele, que Deus tinha para a sua vida. E é nisso, queridos, que nós precisamos colocar o nosso coração, é colocar o nosso coração à disposição do Senhor e preparar-nos para vermos a glória do Eterno, para vermos o poder do Senhor. Mas ele ainda nos ensina, não atentando nós nas coisas que se veem. Ouça, nós

0: Meus amados, olhar para as situações que nos envolvem. Dessa gente teria desistido na primeira provação, na primeira vez que tentaram matá-lo, ele teria desistido. Mas ele fala, irmãos, não atentando nós nas coisas que se veem. Não permita, irmãos, que as coisas que você visualize, que você sente, que envolve a tua vida, seja suficientemente forte para te fazer desistir, mas que você possa olhar para aquilo que não se vê. E aquilo que você não vê é o poder de Deus, é o mover do Espírito Santo, é a presença do Eterno. É para essas coisas que nós devemos estar com nossos olhos voltados, com a nossa atenção voltada à igreja. Se você olhar para os problemas, certamente você vai desistir. Mas se você olhar para o Todo-Poderoso, para aquele que você não enxerga, para aquele que você não vê, você continuará, você seguirá em frente, você será movido pelo Espírito Santo de Deus e Ele te usará poderosamente. Para quem tens olhado, igreja? Para o que tens olhado? Tens olhado para o homem? Tens olhado para as dificuldades? Tens olhado para aquilo que esse mundo tem a oferecer? Quando nós passamos a olhar para essas coisas, nós vamos morrer, porque nós não teremos condições de ficar de pé. Porque a nossa força vem do alto, vem do Senhor. A nossa força é dada pelo Espírito Santo de Deus. É Ele que nos edifica, é Ele que nos coloca de pé. E é nele que nós somos vitoriosos. É no Espírito de Deus que nós somos vitoriosos. Irmãos, uma das grandes causas que fazem muitos perderem a comunhão com o Todo-Poderoso é a falta da busca, a ausência da busca da presença de Deus. Quando o homem não lê a Bíblia, não ora, não jejua, nem mesmo a igreja quer vir, é impossível que ele tenha comunhão com o Senhor, irmãos. É impossível. É impossível que você tenha uma vida vitoriosa. É impossível que você tenha uma vida cheia do Espírito Santo. É impossível que você seja um homem ou uma mulher usada pelo Todo-Poderoso se você não tiver uma comunhão, se você não tiver uma vida aos pés de Cristo, uma vida que te leva a ter prazer naquilo que é do Senhor. Prazer naquilo que é do Senhor. Irmãos, o apóstolo Paulo tinha prazer naquilo que era de Deus. Ele tinha o livre-arbítrio, também poderia escolher. Se ele quisesse desistir, ele teria desistido. Nós, muitas vezes, temos visto pessoas desistirem da caminhada. Desistiram da caminhada. E olha que as provações pelas quais passam são infinitamente menores do que as provações pelas quais passou o apóstolo. Mesmo assim, desistem da caminhada. Ah, mas é o peso, é a dificuldade. Ah, porque eu não me aguento. Ah, por isso ou por aquilo. Não, amados, é porque abraçou o pecado, é porque abraçou este mundo, é porque abraçou o inimigo de nossas almas, é porque não quer viver o Espírito Santo de Deus, não deseja pagar o preço. Não deseja pagar o preço. Em tudo somos atribulados, porém não angustiados, perplexos, porém não desanimados, perseguidos, porém não desamparados, abatidos, porém não destruídos, levando sempre no corpo morrer de Jesus, para que também a sua vida se manifeste em nosso corpo. O segredo, levando sobre o corpo o morrer de Jesus. O morrer de Jesus, igreja, é deixar o pecado, é deixar as práticas ruins, é deixar aquilo que o Senhor não concorda. O morrer de Jesus, o morrer, amados, o morrer de Jesus é abraçar aquilo que Ele quer para a nossa vida. E quando nós assim fazemos, irmãos, nós vamos ver que a glória do Senhor há de manifestar-se na nossa alma, na nossa existência, e seremos completos, e seremos completos. Amém? E seremos completos. Irmãos, nós como sacerdotes, algumas pessoas nos veem como super crentes. Ô, glória, isso é bom? Isso é bom. Nos veem como, sei lá, um monte de coisas assim, estranhas. Um monte de coisas estranhas. É como se fôssemos especiais. Nós não temos problemas. Nossa casa não é arrombada, Não precisamos colocar gasolina no carro. Não precisamos ir no supermercado fazer feira. Não temos enfermidades. As pessoas acham que o sacerdócio não passa pelas dificuldades que elas passam. Mas nós passamos pelas mesmas dificuldades. E o apóstolo Paulo fala de uma forma muito clara exatamente isso. Que ele passava pelas mesmas dificuldades que eram comuns aos demais. Outro aspecto interessante, queridos, é que o sacerdócio não tem para quem recorrer. Para quem você vai pedir conselho? Se eu chego para alguém de vocês e falo, olha, minha vida está desse jeito, o que é que eu faço? Aí você vai olhar, esse pastor está com nada. Pastor, olha só. Não é dessa forma? Gente, o segredo da nossa vitória, porque nós que vivemos, somos entregues à morte por causa de Jesus, para que também a vida de Jesus se manifeste em nossa carne. Esse é o segredo, igreja. Mas só que esse segredo não é apenas para aqueles que estão na frente, é para cada um de vocês que são sacerdotes. No entanto, amados, nós temos visto que muitos que são aqui sacerdotes são dependentes de outros. Dependentes. Nós precisamos ser dependentes do Espírito Santo de Deus, igreja. Dependentes do poder do Senhor, dependentes da glória do Todo-Poderoso. E quando nós colocamos a nossa vida como Paulo colocou, nós vamos ver a glória do Senhor, igreja. Mas é preciso, amados, abrir mão do pecado. E nós procuramos no nosso dia a dia, como sacerdotes, abrir mão do pecado. Temos que pagar o preço, porque não é fácil você ter uma palavra para trazer à igreja, muitas vezes, 3 vezes por semana. Não é fácil, gente. Mas é o Espírito Santo que tira o fardo e nos dá o prazer. Amém? Tira o fardo e nos dá o prazer. Eu já conversei com pastores amados e o grande problema do pastor era a mensagem de domingo. Aí ele terminava o culto de domingo e já começava a pensar na mensagem do próximo domingo. O que é que eu vou falar no próximo domingo? O que é que eu vou falar? E aquilo atormenta o camarada. Porque ele tem que ter cuidado para ter uma palavra nova no próximo domingo. Isso é quando nós olhamos as coisas dos céus com os olhos da terra. Quando você olha dessa forma, aí você lembra do culto de quarta-feira que será um fardo porque você tem que ministrar. Você lembra do domingo, misericórdia, domingo está chegando, e aí o que eu vou falar domingo? Irmãos, se nós não tivermos o Espírito Santo de Deus, ou seja, que vivemos sempre entregues à morte por causa de Jesus, se nós não vivermos assim, tudo isso será um fardo muito pesado na vida da gente. Amém? É preciso cuidado, queridos, para que o nosso coração esteja sempre à presença do Espírito. Porque quando nós temos um coração na presença do Espírito Santo, a nossa preocupação será em servir ao Senhor, e não naquilo que vamos falar. A preocupação do servo de Deus, igreja, não deve ser com a palavra, mas sim com a sua vida, irmãos. Com a vida. Eu sei que eu não tenho uma boa oratória, que eu não sou um ótimo pregador, sou mediano para baixo. Mas eu não me preocupo com aquilo que eu vou falar, eu apenas coloco na mão do Senhor. E o Espírito Santo dá-nos a palavra. Dá-nos a palavra. A palavra de hoje, o Senhor me deu hoje às 16h. Estava eu preocupado? Não, não estava. Porque eu sei que o Senhor há de dar a palavra. Talvez não é aquilo que o povo quer. Porque muitos querem chorar com a palavra, muitos querem sentir o coração bater mais forte, muitos querem ter uma experiência um tanto sobrenatural com aquilo que o pastor fala, e ou muitos querem rir, só rir o culto todo. Eu não tenho esse chamado, eu não tenho esse chamado. Meu chamado é para falar a palavra de Deus, palavra de Deus. É testemunhar daquilo que Deus pode fazer e ensiná-los para seguir a caminhada. Um dia o Senhor usou alguém e falou que eu era mestre. E eu tenho prazer em ensinar a palavra do Senhor. Porque esta palavra leva-nos para os céus. Amém? Não serão as lágrimas que correrão dos vossos olhos. Porque eu trouxe uma palavra que os emocionou, que vai levá-los para os céus. Não, não é. Não é fazê-los sorrir, como tem pastores por aí que fazem o cara sorrir do início da palavra até o final. Parece um circo. Às vezes eu me pergunto, e o Espírito Santo está nessa causa? Porque ele diz que é melhor você ir no velório onde você pode olhar o sofrimento e pensar na vida, do que você ir numa festa onde você esquece do sofrimento. E tem muitos que sorriam o culto todo e esqueceram de Cristo Jesus. Esqueceram de Cristo Jesus. É preciso muito cuidado, amados. Esse tipo de pregação faz sucesso. A pregação que faz o cara pular da cadeira faz sucesso. Mas a pregação de Jesus é aquela que quando ele olhou para trás tinha apenas 12, porque os outros tinham andado no pé. Não aguentaram ouvir a palavra. Essa é a pregação de Jesus. Essa é a pregação do apóstolo Paulo. Essa é a pregação dessa igreja para a honra e para a glória do Senhor. Amém? Queridos, que nós possamos estar atentos, porque em tudo somos vitoriosos em Cristo Jesus. Mas a vitória só vem quando nós observamos o ensinamento do apóstolo Paulo, que corajosamente disse: sede meus imitadores. O apóstolo Paulo corajosamente disse: sede meus imitadores. Sejamos imitadores do Senhor. Amém? E seremos fortes. Seremos vitoriosos. Em tudo seremos vitoriosos. E no dia eterno vamos ter a vitória final lá nos céus. E vai ser bom demais. Oh, glórias! Ei, não vai ter nem trabalho. Vai ser bom, estava no céu. Aleluias! Glórias a Deus. Vamos orar. Pai de amor, eu quero clamar que tu venhas, meu Deus, mover em cada coração nesta noite, despertando-nos, ó Deus, para uma vida de compromisso contigo, de uma vida, Senhor, aos teus pés, que nós possamos te amar, meu Deus, por aquilo que tu és, pela tua palavra, Senhor, pela tua verdade, movidos pelo Espírito Santo de Deus, porque nós temos a convicção que somos mais que vitoriosos em ti, Senhor. A vitória está em ti, a vitória nos pertence, porque tu veio para nos dar a vitória sobre a morte. A ti, Senhor, seja toda honra e toda glória. Leva-nos, Pai, a cada dia buscá-lo e a estar na tua presença e fazer aquilo que tu queres para a tua honra e para a tua glória. Aleluias. Amém, Senhor. Amém, amados. Ame o Senhor. Busque o Senhor, viva o Senhor, sejam do Senhor e verão a glória do Todo-Poderoso resplandecer sobre a vossa vida e serão cheios do Espírito Santo e usados poderosamente pelo Mestre. Busque isso, almeje isso e queiram isso para vossas vidas, em nome de Jesus.
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3: Quero convidar o cantor Gerson Rufino para vir cantar essa canção junto comigo. Vamos ficar em pé, gente. Adorar o nome do Senhor. Para você que é amigo de Deus.

Amados, amemo-nos uns aos outros, porque a caridade é de Deus, e qualquer que ama é nascido de Deus e conhece a Deus. 1 João 4:7.

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1: Nós vamos abrir as nossas Bíblias em Marcos capítulo 14. Vamos ler do versículo 3 até o versículo 9. Ouça o que diz a palavra do nosso amado. Estando ele em Betânia, estando Cristo em Betânia, reclinado à mesa em casa de Simão, o leproso, veio uma mulher trazendo um vaso de alabastro com preciosíssimo perfume de nardo puro, e quebrando o alabastro, derramou o bálsamo sobre a cabeça de Jesus. Indignaram-se alguns entre si e diziam: para que este desperdício de bálsamo? Porque este perfume poderia ser vendido por mais de 300 denários e dar-se aos pobres, e murmuravam contra ela. Mas Jesus disse: deixai-a, porque a molestais? Ela praticou boa ação para comigo. Porque os pobres sempre os tendes convosco, e quando quiserdes, podeis fazer-lhe bem. Mas a mim nem sempre me tendes. Ela fez o que pôde, antecipou-se a ungir-me para a sepultura. Em verdade vos digo, onde for pregado em todo o mundo o evangelho, será também contado o que ela fez, para a memória sua. Amém? Senhor, eu quero clamar que tu venhas trazer a revelação desta palavra. Fala conosco, Senhor, para que nós possamos sair deste lugar felizes, alegres, sabedores que a tua presença é uma verdade, que tu és real, que tu és poderoso, que tu podes mover na nossa existência. Prepara-nos, ó Deus, para que vivamos a tua verdade acima de todas as coisas. Fala conosco, Senhor. É meu clamor em nome de Jesus. Amém. Queridos, ofereça o melhor para Cristo. Nós precisamos aprender a oferecer o melhor para Cristo. Mas o que é o melhor? O que é que nós entendemos como melhor? Melhor é o melhor. Não há muitas explicações. Ofereça sempre o melhor para o Todo-Poderoso. Muitas vezes nós reservamos para o Senhor aquilo que sobra, reservamos para o Todo-Poderoso aquilo que não nos serve mais, reservamos aquilo que muitas vezes não temos alegria, que não nos dá prazer, que não nos dá satisfação, e nós depositamos diante do Senhor. Mas o Eterno quer que você achegue-se a Ele com o melhor. Ofereça o melhor para o nosso amado Jesus. Nesta ocasião, amados, Cristo estava na casa de Simão. Simão foi um homem que tinha lepra, era leproso. Foi alguém que experimentou o poder, experimentou a glória, experimentou a manifestação da glória de Deus na sua vida. Era alguém agradecido, alguém que viu aquilo que Deus faz, aquilo que Deus pode fazer. Ele entendeu que Jesus era tudo, que Jesus era maior, que Jesus era maior do que tudo quanto ele conhecia. Haja vista que o seu corpo falava: eis aí o maior, eis aí o maior. A lepra naquele tempo era incurável.

era o Senhor que poderia mudar a vida de todos aqueles que se achegavam a ele. E certamente toda a sua casa, toda a sua família estavam felizes. Ali estava o mestre. Ali, na sua casa, sentado à mesa, diz que ele estava reclinado à mesa. Olha só, reclinado à mesa. Jesus sentia-se em casa. Jesus estava em casa. E certamente Simão e sua família estavam felizes, porque ali estavam o Messias e também os discípulos. Que grande honra! Oh, glórias! E certamente naquele momento, Simão, a sua família, estavam oferecendo o melhor para Cristo. O melhor que era possível. É o Mestre, é o Senhor, é o Todo-Poderoso. Vamos oferecer o melhor, vamos oferecer o melhor. Essa alegria deve mover o nosso coração, esse prazer deve mover a nossa vida. Nós precisamos olhar, irmãos, e analisarmos se nós estamos felizes com a presença de Deus na nossa casa. Se Cristo Jesus está assentado à mesa, se Jesus come conosco, se Jesus está ali naquele convívio familiar, e é preciso nos alegrarmos com isto e oferecermos ao nosso amado o melhor que nós temos. E nem sempre, amados, e nem sempre o melhor são recursos ou representados através de recursos financeiros. Haja vista que a palavra diz que o melhor é o nosso coração. Oh, glórias! O melhor é o nosso coração. É o coração quebrantado, é o coração rendido, é o coração que reconhece o poder, que reconhece a glória. É o coração que ama Jesus acima de todas as coisas. Porém, todos aqueles que têm seu coração movido pelo Espírito Santo de Deus, não há limites em nenhuma outra área da sua vida, porque tudo, ele reconhece que tudo é para a honra, para a glória, para a exaltação do nosso amado Jesus, e ele há de oferecer o melhor, não apenas o coração, mas o melhor daquilo que ele possui. Oh, bênção! Esta é uma verdade, amados, e esta foi a verdade na casa de Simão, com certeza. Porém, não para, amados, ofereça o melhor para Cristo. Ali estava Simão, a sua família, e eis que aparece uma mulher anônima. Uma mulher anônima, não apareceu o nome dela, ninguém sabe, era Maria, Joaquina, Antônia, enfim, ninguém sabe qual o nome dessa mulher. No entanto, era alguém que amava Jesus, era alguém que tinha Cristo como Senhor da sua vida, era alguém que deixava-se mover pelo Espírito Santo de Deus. E essa mulher chega à casa de Simão, talvez um pouco inibida, ali está o mestre. Gente, não era fácil chegar diante do mestre. Jesus, era Jesus. Ali está o mestre. Ali estão os discípulos. Casa de Simão, talvez um desconhecido para ela. Mas mesmo assim, ela não se deteve. Ela foi ao encontro do Todo-Poderoso, porque ela tinha o melhor para oferecer a Cristo. Ela tinha o melhor. Ela não parou. Ela não deixou. Vou deixar uma oportunidade. Quando eu encontrar Jesus pelas ruas, quando eu encontrar Cristo numa estrada deserta, eu farei o melhor para Cristo, não, amados. Até porque ela não teria outra oportunidade. A vida de Jesus estava chegando ao fim sobre a face da terra. Dias depois, Cristo seria crucificado. Eis a oportunidade exata. A oportunidade era aquela. E nós muitas vezes temos perdido a oportunidade de falar com o nosso amado. Nós temos perdido a oportunidade de nos achegarmos a Cristo Jesus. E entra naquela casa, irmãos, essa mulher, a anônima, sem nome. A Bíblia não relata o nome dessa mulher. E ela trazia nos seus braços, talvez com uma certa dificuldade, um vaso de alabastro. O alabastro, uma pedra usada para revestir casas, uma pedra usada para fazer vasilhas aqui, era um vaso que foi feito com a pedra alabastro. E dentro, um bálsamo precioso. Oh, glórias! Puro nardo, um bálsamo caríssimo, um perfume caríssimo. E essa mulher achou por bem oferecer o melhor para Cristo Jesus. E ela chega diante do Senhor com o seu perfume. Ela chega, ouça versículo 3. Estando ele em Betânia, Betânia era a cidade, era a vila, reclinado à mesa. Olha a comunhão.

com Simão, reclinado à mesa, veio uma mulher trazendo um vaso de alabastro com preciosíssimo perfume de nardo, nardo puro, e quebrando o alabastro, derramou o bálsamo sobre a cabeça de Jesus. Oh, glórias! Diz a palavra que esse perfume custava aproximadamente 300 denários. Dizem que era o equivalente a um ano de trabalho. Um ano de trabalho. 365 dias de trabalho. Aí você pode fazer uma conta e descobrir quanto valia, mas se nós temos como referência o salário mínimo, em torno de 13 mil reais custava o perfume para uma mulher, que a Bíblia não faz referência se era rica ou não, porém, tudo dá-nos a entender que era uma pessoa simples. Haja vista que as pessoas que estavam ali ficaram espantadas com aquele ato, ficaram assustadas com aquele ato, mas ela ofereceu aquilo que estava ao seu alcance, ela ofereceu o melhor para o Todo-Poderoso, ela chegou diante do Senhor e ela derramou sobre a cabeça de Cristo aquele perfume. Ela estava ali falando: este há de morrer, há de ressuscitar, oh glórias! Há de mudar a vida daquele que nele crê. Atos preciosos para a nossa vida, irmãos. Nós temos que aprender a oferecer o melhor para Cristo. Você tem oferecido o melhor para Jesus? Pensa um pouco. Você tem oferecido o melhor para Cristo? Quando nós olhamos o Antigo Testamento, vamos descobrir que quando era oferecido uma oferta, era o melhor novilho, o melhor cordeiro. Tudo era o melhor, sempre o melhor. Para que o sacerdote adentrasse ao Santo dos Santos, era preciso que ele estivesse no seu melhor estado, em santidade, em pureza. O Senhor quer de cada um de nós o melhor. E nós temos que aprender a oferecer ao nosso amado Jesus o melhor. Oh, glórias! E essa mulher, queridos, não se intimidou. Ela bateu na porta da casa. Casa de Simão, e ela chegou, ali estava o mestre. Ela adentrou, derramou o perfume sobre a cabeça de Cristo Jesus. Mas quando nós fazemos o melhor para o Senhor, é interessante, mas quando nós fazemos o melhor para o Senhor, sempre levanta um povão, um tanto de gente, uma multidão para apontar o dedo para você, para falar contra a tua vida. Porque é assim, sempre é dessa forma. Quando tu amas Cristo acima de todas as coisas, o inimigo de nossas almas levanta-se para fazê-lo desistir da caminhada, fazê-lo desistir deste amor. E assim também foi naquele momento. E essa mulher, amados, ouviu algumas palavras que certamente não eram animadoras. Ela ouviu pessoas que reclamavam, que murmuravam. Ela ouviu pessoas que não entendeu que o amor a Cristo precisa ser maior do que qualquer outra coisa. Nós precisamos amar o Senhor mesmo que todos falem, mesmo que todos apontem, mesmo que todos levantem-se contra você. Não se intimide, não baixe a cabeça, mas siga em frente, vá, ande, passe por sobre as dificuldades, porque o Senhor se agrada disso, amados. Nós temos que amar Cristo com todas as nossas forças. No versículo 4 e 5, indignaram-se alguns entre si e diziam: para que esse desperdício de bálsamo? Porque esse perfume poderia ser vendido por mais de 300 denários e dar-se aos pobres, e murmuravam contra ela. Veja, queridos, quem estava naquela casa? Pessoas talvez próximas, com certeza, próximas de Simão. Os discípulos estavam ali também, pessoas que estavam na presença do Todo-Poderoso, pessoas que diziam amar a Cristo, viver a verdade do Senhor, andar com o Todo-Poderoso. Mas quando chegou alguém um pouco mais ousado, alguém que teve um pouco mais de coragem, alguém que entendeu que tudo quanto tinha ainda era pouco para glorificar, para exaltar, para honrar o Todo-Poderoso, alguém que com suas forças estava ali diante do mestre, aqueles que estavam presentes não aceitaram, não concordaram, murmuraram, falaram, e certamente ela ouviu
aquelas pessoas que a acusavam de desperdício. Irmãos, quando você faz para o Senhor, nada é perdido. Na verdade, nós precisamos fazer para o Senhor, porque isso sim é garantia de algo certo. Perdido, desperdício, é vivermos sem um objetivo de vida. Vivermos para trabalhar, vivermos para nos divertirmos, vivermos talvez para o casamento, enfim, para todas as outras situações. Isso sim é desperdício, mas quando você serve a Cristo, quando você dedica-se a Ele, quando você entrega-se verdadeiramente ao Todo-Poderoso, eis aí a sabedoria e o bom uso da vida. E o Senhor virá e te abençoará com o trabalho, com o casamento e com todas as demais coisas, mas é preciso colocar Cristo Jesus em primeiro lugar na sua vida, na nossa vida. E essa mulher, irmãos, ela entendeu esta verdade. E ela chegou diante do Todo-Poderoso, derramou sobre a cabeça de Cristo Jesus aquele perfume caríssimo, oh glórias! Aquela casa certamente ficou perfumada, aquele cheiro gostoso, agradável, tomou todo aquele lugar. E ao invés das pessoas abrirem a boca e darem glórias ao Todo-Poderoso, oh glórias, aleluias, a si mesmo, é o Mestre, é o Messias, é o Prometido de Deus, aleluias, pularem na presença do Mestre, muitos abriram a boca para reclamarem, para apontarem, que desperdício. Queridos, será que você, através dos teus atos, das tuas ações, quem sabe até através da própria boca, não tem olhado para Jesus e falado, que desperdício? Que desperdício, Jesus? Que desperdício de vida? Que desperdício de tempo? Que desperdício de tantas outras coisas? É preciso estarmos atentos, porque muitas vezes somos murmuradores. Murmuramos contra o nosso amado Jesus. Murmuramos diante do Todo-Poderoso. Quando você abre a tua boca para reclamar de algo do Senhor, ou para falar, Jesus, hoje estou cansado. Ah, Jesus, isso aqui, Jesus, aquilo. Ah, Senhor, por que é tão difícil? Ah, não sei o quê, não sei o quê, não sei o quê. E muitos não sei o quê. Nós gostamos de falar essas coisas que não honram, que não glorificam, que não bendizam ao Mestre, mas que são, na verdade, murmurações. Estamos dizendo para o Senhor, Deus, que desperdício de tempo, que desperdício disso ou daquilo. É preciso lembrarmos que quando nós nos oferecemos ao Todo-Poderoso, tudo quanto temos é nada, porque não há como nós nos achegarmos ao Senhor e oferecermos um sacrifício verdadeiro, algo que seja tão grande, tão maravilhoso, a ponto de mover o coração do Senhor. Eis o porquê que o Eterno quer um coração quebrantado, um coração sensível à sua voz. Amados, aquela mulher chegou diante do Senhor porque ela reconheceu a soberania de Cristo. Simão o recebeu em casa, na sua casa, estava ali, talvez, jantando. A Bíblia não fala qual o tempo, mas talvez jantando, é porque ele reconhecia o poder de Cristo Jesus. Nós temos que aprender sempre a oferecer o melhor para Cristo. Amém? Mas o interessante é que nós muitas vezes oferecemos o melhor para os homens. Já notou isso? Nós fazemos as coisas para o homem com esmero. Somos eficientes. Somos rápidos, somos pontuais. Para os homens, oferecemos o melhor que nós temos. Pensa bem, vê se não é assim. Você, no seu trabalho, não ousa chegar atrasado. E quando chega, vai até a gerência ou alguém que é encarregado e fala, me desculpe, me atrasei, e se explica. Oferecemos o melhor do tempo para o homem. Para o homem, amados, somos pontuais nos nossos compromissos. Para o homem, nós temos palavras. Eu honro a minha palavra. Nós honramos a nossa palavra. Os nossos compromissos. Para o homem, nós nos apresentamos bem.
É uma roupa bonita, é uma camisa legal. Enfim, nós nos apresentamos bem. E dizem que para o homem fazemos tudo de melhor. Mas é fato, amados, nós temos o costume de oferecer o melhor para aqueles que nada podem fazer por nós. Essa mulher entendeu que era melhor oferecer o melhor para Cristo. Que oferecer o melhor para o Senhor era a saída. E assim ela o fez. Nós precisamos entender, amados, abramos a nossa mente, corramos ao encontro do Mestre, falemos para Cristo Jesus: aqui está o perfume caro, aqui está a minha vida, que eu derramo diante do teu altar, que eu derramo diante dos teus pés. Ofereça a tua vida, é o melhor perfume que você tem. É o perfume mais caro do que o puro nardo. Oh, glórias! Que está dentro de vasos, vasos de carne, mas que pode ser santificado para a honra e para a glória do nosso amado Jesus. E quando nós entendemos, amados, a mensagem de Cristo, quando nós oferecemos o melhor para o Eterno, ao invés de oferecermos aos homens, o Senhor tem sempre o melhor para cada um de nós. Olha que bênção. Você faz primeiro o melhor para o Senhor. Deus vem com o melhor para você. Oh, glórias! Versículos 6 a 9 diz: mas Jesus disse: deixai-a, porque a molestais? Ela praticou boa ação para comigo. Porque os pobres sempre os tendes convosco, e quando quiserdes podeis fazer-lhes bem, mas a mim nem sempre me tendes. E ele sabia que a sua morte estava chegando. Era o tempo de deixar, era o tempo de partir. Versículo 8. Ela fez o que pôde, antecipou-se a ungir-me para a sepultura. Em verdade vos digo, onde for pregado em todo o mundo o evangelho, será também contado o que ela fez para a memória sua. Oh, glórias! Irmãos, é magnífico, porque o nosso amado Jesus, ele reconhece os nossos atos. O nosso amado Jesus olha para cada um, ele vê o que é que nós temos oferecido. Ele conhece o nosso coração, os nossos pensamentos, os nossos objetivos, ele conhece os nossos planos. E quando os nossos planos prevê, primeiro, essa unidade com Cristo Jesus, honrá-lo e bendizê-lo, exaltá-lo, ele vem sobre as nossas vidas e nos abençoa com toda sorte de bênçãos. Oh, glórias! E quando Cristo olhou e viu o ato desta mulher, quando Cristo sentiu o agir desta mulher, quando ele entendeu o sacrifício que ela fez, ele reconheceu que essa mulher o amava, que essa mulher tinha carinho para com ele, tinha zelo para com a sua vida, que vivia com o objetivo de satisfazer a vontade do Todo-Poderoso. E o Senhor diz, versículo 9, em verdade vos digo, onde for pregado em todo o mundo o evangelho, será também contado o que ela fez para a memória sua. É assim que o Senhor faz, ele honra aqueles que são fiéis. Ele honra o nome daqueles que são fiéis. Se tu és fiel ao Todo-Poderoso, se tu és fiel ao nosso Senhor, ele virá sobre a tua vida, ele te honrará, ele te abençoará, ele te fará caminhar, ele te fará andar sobre a face da terra de uma forma que seja vitoriosa. Porque aqueles que andam com Cristo são vitoriosos. Oh, glórias! Aqueles que andam com Cristo Jesus são vitoriosos. E é interessante que essa mulher deixa-nos uma lição, amados, entre tantas outras, mas também ela chama-nos a atenção para que nós não sejamos tímidos, não sejamos pequenos, não sejamos covardes, mas que sejamos corajosos. Corajosos para oferecermos o melhor para o Todo-Poderoso. E isso é interessante. A Bíblia não diz se essa mulher era rica ou não, mas com tudo aquilo que nós vemos, é provável que ela não fosse uma mulher rica. No entanto, amados, ela ofereceu diante do Senhor um sacrifício caríssimo, extremamente caro.
Nós temos medo de fazer isso, não é verdade? Nós não damos passos confiados naquilo que o Senhor pode fazer por nós. Nossos passos são tipo assim, aquele passinho de pisar em cima do dedão do pé, assim, ó, diante do Senhor. Nós andamos pisando em cima do dedão do pé, passos curtos, não andamos a passos largos. O Senhor quer que sejamos pessoas corajosas, que não sejamos pequenos, que não sejamos tímidos, mas que sejamos pessoas que creiam e que façam o melhor para o Senhor, que ofereçam o melhor para o Todo-Poderoso, porque Ele quer fazer o melhor na tua vida. Oh, glórias! Tens coragem de fazer isto? O Senhor chama-nos a atenção para que haja renúncia. Que nós o amemos acima de todas as coisas. Que nós o busquemos com todas as nossas forças. Mas nós queremos primeiro que o Senhor resolva as nossas questões, para que depois nós possamos dar passos. Não é assim que está na palavra. Primeiro, nós damos os passos. Essa mulher deu passos. Ela não foi tímida, não foi medrosa. Ela teve coragem, ela seguiu em frente, ela foi e ela viu a glória do Senhor. Ela viu a glória do Todo-Poderoso. Aleluias! Vá sempre além, amados. Vá sempre além. Vá além. Faça a prova do Senhor. Faça a prova. Veja como Deus pode agir na tua vida. Veja como Deus pode agir na tua existência. Faça a prova de Deus. Oh, Senhor. Aleluia. Essa mulher saiu da sua casa. Pegou as suas economias. Passou numa perfumaria. E ou em alguém que fazia o perfume. Comprou uma jarra, um vaso, um pote. Um frasco de alabastro, cheio do puro nardo, o melhor perfume da época, o melhor perfume e mais caro. Chegou diante do Senhor, não veio, Senhor, aqui está um presentinho para ti. Não, ela foi corajosa, ela foi audaciosa, ela chegou, quebrou o gargalo daquela garrafa e derramou o perfume sobre a cabeça de Cristo Jesus. Ela falou: Jesus, eu estou te louvando, eu estou te adorando, eu estou te exaltando, porque tu és tudo para mim. Oh, glórias! E quando nós temos a visão desta mulher, a coragem, o desprendimento, vamos experimentar o poder, a glória, a manifestação do Senhor sobre a nossa vida. Aleluias! Queridos, para onde temos olhado? Será que nós temos olhado para Cristo? Será que temos olhado para o Senhor? Será que os nossos olhos de fato estão no Mestre? Aleluia. Ou olhamos para esse mundo desviando o nosso olhar do Senhor? Vivemos para esse mundo ao invés de vivermos para o nosso amado. Nós somos ensinados a fazer cada dia o melhor para Cristo, a colocá-lo no lugar especial da nossa vida. Aleluia. No trono do nosso coração, Jesus precisa ocupar o nosso coração. E quando nós agimos assim, irmãos, certamente teremos o reconhecimento de Cristo Jesus. Ele virá, moverá e Ele falará que grandes coisas hão de acontecer, hão de mover na nossa existência. Aprendamos, portanto, amados, aprendamos a servir a Jesus. Aprendamos a nos colocarmos à disposição do Mestre. Porque Jesus não tem limitações. Ele é o Todo-Poderoso que curou Simão. Ele libertou Simão da lepra. Mas também é o homem humilde que se deixa ungir. É o humilde que se deixa ungir. Que se deixa tocar. Que se permite ser tocado. Nós temos que nos achegarmos ao Senhor.
nos aproximarmos do Todo-Poderoso. Faça dessa forma para que você veja como o Senhor pode agir na tua existência. Queres a bênção do Senhor? Queres a glória de Deus na tua vida? Achegue-se a Ele. Aproxime-se dEle. Unja o Senhor com o puro nardo. Derrame sobre Cristo as tuas orações, os teus clamores, os louvores. Eis aí o puro nardo dos nossos dias. Os teus clamores, as tuas orações, os teus louvores. Derrame sobre a cabeça de Cristo. Unja o Senhor. E Ele com certeza moverá de forma grandiosa na tua vida. E te usará. E você deixará marcas sobre a face da terra. Essa mulher, seu nome não aparece. Mas o seu testemunho ficou de gerações em gerações. E se houver mundo nos próximos 5.000 anos, eis aí um testemunho que não será apagado. E lá no céu, com certeza, vamos encontrá-la. Vamos encontrá-la. Amém? Esta é a verdade do Senhor para as nossas vidas. E nós precisamos entender. É preciso oferecermos o melhor para Cristo. Ofereça o teu melhor em todas as áreas. Ofereça o teu melhor para o nosso amado Jesus. Oh, glórias! Ofereça o teu melhor. Amém? Vamos orar, amados. Senhor, eu quero clamar que tu venhas mover na nossa vida. Falar conosco, Senhor, nos dando a revelação da palavra, o entendimento da palavra, para que possamos compreender o teu querer, Senhor, para que vivamos a tua verdade, para que estejamos na tua presença, para que nós possamos, a exemplo dessa mulher, nos achegarmos a ti, Senhor, oh glórias, e derramarmos sobre ti, oh meu Deus, o puro nardo, Pai, que nós possamos te louvar, te adorar, te glorificar, com todas as forças da nossa vida. Oh Deus, abençoa-nos. Esse é meu clamor em nome de Cristo Jesus. Amém, Senhor.

Se o meu povo, que se chama pelo meu nome, se humilhar e orar, e buscar a minha face, e se desviar dos seus maus caminhos, então eu ouvirei do céu, e perdoarei os seus pecados, e sararei a sua terra. 2 Crônicas 7:14.

0: Amém? Glória a Deus. Glória a Deus. Glória a Deus. Glórias ao Senhor. Eu faço parte disso.
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0: Missão. Glórias a Deus. Irmãos, cada um de vocês tem um chamado para uma missão. O Senhor tem preparado para cada um de vocês uma obra. O Senhor quer que você faça alguma coisa pela sua obra. Que você faça alguma coisa por Ele. Essa é uma verdade. 1 Samuel, capítulo 7, versículo 12, afirmou Samuel: Tomou então Samuel uma pedra e a pôs em Mispa e Sem, e lhe chamou Ebenezer e disse: Até aqui nos ajudou o Senhor. Aleluias. Hoje, amados, a missão Cristã Vivos pode fazer a mesma declaração. Nós podemos colocar uma pedra, e o Senhor colocou essa pedra diante de nós, Ele é a nossa pedra, a pedra do testemunho. E nós afirmamos: Até aqui Ele tem nos abençoado, até aqui Ele tem nos ajudado. São 18 anos, amados, incansáveis, de muito prazer, de muita alegria. Haja vista que a palavra de Deus é prazer, é alegria, é satisfação. Fazemos não por obrigação, mas porque amamos o Senhor. O nosso objetivo é satisfazer aquele que nos chamou, que nos separou, para fazermos a sua obra. E faz-me lembrar, irmãos, que há 18 anos atrás eu estava indo para uma vigília. E no meio dessa caminhada o Senhor falou de uma forma muito intensa no meu coração: Trabalha com a internet, faça uma obra na internet. Isto era 2001, a internet tinha nascido por volta de 95, 96, e no 2000, 2001 ela estava ainda alcançando as pessoas. Aqui em Montanha nós não tínhamos internet. Computadores na cidade você contava nos dedos. Mas o Senhor providenciou uma pessoa que tinha um escritório na cidade, tinha um computador. E ele falou: Pode usar o meu computador. E ali nós iniciamos o nosso primeiro site. Ô, glórias! Cinco estudos, acho que não tinha mais do que isso. Cinco estudos. Como a internet era cara, eu ia para o escritório desse amigo à meia-noite, porque você pagava interurbano, ligação interurbana, para você conectar na internet. E você pagava um pulso, ficava bem mais em conta. E eu conectava com a internet em Nova Venécia. E ficava até umas 2, 3 horas da manhã trabalhando na obra. E ali, e assim foi por muito tempo. Até que o Senhor nos providenciou um computador. Aí a coisa ficou fácil. Ô, glórias! Mas uma coisa que chama a minha atenção, amados, foi quando nós fizemos o nosso site e apareceu o primeiro visitante, depois de algum tempo, o segundo visitante, dois visitantes por dia. Meu Deus, dois visitantes. Passaram-se um tempo e nós tínhamos 9, 10 visitantes por dia. Ô, glórias! Tá dando certo. E o Senhor foi multiplicando. Passava-se o tempo, 20 visitantes diários. 50, 100, 1.000 visitantes. Falou: Ô, glórias, pode parar, tá bom, 1.000 visitantes por dia numa página, é bom, é bom. Mas não era o suficiente. E nós tivemos a média de 20 mil visitas por dia, 20 mil visualizações por dia. Era assim que o Senhor trabalhava no nosso site. É assim que o Senhor fazia a obra, irmãos. Dessa forma, o Senhor fez e as pessoas foram alcançadas, pessoas como a pastora Sônia em Mogi, a Silvana nos Estados Unidos, a Luciene na Itália, e no Brasil, inumeráveis, inumeráveis, não é possível enumerarmos o nome, citarmos o nome das pessoas, mas que foram alcançadas e foram transformadas, não por mim, mas pela palavra de Deus. Porque nós somos apenas emissários e o poder é do Senhor. Poder é do Todo-Poderoso. E o Eterno logo permitiu que nós criássemos também a nossa web rádio. E na web rádio nós tínhamos uma quantidade muito legal de pessoas que ouviam. E as pessoas eram doutrinadas na palavra. E ainda são, porque a nossa web rádio ainda está no ar. E essa web rádio tem quase 18 anos. Glórias a Deus por isso. Era uma época de internet cara, uma época de streaming caro. Stream é o sistema que coloca teu áudio na internet. Caro, caríssimo naquele tempo. Mas o Senhor não nos deixou parar. Não nos deixou parar. Queridos, louva ao Senhor porque essa caminhada se estendeu. se estendeu. Chegamos na Montanha FM, glórias a Deus. Faz parte dessa obra, a história está entrelaçada também com a Montanha FM. Desde 2010 nós estamos na Montanha FM. E ali conhecemos Osni, fizemos muitos cultos por essas ruas. Mas o objetivo não era a igreja. Era só falar de Cristo Jesus, testemunhar do poder. Mas em 2013 chegou o tempo que o Senhor disse, coloca a pedra, estenda a tenda. E nós estendemos e saímos do mundo virtual e entramos no físico para a honra e para a glória do Senhor. E logo o Eterno também move na vida da Sônia e ali nasce a Missão Cristã Vivos em São Paulo. Mas, amados, eu quero falar para vocês que tudo parte de um princípio, obediência a Deus. A partir do momento que você passa a obedecer à vontade do Senhor, a partir do momento que você ama a Deus e deixa que Ele trabalhe o teu coração, que Ele trabalhe a tua vida, Ele faz a obra. O que importa, irmãos, é o coração aberto para o Todo-Poderoso. Eu não sabia fazer site, mas o Senhor me ensinou. Deu trabalho aprender, mas aprendi. Eu não sabia o que era internet, nunca tinha navegado, mas o Senhor enviou para a internet. E assim vai as coisas, tudo tem seu preço, tudo tem sua dificuldade. Nada é fácil. Servir ao Senhor é um caminho estreito, é um caminho apertado. E aqueles que querem o caminho largo não entram nos céus, não entram. Mas eu quero falar para vocês que todos temos um chamado do Senhor. Você precisa ouvir a voz de Deus. Ouça a voz de Deus. Está muito difícil ouvir a voz de Deus nesses últimos tempos. Haja vista que há muitas vozes por aí. Há muitas vozes. Como discernir o que é de Deus e o que não é de Deus? Apenas faça aquilo que seja agradável a Deus. E assim você há de ouvir aquilo que o Mestre tem para falar aos nossos corações. Amados, chamados para uma missão. Mateus capítulo 11, versículo 28, Cristo Jesus fala para você o seguinte, ouça. Venho a mim todos vocês que estão cansados e sobrecarregados, e eu vos aliviarei. Oh, glórias! Eis um chamado, irmãos. Mas esse chamado não é apenas para segui-lo, não é apenas para andar com ele, mas é um chamado para ser feitos em filhos de Deus. Oh, glórias! É um convite, amados. Um convite para você, um convite para aqueles que estão mergulhados no pecado, machucados pelo pecado, machucados por esse mundo, machucados pelas dificuldades dessa terra. E o Senhor diz para você, venha a mim você que está cansado, cansado de viver, cansado de sofrer, cansado de passar pelas dificuldades do dia a dia, porque eu tenho algo novo para a tua vida, eu tenho algo novo para a tua vida. Eu tenho algo novo, amados. E a partir do momento que nós ouvimos o chamado do Senhor e abraçamos ao Criador e que nós falamos para Ele, Deus, eis-me aqui, Senhor, cuida de mim, cuida das minhas feridas, cuida dos meus machucados, cuida das minhas úlceras, cuida, Senhor, de mim. Ele coloca uma missão na tua mão, Ele te chama e Ele te comissiona, Ele te dá uma missão, amados, e nós precisamos estar preparados para isso. E a primeira missão que o Senhor nos dá é a de sermos filhos dEle. João capítulo 1, versículo 12, Jesus diz, mas todos quantos o receberam, deu-lhes o poder de serem feitos filhos de Deus, a saber, aos que creem no seu santo nome. Aleluias, louvado seja o Senhor. Queridos, os que são hoje filhos de Deus, não nasceram em berço de ouro espiritual, não nasceram dentro de uma igreja, não nasceram no alto de um cume, lá numa capela, não. Claro, me refiro a viver de uma forma religiosa, não é isso. Aqueles que são feitos em filhos de Deus são os pecadores, aqueles que andaram longe, aqueles que serviram a Satanás, aqueles que andaram mergulhados nas drogas, talvez, andaram mergulhados no adultério, na prostituição da vida, andaram totalmente errados. Foram aqueles que a sociedade não dava valor. aqueles amados que não tinham nenhum valor, esses que foram chamados. É evidente que quando nós observamos a luz da palavra, se encaixa nessa realidade de machucados, cansados, sobrecarregados, toda a humanidade, porque todos nós estamos debaixo do jugo do pecado. E o pecado destroça, acaba, destrói. O pecado é uma carga pesada sobre nossos ombros. E o Senhor o chama, e o Senhor faz a esses que aceitam, que ouvem o seu chamado, em filhos amados, em filhos, pessoas abençoadas, agraciadas com seu cuidado, com seu zelo, com sua misericórdia. São pessoas que estão prontas para fazer uma missão, para desempenhar a vontade do Todo-Poderoso no dia a dia. E se tu és filho de Deus, não fique aí no teu cantinho acanhado, escondido, mas fala para o Senhor: Deus, eu quero ouvir a tua voz, eu não posso ficar aqui parado, eu quero é fazer aquilo que tu queres. Chamados para uma missão, amados, chamados para uma missão, nós também somos chamados para sermos santos. Primeiro o Senhor te chama do pecado, te constitui como filho, e na sequência ele te dá uma ordem, e a ordem está em 1 Pedro, capítulo 1, versículos 15 e 16. Assim como é santo aquele que os chamou, sejam santos vocês também em tudo o que fizerem. Porque está escrito: sejam santos, porque eu sou santo. Oh, glórias! Queridos, às vezes nós achamos que é difícil viver em santidade. Quando nós olhamos com esses olhos, os olhos que a terra há de comer, com o nosso entendimento, nós vamos concluir que ser santo é quase impossível. Isto é porque nós esquecemos que foi o Senhor que te regenerou, foi o Senhor que te fez filho, é o Senhor que cuida de você. É o Senhor que te reveste de poder, é o Senhor que te dá força, é o Senhor que te coloca no lugar separado, e o Eterno quer que você tenha uma vida dedicada a Ele. Eis aí a condição de santos: uma vida dedicada, uma vida consagrada, uma vida voltada exclusivamente para o Senhor. Que teu prazer, que a tua alegria esteja no Todo-Poderoso, que a tua satisfação esteja em fazer a vontade do Mestre, que a tua satisfação esteja em procurar a presença do Criador e deixar-se encher pelo Mestre, deixar-se encher pelo poder do Espírito Santo de Deus. Eis aí, amados, é assim que nós crescemos, é assim que nós somos e vivemos a verdade de Cristo com prazer, não com um peso, não com o peso de ser crente, porque tem muito crente, amados, que anda com fardo nas costas que só misericórdia. Ele pensa: poxa, eu sou crente, eu tenho que ir na igreja, vou ter que ouvir o pastor, mas eu tenho que ir na igreja porque eu tenho medo de ir para o inferno. E está indo para o inferno. Porque não adianta, amados, nós irmos para a presença do Senhor. Na verdade, não chega-se diante dele quando você está apenas querendo justificar alguma coisa, mas sim quando você faz com prazer, com alegria, quando o teu coração tem satisfação nestas coisas. É isto que Deus quer para você, é assim que Deus quer que os santos vivam. Quando nós olhamos, amados, para aqueles que estão na Bíblia, nós vemos que eles não fizeram a obra de Deus por pressão. O apóstolo Paulo, que é o mais citado, ele mesmo escreveu quase todo o Novo Testamento. Nós não vemos que ele fez a pregação do Evangelho, testemunhou de Cristo e viveu o Evangelho sob pressão, mas porque ele tinha prazer no Senhor, porque ele tinha alegria no Senhor, porque ele entendia que aquilo era o melhor que o homem poderia experimentar sobre a face da terra. Não existe nada melhor do que Jesus, irmãos. O grande engano que o diabo coloca em nossos corações nesses últimos tempos. Quando eu falo nossos, é porque o meu coração também é tendencioso a olhar para o mundo e a gostar do mundo. Meu coração também é tendencioso pelo pecado. Mas eu tenho que ter o discernimento e entender que eu não estou aqui para curtir o mundo, nem tampouco para satisfazer a minha carne com o pecado, mas para deixar-me mover pelo Espírito Santo de Deus, guiar-me por Ele, porque o Senhor colocou sobre meus ombros uma missão, e a missão é prazerosa. Oh, glórias! A missão é boa, a missão é agradável. E a partir do momento que nós entendemos que Deus nos ama e nós passamos a amar o Senhor, aí você anda. Você anda sem parar. Você tem prazer no Senhor. Nada te impede. Vim à igreja, alegria, satisfação, louvar o Criador é bom, é agradável. Ler a palavra é deixar-se encher com o conhecimento de Cristo. É Deus que move, é Deus que age, é o Espírito Santo de Deus que fala. E é assim que deve ser, igreja. É desta forma que deve ser. Amados, se eu tivesse ficado parado, o dia que o Senhor disse para mim, olha, faz um site, trabalha com a internet. Se porventura eu tivesse olhado para as dificuldades que estavam à frente. Primeiro, eu não tinha o computador. Segundo, não tinha internet na cidade. Terceiro, eu não conhecia a internet, não sabia o que era um site, nunca tinha navegado, apenas via na televisão. Quarto, não fazia a menor ideia de como fazer um site. E vai por aí. Se eu tivesse me deixado parar por essas dificuldades, e eram dificuldades grandes, vocês não estariam aqui reunidos comigo hoje. O Senhor não teria movido até este ponto. Tudo parte de um princípio, amados. Tudo parte de um princípio. E o princípio maior é a obediência à vontade do Senhor. Porque a partir do momento que você obedece a Deus, Ele trabalha através de você. Ele move através de você. Eu não sei quantas pessoas conheceram a Cristo através do site, nem tampouco das pregações que ouviram via rádio e ou pelo YouTube. Não faço a menor ideia. Mas, com certeza, muitas pessoas, milhares, foram edificadas. E isso não é soberba, porque eu sei que é o Espírito Santo que faz. Eu nada faço, apenas disponibilizo aquilo que Deus concede a gente. É assim que precisa ser feito, irmãos. Apenas coloque-se como um instrumento. Fale, Deus aqui está, haja através de mim. E é Ele que faz a obra acontecer. Amém? E não é difícil a partir do momento que você faz por amor. Amados, somos chamados para uma missão. E somos também chamados para sermos bênçãos. Olha que maravilha. Gênesis capítulo 12, versículos 1 até o 3. Diz a palavra. O Senhor disse a Abrão, saia da tua terra, saia da tua parentela e da casa do seu pai e vá para a terra que eu lhe mostrarei. Farei de você uma grande nação e eu o abençoarei e engrandecerei o seu nome. Seja uma bênção. Abençoarei aqueles que o abençoarem e amaldiçoarei aqueles que o amaldiçoar. Em você serão benditas todas as famílias da terra. Amados, Abraão. Posteriormente, esse homem, por obedecer à palavra de Deus, teve seu nome alterado para Abraão. É o pai de multidões. Esse homem foi usado por Deus de uma forma tão poderosa. Mas tudo parte de um princípio, irmãos. Ele obedeceu algo. Ele obedeceu ao Senhor. Ele ouviu uma voz, não conhecia Deus, não tinha pastor, não tinha profeta, não tinha apóstolo, não tinha bispo, não tinha evangelista, não tinha missionário, não tinha ninguém, mas o Senhor se manifestou a ele. O Senhor disse para Abraão, olha Abraão, deixa a tua parentela, saia dessa terra, vá para uma terra que eu te mostrarei. Vá para uma terra que eu te mostrarei. Abraão, bem provável que questionou Deus um pouco, mas Deus, como é que eu vou deixar minha família? Aquele tempo o povo vivia meio que todo mundo junto, uma espécie de aldeia, coisa assim. Como vou deixar minha família? Mas o Senhor deu uma ordem a ele, saia e vá. Saia e vá. Ele não conhecia. E o Senhor o mandou para Canaã. Sabe quem foi Abraão, irmãos? Aquele que o Senhor chama como o pai da fé. Oh, glórias! É citado como homem de fé. Porque não foi pelas obras, mas ele creu no Senhor. E esse crer no Todo-Poderoso, esse deixar a sua casa, deixar o seu, deixar a sua estabilidade, deixar o seu canto, partir para uma terra diferente. Isto foi bênção. E essa bênção, sabe a quem chegou, amados? Fazem ideia? A nós, essa bênção chegou a nós, se porventura Abrão
1: tivesse negado o Senhor, não, Deus, eu não vou, esse negócio é muito longe, olha, lá tem povo assim, um povo bravo, aquela coisa toda, eu não tenho coragem, eu não vou, ele teria perdido a bênção e provavelmente, claro, campos da probabilidade, nós não seríamos filhos de Abraão. Certamente não, amados. E o que seria de nós, quem sabe? Quem sabe? Mas tudo partiu de um princípio. Nós somos abençoados porque ele creu, ele creu. É por isso que você tem que crer. É por isso que você tem que deixar se mover pelo Espírito Santo de Deus. Você não pode parar, você tem que andar. O Senhor te envia, vá. Porque Deus tem bênção para as pessoas através da tua vida. Deus tem bênção para as pessoas através da tua vida. Nós temos que nos deixar mover pelo Espírito Santo de Deus. Para que você seja instrumento de bênção. Você tem sido instrumento de bênção? Às vezes nós não somos nada, não é verdade? Porque nós temos vergonha de Deus. Nós temos vergonha de nos apresentarmos como servos. Nós temos vergonha de convidar alguém para vir à igreja. Nós temos vergonha de tudo que se relaciona a Deus. Como é que nós vamos ser instrumentos nas mãos do Senhor? Como? Como, igreja? Irmãos, uma das coisas que eu tenho aprendido ao longo da minha vida com Cristo Jesus, e principalmente nesses últimos 20 anos, o que eu tenho aprendido profundamente com o Todo-Poderoso é deixar-se mover pelo Espírito Santo. Não se preocupe o que Deus fará. Não se preocupe como Deus agirá. Não se preocupe, apenas coloque-se na brecha. A porta está aberta, passe por ela. Não fique parado na porta, passe. Ah, mas como será? Eu apenas convidei a pessoa. Convide, porque é o Senhor que vai trabalhar a vida dela. Mas o Senhor quer que você a convide para que ela possa ouvir a palavra. Como é que hão de aceitar o Senhor se não ouvirem a palavra? Já viram esse questionamento? Está na palavra, está na Bíblia. Nós temos que convidar a igreja. Porque é ouvindo a palavra que o Espírito Santo trabalha. É ouvindo a palavra que o Espírito Santo de Deus trabalha. E nós estamos aqui, amados, é para deixar-nos mover pelo Espírito Santo. A Missão Cristã Vivos emplaca seu 18º aniversário de existência. Ô, benção, aleluias! Como eu pretendo viver mais uns 40 anos, deve chegar aos 58 anos de vida. Depois disso, só a pastora Tenilza e a prole para cuidar. Amém? Mas até lá, nós estamos aí planejando completarmos, comemorarmos o 60º aniversário da Missão Vivos. Mas vamos deixar isso para o seu tempo. Enquanto o tempo não chega, vamos trabalhar. Vamos fazer a obra. Porque assim, irmãos, nós não podemos estar amarrados no futuro, mas é no presente. Eu vivo, é o hoje. Você vive, é o hoje. O ontem passou. Você vive, é o agora. Um minuto atrás, já era, já foi. Você tem que viver, é o agora, para que tenhas os próximos minutos, horas, quem sabe dias, anos, segundo o mover de Deus, segundo o coração do Senhor, e que tu sejas instrumento abençoador nas mãos do Mestre. Ô, glórias! Amados, chamados para uma missão, nós somos chamados para testemunhar. Isaías capítulo 61, versículos 1 até o 3, ouça o que diz o Senhor através do profeta. O Senhor Deus me deu o seu Espírito, pois ele me escolheu para levar as boas notícias aos pobres, e me enviou para animar os aflitos, para anunciar a libertação aos escravos e a liberdade para os que estão na prisão. Ele me enviou para anunciar que chegou o tempo em que o Senhor salvará o seu povo, que chegou o dia em que o nosso Deus se vingará dos seus inimigos. Ele me enviou para consolar os que choram, para dar aos que choram em Sião uma coroa de alegria em vez de tristeza, um perfume de felicidade em vez de lágrimas, e roupas de festas em vez de luto. Eles farão o que é direito, serão como árvores que o Senhor plantou para mostrar a todos a sua glória. Que bênção, não é? Glórias a Deus, aleluias. Queridos, nós temos uma missão de testemunhar de Cristo Jesus. O Senhor nos chamou e nos escolheu para levar as boas notícias, boas novas, a palavra de Deus para as pessoas. E você não pode reter este chamado. Você não pode guardar esse chamado. Não guarde debaixo de sete chaves esse chamado. Não guarde, mas faça a obra de Deus. Vá e fale, vá e testemunhe. Vá e testemunhe do poder de Deus na vida das pessoas. Queridos, uma das coisas que nós temos visto nesses últimos tempos é as pessoas falarem o seguinte: eu não sei pregar, eu não sei evangelizar, eu não sei. Mas quem é que disse que você precisa saber? Quem disse que tu precisa saber? Tu precisas é amar. Precisas é amar. Amar o Senhor acima de todas as coisas, porque a partir do momento que você ama o Senhor acima de todas as coisas, o Espírito de Deus, Ele morará no teu coração e Ele te dará a palavra, Ele colocará a palavra na tua boca. É assim que diz a Bíblia, o Espírito de Deus colocará a palavra na tua boca. Lembra do texto? Pois é, nós não precisamos saber. Precisamos é amar o Senhor, porque aqueles que amam o Todo-Poderoso, esses são filhos, são santos e são bênçãos na mão do nosso Senhor. E se você abre a tua boca, o Senhor colocará a palavra, ou seja, não precisa falar muita coisa, não precisa discutir religião, não precisa discutir isso ou aquilo, tu precisas apenas falar que Jesus ama a pessoa, que o Senhor tem uma missão, que o Senhor tem um projeto, tem um plano na vida da pessoa. Fale para a pessoa do amor de Cristo, porque é o Espírito Santo que há de ratificar, o Espírito Santo há de confirmar, o Espírito Santo há de falar através de você. É assim, queridos. Sabe quem foi que inventou essa história que é preciso saber fazer alguma coisa para pregar o evangelho? Diabo. Foi o diabo. É o diabo que inventou que você precisa saber pregar, que você precisa de teologia. O diabo diz que você precisa ler a Bíblia de capa a capa para depois sair ao campo. O diabo diz que você é incapaz. O diabo diz que isso é coisa de pastor, que é coisa de evangelista, de missionário. O diabo diz que é na igreja. O diabo diz que você não tem condições, que você é incapaz. O diabo diz que a palavra de Deus é difícil. Oh, a palavra de Deus é difícil, você não vai compreender. Aí você coloca isso no coração e cresce. E você não entende realmente a palavra, porque a tua mente foi fechada pelo diabo. Como é que entende a mensagem de Cristo se a mente foi fechada pelo diabo? Mas, a partir do momento que você levante e bate os pés, e deixa se mover pelo Espírito Santo de Deus, é somente isso que Ele quer. Só isso, nada mais. Nada além de deixar-se mover pelo Espírito Santo de Deus. Nada além disso, amados. Nós temos que testemunhar de Cristo onde quer que estejamos. O testemunho fala muito, fala demais. As pessoas precisam vê-lo como diferente. Como alguém que faz a diferença. As pessoas precisam vê-lo como alguém que tem Cristo Jesus no coração. E esta é a nossa missão, a nossa grande missão. Amados, a missão Cristã Vivos se propõe a isso, a juntos testemunharmos do poder e da graça de Cristo Jesus, a levarmos a palavra a todos aqueles que o Senhor colocar no nosso caminho, a levar a palavra a todos aqueles que necessitam dela, a orar pelos enfermos, a fazer que a grande missão de levar o nome de Cristo Jesus seja uma verdade no nosso dia a dia. É assim que Deus quer, é assim que o Senhor fala, é assim que o Senhor determina. Amados, temos escutado a Deus? Você tem escutado a Deus? Se você tem escutado a Deus, por que não obedece? Por que não obedece? Se você tem escutado a Deus e não obedece, a Bíblia diz que não estão de bem com o Senhor. Não estão de bem. Porém, se você falar para mim, eu não tenho escutado a Deus, o que é que você tem escutado? O que é que você tem escutado? O que é que tem dominado a tua mente? O que é que tem feito a tua cabeça? O que é que tem feito a tua cabeça? Nós não estamos aqui, irmãos, para vivermos como loucos, mas totalmente conscientes que o Senhor nos chamou para sermos seus filhos e fazermos a vontade dele no nosso dia a dia. Ouça a voz do Senhor. Não ouça a voz do mundo. Não ouça as muitas vozes deste mundo louco. Não ouça, irmãos. E eu quero falar para vocês o seguinte. As vozes do mundo não é aquela: adore o capeta, venha servir o diabo, venha fazer isso. Não, isso não é a voz do mundo, amados. Isso é a voz dos loucos. A voz do mundo é aquela que diz: porque Jesus é amor, ele não te deixa para o inferno. Porque você não sabe fazer. Ah, por isso ou por aquilo. É a voz suave, agradável. Essa é a voz do mundo. Fique atento. Fique atento. E nós, amados, como obra, temos que obedecer aquilo que o Senhor tem preparado para cada um de nós. E eu quero convidá-los a refletir bastante. Reflita, amados. Sabedores que o mérito é de Deus, mas reflita o que tens feito para o Senhor. O que tens feito? O que tens nas mãos para apresentar ao Mestre no dia eterno? O que tens nas mãos? Temos que carregar alguma coisa nas mãos. Temos que carregar. Deixe-se mover pelo Senhor e o Eterno te usará de uma forma grandiosa. Amém? Glória a Deus por isso. Estamos felizes pelo 18º aniversário dessa obra. E felizes também porque vocês fazem parte dela. Só que nós queremos alcançar essa cidade, alcançar esse estado, alcançar esse país. Nós queremos que o Senhor nos use. Quando eu falo nós, somos nós. Que o Senhor nos use como instrumentos para abençoar ao próximo. Coloque-se como instrumento nas mãos do Senhor, para que você tenha uma história para contar. Amém? Glórias a Deus por isso. Vamos orar. Pai de amor, nós te glorificamos pelo teu cuidado. Te louvamos por esta obra, Senhor. Te louvamos pela existência dela, pelo 18º aniversário. E queremos declarar, Pai, que estamos aqui para te servir, para juntos fazermos, oh Deus, fazermos a tua vontade. Como igreja, Senhor, como missão, testemunharmos o teu poder. Porque sabemos, Pai, que é a tua vontade que assim hajamos. Meu Deus, venha mover para que possamos crescer na tua presença, para que possamos nos colocarmos à disposição como Abraão, Senhor, sem saber para onde ia, mas foi. Oh, meu Deus, e que façamos como Samuel, que coloquemos, Pai, um monte de pedras e afirmemos: até aqui o Senhor nos ajudou. Que assim seja, Pai, para a tua honra e para a tua glória. Louvado seja o teu nome por todos esses que se achegam, que nos abençoam com orações, que abençoa esta obra de todas as formas, que tu os alcance com a tua graça e com a tua misericórdia, e os abençoe também, Senhor. Oh Deus, esteja conosco no nosso dia a dia. Abençoa-nos, Pai. Esse é meu clamor em nome de Cristo Jesus. Amém, Senhor. Aleluias.

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